0: meio do campo, ainda ele carregando, tentando se meter, deixaram ele ir, hein? Passou por dois, meteu a bola pro Mateuzinho, dominou na ponta direita, Matheus Bahia vem na marcação, ele recua a bola, soltou pra Ranieri, Ranieri outra vez para o Mateuzinho, Mateuzinho jogou no fundo do campo, cruzamento, a bola tá na linha de fundo, é tiro de gol e é do Inter, hein?
1: É, porque ele conseguiu chutar a bola antes que ela saísse, mas o chute saiu torto, pra fora, Matheus Cunha sem pressa alguma, afinal é 2-0 Inter, kto.bet.br. 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
0: 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São 28 minutos, etapa complementar. Inter está ganhando 2-0. O dia que Wagner nos deixou, o Inter está oferecendo para ele essa grande vitória, né? Wagner Fagundes, vai com Deus. A gente se encontra lá qualquer dia, tá? Então tá. Então vamos lá, Bertoncelo. O Inter ganha 2-0 e leva vantagem importante.
2: Isso, destaque para o gol marcado pelo Alan Patrick, Pedro. 67 gols pelo Inter, o sexto dele na temporada. Vantagem na próxima quinta-feira em São Paulo. Pode perder por um gol que mesmo assim avança para as quartas de final da Copa do Brasil.
0: É, e o Gabriel Paulista fez uma falta ali, o Internacional vai para a cobrança.
3: Pedro,
0: o Inter vai tentar ganhar tempo, hein?
3: O treinador do Corinthians agora refaz ou tenta refazer, desfazer um erro que ele cometeu quando tirou o André, um segundo volante, deixou um volante só o Ranieri, deixou o Bidon mais para trás de volante, que não é a dele. O meio-campo fragilizou, o Internacional foi para dentro do Corinthians, agora tem Ranieri e Alan. Alan, que começou no Inter, jogou no Liverpool, estava no Atlético Mineiro, jogou no Flamengo e caiu de produção drasticamente. Ele é banco do Corinthians, entrou, é primeiro volante para tentar desfazer a lambança.
0: Para Flui, a marca número um, né? Olha lá o levantamento, bola na área do Corinthians, afasta a zaga e o rebote fica dominado pelo Garro. Garro tenta jogar, jogou a bola em profundidade, quem corre por lá é o jogador Caio César. Caio César tentou jogar no meio, Garro tá chegando, chega antes Alan Patrick, domina para o Internacional, empurra a bola onde está colocado o jogador Gustavo Henrique, que toca a bola, encontrou colocado o Bruno Gomes, está colocado lá pela ponta esquerda, completamente fora de posição, ele busca jogar a pessoal e ganha a arremesso lateral que favorece o time do Internacional, que obviamente não tem pressa. Nós chegamos agora a 30 minutos, o Inter está ganhando 2-0, não dá para dizer que o Inter está classificado, mas que vantagem zona, hein, Maurício?
3: É porque está jogando no segundo tempo, um futebol mais equilibrado. Se o Corinthians ajudou ou não, esse é um problema que o Fernando Diniz vai tratar com a sua torcida. O Inter avançou para dentro do campo do Corinthians com o seu 2-0, tem confiança, esse item estava em falta no Beira-Rio.
0: E aí está de novo o Inter atacando, lá pelo lado esquerdo, Fusti chegando, a bola é tirada pela zagueirada, Gabriel tirou, meteu a bola para o Pedro Raul, ele está recuando, soltando a bola para o Matheus Bidu, Bidu tenta jogar no meio, tocou para Ranieri, Ranieri fez o domínio, recuou apertado, mesmo assim Gabriel Paulista fez a bola chegar no Ranieri, Ranieri domina ali pelo meio e vai tentar produzir alguma coisa ofensiva para o time do Corinthians. A bola foi, onde está colocado o Caio César, mas já o corte colorado e a bola está sendo recuada para o goleiro Matheus Cunha.
3: Paulinho, quem recompôs aí foi o Alan Patrick, é. Pedro, essa bola foi tomada quando o contra-ataque do Corinthians nascia, o Alan Patrick voltou da posição ofensiva, dividiu a bola com o corintiano e ela vai dar no goleiro.
4: Vai entrar o Paulinho, Pedro, no time do Inter.
0: Paulinho, isso, olha aqui, ó, claro, tem uma oferta especial nesse mês dos pais, na compra de um Samsung da família S26, tu levas um A57 por apenas R$ 999. 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O Inter tem falta para cobrar. Ali do lado esquerdo, o Inter vai botar seus zagueiros, vai levar um tempão. E o torcedor tá cantando assim. Abre o teu microfone aí, Nani. Fazia tempo que tu não via essa alegria toda do torcedor
1: camarada. Veio a ordem do Pezolano agora, te joga, Matheus Cunha, e ele caiu no gramado. Agora manda levantar, porque certamente é para o Paulinho poder ingressar em campo.
0: Não tá, tem cobrança de falta para o Inter, o torcedor está gritando, está vibrando como nunca. Quanto tempo? Mas quanto tempo fazia que não sentia uma alegria dessas, né? Cobrança, a bola foi na ponta esquerda, o cruzamento, a bola foi tirada, era do Bernabé. Linha de lado, arremesso lateral para o Internacional, que claro, não tem pressa nenhuma, já são 32 minutos. 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Cruzamento foi feito na ponta esquerda, a bola foi tirada de qualquer maneira pelo Gabriel Paulista. Toca a bola, encontra colocado Matheus Pereira. Volta o Internacional, a bola foi para o Bela, bem dominou. Quando foi bater, a bola foi tirada, liga de fundo, escanteio. Escanteio, Rodrigo.
4: A bola quicou ganhando vida no que tentou dominar o Bernardo.

0: complementar. Inter 2-0. Vantagem amazônica que o Inter leva para São Paulo na próxima quinta-feira. E aí, por que não cobraram o escanteio? É que vai entrar o Paulinho, seria isso? Bom, agora vai, agora sim, finalmente. Escanteio cobrado. A bola tirada para fora da grande área. Volta o Internacional. Bruno Gomes, pé direito da bola. Levantou lá na ponta esquerda. Tentativa ali com o jogador do Internacional. A bola está na linha de lado. E arremesso lateral que favorece o Inter. E será cobrado. Ah, mas deu um empurrão. Agora a TV está repetindo, hein, Jory?
1: É, deu um empurrão,
0: quase,
1: né?
0: Briga ali, né?
1: É, foi aquele empurra-empurra, né, Pedro? Aquele sai pra cá, sai pra lá e o cartão amarelo aplicado pros dois lados.
0: Vai trocar o Inter.
2: Tá saindo camisa número 8, Bruno Henrique, para a entrada do Paulinho, 27, 2-0 Inter, Grupo IESA.
3: Hoje, como o contexto tá mais positivo, o Inter tem 2-0 e tem a bola, passou a ter a bola depois que o treinador do Corinthians destruiu o seu time. Tá saindo o Bruno Henrique, entra um segundo volante, um por outro, mas o Alan Patrick continua em campo. Por quê, Pedro? Porque agora ele é importante na retenção dessa bola no campo ofensivo.
0: 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Sai jogando Corinthians, bola foi para Matheus Bidu. Bidu jogou ali pelo lado esquerdo, não há ninguém do Inter a combatê-lo. Ainda o Bidu, Bidu vai levando, soltando a bola no meio. Encontrou colocado por ali o companheiro Alan. Alan faz o domínio, pé direito na bola, procura jogar, joga a bola em direção à ponta direita. Cortou Bernabé para o Internacional, voltou no entanto o time do Corinthians, uma bola trabalhada pelo Mateuzinho, Mateuzinho errou o passe, deu um presente, a bola ficou para o Bernabé. Bernabé procura levar, dá pela ponta esquerda, divide com o marcador, soltou a bola no meio, deu para Alan Patrick, Alan Patrick jogou, encontrou colocado o Bernabé que não soube concluir a jogada, a bola ali foi tirada e foi dominada pelo Gabriel Paulista que sai jogando, metendo a bola para o Mateuzinho, Mateuzinho jogou para Caio César, ele corre pela ponta direita, ele é perigoso, é manhoso, chega para cortar Vijagra, Vijagra está cortando para o Internacional, tocando a bola para o Matheus Bahia. Matheus Bahia, autor de um dos gols do Internacional, nesta estupenda vitória que consegue o Inter por 2-0 aqui no Beira-Rio. A 35 minutos, etapa complementar. 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Ranieri leva o time do Corinthians para o ataque, meteu a bola, deu para o Mateuzinho. Mateuzinho dominou, tem colocado Caio César mais à frente, ele conduz a bola, dá para o Alan, Alan recua, deu para Ranieri, para o Alan, se meteu pela meia direita, botou a bola na ponta, lá está colocado o Mateuzinho, ele recua a bola para o Ranieri, vai tentar a bola na área do Inter, a bote na cabeça do jogador colorado, fica a bola para o Garro, Garro toca para Ranieri, que domina, levanta a cabeça, tocou para Gabriel Paulista, deu para Garro, Garro conduz, 36 minutos, estamos no segundo tempo, o Inter ganha por 2-0, a bola foi para o jogador Caio César, tentou cruzar, afasta a zaga do Internacional com o mercado, mas volta a posse de bola para o Corinthians, dominada pelo Gabriel Paulista, que dá bola para Ranieri. Ranieri abriu na ponta esquerda, ali encontra colocado o jogador Lingard. Lingard tenta levar, recua a bola para o Ranieri. Corinthians não consegue chegar, o Inter outra vez marca bem, a bola foi onde está colocado o jogador Matheus Pereira, deu para Ranieri, abriu na direita, quem está colocado por ali é o jogador Garro, pé direito na bola, levantou, perigo, Matheus Cunha sai para pegar, não tem rebote, não tem nada. É o Inter 2-0, não é, Felipe?
4: Isso mesmo, Pedro. Matheus Bidu conseguiu desviar de cabeça, não tinha mais equilíbrio, não teve direção, o cabeceio. Tranquilo para Matheus Cunha, 2-0 Inter, Lojas Quero Quero.
2: Trocas. Juninho e Caleb vem aí no Inter, chamados pelo Pezzolano.
0: Julinho.
2: Juninho 18 e Caleb 30.
0: Tá ganhando o Inter, hein? Caleb, né? Caleb.
2: Vai abrir mão de uma troca, vai fazer quatro já tendo parado o jogo três vezes.
3: É que o Caleb entra, como foi contra o Flamengo, certamente agora no lugar do Alan Patrick, e o Juninho da outra vez entrou no lugar do Maripan, que tá bem desgastado, tô vendo ele correr agora, chega a baixar a cabeça para arrumar mais fôlego, são as trocas que estão previstas agora pelo treinador.
0: Não, mas é difícil pros velhinhos, deve sair também o mercado, que outra vez faz partida exemplar, e o Corinthians busca o ataque, 37 minutos e 40.
4: E vai trocar o Corinthians também, Pedro. Carrilho, camisa 19, foi chamado por Diniz.
0: É, Carrilho, né? Olha lá o Corinthians chegando, a bola foi no domínio do jogador corintiano, não deu certo. Carrilho tá entrando. Escuta, Paquinha, e aí?
1: E aí que é o seguinte, Pedro, o Inter tá bem fechado, tá marcando forte, não permite o Corinthians chegar. Aquilo que o Inter fez defensivamente contra o Flamengo consegue repetir. O Flamengo não conseguiu entrar na área do Inter, o Corinthians não entra na área do Inter.

0: Então, defensivamente tá ok. E o Corinthians tá abertinho. Se o Inter quiser e caprichar e ter calma, encaixa mais um contra-ataque aí, faz 3-0 e adeus, Tia Chica.
1: Tá saindo o carro, camisa 8 para entrada no 19, Carrilho, é a troca do Corinthians, a informação Sicredi.
2: Pedro, para ter uma ideia do tamanho dessa vitória do Internacional, o Corinthians contra o Atlético Paranaense no meio da semana poupou 9 titulares. O Corinthians é o atual campeão da Copa do Brasil e, pelo jeito, gostaria muito de repetir o feito. E por isso poupou jogadores no brasileiro para estar em campo hoje. E é do time titular do Corinthians, sem o Yuri Alberto, que está machucado, que o Inter está ganhando convincente no Beira-Rio.
3: Saem Vitinho e Alan Patrick para as entradas de Juninho e Caleb. Vai fechar a casinha o Pezzolano.
4: É, gente, olha aqui, ó. Daqui a pouco nós vamos escolher o craque do jogo. E você já escolheu, né? 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Pedro Raul foi lançado ali pela ponta esquerda. O corte foi feito, a bola está na linha de lado. É arremesso lateral do Corinthians. Carrilho está colocando para a cobrança. Deixou agora para o Matheus Bidu. A bola foi solta ali, onde está colocando o Rainelli. Rainelli deu para Bidu. Bidu trabalhou, soltou a bola para o Alan. Alan recuou a bola para o jogador Rainelli. Ele faz o domínio pelo meio. Tocou e encontrou colocado o Matheus Pereira, que recuou, soltou a bola atrás. Ela foi para o Bidon. Bidon tocou para Caio César. Pé canhoto na bola, suspendeu, tem perigo. A bola está pingando, salva de dentro do gol o jogador colorado que estava ali para tirar a bola. Maripan, é, ele foi o herói disso aí, Felipe.
1: A bola ficou pererecando na área do Inter. O Pedro Raul não conseguiu chegar e agora leva cartão amarelo por reclamação. Pediu um pênalti. Matheus Cunha ficou observando e o Maripan afastou o perigo. É lateral para o Corinthians e amarela do Pedro Raul. Lojas Quero Quero.
4: Pois é, tinha reclamação de falta em cima de algum jogador do Corinthians, né? Atenção, hein? Tempo e placar do futebol da Gaúcha. Linguiça é Borrússia, né? 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Vai na Borrússia, vai por mim. É boa, hein? É boa, não? Espetacular. Borrússia! E vamos lá. A 2-0 para o Inter. O Corinthians está no ataque, cavando esse escanteio. Fala aí, Bertoncelo.
5: Semana decisiva para os gaúchos, Pedro. Terça-feira, Juventude contra o Atlético Mineiro. Transmissão da Gaúcha na ida 0-0. Quarta-feira, 7:30, Grêmio contra o Mirassol na ida hoje, 1-1. E na quinta-feira, Corinthians e Inter às 8 horas em Itaquera.
4: O Rio Grande do Wagner Fagundes, que nos deixou hoje, está indo muito bem no futebol essa semana, hein, Maurício?
2: A Copa do Brasil, embora não tenha mais saldo qualificado, se você empata fora de casa e vai trazer para sua, com a possibilidade de com a torcida tentar algo diferente, caso do Juventude, caso do Grêmio, isto é bom. Pro Inter é melhor. O Inter pode até perder por 1-0 e com o que está sendo firme hoje, não perde de 2 gols de diferença para esse Corinthians bagunçado.
4: Alejandro fazia uma jogada, foi derrubado, o juiz disse que não foi falta, o torcedor reclamou e o Vaguinha ficou muito bravo aqui do meu lado, né? E a bola foi para o Matheus Bidu. 41 minutos, etapa complementar. O jogo está indo para o final e o Inter está construindo uma vitória que deixa o torcedor tremendamente feliz aqui no Beira-Rio. A bola foi no meio, ali onde está colocado o jogador Matheus Pereira, que deu para Carrilho. Carrilho abriu na ponta esquerda, ele faz o domínio, procura jogar, jogou, tocando a bola para o Matheus Pereira, que dominou, que recuou, soltou a bola para o Lingard. Lingard está colocado pela meia esquerda, deu para o Alan. Alan tocou a bola na frente, ela foi para o Lingard, recolheu ao lado na grande área, fez o cruzamento, a bola foi passada ali na pequena área e tirada lá quase dentro do gol pelo zagueiro Maripan. Fica o time do Corinthians outra vez no ataque. O árbitro está interrompendo, marcando uma falta no Caio César e os jogadores do Corinthians vão violentamente para cima dele.
1: Ele está dando amarelo para o Pedro Raul, mas já tinha.
2: Foi pro Diniz, Filipinho.
1: Ah, bom, não, porque agora o Pedro Raul foi pra cima do árbitro, virou bagunça, né, Maurício? Pedro Raul peitou o árbitro a ponto do juiz colocar o cotovelo na frente, o amarelo apresentado.
4: Isso é um dos males do futebol brasileiro, jogador do Corinthians e do Flamengo, Jorge, ele vai pra cima do juiz porque ele acha que sempre tem razão, né?
6: Não, e o que o Pedro Raul fez agora, ele só não foi expulso porque o árbitro quis dar aquela contemporizada, 42 do segundo tempo, tá 2-0 pro Internacional, ele vai expulsar o... É tudo que o Pedro Raul quer pra gritaria, mas o Pedro Raul foi pra cima do árbitro, encostou o nariz na testa do árbitro, falou um monte de coisa pro árbitro, tomou amarelo, gritou de novo e tomou só amarelo.
4: 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Tá terminando o jogo, hein? 43, etapa complementar, o Inter tá ganhando 2-0, levando uma vantagem gigantesca para quinta-feira. E aí, bom, aí vamos ver como é que vai, né? Mas vai ficar difícil pro Corinthians, tá difícil pro Corinthians, que busca o ataque. A bola foi na ponta direita, Caio César tá colocando por ali, ele domina, pisa na bola, ganha do marcador, soltou a bola atrás, encontrou colocar o Bidon lá pelo lado direito, ele faz o domínio da bola, tocou para Matheus Pereira, que recupera o Alan, Alan domina, peca em outra bola, deu para Matheus Bidu. Bidu abriu na ponta esquerda, a bola foi para o jogador Lingard. Ele domina na ponta esquerda, a marcação chega, recua para Rainelli, troca passes o Corinthians, não tem profundidade. A bola foi para o Matheus Pereira, deu para o Rainelli, que toca do outro lado, lá onde está colocado o Gabriel Paulista. Ele domina, leva o time do Corinthians para o campo de ataque, mas o Corinthians não consegue passar da intermediária. E quando passa, é um lançamento cumprido que desta feita foi tirado, tirado para o Internacional pelo Caleb. Caleb joga a bola ali onde está colocado o seu companheiro, o jogador Alejandro, que não domina, volta a bola para o Corinthians, tentativa pelo lado esquerdo, carregando o jogador Matheus Pereira, ele leva, abre na ponta esquerda, Carrilho faz o cruzamento, cortou Bijagra, a posse de bola voltou para o Corinthians, Rainelli tocou a bola na ponta esquerda, encontrou colocado por ali o jogador Lingard, chega o Breno Gomes para tirar e meter a bola pela linha de lado. 44 minutos, está se esgotando o tempo regulamentar, aí nós vamos ter mais 5 minutos aproximadamente de bola, né? Não tem razão para nada, errou o Corinthians. Lá vai Bernabé, Alejandro acompanha, ainda o Bernabé, levando, tem três caras em cima dele, tinha que tentar a combinação, ele buscou jogar o pessoal, era praticamente impossível ter sucesso, mas mesmo assim, será que ele conseguiu essa falta aí ou não?
3: Não, escanteio. O Gabriel Paulista deu um passe errado no pé do Alejandro, e o próprio Gabriel Paulista na recuperação chegou com o carrinho, e o Bernabé foi pro chão e disse que não vai levantar. Confusão formada. Os jogadores do Corinthians querem levantar o Bernabé na marra e o Bernabé diz que só sai de maca. Confusão formada, 2-0 Inter, Grupo IESA.
4: Mais seis. É, tem muita catimba aí, né, Maurício, mas, bom, ele está ganhando 2-0, a zero dele.
2: E é uma bola dividida que, com o imenso cansaço que ele estirou aí, 30 metros, ele pode, claro, estar aproveitando para ficar no chão, porque o tempo é do Inter, o escanteio. Mas a Copa de 22 já
4: deu uma encarada no Alan ali, que eu vou te dizer, não quis nem saber.
2: É porque o Alan tentou levantar antes o Bernabé. A Copa de 22 nos ensinou que a arbitragem está orientada, se tiver que dá 10 de acréscimo, dá. Então não é esse o ponto. O Bernabé é malandro. Eu tenho problemas com a tal expressão de que alguém acha que é mais malandro que alguém. O juiz pode dar o acréscimo depois. O Bernabé continua no chão, pode até ter se machucado. Mas o Corinthians do segundo tempo, destruído pelas mudanças do seu treinador, é um Corinthians que provavelmente não consiga se recuperar, muito especial se o Inter mantiver aquilo que ensaiou contra o Flamengo e fez hoje. Uma grande segurança defensiva e do meio para frente eficácia. Lá contra o Flamengo o Inter teve duas chances, converteu uma. Hoje o Internacional teve três no jogo inteiro. Carbonero no primeiro tempo, o Souza pegou. Na segunda etapa, Pedro, são duas, as duas entram. Pé direito do Matheus Bahia no rebote do escanteio e a cobrança de pênalti do Alan Patrick.
4: 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São 46 minutos e 20. Vamos ter mais seis, vai ter provavelmente mais um minuto ou dois, porque o jogador do Internacional continua caído, ele não levantou agora, está fazendo tempo, mas não precisa fazer tanto, né, o Bernabé? Porque senão nós vamos até as 3 da manhã por aqui, né? É assim que a coisa acontece. E o torcedor colorado faz sua festa, né, Nani?
7: Exatamente, a gente tem o público e renda, público total 30.864 torcedores, renda de R$1.603.334,50. E eu vou perguntar aqui pro Matheus. Matheus, acha que dá para fazer mais um? Agora é segurar esse resultado.
8: Não, o jogo começou feio, né? Mas o Inter teve uma lucidez ali, conseguiu marcar 2 gols. Esse time do Corinthians é muito ruim, dá para fazer mais um, com certeza.
7: Tá aí o torcedor colorado para Pão de Alho, Santa Massa, Pedro, feliz da vida aqui hoje, né?
4: Tá esperto o Beira-Rio, né? Tá esperto o Beira-Rio, são 30 mil pessoas, são 30 mil colorados que vieram aqui para ver uma vitória, e essa vitória tá lhe sendo dada pelo time. 47 minutos e meio, vai o Corinthians, a bola foi para o jogador Matheus Bidu, Bidu tá correndo ali pelo lado esquerdo, enfiando uma bola lá para o campo de ataque, corta de qualquer maneira o Matheus Bahia, tira a bola para o meio do campo, volta o Gabriel Paulista, o Corinthians vai todo para o ataque, o Inter se recolhe defensivamente, é isso que tem que fazer, não dá para levar gol, tem que levar essa vantagem, e a bola foi até Ranieri. Ranieri domina, toca a bola no lado esquerdo, Matheus Pereira tá colocando por ali, abriu na ponta esquerda, Lingard dominou, ganhou do marcador, recua a bola, lançamento agora para dentro da área do Inter, corta de qualquer maneira o jogador Maripan, e a bola foi para o meio do campo, e o Corinthians volta outra vez, Gabriel Paulista, soltando a bola para Matheus Pereira, peca em outra bola, ele tentou por elevação, o Carlírio está lá, antes Matheus Bahia afastando para o Internacional, Paulinho está por ali também, a bola foi para o Alejandro, Alejandro dominou, girou e meteu boa bola, encontrando, colocado o jogador Caleb, Caleb passou de viagem pelo primeiro, mas tem um segundo, e aí ele é desarmado, e a bola é recuada, Gabriel Paulista faz o domínio, e empurra a bola até onde está colocado o seu companheiro, o jogador Ranieri, Ranieri faz o domínio ali pelo meio, levou, procurou carregar, sofreu falta, o juiz da partida parou e marcou, 48 minutos e meio, falta do Corinthians, é perigo aí, Felipe.
1: É a falta do Paulinho, porque o jogador do Corinthians, o Matheus Bidu, carregava em direção à área. É uma falta frontal, mas pelo lado esquerdo, Bruno Gomes compõe a barreira, vai pintar cruzamento buscando Pedro Raul, a informação é Sicred.
4: É, todo cuidado é pouco, não dá pra deixar essa vantagem ser menor, não, 2-0 tá muito bom, é pra total desespero dos paulistas, dos corintianos. O Inter tá fazendo 2-0, tá Bidu colocado para cobrança de falta, 2-0 para o Inter, 49, já temos mais 4, peca em outra bola, levantou, a bola foi tirada, olha o perigo, o chute foi pra linha de fundo do Carrilho, bateu ainda no jogador do Inter, tem escanteio, eles não param de atacar, mas o Inter se defende e vai se defender até o final, não é, Felipe?
1: Os jogadores do Inter ficaram reclamando de um toque de braço do jogador corintiano, não foi dado escanteio pro Corinthians, Mateuzinho na bola.
4: 49 minutos e meio, Mateuzinho tá colocado para a cobrança no escanteio, suspendeu, grande defesa do goleiro Matheus Cunha, metendo a bola pela linha de fundo, é hora de sofrimento, senhores, é hora de sofrimento, o Corinthians, claro, não pode se conformar, levando uma desvantagem de 2-0, ele tá praticamente eliminado, então o Corinthians tem cobrança outra vez do Mateuzinho, lá pelo lado direito, pé direito na bola, levantou, subiu o Gabriel Paulista e meteu a bola pela linha de fundo, vai ser tiro de gol para o Internacional, e agora, bom gente, agora calma tudo, não tem pressa, abre um refri, abre uma cervejinha, toma alguma coisa, 50 minutos, já são 5 minutos adiante do tempo regulamentar, ele tinha dado 6, talvez aumente 1 ou 2 minutos, sei lá o que ele pode fazer, o fato é que o Inter está resistindo, o Corinthians está levando 2-0 e está tendo todo o cuidado para que essa vantagem não seja parcialmente desmanchada pelo time do Corinthians, que não deixa de atacar. 50 minutos e meio, daqui a pouco vai terminar o jogo, e o jogo é uma vitória, é uma vantagem gigantesca, amazônica do Internacional, em cima do Corinthians, é o campeão da Copa do Brasil, está caindo dentro do Beira-Rio por 2-0, o jogo vai terminar, 50 minutos e 40, o árbitro já está olhando o relógio, eu estou olhando também, eu não tiro o olho do relógio, a minha contagem é regressiva, 50 minutos mais 45 segundos, o Inter está ganhando por 2-0, que vantagem estupenda está levando para quinta-feira lá em São Paulo, o Inter tem o domínio da bola, Bijagra está colocando por ali, mas já parou antes, tem uma falta marcada a favor do Internacional, lado direito, campo de ataque, mais dois. Deu mais dois, então vamos lá, 53, nós temos 51, esgotaram-se os 6 minutos, e agora mais 2 minutos, mas quem tem a falta é o Inter, quem está no ataque é o Inter. Se marcasse mais um golinho aí, tu te atirava no chão.
9: 3-0 é espetáculo, agora o juiz vai deixar.
4: Aí tu tira a roupa, vai,
9: daqui a pouco vai levantar a placa ali, vai estar escrito, sabe o que é na placa? Até empatar.
4: Não, mas teve razão para dar mais 2 minutos, hein? E lá vai o time do Internacional, a bola foi ali na ponta direita, tentava o Caleb, a bola foi tirada, mas antes houve um toque marcado pelo juiz da partida, 51 minutos e 40, 1 minuto e 20 para terminar o jogo. Bandeirinha tá com a bandeira levantada ali, o que ele tá marcando?
10: Com a bola rolando. Tem que cobrar de novo, a bola tem que estar parada para bater a falta.
4: E ele tem razão, portanto não adianta o Corinthians se irritar não, ele tem razão. Lá vai o time corintiano, a bola foi onde está colocado o Alan. Alan está jogando, está correndo, está levando a bola para a intermediária. Torcedor está metendo, vai, é assim que se joga. 52, eles têm apenas 1 minuto para tentar alguma coisa. A bola foi tirada e foi para o Alejandro. Alejandro domina, ele marcou falta. Ai, ai, ai, será que essa falta aconteceu? Felipe!
1: Aconteceu, Pedro. O Alejandro viu que o Matheus Pereira vinha se aproximando e deu a cotovelada na boca do estômago do jogador do Corinthians. Foi até ingênuo, foi na frente do árbitro. A falta frontal é de longe, adivinha? Bola aérea, né?
4: 52 minutos e meio. Tem chance o time do Corinthians, a última, hein? É só segurar agora e levar uma vantagem estupenda para quinta-feira. É, lá no Engenhão. Corinthians vai ver com quem é que tá lidando, né? O Internacional tá fazendo 2-0. Olha a cobrança de falta. Uma bola na área do Inter. Corta Maripan de cabeça. Aliás, olha aqui, ó. Vou dizer para vocês, eu vou votar no Maripan, o melhor do jogo. Craque, Rádio Gaúcha, calçados pegada. Foi marcada uma falta ali na área do Inter. Hã?
1: Olha a movimentação de que o jogo acabou. Mas o árbitro tá sinalizando até o impedimento.
4: É, impedimento.
10: Os reservas do Inter pensaram que o jogo tinha acabado e já estava entrando em campo.
1: O Matheus Cunha e o Mercado se abraçaram na área, Pedro.
4: No meu relógio terminou esse
11: jogo.
4: Ele
11: levantou o braço para marcar o impedimento.
4: Termina! Inter 2-0. Essa vantagem ninguém tira do Inter, Maurício.
2: Este é o resultado construído. Primeiro com segurança defensiva e não foi pouco. O Internacional se defendeu muito bem o tempo inteiro. E repetindo aquilo que teve contra o Flamengo, muita eficácia ofensiva. Lá foram duas chances, uma convertida. Hoje foram três chances, duas entraram. Se um time tem pouca qualidade técnica e passa a potencializar tudo que ele pode apresentar, se defendendo bem e atacando pouco, mas atacando com eficácia, o Inter está encaminhando a sua classificação. Se o técnico do Corinthians fez lambança no time dele, o problema é do Corinthians, ele que deu explicação na coletiva. O Internacional precisava muito, não só vencer, vencer e convencer, acabamos de ver. Até rimou. Meu voto, Bruno Gomes. Bruno Gomes é o cara que sofre o pênalti, joga um futebol parecido com o do Vidagra, com este acréscimo, Pedro. O pênalti que ele sofre vira 2-0 e dá esse conforto pro Inter.
4: Muito bem, eu votei no Maripan como craque do jogo, craque Rádio Gaúcho, calçados pegada. A Dani vai em seguida entrevistar alguns torcedores do
1: Pedro.
4: Inter, depois vai lá, porque nós vamos fazer o buzinado, que faz tempo que eu não ouço nenhuma buzina de torcedor colorado. O que que é?
1: Confusão, agora os jogadores do Corinthians vieram pra cima do árbitro. O Hugo Souza, goleiro do Corinthians, foi amarelado, tá sendo contido, porque ele ia partir pra cima do árbitro. Amarelo pro goleiro do Corinthians já depois do jogo.
4: Pois é. Vaguinha, o Inter tem 2-0.
9: Ah, vantagem.
4: Acho que foi, né?
9: Vantagem muito boa. Não, não foi ainda, mas temos a vantagem. E vamos saber jogar com essa vantagem lá. Porque o Corinthians vai estar desesperado. E o Corinthians desesperado mostrou aqui que não pode nada. O Diniz mexeu no time, desestruturou defensivamente o Corinthians e o Inter soube aproveitar isso, aquilo que eu dizia no intervalo. Vamos avançar um pouquinho os cavalinhos, vamos botar eles um pouquinho mais perto do gol do Corinthians, e o Pezzolano fez isso muito bem, e assim o Inter construiu essa vantagem de 2-0 para jogar lá em São Paulo. Mais importante, ou tão importante quanto a vitória, Pedro, esse ambiente de novo, esse ambiente de jogo, de grande jogo que a gente já viu quarta-feira aqui contra o Flamengo, no meio de semana. E hoje de novo, com mais de 30 mil torcedores. É isso aqui que vai jogar o Inter para cima. É isso aqui que vai afastar o Inter da zona de rebaixamento e que vai fazer o Inter avançar na Copa do Brasil.
4: Muito bem. Bom, Nani, ouvindo o torcedor agora nesse momento, Nani.
7: Vamos falar com a torcida aqui, já do lado de fora, do gigante da Beira-Rio. E aí, querido, tá feliz?
12: Oi, Dani, tô muito feliz, muito contente com esse jogo. O Inter é inacreditável, né? Porque ele consegue fazer com que a gente bote a expectativa lá embaixo e do nada a gente chega aqui e dá um 2-0, um jogo incrível.
7: E tu, tá contente, tá feliz?
13: Contente pra caramba e trazendo a torcida mirim pra ver o Colorado, né, meu?
7: Tá feliz?
14: Tô muito feliz.
7: Seu nome?
14: Bruno.
7: Já tinha vindo no Beira-Rio?
14: Já.
7: Mas agora tá liquidado, tu acha? O Inter já passou na Copa do Brasil, tem que cuidar lá?
14: Não, sempre tem que cuidar, mas eu acho que o Inter consegue se classificar.
7: Tá bom, muito obrigada. Pedro, os torcedores estão chegando aqui no pátio e aí no buzinaço, aí então, sim a galera vem.
4: Vai pra lá, vem ver, Bertoncelo.
15: Sim.
4: O que tem que acontecer quinta-feira?
15: Que vantagem, hein, Pedro? O Inter jamais perdeu um mata-mata em que no primeiro jogo abriu um 2-0. Isso contando Copa do Brasil. É uma grande vantagem para a próxima quinta-feira, 8 horas da noite em Itaquera. Pode vencer, pode empatar e pode perder por um gol que mesmo assim avança. Se perder por dois, pênaltis. E para cair no tempo normal, só se perder a partir de 3 gols, Pedro.
4: Muito bem, Vaguinha. Quinta-feira, como é que vai ser?
9: Com a vantagem, administrar a vantagem é o jogo que o Inter quer. É o jogo que o Inter sabe jogar, que é fechado atrás e jogando no erro do adversário. E fechadinho atrás irrita o adversário também. E hoje eu tenho certeza, Maurício, que o Fernando Diniz, em algum momento ele... Eu não aguento mais, eu preciso fazer alguma coisa, eu vou pra cima. E aí tirou um volante, botou um meio atacante, abriu o time, o Pezzolano sobre explorar isso. Né, no segundo tempo. O gol foi de escanteio, eu sei disso, Foi uma...
2: Vale, né?
9: Vale, mas o Inter chegou, o Inter ganhou território para conquistar o escanteio. E o segundo foi de pênalti, foi de pênalti, mas o Inter tinha construído uma jogada bonita pelo lado direito com o Bruno Gomes. Então, é assim que a gente vai para São Paulo. É fechadinho, cara. Bem fechadinho, é linha de 5 atrás, não tem problema nenhum. E o Maripan posicionado com o mercado vai nos ajudar muito, tá? Já nos ajudou quarta-feira contra o Flamengo, ajudou hoje demais aqui. E o Inter tem um goleiro hoje, né? Como é bom trabalhar com um goleiro. Não é o melhor goleiro do Brasil. Eu não tô aqui enlouquecido pelas grandes atuações do Matheus Cunha, não. Mas é um goleiro que passa segurança e passa tranquilidade. A bola vai no gol. A grande chance do Corinthians não apareceu. Ele não fez uma grande defesa, mas fez boas intervenções com segurança. Passa segurança pro sistema defensivo. Então o Inter assim, posicionado desse jeito, e tomara que o Pezzolano nunca abandone isso, que é assim que o Inter tem que jogar. Assim, o Inter pode avançar sim na Copa do Brasil.
4: Muito bem.
10: Eu e o Felipe vamos fazer o deslocamento para as entrevistas.
4: Por favor.
10: Vou deixar o meu voto para Gabriel Mercado, calçados pegada para ele.
1: E eu vou no Maripan, Pedro.
4: Maripan, eu gostei muito. Meu voto também. Nani, qual é o teu voto, Nani?
7: Meu voto é Matheus Bahia.
10: Caiu.
4: Matheus Bahia, tá. O Jory... Oi? Não veio.
9: Eu vou no Bruno Gomes. Bruno Gomes hoje gastou a criança. Jogou demais futebol. Ele, o Vijagra, o Mercado. O Mercado é fora do normal. Mas eu vou ficar com o Bruno Gomes porque ele tem um diferencial, que é o lance do pênalti.
4: Muito bem, tem um diferencial. Tá aí, Bruno Gomes está empatado agora com o Maripan. São dois jogadores importantes no time do Inter. E o Bertoncello vai dizer que o torcedor votou em quem?
15: É isso, Pedro. Pelo aplicativo de GZH, quem levou o voto foi Vidiagra. 31% dos votos do volante argentino, craque da galera colorada.
4: Muito bem. Bom, como nós temos dois votos de comentaristas, eles, comentaristas, têm a vantagem.
15: Eu voto no Vijagra, Pedro.
4: Mas agora empatou, estaria...
15: Ficou o quê? Gomes, Vijagra e...
4: E o Maripan.
15: É isso.
4: Todos levaram dois votos. Bom, vamos ver. O Vaguinho daqui a pouco vai vir no Bate-Bola, né? Que será apresentado no nosso canal de YouTube.
9: Isso.
4: A Gaúcha Esporte e também GZH. Tudo que é YouTube tá lá,
9: né? Ah, hoje vai ser legal, né?
4: Ah, vai ser bom.
9: Com Vitória, tô voltando com Vitória, é mais fácil, né?
4: Não, mas
9: voltar pro Bate-Bola com Vitória.
4: Se você ceder o time dele, não perdeu, ele vai te gozar também.
9: O Grêmio hoje conquistou um grande resultado, né? É. Não perdeu pro Mirassol.
4: É, isso acontece. Bom, Maurício, o que dá pra acrescentar aí? Vamos ver.
2: Olha, com 2-0 a favor, é certo que o Corinthians vai fazer lá em relação a Itaquera um estádio lotado, um ambiente de caldeirão, mais do que aqui, porque lá haverá a plenitude, todo o estádio vai estar ocupado, o Corinthians tem feito isso, é o atual campeão da Copa do Brasil. O Corinthians quer tanto a Copa do Brasil, Pedro, que poupou 9 de 11 titulares no Brasileirão no meio da semana. Então, toda a carga do Corinthians está para esta competição. Se bobear, até bicho aumenta para este jogo. Mas isso é um problema do Corinthians. O Internacional só precisa se repetir na sua segurança defensiva, que tem esses jogadores que foram votados pela gente, Bruno Gomes, Maripan, o Mercado, o Vidiagra, e além disso, esta eficácia ofensiva que faz com que o pouco que crie vire gol. Eu acredito que o Internacional passa adiante na Copa do Brasil.
4: Muito bem, Maurício Saraiva, sua informação também, a sua opinião. Em seguida vamos ter um buzinaço e a gente vai ver a alegria da torcida do Internacional. Então vamos fazer o seguinte, vamos repetir o gol marcado pelo Alan Patrick, o Bertoncello coordena tudo aí.
15: Combinado.
4: E a Nani vai lá, entrevista o torcedor, ouve o torcedor, abre o microfone, o buzinaço vai ser ouvido em Porto Alegre. Você que está em qualquer estrada do Rio Grande do Sul, está vindo na Freeway, vai no buzinaço também. Está vindo de Canela Gramado, vai também. Está vindo na 290, cheia de buraco, vai também. Todo o Rio Grande vibrando e buzinando com o gol do Inter, diz aí. E pode ser uma vantagem importante. Alan Patrick, gol! Gol! Alan Patrick numa cobrança certeira, o goleiro para um lado, a bola para o outro. E o Inter está fazendo 2-0 e mais do que isso, está construindo uma vantagem extraordinária, uma vantagem fantástica. Se conseguir segurar esse resultado, não vou nem pensar em 3. E aí, Nani, esse é o resultado, 2-0 para o Inter. E aí, comanda tudo aí, Nani.
7: Eu quero que todo torcedor que está no estacionamento do Beira-Rio buzine para esse gol do Inter e para essa vantagem.
16: Vamos, Inter! Vamos, Inter! Vamos, Inter! Vamos! É livramento! É livramento! Quer que cabeça quadrada?
17: Livramento é nós! Tamo
14: junto! É o Inter!
16: Vamos! É o Inter! É o Inter! É Cruzeiro, é Inter!
14: Vamos, Inter!
16: Vamos, Inter!
14: Aí, já tá liquidado?
16: Mas liquidado lá, ó, empatezinho, 1-0. Ó, contra-ataque, matamos eles aqui, acertando livramento! Vamos!
2: É Inter, aqui!
14: Vamos! Tá aí o torcedor colorado, Pedro, pra Pão de Alho Santa Massa, e o buzinaço
4: muito
14: da
4: bem.
14: Torcida.
4: Aí está o buzinaço, só tem um detalhezinho que eu quero ver com o Diori, que vai apresentar em seguida o balanço final. Com relação à arbitragem, o Corinthians reclamou muito, fizeram uma bronca lá, foram pra cima do juiz, quiseram dar nele, etc. Mas é pra tudo isso, é?
15: É, eu acredito que a arbitragem, Pedro, do Alex Stefano tenha tido uma dificuldade, assim, de controle. E não é uma novidade, é uma característica desse árbitro. Quando ele tá em campo, a gente vê mais do que o normal esse tipo de comportamento. Mas não tem sido novidade também o comportamento dos jogadores cercando a arbitragem, pressionando, quase que inviabilizando a capacidade de apitar um jogo depois do que a gente viu na Copa do Mundo. O Brasileirão voltou e definitivamente não há qualquer tipo de colaboração. Aqueles mesmos árbitros que apitaram na Copa e que tiveram uma cultura e um contexto de campo completamente diferente, vêm para o Campeonato Brasileiro e parece que estão apitando outro esporte. Não vejo um motivo específico para a reclamação do Corinthians. O pênalti marcado para a equipe do Internacional foi bem marcado pela arbitragem. E no mais, assim, tirando essa tensão e essa dificuldade de estabelecer autoridade em campo, não houve erro capital por parte do Alex Gomes Stefano.
4: Muito bem, o André da Di Paolo está lá em Gramado dizendo que está abrindo o novo Dipa, Galeto e Grelhados em Gramado, de frente do Hotel Serra Azul. Portanto, tem mais delícias na nossa Gramado, né? Bom, em seguida vem o balanço final, grande vitória do Inter, grande vantagem. O Grêmio empatou, também empatou o Juventude. Uma semana bem legal, né? Porque o Grêmio empatou lá, o Juventude empatou lá e o Inter ganhou aqui. Tá tudo legal. Que balanço final esse, hein? Que alegria, hein, Jory?
15: É isso, Pedro. Uma noite como há muito tempo não se via no Beira-Rio. Diante de mais de 30 mil torcedores, o Inter vence e convence na Copa do Brasil. Ambiente de jogaço. E o time respondendo em campo em uma noite de reencontros em Porto Alegre. Uma vitória gigante por 2-0 e uma ótima vantagem para o jogo da volta, Marcos Bertoncello.
18: A decisão de Ori na próxima quinta-feira às 8 horas da noite em Itaquera. O Inter pode empatar e até perder por um gol que mesmo assim avança para as quartas de final da Copa do Brasil e embolsa 4 milhões de reais. Retrospecto de Ori, jamais na história da Copa do Brasil, o Inter, quando abriu uma vantagem de 2 gols no mata-mata, sempre conseguiu garantir classificação.
15: Alan Patrick está de volta à titularidade do Internacional? Essa é uma das questões que passa necessariamente pelos últimos 2 jogos contra o Flamengo e contra o Corinthians e que nós vamos analisar com os nossos comentaristas Maurício Saraiva e Nani Quemelo. Os últimos jogos, esses 2 que eu referi, podem indicar o que em relação ao futuro do Internacional? E ainda uma homenagem a um grande colorado. Destaques que você confere a partir de agora no Balanço Final.
19: 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Diori Vasconcelos.
15: Este é o balanço final. Vitória do Inter 2-0 contra o Corinthians. Vantagem excelente para o jogo da volta na Copa do Brasil. 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
6: 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Este é o balanço final e nós queremos, antes de qualquer coisa aqui, Maurício Saraiva, Rodrigo Oliveira, Felipe Duarte, nossa reportagem, a Nani também que está se juntando na sequência à Zona Mista, também para analisar essa vitória do Internacional. Eu quero dedicar esse balanço final aqui, Maurício, à família Fagundes.
2: Faz muito bem.
6: E a um grande colorado que nos deixou hoje, Bagre Fagundes, acabou falecendo, a notícia veio ainda dentro da transmissão do jogo do Inter. Eu tenho certeza que o Bagre Fagundes lá no céu está cantando e vibrando com a vitória por 2-0 do Internacional. Ele era um grande colorado e eu quero mandar um abraço também aos filhos, né? O Neto, o Ernesto, toda a família Fagundes por conta dessa perda que entristece a todos nós, mas que, assim como o canto alegretense deixa um legado, acho que a obra do Bagre vai muito além disso e vai muito além de um personagem da música. É um personagem da cultura do Rio Grande do Sul e a gente tem muito orgulho de ter convivido com ele e fica aqui também emocionado de registrar esse momento, essa perda que a gente tem, Maurício.
2: E tem mais coincidências que a vida providencia que são muito emocionantes, né? O Internacional jogava pouco ou nada, jogou melhorzinho contra o Flamengo para empatar e aquilo foi um ensaio contra o Flamengo, hoje virou uma vitória consistente, convincente, daquelas que o Bagre gostaria, embora o Bagre também dissesse com aquele humor que era só dele, para mim bastava que fosse 1-0 aos 49 impedido e de mão, não era assim? Porque era a visão do torcedor. E ele, Bagre, pôde ver já com o espírito lá do céu uma vitória muito convincente, o seu povo todo vermelho também pensando a mesma coisa. E não só esse programa, o Bate-Bola, o Sala de Redação de Amanhã, todos nós estamos homenageando essa figura que, na verdade, era universal, né? Coloradíssima, mas admirado, amado também por gremistas, porque o Bagre era universal, era unanimidade.
6: E tem uma outra grande obra com participação do Bagre Fagundes, que é a música Origens, que diz mais ou menos o seguinte, Maurício: eu sei que não vou morrer porque de mim vai ficar um mundo que eu construí. E é o legado, né, Maurício? Que fica...
2: Ah, isso é a abertura do Galpão Crioulo.
6: Exatamente, é o tema do Galpão Crioulo, que é a música Origens, que é uma das grandes obras da cultura gaúcha e que fala também sobre esse legado interminável do Bagre, não só do Bagre, né? Mas do Nico Fagundes também, que foi uma grande figura. E eu tenho certeza que eles estão se encontrando para fazer uma roda de gaita lá no céu, Maurício.
2: Ah, não tem nenhuma dúvida. O que não falta é cantor tradicionalista maravilhoso lá em cima. E eu nem estou contando Jaime Caetano Brau, que não era cantor, mas fazia aqueles versos rimados por dentro, aquela coisa linda. Aquela turma de gaúchos lá do alto está recebendo de braços abertos o Bagre.
6: E eu quero fazer uma referência aqui, que às 10h30 da noite, no FM da Gaúcha, nós teremos uma programação especial, um Gaúcha Faixa Especial, comandado pelo José Alberto Andrade, trazendo mais detalhes dessa homenagem também e dessa importante figura que foi o Bagre, o falecimento do Bagre Fagundes e uma cobertura especial que faz também a Rádio Gaúcha no nosso YouTube da Gaúcha, de Gaúcha Esportes. A gente também vai ter a apresentação do Bate-Bola em imagens, mas no FM da Gaúcha, José Alberto Andrade comandando o Gaúcha Faixa Especial em homenagem a Bagre Fagundes, que deixou, além do Neto e do Ernesto, a Luciana e o Paulinho, que são os outros dois filhos, né? E enfim, eu acho que é uma justa homenagem que a gente faz aqui por tantos momentos também em que o Bagre Fagundes esteve junto com o Pedro no Show dos Esportes, em que o Bagre Fagundes esteve na programação da Gaúcha, era um grande ouvinte da Gaúcha, falando sobre música, falando sobre a cultura gaúcha, mas falando também sobre futebol, especialmente o Internacional, que deu um show hoje, Maurício.
2: Foi o show possível. E o show possível do Inter é defender bem, competir todo o tempo e ser eficaz no pouco que construa ofensivamente. Porque ele não tem capacidade de construir mais do que vem construindo. O que ele tem sido capaz, e aqui vai o elogio, é que o que ele constrói vira gol. Contra o Flamengo foram duas chances, o Carboneiro desperdiçou uma, antes o Vitinho tinha convertido. Foi o jogo inteiro, essas únicas duas chances, 50% de aproveitamento em futebol, é maravilhoso. E hoje foi mais do que isso. Hoje o Inter teve uma chance, que eu chamei de bola do jogo no primeiro tempo, que o Carboneiro chuta, o Hugo Souza pega. Na segunda etapa, um rebote de escanteio vira uma chance com a perna direita do Matheus Bahia, lateral esquerdo. O Edu Papo de Bola, o Bertoncelo pode até confirmar isso, se ele estiver do seu lado aí, Diori. O Edu Papo de Bola, que nos ouve sempre, é uma máquina de memória, Estava lembrando que o último gol feito pelo Matheus Bahia foi pelo Bahia em 2021, numa vitória contra o Grêmio. E que desde então ele não fazia gol. Ele volta a fazer hoje um gol de pé direito. Coisas para Bagre Fagundes, né? Então, se nós estamos elogiando hoje o Inter pelo seu possível, o possível do Inter é se defender bem, e para isso ele não enche o time de defensores, de zagueiros, de volantes, ele tem o time escalado com peças equilibradas, e quando ataca, ele converte. É o elogio que a gente pode fazer a um time que eu acredito, Diori, vai passar na Copa do Brasil pelo Corinthians, que é o atual campeão.
6: E quando eu falei, Nani Quemelo, que também está conosco, que o Inter deu um show e o Maurício trouxe o show possível... É porque há muito tempo a gente não via uma noite como essa no Beira-Rio. Porque não é só uma vitória. É uma vitória diante de mais de 30 mil torcedores. Com um ambiente de jogo, um ambiente de jogaço, um ambiente de algo diferente que eu também não via há muito tempo. O time respondendo em campo. Então é o reencontro com as vitórias, o reencontro com a torcida, o reencontro com a atmosfera do Beira-Rio, Nani.
7: Boa noite, Diori. É o show possível, mas é aquele show para ser aplaudido pelo torcedor. E assim foi. Porque o Inter ele já demonstrou uma postura diferente e por isso o torcedor esteve aqui hoje no jogo de quarta-feira contra o Flamengo. Na saída daquele jogo, os torcedores chegaram para mim e falaram: eu vou vir porque eu gostei do que eu vi hoje. Porque eu tô vendo uma esperança, porque eu tô vendo um jeito de o Inter jogar que pode dar certo. E isso se reverteu hoje. Hoje o Inter teve menos chances até do que teve contra o Flamengo, acredito eu, mas o Inter foi mais eficiente. E é o que faltava também para esse time, muitas vezes, né? E o Inter jogar recuado já não é mais um problema para o torcedor. O problema para o torcedor é o time ser apático, o problema para o torcedor é o time acabar perdendo, o time empatar no Beira-Rio, porque esse ano o Inter não tem muitos bons resultados no gigante, né? O Inter ele é um dos piores mandantes do Campeonato Brasileiro. Então, uma noite como essa, de Copa do Brasil, contra um grande adversário, que é considerado um clássico nacional, que o torcedor coloca como uma rivalidade, que é o Corinthians, ele traz para a torcida um sentimento de que as coisas podem sim melhorar daqui para frente. De que o Inter pode se recuperar no Campeonato Brasileiro e, quem sabe, até sonhar de pouco a pouco com um título da Copa do Brasil, que há 5 dias atrás ninguém imaginava.
10: Ô, Diori.
6: Oi, Rodrigo.
10: Deixa eu aproveitar essa avalanche de notícias boas, essa atmosfera positiva e trazer mais uma. O Inter deu um passo importante para colocar um centroavante à disposição de Paulo Pezzolano. Me refiro a Alex Arce. Tinha melado e, na verdade, melou a ida do Brian Aguirre para o Rosário Central. Ele foi reprovado nos exames médicos. Mas o Inter conseguiu negociar o volante Alan Rodrigues para o mesmo Rosário Central. E... ao mesmo tempo em que o Brian Aguirre, que já estava na Argentina, está voltando para o Beira-Rio, o Inter, com a venda do Alan Rodrigues, terá dinheiro para melhorar a proposta ao Independiente Rivadavia e está confiante de que vai conseguir trazer Alex Arce para reforçar o elenco de Paulo Pezzolano como centroavante.
2: E não aumenta o número de estrangeiros, né, Rodrigo? Porque sai um, entra outro, né?
10: Exato. Sai o Alan Rodrigues, sai um argentino e entra o paraguaio Alex Arce.
6: E aí, Maurício, esse reforço?
2: Olha, eu vi gols, e o último dele feito recentemente, há menos de uma semana, um voleio maravilhoso, gol do Rivadavia pelo Campeonato Argentino, ou foi quarta ou foi no fim de semana, ele está de capitão lá do time, ele é goleador da Libertadores, o time dele é pequeno, é verdade que o time dele joga para ele fazer gol, o que é natural quando você tem um jogador acima da média, que converte as chances, você joga para ele, tem nada de errado nisso. E eu acredito que este Alex Arce, com o que tem feito na Libertadores, com o que o Inter não tem de centroavante, hoje o Alejandro entra já no finalzinho, o Alex Arce pode chegar e contribuir decisivamente para aquele que continua sendo, a meu ver, Diori, o campeonato do Internacional. Ele tem empate contra o Flamengo, ele tem essa vitória boa contra o Corinthians, mas o campeonato do Inter, o de pontos corridos, é não cair. Se for 16º, se for 15º, é o que dá. Para o ano que vem, com outra gestão, com outros planos, com criatividade, com o que seja, aí você pode ter grandes ideias, grandes intenções. A deste ano, nada pode ser mais importante do que você ficar na Série A.
6: Bom, agora 9 horas e 53 minutos. Até para reforçar aqui, nós teremos, portanto, 10h30, um Gaúcha Faixa Especial, depois da coletiva e das análises finais aqui no Balanço. E às 10h30, no YouTube de Gaúcha Esportes, você acompanha o Bate-Bola. Nesse momento na nossa live, para quem está acompanhando em imagens, e já fica o convite para você acompanhar também, tem lances, imagens, gols, momentos de Alex Arce, jogador que será reforço do Internacional, informação trazida aí pelo Rodrigo Oliveira. E daqui a pouco, Rodrigo, tem Paulo Pezzolano chegando para a entrevista coletiva por aí, Rodrigo.
10: A qualquer momento, o banner digital com os patrocinadores do Inter já está ligado. Os patrocinadores, né, os itens ali que são colocados à mostra para a divulgação da marca também já estão posicionados. A qualquer momento vem o técnico do Inter.
6: 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Parceria aqui da audiência, dos recados do torcedor. Daqui a pouco as mensagens com o Marcos Bertoncello, quem chamou?
1: Felipe Duarte, estou aqui na Zona Mista aguardando a passagem dos jogadores. Daqui a pouco, né, os jogadores do Inter passam por aqui, a gente vai poder ouvi-los. Mas ainda sobre essa contratação, na verdade sobre a saída do Alan Rodrigues, a informação que vem da Argentina é a seguinte: a AFA tem um prazo de inscrições que encerrou na sexta-feira. Mas o Rosário Central conseguiu fazer uma inscrição prévia, que é o que muitas vezes os clubes brasileiros fazem em torneios continentais. Envia o nome do jogador e já deixa previamente inscrito. Quando regulariza, essa inscrição cai junto à Conmebol e aí o jogador pode atuar por Libertadores, Copa Sul-Americana. É o mesmo molde do que fez o Rosário Central, agora envolvendo Alan Rodrigues, volante do Inter, está indo para Rosário para defender a equipe do Rosário Central no Campeonato Argentino junto à AFA.
10: Importante, o Brian Aguirre, nos termos originais, ele estava sendo vendido por $1.600.000. Essa transferência caiu porque o Brian Aguirre foi reprovado nos exames médicos lá em Rosário. Há uma divergência entre os médicos. O departamento médico do Rosário Central entende que o Brian Aguirre não tem condições de passar no exame. O Inter entende que o Brian Aguirre tem condições de jogar, tanto que estava jogando aqui. Cada médico tem o seu critério, não sei qual é o critério de cada um, mas essa divergência que fez a transferência do Brian cair e o Inter deixa de ganhar $1.600.000. A ida do Alan Rodrigues para o Rosário Central não é por venda, é por empréstimo, mas um empréstimo pago. Eu não tenho ainda os valores do empréstimo, mas certamente menor do que $1.600.000. Agora, um empréstimo cujo valor é considerado significativo pelo Inter, tanto que será usado para incrementar a oferta pelo Alex Arce. Agora, o Inter deixa de fazer uma venda para fazer uma cessão por empréstimo. Naturalmente, o poder financeiro que o Inter vai ter para apresentar a proposta ao Independiente Rivadavia será menor do que seria com a venda do Brian Aguirre. É um desafio que o Inter vai ter.
6: Bom, 9h56, o balanço final é de grupo IESA BYD, a sua concessionária BYD no Rio Grande do Sul. 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Bom, ô Bertoncello, quero te pedir algumas mensagens aí pra gente colocar a nossa audiência em conversa com os comentaristas, mas aproveito também aqui para Unimed, a parceria dos recados da galera, Unidade de Pediatria 24 horas, Unimed Porto Alegre, Shopping Total, para mandar um abraço. Eu só vou mandar um abraço aqui então, Rodrigo, pro Rafael Gomes, também é um coloradaço que tá fazendo aniversário hoje, então fica o abraço aqui, o registro depois dessa vitória do Inter.
10: Vai começar agora a entrevista do técnico Paulo Pezzolano. Vamos ouvir a primeira pergunta. Temos o áudio aí?
6: Esperando o áudio.
20: São ao que a gente já pôde acostumar no Campeonato Brasileiro. Dentro disso, eu te pergunto sobre a tua expectativa para a Copa do Brasil. Como tu enxerga essa competição? É uma competição que o Inter almeja, assim, entende que pode chegar longe, pode, quem sabe, ser campeão no melhor dos cenários, ou é algo que ainda será analisado, jogo após jogo, dentro do atual cenário do Internacional? Muito obrigado.
21: Boa noite para todo. Não, a ver, obviamente, como falamos sempre, os jogadores sabiam o jogo que fizemos o jogo passado, agora vinha outro time que tinha posse de bola, sabíamos o que iam a fazer. Y obviamente cuando vos El juego pasado merecía los tres puntos, no se dio. Eso da más confianza también, ¿eh? Contra un chisme tan grande como Flamenco. Hoy contra Corinthians pudimos conseguir los tres puntos, digamos, el primer juego. ¿Sí? Esta pequeña diferencia para el próximo juego y nada. Después, juego a juego. Ir al próximo juego a la va a ser un juego muy sufrido. Sabemos la cualidad que le ten y nos tenemos que ir muy confiante que podemos y muy aplicado en lo que tenemos que hacer. Es la manera de pasar esta fase. Mas ainda nada está fechado, tenemos que estar al 100%.
0: Boa noite, Pezolano. Rodrigo Oliveira, Rádio Gaúcha. O Inter apresentou uma melhora muito significativa nos últimos dois jogos, tanto no resultado como nas atuações. Qual a participação, o papel da presença do Alan Patrick nessa melhora? E você entende que encontrou um novo jeito de jogar?
21: Alan Patrick, eu falei sempre, quando ele não jogava, que é um jogador que tem uma qualidade tremenda, sim? Ele esperou seu momento trabalhando muito. Ele fez todos os jogos excelentes porque ele estava trabalhando muito bem. Se ele não hubiera trabalhado bem antes, quando ele ficou tanto jogo fora, não podia haber feito todo jogo. Así que parabéns para ele, porque necesitamos muito dele, Inter necesita muito dele, e ele está treinando e fazendo o que tem que fazer, que é jogar com essa qualidade que tem muito bem. Depois, isto nós tentamos fazer, diferente estrutura, com diferentes jogadores. Lo intentamos hacer antes también, que conseguimos puntos. Mas lo que vamos hablando es, hay rivales que no va a ser tan fácil hacer esto, ¿sí? Hay rivales que fica más fácil, ¿por qué? Porque tienen pose de bola, porque juntan muchas personas en un lugar, o los otros te juntan muchos jugadores entre líneas, entonces puede estar más fechado. Hay otros chimes que no van a hacer eso, y ahí hay que saber hacerlo de una manera similar, mas no va a ser igual. Ahí tenemos que ver qué acontece más. Mas hoy el chime se está sintiendo cómodo haciendo estos juegos, estamos sumando y nada, seguir creciendo por este camino.
5: Zolano aquí, Paulo Nunes, Rádio Guaíba. Hoje é um jogo que o Inter não sofre gol no mata-mata, além de fazer não sofrer também é importante. Queria que você falasse um pouquinho sobre essa segurança defensiva que o time apresentou hoje e também a Copa do Brasil agora um pouco diferente, porque foi o jogo da ida hoje e já no meio de semana tem o jogo da volta. Geralmente tinha uma partida de Campeonato Brasileiro e meio aos confrontos. O quanto isso é bom para o treinador que está pensando esse confronto, essa eliminatória contra um adversário como o Corinthians, partir para ter essa semana só para esse jogo? O que isso auxilia para o teu trabalho também aqui no Internacional? Obrigado.
21: É muito bom porque você está planificando contra el mismo rival, contra las mismas ideas. Hoy nos ganamos, entonces eso da confianza en lo que tenemos que seguir haciendo. Entonces es muy bueno ya jugar rápido. Pero yo creo que es muy bueno para todos, ¿no? No estar jugando ahora y dentro de dos o tres semanas jugar de nuevo a la vuelta, ya pica diferente. Así que yo creo que es muy bueno. Y después, ¿qué más? Era eso, ¿eh? A seguridad defensiva, nada, a ver. Hoy el equipo, no solo zaguero, no solo golero, el equipo lo hizo muy bien defensivamente, ¿no? Que eso es muy importante. Y después nada, tenemos que prepararnos para el siguiente juego, que va a ser más difícil ainda. Le coloca mucha bola dentro del área, a veces quieren entrar por dentro, muchas diagonales. Hay que trabajar muy bien esas diagonales que meten por dentro, esa bola que juegan por dentro. Y nada, saber que hoy el equipo hizo un buen juego defensivo.
22: Boa noite, Pezolano. Gabriel Camargo, Rádio Grenal. Você já falou várias vezes que precisava encontrar, né, um lugar para o Alan Patrick no time. Ele foi titular nos dois últimos jogos, duas boas atuações, e o Caleb foi o seu substituto nesses dois jogos, porque o Alan Patrick não consegue jogar 90 minutos. O que você pensa para o Caleb na questão de posicionamento? Ele poderia jogar junto com o Alan Patrick ou só sendo um substituto do capitão?
21: Poderiam jogar junto. E o Alan Patrick pode aguentar os 90 minutos. Passa que são jogo que a veces vos tenés que defender un poco más, necesita un poco más de perna y nada más. Mas Alan Patrick puede jugar los 90 minutos, él está muy bien. Yo soy tiro para dar aire y pernas, nada más.
23: Pezolano, Jairo Vink da Baldassi TV. Quais ajustes tu fez no intervalo que o time voltou diferente, com uma postura totalmente diferente do primeiro tempo?
21: Igual. Fizemos lo mismo, eles trocaron para el segundo tiempo. No juntaron tantas personas en un lugar, sino que se abrieron más para que a gente intente salir a pressionar, acho, ou para fazer já mais cruzamento, mas não juntaram tanto jogador em um lado, nós fizemos o mesmo.
3: Pesolano aqui, Douglas de Moliner, canal Colar Repórter e AM Colorado. É inegável que a vantagem ela é boa, mas não tem nada definido, obviamente. Mas como construir ou passar uma segurança para essa partida da volta? Como se joga com uma vantagem desse tamanho, sabendo, né, que é um jogo complicado contra um time que vai atacar, que vai buscar? Como tu pensa essa partida?
21: Eu acho que vai ser similar. Sim. Hay que tener cuidado porque le van a hacer más verticales. Hay que tener cuidado porque van a colocar más bola dentro del área de inicio. Mas va a ser similar. Le van a tener la bola, van a querer procurar los espacios que les quieren. Y nos vamos a tener que con la cabeza muy firme, muy consciente de lo que vamos a enfrentar. Y muy fuerte mentalmente. Así que nada. Y si pudiéramos matar el juego, matar el juego. Eso sería ideal, ¿no? Encontrar el espacio para... Para hacer un gol rápido sería ideal, mas sabemos que no va a ser fácil tener esos espacios.
8: Pesolano, aqui, aqui do lado, Alexandre Arnes, programa Intervenção. A gente está vendo o Internacional em 4 jogos agora, depois da parada da Copa do Mundo, né? A gente vê Corinthians, a gente vê Cruzeiro, Atlético Paranaense, com o Félix jogando ali aquele terceiro zagueiro com um lateral. Depois volta o Bruno Gomes para... o dublê, vamos dizer assim, de lateral para zagueiro. E eu sou muito doido por bastidor. Aonde tu conversou, de repente, com algum membro da comissão técnica, ou, de repente, com algum líder, ou algum estudo que tu, de repente, fez para entender que não deu certo o Félix e voltou com o Bruno? E chegar nessa consistência, por exemplo, do jogo contra o Flamengo, que, inclusive, surpreendeu muito, né? Porque foi um time totalmente diferente. Y ahora contra el Corinthians.
21: Oh, Félix dio cierto. ¿Qué fue? Eran diferentes rivales, ¿sí? Tenían velocidad arriba. Atlético Paranaense juega más en transición, entonces Félix tenía más duelo a velocidad y todo eso. Tiene un porqué o un para qué que hacemos las cosas. Mas Félix hizo muy buenos juegos. Después, rivales diferentes que no colocan tanta bola dentro del área, en principio. Lo hizo más Bruno o Gómez. Ahora hay que ser inteligente a ver qué va a hacer Corinthians el próximo juego. Si coloca mucha bola dentro del área, necesitamos altura, necesitamos duelos adentro del área. Entonces, eso detalle hay que tenerlo, hay que saberlo. Mas estoy contento porque todos están haciendo buenos juegos. Hoy ganamos, parece todo lindo, mas los juegos anteriores perdimos por errores básicos. Mas merecíamos otra cosa. El fútbol no es merecimiento, ¿no? Eu acho, os outros dois jogos também merecíamos. Capaz que não estávamos tão bloco baixo, mas há rivales que não. Por exemplo, o Atlético Paranaense, para falar de futebol, você não pode ficar tanto bloco baixo, porque eles não vão levar em bloco baixo. Eles vão ter a bola, vão tratar de atacar, e não, você não vai ficar em bloco baixo. Perdem a bola, vão para trás. Então a bola se la dão a você. E você como le dá a bola? Porque nós temos jogadores para jogar com bola também. Então esses momentos são os que ficam difíceis. Assim que nada, isso lo estamos vendo sempre, o dia a dia. Y nada, hay que ver, hay que estar preparado para el próximo juego y ver esos momentos. Por eso coloqué a Juninho, coloqué los 3 zagueros ya dentro del área los últimos 15 minutos. ¿Por qué? Porque era mucho cruzamiento. Y Juninho hoy lo hizo muy bien de nuevo.
11: Professor Pesolano, Adriano García, Rádio Galera. Ainda nessa linha de 5, na linha defensiva, tem um jogador que está se destacando bastante e hoje ele fez o seu primeiro gol. Uma camisa do Internacional, que é o Matheus Bahia. O quanto esse jogador te dá essa potenciabilidade nessa linha defensiva, principalmente potencializando ainda mais o Bernabé, para ele poder circular naquela área do lado esquerdo ali como um falso ponteiro?
21: Sim, te complementa muito bem. Matheus Bahia está fazendo bons jogos. Ele fecha muito bem a zona dele. Y también tenemos la suerte que Bernabé te hace de extremo y te hace lateral. Entonces, él te muta la ayuda de Bernabé. Entonces, potencializa esa zona. Fica más fuerte. Así que, dale parabéns. Hoy hizo un gol. Un menino muy bueno, un menino que merece que todo aconteça bien para él.
12: Profesor, Rafael de Vério, Zero Hora. O senhor imagina, então, um Corinthians diferente também nesse jogo da volta, a ponto de pensar, de repente, que possa colocar um Juninho para essa questão de altura?
9: meio que o Corinthians terminando o jogo como terminou hoje, que tinha o Pedro Raul na frente, que de repente juntar com o Gui e coisa assim, é isso que o senhor está imaginando, já que construiu essa bela vantagem hoje?
21: É, hay que ver, hay que ver. Nós temos que fazer lo de nós. Próximo jogo vai começar Pedro Raul, aí arriba. Então você sabe que vai ter uma referência de área muito, muito grande, tem que saberlo defender, porque aparte de entrar por dentro, vai ter um jogador dentro da área alto como una referencia. Entonces vamos a tener que hacer un buen trabajo defensivo ahí, más el que vaya a jugarlo tenemos que confiar que los meninos están trabajando muy bien y lo vamos a hacer bien.

0: ¿sí? Eso es lo más importante. Y seguir buscando resultados positivos, que la verdad, si todos comemos de eso, de tres puntos, de no perder, eso hace que todo fique más limpo, ¿no? Si vos se perde, parece todo en ruin. Si vos se gana, está todo bien. Cuando vos se gana, no está todo bien. Cuando vos se perde, no está todo en ruin. Así que nos acreditamos mucho en el trabajo, como siempre falamos, y seguir por ese camino, y seguir acreditando lo que estamos haciendo.
1: Obrigado, professor. Obrigado, colegas. Representação terça-feira de manhã.
2: A entrevista coletiva do técnico Paulo Pezzolano. Fiquei com a sensação, pessoal, de que o Pezzolano, no mínimo, analisa começar o jogo de São Paulo com o Juninho na zaga ou com um zagueiro a mais, porque o Corinthians vai ser mais ofensivo e vai botar a bola na área do Inter.
3: E não só isso, né, Diori? É porque o Alan Patrick iria para sua terceira partida consecutiva em uma semana. E é um jogador que passou todo o tempo anterior sem jogar, sem começar partidas. Ele hoje fez uma partida melhor do que contra o Flamengo. Lá ele participou de um gol a favor e de um gol contra. Hoje ele teve mais regularidade e fez um gol. Mas para a exigência da quinta-feira, o Alan Patrick não é tão definitivo, não é tão importante do que se defender bem. Então, considerando que terá jogado três vezes em pouco mais de uma semana, é bem provável que esse terceiro zagueiro entre no lugar do Alan Patrick.
4: Um dos motivos talvez seja a bola aérea, né? Que é muito forte do Corinthians. O Inter sofre um pouco com isso. Acho que o Maripan foi muito bem nesse quesito. Chegou para ajudar na bola aérea do Inter, defensiva. Mas todo cuidado é pouco. Então pode ser sim a estratégia do Pezzolano, que hoje praticamente agradeceu ao Fernando Diniz pelo erro, né? Para mim, o Fernando Diniz hoje se equivocou, abriu o time, e é exatamente isso que pode acontecer quinta-feira.
3: Tanto é que há uma resposta que ele dá em que ele poderia ter crescido. A pergunta foi boa, não foi escada, foi uma pergunta boa. O que você falou no intervalo para mudar? O que o Inter mudou? Diz ele, nada.
4: Exatamente.
3: Porque a minha postura, a postura dele, internacional, do treinador, era, ele começa o segundo tempo também esperando. Eu abro o microfone, inclusive, Nani, para dizer, o Inter não pode cair numa cilada, que é repetir o que fez contra o Flamengo, em que ele não atacava. Aí há um momento em que ele dá uma estocada de marcar alto, como tinha feito duas vezes no primeiro tempo, e o André Volante, que tinha sofrido uma lesão no olho, não alcança a bola. Eu olho para o Fernando Diniz aqui, Nani, ele dá dois pulinhos, tipo faniquito mesmo, e manda um auxiliar chamar um cara de lado, que tira um volante, traz o Bidon para segundo, fica um primeiro volante, dois meias, ele abre o meio campo, o Internacional avança sobre o time adversário, faz um gol de escanteio que vale, um rebote de escanteio, e depois faz um gol de pênalti, que é uma bola que o Bruno Gomes entra na área e é derrubado. Então, se o Fernando Diniz fez lambança e fez, isso é problema dele. O Inter aproveitou.
5: Com certeza. E uma coisa é certa também, né, Nani? O Internacional vai provavelmente ter essa escalação diferente, e ficou muito claro isso, independente do que vai fazer o Pezzolano pro jogo da volta, porque no jogo da volta a responsabilidade e a pressão é toda do Corinthians. O Inter não precisa se expor, mas também não precisa esquecer de jogar. Então uma coisa não invalida a outra, né, Maurício?
3: Não, e eu não duvido até que entre as alternativas dele, para poder competir, ao invés de botar um terceiro zagueiro, o Diori, Nani, quem nos acompanha, ele comece, por exemplo, com o Caleb, que é um jogador mais jovem, da característica do Alan Patrick de retenção de bola, mas com mais capacidade de competir num cenário em que o Inter vai ter menos a bola do que teve ainda hoje. Então eu não duvido que o Caleb possa ser ou escalado ou entrar mais cedo se o Alan Patrick fosse escalado. A minha grande dúvida é se ele de fato começaria um terceiro jogo consecutivo com o Alan Patrick, com a idade dele e com o fato de que será um jogo onde o Inter menos precisará de construção e muito mais de se defender. E de novo esse verbinho tão bem produzido pelo Inter recentemente: competir contra o seu adversário, contra o Flamengo e Corinthians.
4: Lembrando que foi assim que o Inter venceu o Corinthians lá em Itaquera no Campeonato Brasileiro.
5: Exatamente.
4: Essa estratégia de hoje, ela também aconteceu naquela oportunidade, e o Inter fez um gol com o Bernabé de um chute de fora da área. Então, pode surgir mais uma vez essa oportunidade, essa chance do Bernabé, do Carboneiro, de aparecer lá na frente, e aí tem que aproveitar. O Inter tem que aproveitar as chances criadas como aproveitou hoje.
5: E foi numa estocada do Bernabé mesmo que o Inter fez esse gol de vitória lá no estádio do Corinthians. 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

0: 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Tá na reta final já do balanço. É tudo rápido, daqui a pouco tem Gaúcha Faixa Especial com José Alberto Andrade. Tem movimentação na zona mista por aí, Felipe Duarte?
1: A única movimentação, por enquanto, foi do pessoal da assessoria de imprensa do Inter para comunicar que os jogadores vão levar de 10 a 15 minutos para vir por aqui. São três jogadores selecionados para atender entrevistas, né? Bruno Gomes, Matheus Bahia e Alan Patrick. Não tinha como ser diferente, né? Os dois autores dos gols de 2-0, mais Bruno Gomes, vão passar pela zona mista do Beira-Rio.
0: Muito bem, agora 10 e 15. Bertoncelos, recados da audiência aqui no Balanço Final.
2: E também para dizer que tem interativa lá no YouTube, @ Gaúcho Esportes. O que mais te agradou no Inter hoje? Defesa sólida? Por enquanto, 48%. Entrega da equipe? 45%. Eficiência no ataque? 8%. São as opções para o pessoal participar no @ Gaúcho Esportes. E por lá, e também pelo WhatsApp da Gaúcha, recebeu o seguinte, tá? O Paulo Schirman, de Schroeder, Santa Catarina, Vidagra, melhor em campo, que garra desse homem. O Zico de Guaíba, Maurício, Nani, dá pra dizer que com o futebol que jogou contra o Flamengo e contra o Corinthians, o Inter se salva do rebaixamento? A mensagem do Zico.
0: Essa é uma grande questão, hein? O que o Inter pode tirar desses dois jogos pra ter paz? Ou para não assustar tanto o torcedor do Brasileirão, hein?
3: Se repetir esse desempenho, sim, o Inter se salva do rebaixamento.
4: Sempre nesse condicionante, que é o que traz também o nosso ouvinte, né, Nani? Repetindo essa capacidade de competir, de defender bem, de ser eficaz na frente, daqui a 6 rodadas a gente não fala mais nisso. Mas veja, a condição é repetir o que está dando certo. Isso não pode ser episódico, não pode ter sido um jogo quarta e um hoje, fora completamente do padrão do ano, porque do contrário o Inter volta a sofrer tudo que já sofreu.
3: E entra dificuldade, para mim, no jogo contra o Remo, por exemplo, porque o Remo vai forçar o Inter a ter a bola. Então essa é a minha preocupação, né? Para esse jogo, exatamente. O Remo é aqui no Beira-Rio.
0: E tem uma questão também aí que me parece que o Inter em algum momento se atrapalhou com essa ideia, que é o fato de que o Inter é um time que precisa ter a corda muito esticada. E ter a corda esticada, Maurício, não significa dizer que vai ser fácil. Agora, ter a corda esticada significa dizer que tu não vai entregar um gol pro adversário. E o Inter deu de presente pro Atlético Paranaense, por exemplo, 2 gols. Aí para ganhar tem que fazer 3. Aí não tem time que vença, né?
4: Não, e também eu particularmente não estou dizendo que o Inter vai pegar o Palmeiras lá em São Paulo domingo que vem e se fizer o que fez hoje é certo que não perde. Eu não chego a esse extremo, porque o Palmeiras é o líder do campeonato com muita sobra, acaba de botar 3-0 no Fortaleza. O Palmeiras é um adversário extraordinário. Se o Inter eventualmente perder para o Palmeiras, mesmo jogando bem como jogou hoje, isso não vira a plantação queimada, isso não vira terra arrasada, porque logo adiante vem esse jogo aqui que a Nani está trazendo, que é o seu adversário do momento, o adversário de quem você não, para quem você não pode deixar ponto, que é o Remo em casa, é o Atlético Mineiro em casa, é a Chapecoense onde for, porque o Inter já ganhou da Chape aqui. Esses resultados é que botam o Inter, no que a minha régua ainda baixa, de 15º, 16º. Lá adiante, se isso for mudar para a vaga de Sul-Americana, para você ficar mais animado, mas por enquanto, faça o básico.
0: É, faça o básico bem feito, é uma questão que o Inter precisa trabalhar aí na sequência, Bertoncelo.
2: Mais uns recados então, porque eu li com relação ao Vidagre, vieram mais 2, tá? O Felipe mandou pelo WhatsApp: não lembro de uma partida ruim do Vidagre, impressionante como joga. E até o São Maurício, o Anderson Zarro, de Nova Santa Rita: Vidagre está muito bem na frente da zaga do Inter, dá uma segurança incrível, a mensagem do Anderson.
4: E a gente que falou, e aí eu posso falar em a gente no plural mesmo, mais do que eu, Nani, Vaguinha, não identificados em geral. Olha, o Inter contratou tanto e tão errado tantas vezes que esta contratação pontual precisa ser muito elogiada. O Inter foi encontrar o Vidagre no futebol russo, ele demorou para perder os quilos que ele chegou aqui. Pô, xoxo, né, Nani? Ele chegou aqui emendando café colonial, espeto corrido e rodízio de pizza.
3: É, ele foi virar titular do Inter, se eu não me engano, contra o Santos lá na Vila Belmiro.
4: E quando virou, já respondeu e agora segue fininho, segue jogando. Ele tem uma leitura de espaço, Diori, que é muito, muito interessante. Além de bom passe, além de não ser um marcador faltoso, ele tem visão do espaço que ele ocupa, de estar à frente dos zagueiros, de iniciar o primeiro passe. É a contratação da direção do Inter esse ano.
0: Bom, agora 10 horas e 19 minutos. 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Bom, Bertoncello, o que teve de Copa do Brasil hoje, neste domingo, que, aliás, a Copa do Brasil que teve abertura ainda na sexta-feira ou no sábado, Bertoncello?
2: No sábado mesmo, sábado foi ontem, mesmo, né? Só que, como não teve gol, pouco se viu, né? Pouco se falou, foram três partidas com 0-0 entre Vasco e Fluminense, Atlético Mineiro contra o Juventude e também Santos e Remo. E aí hoje, o Palmeiras venceu o Fortaleza em São Paulo por 3-0, Chapecoense e Cruzeiro em Chapecó ficaram no 0-0, amanhã tem Atlético Paranaense contra o Vitória às 9 horas em Curitiba. E tivemos, a repercussão foi feita até agora há pouco, foi bem longa, o pós-jogo do Grêmio contra... Após partida, né? A repercussão pós-jogo do Grêmio contra o Mirassol, saiu perdendo por um gol marcado pelo Bruno Santos, empatou com o Amuso, placar de 1-1. O Grêmio decide sua classificação na próxima quarta-feira, 7:30 em casa, tentando vaga para a próxima fase.
0: Bom, Jory, fala, Rodrigo.
5: Houve alguns relatos de que ocorreu o seguinte, de que o pessoal do Corinthians cobrou muito forte a arbitragem na saída do túnel. Muita bronca com a arbitragem. E até agora não veio o técnico do Corinthians, Fernando Diniz. Já temos o quê? Quase 50 minutos de que acabou o jogo. E nada ainda do treinador do Corinthians, a gente fica no aguardo.
4: Mas os caras devem estar brincando, né? Os caras devem estar brincando. O Corinthians, eu não sei se eles têm na cabeça o negócio de que há um item constitucional que impede o Corinthians de perder jogo com um pênalti marcado contra si. O que seria, é claro que eu estou fazendo uma figura de linguagem, abusando da ironia do elefante na loja dos cristais. Mas, Jory, eu preciso da sua ajuda. Não. O que o Corinthians reclamaria como definitivo para a sua derrota justíssima de 2-0 hoje aqui no Beira-Rio? Diz para mim.
0: O Corinthians perdeu por defeitos do Corinthians e méritos do Inter.
4: Onde é que entra o nosso amigo que estava de amarelo hoje aqui?
0: Não, não pela arbitragem. A arbitragem ela pode ter dificuldade de comando no jogo. E teve. Mas o pênalti pro Inter foi bem marcado. O zagueiro do Corinthians nem reclama, Maurício. Ele sai constrangido pois depois então. Do pênalti.
3: É, eles de hora tiveram aquele lance que eles ficaram pedindo pênalti pro Corinthians, mais pro final do
0: não,
3: jogo.
0: Não, mas ali não. Ali é um contato de jogo ali com... Que o jogador do Corinthians sente ali o contato e tenta no desespero do final do jogo.
4: Não fica uma cara daquele negócio... Eu não concordo com isso, eu não acredito, e é bem verdade, tá? Eu não acredito nessa conversa de, ah, é com favor, ajudam o Corinthians, ajudam o Flamengo. Se ajudassem o Corinthians nessa proporção, em 2007 o Corinthians não caía para a Série B e não tinha que subir com o Mano Menezes de treinador. Caiu, e se houvesse esse negócio de juiz roubar para o Corinthians, não caía. Agora... Quando você age dessa maneira, Jory, é como se você deixasse a brecha pro cara dizer, cadê meu pênalti? Mas não teve pênalti porque ninguém cometeu o pênalti a seu favor, pronto, acabou, vira a página e tenta ganhar de outro jeito. Mas são eles, né? Talvez o Fernando Diniz esteja ainda escolhendo as palavras para explicar por que ele acabou com o time dele com 10 minutos do segundo tempo.
0: Bom, Rodrigo Oliveira, deixa eu te pedir o destaque final do Inter, porque daqui a pouco a gente vai fazer uma transição aqui pro Faixa Especial, que vai chegar com o Zé Alberto. E a gente vai ter também às 10:30 o Bate-Bola iniciando para dar continuidade na programação esportiva no YouTube de Gaúcho Esportes. Somente em imagens, no FM a gente tem o Faixa Especial. Então aqui no balanço, o destaque final do Inter, Rodrigo.
5: Ao mesmo tempo em que Paulo Pezzolano consolida uma nova forma de jogar com Alan Patrick titular, é justamente ele quem pode deixar a equipe para o jogo da volta. Sim, é paradoxal, né? Mas deu a entender o Pezzolano que ele pode colocar o Juninho na vaga do Alan Patrick para reforçar a zaga, já que ele espera um Corinthians mais ofensivo, com Pedro Raul, grandalhão, na grande área, e um Corinthians apostando muito na bola aérea. O Inter vai para sobreviver e segurar a vantagem. Destaques finais do Inter aqui do Beira-Rio.
4: Nesse caso, ele pode, por exemplo, Diori, fazer variação de Bruno Gomes com Vidiagra no meio de campo. E mais o Bernabé, né? Ele pode fazer essa variação para ter um terceiro zagueiro. O Vitinho ficaria de ala pela direita, como ele tem agido toda vez que o Inter não tem a bola. Então, se ele decidir por essa medida de um terceiro zagueiro, o Bruno Gomes deixa de ser esse terceiro zagueiro quando o Inter não tem a bola, para virar ou um ala, e aí o Vitinho joga na frente, ou um meio campista, e aí o Vitinho tem o ponto de partida mais recuado.
0: Perfeito. Bom, Nani Quemelo, o teu destaque final aí, Nani.
3: Antes, quero só mandar um abraço pro Daniel Guerreiro, irmão aqui do nosso técnico aqui na cabine, do Evandro, que estava esperando, está nos ouvindo. E destaque final é esse jogo para mudar o ambiente do Inter, né? Contra o Corinthians, o torcedor já saiu mais esperançoso. Hoje, então, o torcedor começa já a imaginar uma recuperação no Campeonato Brasileiro e, principalmente, avançar na Copa do Brasil. Se o Inter se comportar como fez hoje, na quinta-feira, o Inter se classifica e se classifica com moral, porque está passando pelo atual campeão da competição. Então o torcedor sai daqui muito feliz hoje e o time mereceu os aplausos da torcida.
0: Valeu, Nani. Um grande abraço. 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Seu Maurício, teu destaque final, seu Maurício.
4: Olha, hoje o Internacional deu, eu gostei da sua expressão e até aproveitei para adaptá-la, Dior. Quando você falou no Inter dando show e eu falei no show possível, é a expressão para falar, e vou utilizar dando crédito com você no sala de redação de amanhã, no Globo Esporte de amanhã. O Inter do momento, o show possível dele é se defender muito bem e ser muito eficaz no pouco que cria ofensivamente. Se ele repetir esse tipo de padrão contra o Corinthians quinta-feira, ele classifica. Se repetir ao longo do Brasileirão, ele não cai. Se eu fosse colorado, eu fechava esse acordo em todas as vias e chamava o Sindicato dos Tabeliões.
0: Perfeito, seu Maurício. Um grande abraço.
4: Tchau, tchau.
0: Bom, Felipe, a Zona Mista segue aberta aí e o pessoal também está vendo aqui para imediatamente fazer essa transição para o bate-bola e a gente registrar a Zona Mista do Internacional dentro do bate-bola, que vai começar em instantes.
1: Boa.
0: No YouTube de Gaúcho Esportes. Fechado?
1: Fechadíssimo. É tudo certo, então entramos ao vivo no bate-bola ouvindo os personagens, os jogadores do Internacional na Zona Mista aqui do Beira-Rio.
0: A Gaúcha não para, o YouTube também não. E o Marcos Bertoncello traz agora o destaque final da Central de Esportes, Bertoncello.
2: Para dizer que vamos ter uma semana intensa de decisões para os gaúchos. Se o Grêmio joga na quarta-feira contra o Mirassol, busca uma vitória simples para se classificar. Se o Inter tem decisão contra o Corinthians na quinta-feira, 8 horas em Itaquera, e até perder por um gol garante classificação, o Juventude arrancou um empate ontem 0-0 contra o Atlético Mineiro e joga no Jacone, terça-feira, 7:30, Juventude e Atlético Mineiro. Com transmissão da Rádio Gaúcha, o Juventude também busca uma vitória simples para garantir classificação à próxima fase, Diori.
0: Valeu, Marcos Bertoncello. 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A produção do balanço da Helena Brum, nas externas, Evandro Sena, Juliano Zamora, Rafael Jordano e William Pedroso, cinegrafistas Peter Rosa e Jonatas Lopes, técnica Kleber Moscop, Wilson Vieira e Eduarda Brum, e nas lives Leonardo Bender, Guilherme Góes, Isabela Garbim, Rafael Monteiro, Leandro Carvalho, Guilherme Reis e Leonardo Farias. Vem aí o Gaúcha Faixa Especial, muito especial, com José Alberto Andrade, para falar um pouco mais sobre Bagre Fagundes, que nos deixou hoje e deixou também um legado para a cultura, para a música e também para o futebol, porque era um grande colorado e certamente está celebrando a vitória de 2-0 do Inter contra o Corinthians. E nas imagens do YouTube de Gaúcho Esportes, você acompanha a continuidade da repercussão do empate do Grêmio, da vitória do Inter, a Zona Mista do Beira-Rio, com o Bate Bola. Até a próxima.
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1: São 22 horas 37 minutos. E eu me permito dar boa noite. E muito boa noite a todos aqui neste Gaúcha Faixa muito especial. Um programa que surge da necessidade de homenagear aquele que passou a ser uma saudade no dia de hoje. Estamos aqui em função do falecimento de Euclides Fagundes Filho, o Bagre Fagundes. Bagre Fagundes, que essa fantástica família Fagundes, que entre seus irmãos nos deixou aqui pelo microfone da própria Gaúcha, Darcy Fagundes, o mais velho dos irmãos, que era o Fagundes da emoção. Quem não viu Darcy Fagundes declamando ou mesmo apresentando programas de rádio, tinha nele a emoção do gauchismo, do homem lá do interior da fronteira, uma emoção suprema, inclusive compondo Darcy Fagundes. Depois teve aquele Fagundes da erudição, Antônio Augusto Fagundes, o Nico Fagundes, uma das maiores autoridades da cultura gaúcha, tal qual o Darcy, eclético, alegre também, como o Darcy era também, família Fagundes é. Mas o Fagundes da alegria era o Euclides, era Bagre Fagundes. É difícil, e quando a gente vem para fazer um programa de rádio sobre Bagre Fagundes, eu não consigo lembrar nenhuma passagem do Bagre Fagundes que não me remeta, que não remeta os gaúchos a um momento alegre, a um momento de festa, de comemoração. Por isso, eu desejo uma muito boa noite para todos que estão nos ouvindo e que vão participar também desta grande homenagem para o Bagre Fagundes. Nós hoje estamos aqui para falar de Bagre Fagundes e, falando do Bagre, podendo até dar umas risadas, que era o que ele mais sabia fazer, sobre coisas, pontos da nossa cultura, sobre pontos da vida gaúcha, da vida cotidiana. O Bagre era um grande cidadão de Porto Alegre, que era onde ele residia, mas tinha sido um cidadão com as coisas do Alegrete também, com as coisas do interior. Esse era Bagre Fagundes, pai do Neto, do Ernesto, do Paulinho, chefe da família Fagundes com a dona Marlene. Esse é o cara que nos deixa aí sim tristes. Certamente ele agora, pouco antes de nos deixar, se ele soubesse que o Inter ganhou do Corinthians 2-0, já estava fazendo umas piadas aí, já estava comemorando e talvez até projetando um Inter campeão de muitas coisas a partir desta atuação. Quem não conheceu o Bagre Fagundes vai conhecer um pouco mais sobre a vida, a obra e aquilo que ele nos deixa de herança em termos de alegria, em termos de cidadania, em termos de família. Família. A família Fagundes é um exemplo de família gaúcha. E o Bagre está inserido nisso. Tanto do que diz respeito aos anteriores do Bagre, ao seu Euclides Fagundes, o primeiro, ao Euclides Fagundes Filho, que é a geração dele, e até a geração mais nova, que tem o Euclides Fagundes Neto, que é o nosso querido Neto Fagundes. E que vem com os netos dele, Bagre Fagundes. Então, vamos fazer um programa alegre como Bagre Fagundes, para contar a história, ou um pouco da história, para relembrar causos e coisas de Bagre Fagundes. Autor, entre outras coisas, a obra imortal dele com seu irmão Nico, deste canto alegretense que a gente está ouvindo agora.

0: Mário Fagundes, o intérprete nessa versão aí do canto alegretense, ele que esteve no palco da tertúlia nativista, da segunda tertúlia nativista, quanto o canto alegretense, que já existia, composto pelo Nico, musicado pelo Bagre, já existia, e eles apresentavam hoje de manhã até no Galpão da Gaúcha. O Vinícius Brum lembrava que em reuniões, como o Festival da Barranca, reuniões particulares, diz que volta e meia o Bagre já tinha apresentado o canto alegretense, e que por vezes até os amigos pediam: ó, Bagre, toca aquela tua música do Alegre, porque todo mundo achava bonita a música, que acabou selecionada num festival em Santa Maria, não foi premiada naquele festival, mas que não demorou muito para ganhar o gosto popular, não só no Alegrete, mas no Rio Grande do Sul inteiro, no Brasil inteiro e no mundo inteiro. O canto alegretense é uma música espetacular, e ela tem a melodia do Bagre Fagundes, que dentro dessa ideia do bom humor do Bagre Fagundes, eu vou lembrar uma música, porque aí ele passa eventualmente a se apresentar, inclusive nos festivais. Eu vou apresentar uma música aqui que o Bagre apresentou na 19ª Califórnia da Canção. E eu chamo a atenção pela temática, pela coisa da espontaneidade, da alegria. Com vocês, Bagre Fagundes na 19ª Califórnia da Canção, lá em 1989.
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O Baile nas Cabritas é uma composição do uruguaiense Vanidade com música do Talo Pereira. Mas por que que eles escolheram o Bagre Fagundes para interpretar? Exatamente pelo jeito do Bagre, pela alegria, pela descontração e pela autenticidade do Bagre Fagundes. Que não foi, no caso do canto alegretense, não foi ele que apresentou lá na tertúlia nativista, junto com o grupo Inhanduí. O grupo Inhanduí eram os filhos do Bagre, ele e os filhos. O neto, o Ernesto gurizinho ainda no bombo. E o Bagre, até nisso, o Bagre, não é que ele fosse engraçado, mas ele era um cara irreverente. Porque a gaita do Bagre Fagundes, a gaita que ele tocava, ela tinha 4 baixos. Não era 8 baixos, ele era metade de uma gaita. Então ficava o Bagre, um cidadão de um bom porte físico, com aquela gaitinha minúscula. E dei tocar naqueles 4 baixos e ele fazia a música. A primeira versão do canto alegretense é com a gaita do Bagre Fagundes. É com a gaita do Bagre. Eu até vou procurar aqui o canto alegretense da Tertúlia, que é a música lá com a original, o arranjo original da Tertúlia nativista lá de 81. O canto alegretense da Tertúlia. Vou pegar aqui pra gente ouvir como é que era o Bagre tocando. E na época, o Neto Fagundes interpretando a música, ainda guri, imagina, bota 40 e tantos anos atrás, o Neto era guri lá na tertúlia nativista. E que, como eu disse, quem ganhou aquela tertúlia nativista foi o João de Almeida Neto. Olha aí, escuta aí.

0: O bombo do Ernesto, o Neto no violão, Bagre Fagundes nessa gaitinha, cujo som é muito peculiar. E assim foi o Bagre Fagundes fazendo com seus filhos, uma composição do seu irmão, a família Fagundes. Eu acho que isso é muito importante. Na abertura do programa nós ouvimos o Bagre Fagundes, ele cantando o canto alegretense numa das semanas farroupilhas que a gente teve, e ele estava no galpão da RBS. Os Fagundes são atrações quase que permanentes, ou pelo menos anuais, no nosso galpão da RBS, por força do nosso querido colega Neto Fagundes. E de pronto, claro, já fiz isso, mas não vou cansar de fazer, dar um grande abraço neles, nos filhos, no Neto, no Ernesto e no Paulinho. E dando, é claro, que um beijão na dona Marlene e em todos os Fagundes que temos aí. Então, fica por aí a nossa... Fica o tamanho da nossa benquerença para com o senhor Euclides Fagundes Filho, que curiosamente não nasceu no Alegrete. Essa é uma história muito... O Bagre nasceu em Uruguaiana. Ele e outros irmãos mais velhos nasceram em Uruguaiana. O Nico não. O Nico nasceu no Alegrete. Mas o Bagre nasceu em Uruguaiana. Lá em GZH já está desde os primeiros momentos em que se soube a morte do Bagre Fagundes, com 86 anos, e ele estava toda a história, uma pequena biografia do Bagre. Ele tinha 86 anos e estava já há mais de dois meses, com certeza, internado. Ele que sofreu problemas recentes de saúde, quando estava em recuperação em casa, já estava até recuperado do que tinha. Ele sofreu, foi um acidente respiratório em casa. O Bagre teve uma dificuldade de respiração, na hora de engolir, se engasgou, se afogou. E com aquele esforço, ele teve um problema maior, foi levado para a UTI, e da UTI chegou a sair, ficou entubado, e aí o estado de saúde piorou. Então foi esse, isso é que fez com que o Bagre nos deixasse no dia de hoje, aqui em Porto Alegre. Está na linha conosco alguém que participa, entre outras coisas, da maior das gauchadas. Eu acho um título muito bonito para um evento que temos no nosso estado. E eu cumprimento com a alegria do Bagre Fagundes. E desejo boa noite para César Oliveira. Boa noite, César.
1: Boa noite, meu irmão. Boa noite. Uma noite que a gente fica triste, mas como tu mesmo disse, com a alegria do Bagre Fagundes.
0: Cara,
1: pessoa muito feliz, né?
0: César, tu imaginaste, tu já viste, tu chegaste a ver alguma vez o Bagre que não fosse... num ambiente de energia positiva, ele gerando um ambiente de energia positiva, um sorriso, uma comemoração, eu não consigo fazer um programa mais pesado. Eu às vezes até peço desculpas ao nosso ouvinte, que vai achar que eu estou falando aqui de uma festividade. Cara, o Bagre Fagundes em si era uma festividade, né, César?
1: Era, mas eu acho que falando da pessoa do Bagre Fagundes, do ser humano, alguns dias atrás, né, quando ele foi acometido com toda essa enfermidade, com todo esse problema aí, eu fiz uma postagem justamente sobre isso, sabe? Falando sobre a importância dele, todo o patrimônio que ele deixou, né? Que ele produziu e nos deixa, né? Assim como o Nico, como tantas outras pessoas, mas principalmente tu falaste sobre a maior dos gauchados. Nós estivemos lá em Alegrete prestando uma homenagem a ele, né? E foi uma homenagem muito linda, sabe? Algo assim que eu penso que ele estava muito feliz. E eu acho que é uma pessoa que parte sabendo da missão cumprida, a importância da missão cumprida, sendo uma pessoa amada, benquista, vendo a família, vendo tudo o que ele construiu, que eu acho que é o propósito da gente, sabe, das pessoas que fazem a arte, que levam alegria. Um homem que compôs um dos maiores clássicos do nosso Rio Grande, sem dúvida nenhuma, né? Não digo que maior, porque são muitos, mas certamente uma das músicas que não existe um gaúcho no mundo que não conhece o canto alegretense. Então é uma pessoa, como tu mesmo disseste, muito, mas que exalava alegria, felicidade, né? Uma pessoa que, assim como a família, não só ele, mas o Nico, os guris, né? A família a qual eu deixo aqui meus sentimentos, né? Porque a perda não é fácil, obviamente, mas ele partiu, sim, sabendo que a missão dele estava... foi cumprida, né, sendo amado, muito bem-quisto por todos, tendo essa certeza. E como tu mesmo falaste, é uma pessoa que, nesse exato momento, né, vamos falar sobre as questões do ser gaúcho, né, Zé Alberto, do ser gaúcho. Muitas pessoas, a gente sabe que para a campanha, sempre quando fosse fazer uma despedida, muitas pessoas gostariam que a sua despedida fosse dessa maneira, com muita alegria. E tenho certeza que ele gostaria muito que nós estivéssemos alegres, porque deixa saudade, obviamente, mas essa saudade que ele nos deixa é uma saudade desta forma, como tu mesmo colocaste. Não tem como, falando sobre Bagre Fagundes, se não trazer aquele sorriso, aquela alegria, aquele abraço, né, de toda a família. É uma pessoa que, como eu disse, a energia dele era de muita felicidade, muita alegria.
0: Do ponto de vista artístico, o César, claro, ser autor do canto alegretense, de Origens, já coloca o cidadão num patamar interessante na nossa música gaúcha. Mas a própria conversa com o Bagre, embora sempre fosse uma coisa muito engraçada, mas ela trazia também elementos culturais que a família Fagundes agregou ao longo do tempo, né? Desde o tempo do Darcy com o Nico, e o Bagre não... O Bagre só era um mais irreverente, mas ele carregava toda essa bagagem, né?
1: Experiência. Essa experiência que o estudo não tem como a gente fazer uma dimensão em relação a isso, mas como tu mesmo falaste, toda a família, né, carregava esta carga de experiência cultural. Isso é muito importante. Eu também, além de tudo isso, ainda fui vizinho dele, né? Que eu residi no mesmo prédio ali, Zero Patrocínio, né? Então nós nos cruzávamos frequentemente. Hoje estaremos felizes, né, tio? O Inter colocou 2-0 no Corinthians, não, imagina, né?
0: Foi uma homenagem antecipada que o Inter fez, né, pro Bagre.
1: Foi uma homenagem, era um colorado, né, que com muito, muito, muito afoito e muito feliz com o colorado. Então não tem como tu mesmo falar sobre isso aí, mas a carga cultural dele, né, juntamente com o Nico, acho que com toda a família Fagundes, né, para nós um orgulho. Me lembro uma certa feita, Zé Alberto, que eu estava falando com o Márcio Amaral, prefeito do Alegrete. Isso. E ele perguntando sobre, nós conversando lá atrás, eu dizendo, tchê, sobre o turismo, como essa cidade, as nossas cidades da campanha, que são cidades que são, sim, cidades históricas, né, que o patrimônio do ser gaúcho existe muito na região da campanha. E me perguntando, mas César, o que a gente pode explorar aqui do Alegrete? Eu digo, Márcio, pelo amor de Deus, vocês possuem somente uma música que é um dos maiores hinos, né, do cancioneiro gaúcho, que é o canto alegretense. E depois também, teve também o Matheus lá no Big Brother com a música. Então a Sim. música, ela tem essa magia. Tu sabes muito bem, tu é uma pessoa que tem iluminado em relação à música. A gente sabe que tu és uma pessoa que tem uma capacidade, um conteúdo, né, pessoal de saber do nosso cancioneiro. Então a importância disso, né, uma grande importância. Uma pessoa que faz que compôs uma música que, né, como eu disse, não tem como tu dimensionar, né, a importância disso. Mas também o conhecimento. Assim como eu digo, tanto ele, obviamente, como tu mesmo bem colocaste, com um perfil, não vou dizer tão diferente, né? Porque o Nico era assim também, uma pessoa que estava sempre alegre, sempre conversando, comunicativo, mas a condição de ambos de conhecer, e conhecer, Zé Alberto, não só o conhecer através de livros, conhecer realmente a pessoa que tinha um convívio. Uhum. O Rio Grande, claro que o Nico era um folclorista, uma pessoa que era surpreendente em relação a isso aí, mas o Bagre também.
0: O Bagre era mais empírico, né?
1: É, o Bagre também, né? O Bagre é uma pessoa que... O Nico, ele é de encontro ao conhecimento. O Bagre parece que as coisas vinham para ele, né?
0: Uma pessoa que
1: aquilo vinha para ele.
0: Foi bom tu lembrar, porque a família Fagundes, os irmãos ali, os Fagundes, primeiro que era uma fábrica de advogados. Todos eles praticamente eram formados em direito. Teve o ex-deputado Aldo Fagundes, durante anos foi deputado pelo Rio Grande do Sul, deputado federal. É, então tinha também, tinha o Fagundes da política, o Fagundes da emoção, que eu chamei o Darcy, o Fagundes o erudito, que era o Nico, e o Fagundes da alegria, mas nem por isso os outros deixavam de ter esses aspectos, porque o Bagre, inclusive, militou na política, o Nico militou na política, o Darcy militou na política, todos eles eram alegres, ao exemplo, o Bagre era o mais, e todos eles tinham a sua erudição também, o Nico mais especializado. Então, quer dizer, essa família, ela se completava, ela tinha, ela tem, até hoje, né, na sua sucessão, naqueles, ela mantém essa coisa dos valores, vários valores, e sempre cultuando a família. Quantos foram os relatos deles de família? Eu sei até por história contada, o meu sogro era do Alegrete, e conviveu com a família Fagundes, olha que curiosidade lá na infância, e ele contou.
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Meia-noite e 15 minutos.

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região de Alterosa. 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

0: 4:24.
1: Iniciamos este novo dia com as bênçãos de Deus e proteção de Nossa Senhora, Virgem Maria. Em nome do Pai, do Filho e do Espírito Santo. Amém. Creio
2: em Deus, Pai Todo-Poderoso, Criador do céu e da terra, em Jesus Cristo, seu único Filho, nosso Senhor, que foi concebido pelo poder do Espírito Santo, nasceu da Virgem Maria, padeceu sobre Pôncio Pilatos, foi crucificado, morto e sepultado, desceu à mansão dos mortos, ressuscitou o terceiro dia, subiu ao céu, está sentado à direita de Deus Pai Todo-Poderoso, onde há de vir julgar os vivos e os mortos. Creio no Espírito Santo, na Santa Igreja Católica, na comunhão dos santos, na remissão dos pecados, na ressurreição da carne, na vida eterna. Amém.
1: Pai nosso que estais no céu, santificado seja vosso nome. Venha a nós o vosso reino. Seja feita a vossa vontade, assim na terra como no céu.
2: O pão nosso de cada dia nos dai hoje, perdoai as nossas ofensas, assim como nós perdoamos a quem nos tem ofendido. E não nos deixeis cair em tentação, mas livrai-nos do mal. Amém.
1: O anjo do Senhor anunciou a Maria.
2: E ela concebeu do Espírito Santo.
1: Ave Maria, cheia de graça, o Senhor é convosco. Bendita sois vós entre as mulheres, e bendito o fruto do vosso ventre, Jesus.
2: Santa Maria, Mãe de Deus, rogai por nós, pecadores, agora e na hora de nossa morte. Amém.
1: Eis aqui a serva do Senhor.
2: Faça-se em mim segundo a vossa palavra.
1: Ave Maria, cheia de graça, o Senhor é convosco. Bendita sois vós entre as mulheres, e bendito o fruto do vosso ventre, Jesus.
2: Santa Maria, Mãe de Deus, rogai por nós, pecadores, agora e na hora de nossa morte. Amém.
1: O Verbo Divino se fez carne
2: e habitou entre nós.
1: Ave Maria, cheia de graça, o Senhor é convosco. Bendita sois vós entre as mulheres, e bendito o fruto do vosso ventre, Jesus.
2: Santa Maria, Mãe de Deus, rogai por nós, pecadores, agora e na hora de nossa morte. Amém.
1: Glória ao Pai, ao Filho e ao Espírito Santo.
2: Como era no princípio, agora e sempre. Amém.
1: Ó meu bom Jesus,
2: perdoai-nos, livrai-nos do fogo do inferno, e levai as almas todas para o céu, e socorrei principalmente as que mais precisarem.
1: Nossa Senhora de Fátima e São Francisco,
2: rogai por nós.
1: E neste Domingo do Senhor, vamos meditar os mistérios gloriosos. E neste primeiro mistério glorioso, contemplamos
2: a ressurreição de Jesus.
1: Pai nosso que estais no céu, santificado seja vosso nome. Venha a nós o vosso reino. Seja feita a vossa vontade, assim na terra como no céu.
2: O pão nosso de cada dia nos dai hoje, perdoai as nossas ofensas, assim como nós perdoamos a quem nos tem ofendido. E não nos deixeis cair em tentação, mas livrai-nos do mal. Amém.
1: Ave Maria, cheia de graça, o Senhor é convosco. Bendita sois vós entre as mulheres, e bendito o fruto do vosso ventre, Jesus.
2: Santa Maria, Mãe de Deus, rogai por nós, pecadores, agora e na hora de nossa morte. Amém.
1: Ave Maria, cheia de graça, o Senhor é convosco. Bendita sois vós entre as mulheres, e bendito o fruto do vosso ventre, Jesus.
2: Santa Maria, Mãe de Deus, rogai por nós, pecadores, agora e na hora de nossa morte. Amém.
1: Ave Maria, cheia de graça, o Senhor é convosco. Bendita sois vós entre as mulheres, e bendito o fruto do vosso ventre, Jesus.
2: Santa Maria, Mãe de Deus, rogai por nós, pecadores, agora e na hora de nossa morte. Amém.
1: Ave Maria, cheia de graça, o Senhor é convosco. Bendita sois vós entre as mulheres, e bendito o fruto do vosso ventre, Jesus.
2: Santa Maria, Mãe de Deus, rogai por nós, pecadores, agora e na hora de nossa morte. Amém.
1: Ave Maria, cheia de graça, o Senhor é convosco. Bendita sois vós entre as mulheres, e bendito o fruto do vosso ventre, Jesus.
2: Santa Maria, Mãe de Deus, rogai por nós, pecadores, agora e na hora de nossa morte. Amém.
1: Ave Maria, cheia de graça, o Senhor é convosco. Bendita sois vós entre as mulheres, e bendito o fruto do vosso ventre, Jesus.
2: Santa Maria, Mãe de Deus, rogai por nós, pecadores, agora e na hora de nossa morte. Amém.
1: Ave Maria, cheia de graça, o Senhor é convosco. Bendita sois vós entre as mulheres,
3: e bendito o fruto do vosso ventre, Jesus.
4: Santa Maria, Mãe de Deus, rogai por nós, pecadores, agora e na hora de nossa morte. Amém.
3: Ave Maria, cheia de graça, o Senhor é convosco. Bendita sois vós entre as mulheres. E bendito o fruto do vosso ventre, Jesus.
4: Santa Maria, Mãe de Deus, rogai por nós, pecadores, agora e na hora de nossa morte. Amém.
3: Ave Maria, cheia de graça, o Senhor é convosco. Bendita sois vós entre as mulheres. E bendito o fruto do vosso ventre, Jesus.
4: Santa Maria, Mãe de Deus, rogai por nós, pecadores, agora e na hora de nossa morte. Amém.
3: Ave Maria, cheia de graça, o Senhor é convosco. Bendita sois vós entre as mulheres. E bendito o fruto do vosso ventre, Jesus.
4: Santa Maria, Mãe de Deus, rogai por nós, pecadores, agora e na hora de nossa morte. Amém.
3: Glória ao Pai, o Filho e ao Espírito Santo.
4: Como era no princípio, agora e sempre. Amém.
3: Ó meu bom Jesus,
4: perdoai-nos, livrai-nos do fogo do inferno. Levai as almas todas para o céu e socorrei principalmente as que mais precisarem.
3: Nossa Senhora de Fátima e São Francisco,
4: rogai por nós.
3: Segundo o mistério glorioso, contemplamos
4: a ascensão de Jesus. Pai nosso, que estais no céu, santificado seja o vosso nome. Venha a nós o vosso reino, seja feita a vossa vontade, assim na terra como no céu.
3: O pão nosso de cada dia nos dai hoje. Perdoai as nossas ofensas, assim como nós perdoamos a quem nos tem ofendido. E não nos deixeis cair em tentação, mas livrai-nos do mal. Amém.
4: Ave Maria, cheia de graça, o Senhor é convosco. Bendita sois vós entre as mulheres, e bendito é o fruto do vosso ventre, Jesus.
3: Santa Maria, Mãe de Deus, rogai por nós, pecadores, agora e na hora da nossa morte. Amém.
4: Ave Maria, cheia de graça, o Senhor é convosco. Bendita sois vós entre as mulheres, e bendito é o fruto do vosso ventre, Jesus.
3: Santa Maria, Mãe de Deus, rogai por nós, pecadores, agora e na hora da nossa morte. Amém.
4: Ave Maria, cheia de graça, o Senhor é convosco. Bendita sois vós entre as mulheres, e bendito é o fruto do vosso ventre, Jesus.
3: Santa Maria, Mãe de Deus, rogai por nós, pecadores, agora e na hora da nossa morte. Amém.
4: Ave Maria, cheia de graça, o Senhor é convosco. Bendita sois vós entre as mulheres, e bendito é o fruto do vosso ventre, Jesus.
3: Santa Maria, Mãe de Deus, rogai por nós, pecadores, agora e na hora da nossa morte. Amém.
4: Ave Maria, cheia de graça, o Senhor é convosco. Bendita sois vós entre as mulheres, e bendito é o fruto do vosso ventre, Jesus.
3: Santa Maria, Mãe de Deus, rogai por nós, pecadores, agora e na hora da nossa morte. Amém.
4: Ave Maria, cheia de graça, o Senhor é convosco. Bendita sois vós entre as mulheres, e bendito é o fruto do vosso ventre, Jesus.
3: Santa Maria, Mãe de Deus, rogai por nós, pecadores, agora e na hora de nossa morte. Amém.
4: Ave Maria, cheia de graça, o Senhor é convosco. Bendita sois vós entre as mulheres, e bendito é o fruto do vosso ventre, Jesus.
3: Santa Maria, Mãe de Deus, rogai por nós, pecadores, agora e na hora da nossa morte. Amém.
4: Ave Maria, cheia de graça, o Senhor é convosco. Bendita sois vós entre as mulheres, e bendito é o fruto do vosso ventre, Jesus.
3: Santa Maria, Mãe de Deus, rogai por nós, pecadores, agora e na hora da nossa morte. Amém.
4: Ave Maria, cheia de graça, o Senhor é convosco. Bendita sois vós entre as mulheres, e bendito é o fruto do vosso ventre, Jesus.
3: Santa Maria, Mãe de Deus, rogai por nós, pecadores, agora e na hora da nossa morte. Amém.
4: Ave Maria, cheia de graça, o Senhor é convosco. Bendita sois vós entre as mulheres, e bendito é o fruto do vosso ventre, Jesus.
3: Santa Maria, Mãe de Deus, rogai por nós, pecadores, agora e na hora da nossa morte. Amém.
4: Glória ao Pai, ao Filho e ao Espírito Santo.
3: Como era no princípio, agora e sempre. Amém.
4: Ó meu bom Jesus, perdoai-nos, livrai-nos do fogo do inferno, e levai as almas todas para o céu, e socorrei principalmente as que mais precisarem. Nossa Senhora de Fátima e São Francisco,
3: rogai por nós. E no terceiro mistério glorioso, contemplamos
4: Pentecostes, a vinda do Espírito Santo sobre Maria e os apóstolos.
5: Pai nosso que estais no céu, santificado seja vosso nome. Venha a nós o vosso reino, seja feita a vossa vontade, assim na terra como no céu.
4: O pão nosso de cada dia nos dai hoje, perdoai as nossas ofensas, assim como nós perdoamos a quem nos tem ofendido. E não nos deixeis cair em tentação, mas livrai-nos do mal. Amém.
6: Ave Maria, cheia de graça, o Senhor é convosco. Bendita sois vós entre as mulheres, e bendito o fruto do vosso ventre, Jesus.
4: Santa Maria, Mãe de Deus, rogai por nós, pecadores, agora e na hora de nossa morte. Amém.
6: Ave Maria, cheia de graça, o Senhor é convosco. Bendita sois vós entre as mulheres, e bendito o fruto do vosso ventre, Jesus.
4: Santa Maria, Mãe de Deus, rogai por nós, pecadores, agora e na hora de nossa morte. Amém.
6: Ave Maria, cheia de graça, o Senhor é convosco. Bendita sois vós entre as mulheres, e bendito o fruto do vosso ventre, Jesus.
4: Santa Maria, Mãe de Deus, rogai por nós, pecadores, agora e na hora de nossa morte. Amém.
6: Ave Maria, cheia de graça, o Senhor é convosco. Bendita sois vós entre as mulheres, e bendito o fruto do vosso ventre, Jesus.
4: Santa Maria, Mãe de Deus, rogai por nós, pecadores, agora e na hora de nossa morte. Amém.
6: Ave Maria, cheia de graça, o Senhor é convosco. Bendita sois vós entre as mulheres, e bendito o fruto do vosso ventre, Jesus.
4: Santa Maria, Mãe de Deus, rogai por nós, pecadores, agora e na hora de nossa morte. Amém.
6: Ave Maria, cheia de graça, o Senhor é convosco. Bendita sois vós entre as mulheres, e bendito o fruto do vosso ventre, Jesus.
4: Santa Maria, Mãe de Deus, rogai por nós, pecadores, agora e na hora de nossa morte. Amém.
6: Ave Maria, cheia de graça, o Senhor é convosco. Bendita sois vós entre as mulheres, e bendito o fruto do vosso ventre, Jesus.
4: Santa Maria, Mãe de Deus, rogai por nós, pecadores, agora e na hora de nossa morte. Amém.
6: Ave Maria, cheia de graça, o Senhor é convosco. Bendita sois vós entre as mulheres, e bendito o fruto do vosso ventre, Jesus.
4: Santa Maria, Mãe de Deus, rogai por nós, pecadores, agora e na hora de nossa morte. Amém.
6: Ave Maria, cheia de graça, o Senhor é convosco. Bendita sois vós entre as mulheres, e bendito o fruto do vosso ventre, Jesus.
4: Santa Maria, Mãe de Deus, rogai por nós, pecadores, agora e na hora de nossa morte. Amém.
6: Ave Maria, cheia de graça, o Senhor é convosco. Bendita sois vós entre as mulheres, e bendito o fruto do vosso ventre, Jesus.
4: Santa Maria, Mãe de Deus, rogai por nós, pecadores, agora e na hora de nossa morte. Amém.
6: Glória ao Pai, o Filho e ao Espírito Santo.
4: Como era no princípio, agora e sempre. Amém.
6: Ó meu bom Jesus,
4: perdoai-nos, livrai-nos do fogo do inferno. Elevai as almas todas para o céu, e socorrei principalmente as que mais precisarem.
6: Nossa Senhora de Fátima e São Francisco,
4: rogai por nós.
6: No quarto mistério glorioso, contemplamos
4: Maria assunta aos céus. Pai nosso que estais no céu, santificado seja o vosso nome. Venha a nós o vosso reino, seja feita a vossa vontade, assim na terra como no céu.
3: O pão nosso de cada dia nos dai hoje, perdoai as nossas ofensas, assim como nós perdoamos a quem nos tem ofendido. E não nos deixeis cair em tentação, mas livrai-nos do mal. Amém.
4: Ave Maria, cheia de graça, o Senhor é convosco. Bendita sois vós entre as mulheres, e bendito é o fruto do vosso ventre, Jesus.
3: Santa Maria, Mãe de Deus, rogai por nós, pecadores, agora e na hora da nossa morte. Amém.
4: Ave Maria, cheia de graça, o Senhor é convosco. Bendita sois vós entre as mulheres, e bendito é o fruto do vosso ventre, Jesus.
3: Santa Maria, Mãe de Deus, rogai por nós, pecadores, agora e na hora da nossa morte. Amém.
4: Ave Maria, cheia de graça, o Senhor é convosco. Bendita sois vós entre as mulheres, e bendito é o fruto do vosso ventre, Jesus.
3: Santa Maria, Mãe de Deus, rogai por nós, pecadores, agora e na hora da nossa morte. Amém.
4: Ave Maria, cheia de graça, o Senhor é convosco. Bendita sois vós entre as mulheres, e bendito é o fruto do vosso ventre, Jesus.
3: Santa Maria, Mãe de Deus, rogai por nós, pecadores, agora e na hora da nossa morte. Amém.
4: Ave Maria, cheia de graça, o Senhor é convosco. Bendita sois vós entre as mulheres, e bendito é o fruto do vosso ventre, Jesus.
3: Santa Maria, Mãe de Deus, rogai por nós, pecadores, agora e na hora da nossa morte. Amém.
4: Ave Maria, cheia de graça, o Senhor é convosco. Bendita sois vós entre as mulheres, e bendito é o fruto do vosso ventre, Jesus.
3: Santa Maria, Mãe de Deus, rogai por nós, pecadores, agora e na hora de nossa morte. Amém.
4: Ave Maria, cheia de graça, o Senhor é convosco. Bendita sois vós entre as mulheres, e bendito é o fruto do vosso ventre, Jesus.
3: Santa Maria, Mãe de Deus, rogai por nós, pecadores, agora e na hora da nossa morte. Amém.
4: Ave Maria, cheia de graça, o Senhor é convosco. Bendita sois vós entre as mulheres, e bendito é o fruto do vosso ventre, Jesus.
3: Santa Maria, Mãe de Deus, rogai por nós, pecadores, agora e na hora da nossa morte. Amém.
4: Ave Maria, cheia de graça, o Senhor é convosco. Bendita sois vós entre as mulheres, e bendito é o fruto do vosso ventre, Jesus.
3: Santa Maria, Mãe de Deus, rogai por nós, pecadores, agora e na hora da nossa morte. Amém.
4: Ave Maria, cheia de graça, o Senhor é convosco. Bendita sois vós entre as mulheres, e bendito é o fruto do vosso ventre, Jesus.
3: Santa Maria, Mãe de Deus, rogai por nós, pecadores, agora e na hora da nossa morte. Amém.
4: Glória ao Pai, ao Filho e ao Espírito Santo.
3: Como era no princípio, agora e sempre. Amém.
4: Ó meu bom Jesus, perdoai-nos, livrai-nos do fogo do inferno, e levai as almas todas para o céu, e socorrei principalmente as que mais precisarem. Nossa Senhora de Fátima e São Francisco,
3: rogai por nós. E no quinto mistério glorioso, contemplamos
4: Maria, coroada rainha dos anjos e dos santos.
3: Pai nosso que estais no céu, santificado seja vosso nome. Venha a nós o vosso reino. Seja feita a vossa vontade, assim na terra como no céu.
4: O pão nosso de cada dia nos dai hoje. Perdoai as nossas ofensas, assim como nós perdoamos a quem nos tem ofendido. E não nos deixeis cair em tentação, mas livrai-nos do mal. Amém.
3: Ave Maria, cheia de graça, o Senhor é convosco. Bendita sois vós entre as mulheres, e bendito o fruto do vosso ventre, Jesus.
4: Santa Maria, Mãe de Deus, rogai por nós, pecadores, agora e na hora de nossa morte. Amém.
3: Ave Maria, cheia de graça, o Senhor é convosco. Bendita sois vós entre as mulheres, e bendito o fruto do vosso ventre, Jesus.
4: Santa Maria, Mãe de Deus, rogai por nós, pecadores, agora e na hora de nossa morte. Amém.
3: Ave Maria, cheia de graça, o Senhor é convosco. Bendita sois vós entre as mulheres, e bendito o fruto do vosso ventre, Jesus.
4: Santa Maria, Mãe de Deus, rogai por nós, pecadores, agora e na hora de nossa morte. Amém.
3: Ave Maria, cheia de graça, o Senhor é convosco. Bendita sois vós entre as mulheres, e bendito o fruto do vosso ventre, Jesus.
4: Santa Maria, Mãe de Deus, rogai por nós, pecadores, agora e na hora de nossa morte. Amém.
3: Ave Maria, cheia de graça, o Senhor é convosco. Bendita sois vós entre as mulheres, e bendito o fruto do vosso ventre, Jesus.
4: Santa Maria, Mãe de Deus, rogai por nós, pecadores, agora e na hora de nossa morte. Amém.
3: Ave Maria, cheia de graça, o Senhor é convosco. Bendita sois vós entre as mulheres, e bendito o fruto do vosso ventre, Jesus.
4: Santa Maria, Mãe de Deus, rogai por nós, pecadores, agora e na hora de nossa morte. Amém.
3: Ave Maria, cheia de graça, o Senhor é convosco. Bendita sois vós entre as mulheres, e bendito o fruto do vosso ventre, Jesus.
4: Santa Maria, Mãe de Deus, rogai por nós, pecadores, agora e na hora de nossa morte. Amém.
3: Ave Maria, cheia de graça, o Senhor é convosco. Bendita sois vós entre as mulheres, e bendito o fruto do vosso ventre, Jesus.
4: Santa Maria, Mãe de Deus, rogai por nós, pecadores, agora e na hora de nossa morte. Amém.
3: Ave Maria, cheia de graça, o Senhor é convosco. Bendita sois vós entre as mulheres, e bendito o fruto do vosso ventre, Jesus.
4: Santa Maria, Mãe de Deus, rogai por nós, pecadores, agora e na hora de nossa morte. Amém.
3: Ave Maria, cheia de graça, o Senhor é convosco. Bendita sois vós entre as mulheres, e bendito o fruto do vosso ventre, Jesus.
4: Santa Maria, Mãe de Deus, rogai por nós, pecadores, agora e na hora de nossa morte. Amém.
3: Glória ao Pai, ao Filho e ao Espírito Santo.
4: Como era no princípio, agora e sempre. Amém.
3: Ó meu bom Jesus,
4: perdoai-nos, livrai-nos do fogo do inferno. Elevai as almas todas para o céu e socorrei principalmente as que mais precisarem.
3: Nossa Senhora de Fátima e São Francisco,
4: rogai por nós.
3: Infinitas graças vos damos, soberana rainha, pelos benefícios que todos os dias recebemos de vossas mãos liberais. Dignai-vos, agora e para sempre, tomar-nos debaixo de vosso poderoso amparo. E para mais nos obrigar-nos, vos saudamos com uma salve, rainha.
4: Salve, rainha, mãe de misericórdia, vida, doçura, esperança nossa, salve. A vós bradamos, degredados filhos de Eva. A vós suspirando, gemendo e chorando neste vale de lágrimas. Eia, pois, advogada nossa, esses vossos olhos misericordiosos a nós volveis. E depois deste desterro, mostrai-nos Jesus, bendito o fruto do vosso ventre. Ó clemente, ó piedosa, ó doce sempre Virgem Maria,
3: rogai por nós, Santa Mãe de Deus,
4: para que sejamos dignos das promessas de Cristo.
3: Juntos rezamos o Santo Terço. Que possamos ficar com as bênçãos de Deus e proteção de Nossa Senhora. Em nome do Pai, do Filho e do Espírito Santo. Amém. Paz e bem.
4: Santa alegria.
3: Louvado seja o nosso Senhor Jesus Cristo.
4: Para sempre seja louvado.
7: E quando nós vamos ao encontro do Senhor, como nós cantamos, o Senhor também vem ao nosso encontro. Assim como nos narra o Evangelho, que certa vez os discípulos se adiantaram, foram na frente de Jesus, pegaram sua barca, e Jesus ficou nas margens para orar. E por volta das 3 da manhã, os discípulos enfrentaram uma tempestade muito forte, todos com medo, e o Senhor foi até eles, caminhando sobre as águas. Pedro, assustado com tudo aquilo, disse: Senhor, se é realmente o Senhor, Pedro achava que fosse um fantasma, se é realmente o Senhor, deixa que eu também vá até você. E o Senhor concedeu a Pedro que andasse, caminhasse sobre as águas. Mas quando Pedro percebeu a fúria dos ventos, a força das ondas, e parou de olhar nos olhos de Jesus, ele começou a afundar. E rapidamente gritou por socorro, e o Senhor estendeu a sua mão. Veja bem, eu não sei qual é a tempestade que você vive hoje, mas o Senhor está estendendo a sua mão para você. Deus não te trouxe aqui somente para ouvir música, somente para cantar ou para se alegrar, mas Deus quer entrar na sua barca e fazer a tempestade que você enfrenta hoje se acalmar. Escuta o que o Senhor quer te dizer.

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Alô, gente, alô, amigos, amigas, bom dia, muito bom dia. Segunda-feira, iniciando a semana, que alegria. E hoje é dia 3 de agosto de 2026, são 5 horas e 1 minuto e a temperatura está bem agradável hoje, 16 graus centígrados. É assim que iniciamos mais uma jornada, mais uma segunda-feira. Vamos até às 7 horas da manhã, levando até você as primeiras informações do dia. Isso é muito importante, iniciar o dia por dentro dos fatos. E também aquela música gostosa, aquela que você gosta de ouvir e também pede aqui no nosso programa, através do nosso canal de contato, o nosso WhatsApp. O nosso WhatsApp é o 999797515. 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O programa tem a coordenação de conteúdo de Ana Lúcia Jacomini, a gerência geral de Mauro Matesco, com a direção e superintendência do Frei Renor Pegoraro. É muito bom estarmos juntos mais uma vez. A todos, bom dia, boa semana, bom mês de agosto, primeira semana do mês de agosto. A todos, paz e bem.

0: Agora são 5:06. Ouvimos na abertura do programa Leonardo, Céu, Sol, Sul, Terra e Cor. 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
0: Vamos então conferir as tendências do tempo para este início de semana, para esta segunda-feira. Como é que se comporta o tempo hoje no estado do Rio Grande do Sul? A chuva retorna ao Rio Grande nesta segunda-feira e atinge várias regiões ao longo do dia. Mas a meteorologia enfatiza que as precipitações serão irregulares e não deve chover de forma generalizada no estado. Dados indicam que a maior probabilidade de chuva se concentra nas metades oeste e sul. Estamos fora desta probabilidade. Estamos aqui na região norte. No geral, os volumes serão baixos. Pontos isolados podem ter pancadas fortes, mas pancadas de chuva passageiras, com trovoadas e ocasional granizo. Muitas nuvens cobrem o estado, mas aberturas de sol vão ocorrer em diferentes pontos. O dia começa ameno e terá tarde de temperatura agradável. A chuva volta, mas com impactos muito menores do que os registrados nos dois episódios recentes de instabilidade. De acordo com a análise da meteorologia, o estado terá muitas nuvens e a chuva começa pelo oeste, avançando ao longo do dia para outras regiões, principalmente centro, campanha e sul. Na terça-feira, amanhã, áreas de instabilidade continuam ingressando pelo oeste e provocam chuva em diferentes pontos do território gaúcho. Já na quarta-feira, o tempo segue instável com muitas chuvas e precipitação em um grande número de municípios. Apesar do retorno da chuva, os volumes previstos não são elevados. A precipitação deve ocorrer de forma irregular e localizada, assim conforme o dia não chove em todas as cidades do estado e ainda ocorrem intervalos de melhoria entre hoje e quarta-feira. Na quinta-feira e no começo da sexta-feira, uma frente fria se desloca pelo Rio Grande do Sul com chuva e precede o ingresso de uma massa de ar frio que vai derrubar a temperatura. Assim se apresenta o quadro no estado para hoje e para os próximos dias. Agora em Marau, a temperatura está em 15 graus centígrados e a previsão é de que a temperatura máxima aqui fique na faixa dos 24, 25 graus. Em Passo Fundo, hoje a mínima 15, a máxima 23 graus. Em Erechim, mínima 16, máxima 24 graus. Em Vacaria, mínima 14, máxima 23. Em São José dos Ausentes, mínima 12, máxima 20 graus. Em Caxias do Sul, mínima 15, máxima 24 graus. E em Porto Alegre, temperatura 15, a mínima, e a máxima na faixa dos 24 graus. Agora vamos conferir o tempo aqui em Marau. Segunda-feira de sol com muitas nuvens durante o dia e períodos de céu nublado, noite com muitas nuvens. Não tem indicativo de chuva para Marau hoje. O sol nasce às 7 horas e 11 minutos e se põe às 17 horas e 59 minutos. A lua está na fase de lua cheia. A umidade do ar fica em 84% na média, de 75% até 84%. O vento terá uma velocidade média, aí entre 20 e 30 km por hora. A temperatura máxima, então, chega a 24, no máximo 25 graus à tarde. E não tem previsão de chuva. Para amanhã, terça-feira, sol com pancadas de chuva pela manhã, muitas nuvens à tarde. À noite o tempo fica firme, mas se chover amanhã, será pouco, entre 2 a 3 milímetros de chuva, com temperatura mínima de 16 graus e a máxima de 21 graus. Na quarta-feira, sol com algumas nuvens, chuva rápida durante o dia e à noite, com temperatura mínima de 15 graus e a máxima de 21 graus. Para quinta-feira, sol com aumento de nuvens, pancadas de chuva no fim da manhã e à tarde. À noite, chuva mais acentuada e caracterizando-se até como temporal na quinta-feira à noite, com temperatura mínima de 14 graus e a máxima de 23 graus. Na sexta-feira, sol com diminuição de nuvens pela manhã, pancadas de chuva pela manhã, início da manhã, a tarde será ensolarada, à noite com muitas nuvens na sexta-feira, com temperatura mínima de 14 graus e a máxima de 18 graus. Assim é que se comporta o tempo por aqui. A previsão é de que hoje não teremos

Agora são 5 horas, mais 5 minutos. Lembrando, nosso programa aqui é ao vivo. Você pode participar pedindo a sua música preferida através do nosso WhatsApp. Nosso WhatsApp é o 999-79-7515. Bom dia para o Valdecir, já ligadinho com a gente. Muito obrigado. João Luiz Correia, eu quero também. Agora são 5 horas, 15 minutos e meio. 15 graus a temperatura.

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Agora são 5 horas e 19 minutos. O meu bom dia pro Paulo Klockner, lá de Carazinho, já acordado aí acompanhando a gente. Vamos falar sobre as primeiras manchetes dos jornais da capital nesta segunda-feira. Opa! O Inter jogou nesse final de semana, o Grêmio também. O Inter venceu o Corinthians por 2-0. Aleluia! E larga em vantagem na Copa do Brasil. Acordou o Inter! Bom dia! E o Grêmio também jogou, não foi mal, mas também poderia ter sido melhor. Empatou com o Mirassol e agora decide vagas quartas da Copa do Brasil na Arena. Temos também como destaque ainda no setor esportivo, é que o Beira-Rio rugiu alto, que bom, né? O Palmeiras atropelou o Fortaleza e encaminha vaga na Copa do Brasil. Na área da polícia, adolescente morre após desentendimento em Santo Antônio da Patrulha.

0: Que pena, né? A Brigada Militar atendeu ontem uma ocorrência de homicídio e tentativa de homicídio em Santo Antônio da Patrulha, no litoral norte. Os policiais foram acionados até o hospital da cidade de Santo Antônio da Patrulha para acompanhar o atendimento de dois homens que deram entrada por ferimentos provocados por golpes de faca. Uma das vítimas, um adolescente de apenas 17 anos, não resistiu aos ferimentos e veio a óbito. O outro homem, de 21 anos, permaneceu em atendimento médico sem risco de morte. Os ferimentos teriam ocorrido após um desentendimento envolvendo ao menos quatro pessoas em via pública. Dois homens, além das duas vítimas, foram identificados e a ocorrência foi registrada na Delegacia de Polícia de Santo Antônio da Patrulha. O jovem de 21 anos lesionado possui antecedentes por dirigir sem habilitação, fuga do local de acidente, ameaça, direção perigosa e tráfico de entorpecentes. Um dos indivíduos identificados por participar da briga, de 25 anos, possui antecedentes por embriaguez ao volante, enquanto o outro não possui antecedentes. A Polícia Civil investiga as circunstâncias do caso e a autoria do homicídio. Que pena, né? Um jovem de 18 anos perde a vida por desentendimentos em Santo Antônio da Patrulha. No panorama internacional, Donald Trump diz que novas negociações com o Irã serão iniciadas na segunda-feira. Hoje, portanto, mas então que comece logo e que se entendam de uma vez por todas, né? E termine com essa guerra estúpida entre os seres humanos. Sobre o clima, com redução do Guaíba e Rio Jacuí, moradores começam a retornar para casa em Eldorado do Sul. Dos quatro pontos monitorados e com níveis disponibilizados, apenas um segue em cota de inundação no município de Eldorado do Sul. Isso no dia de ontem, né? Eldorado fica na região metropolitana de Porto Alegre e ainda tem alguns pontos com acúmulo de água após a ocorrência de chuvas, especialmente nos bairros principais. E tomara também que a chuva pare, né? Termine. A previsão, pelo menos aqui em Marau, é de que haverá dias de chuva. Assim, hoje não tem previsão de chuva, mas nos demais dias. Aí a previsão é de chuva, mas não será em grande quantidade. Hoje não chove. Amanhã, por exemplo, pode chover aqui, mas uma média de 2 milímetros. Para quarta-feira, 4 milímetros. A exceção é quinta-feira, que pode chover aí uma média de 20 milímetros de chuva, mas não será aquela coisa toda aí de 50, 70, 80 milímetros, como tivemos em dias passados. Na sexta-feira também chove, mas em pequena quantidade. Assim, apresentam-se o tempo e estas, por enquanto, as manchetes iniciais. As manchetes iniciais dos jornais de Porto Alegre. Agora são 5 horas e 23 minutos. Meu bom dia para o Altair Ceresoli, meu amigo, já está acordado aí com todos os rádios da casa ligadinhos. Boa semana, Altair. Depois de intervalo, voltamos.
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1: Agora são 5 horas e 27 minutos, 15 graus a temperatura. Bom dia, gente. Aqui o programa Tá Na Hora.
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2: E nós iniciamos com as cotações dos grãos que são comercializados em sacas de 60 quilos. A soja, R$ 126,00. O milho, R$ 58,00. E o trigo, R$ 70,00. Demais produtos: boi gordo, R$ 12,90 ao quilo vivo. Vaca gorda, R$ 11,50 ao quilo vivo. Suíno tipo carne, no preço integração, R$ 4,95 ao quilo vivo. Suíno tipo carne, no preço particular, R$ 5,19 ao quilo vivo. E o leite padrão, de acordo com a Imater, comercializado na região com o menor preço referência, em R$ 2,22 ao litro. Ana Lúcia Jacomini para a tua rádio.
1: Beleza, obrigado, Ana Lúcia. Agora são 5 horas e 28 minutos. A próxima música vai para o meu amigo Dorval Marudim, ali na Vila Borges. O Dorval, a dona Jandira, a Andréia, a Luciana, bom dia, gente querida. Obrigado pela companhia. Goiano e paranaense, o poder do Criador.

Agora são 5 horas e 31 minutos. Programa Tá Na Hora aqui pela tua rádio Alvorada de Marau. 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Agora são 5 horas e 33 minutos. Pois, pessoal aí que paga energia elétrica, a bandeira tarifária das contas de energia elétrica, as contas continuarão na cor amarela durante esse mês de agosto. O adicional será de R$ 1,88 a cada 100 kWh consumidos. Esse será o quarto mês consecutivo com cobrança da bandeira amarela. A ANEEL atribui a medida ao período seco e a redução dos níveis dos reservatórios. Com menor geração hidrelétrica, usinas termoelétricas mais caras precisam ser acionadas. A recomendação aos consumidores é evitar desperdícios e acompanhar o consumo mensal. Apesar das chuvas aqui, no geral, no Brasil, está faltando água da chuva. E com isso, o efeito colateral é no nosso bolso, que vai continuar com bandeira amarela, a conta de energia elétrica, com o adicional de R$ 1,88 a cada 100 kWh consumido. Em frente com a música, o nosso ouvinte lá de Nova Prata, o Vinícius Sequim, pediu uma música, Roubei a Fazendeira. Vamos ouvir. Ele escreve aqui que essa semana, depois dessa semana, ele entra em férias e vai vir aqui para Marau. Vai visitar Maraus. Tá bom, Vinícius. Boas férias para você antecipadamente. Roubei a Fazendeira é a música com José Mendes. Pedido do Vinícius Sequim, lá de Nova Prata.

0: Agora são 5 horas e 38 minutos agora. 5 horas e 38 minutos, a temperatura na marca dos 15 graus centígrados. Programa Tá Na Hora. Meu bom dia pro Lucindo Andreola. E está nos deixando um recadinho aqui, dizendo que desde as 5 horas está ligadinho conosco, como sempre, né? Ô Lucindo, que satisfação. Desejo para você também uma ótima semana, nosso amigo empresário Lucindo Andreola. O governo federal prorrogou o Desenrola 2.0 até 31 deste mês. O programa de renegociação de dívidas terminaria no dia de hoje, dia 3. A medida vale para instituições que tenham realizado pelo menos 1.000 operações com garantia do FGO. A atual edição foi lançada em maio, com duração inicialmente prevista de 90 dias. O prazo adicional busca ampliar o número de contratos de renegociação e concessão de crédito. Agora vamos falar um pouquinho sobre clima. Agosto deve ser mais chuvoso do que o normal. Estamos iniciando hoje, dia 13 de agosto. Então, o Serviço de Meteorologia anuncia que o mês será mais chuvoso do que o normal em todas as regiões do Rio Grande do Sul. Algumas áreas poderão acumular entre 160 e 200 milímetros de chuva durante o mês. A previsão também aponta a possibilidade de temporais, vendavais e queda de granizo. O fortalecimento do El Niño é apontado como uma das causas do aumento da instabilidade. Agora são 5h40, é hora do nosso intervalo. 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
3: Os dias frios e secos do inverno costumam trazer alguns problemas de saúde para a população. Entre elas, as alergias oculares. É uma inflamação da membrana que recobre o olho e a superfície interna das pálpebras. Causa vermelhidão nos olhos, coceira, irritação, lacrimejamento, inchaço e aumenta a sensibilidade à luz. Medidas simples como manter os ambientes em casa e no trabalho arejados e limpos são eficazes para evitar o acúmulo de fungos e ácaros. Confira outras dicas aqui no Bem Viver. Põe as roupas que estavam guardadas no armário ao sol. A casa também deve ficar limpa e arejada, favorecendo ao máximo os ambientes onde bate o sol. Evite vassouras e espanadores na faxina. O ideal é usar aspiradores de pó e panos úmidos. E uma última dica é fazer uma limpeza nos equipamentos de ar-condicionado. Não esqueça! Esse foi o Bem Viver no seu rádio. E eu, Ana Paula Barros, volto com outra dica pra você.
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Agora são 5 horas e 44 minutos, 15 graus a temperatura. Bom dia, muito bom dia para você aí sempre nos acompanhando. Meu bom dia especial para Isabel, que já deixou o seu bom dia aqui para a gente, escreveu: ótima segunda-feira, que seja abençoada por Deus. Grande abraço para Isabel Siqueira. E o nosso amigo, o Lucindo, também ligado conosco. Que satisfação, viu, Lucindo? Prazer em tê-lo na nossa companhia também. Muito obrigado. A informação: Marau registrou a maior participação entre os 21 municípios do Coreia de Produção. O município contabilizou 216 dos 1.558 votos recebidos na consulta popular deste ano. A votação foi encerrada em 26 de julho e definiu 3 prioridades regionais. Agricultura e infraestrutura rural receberam 479 votos. Esporte e lazer somaram 383, enquanto ações de defesa civil tiveram 346 votos. Prefeituras e entidades deverão agora elaborar os projetos necessários para receber os recursos. A música continua aqui, quando são 5 horas e 45 minutos. É hora de ouvirmos Amor Demais, Gian e Giovanni.

0: Agora são 5 horas e 48 minutos, 15 graus a temperatura. Bom dia, gente. O programa está na hora. 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Bom, no sábado aconteceu o lançamento da programação oficial da programação Farroupilha 2026. Isso aconteceu na noite de sábado, o lançamento oficial dos festejos Farroupilhas desse ano em Marau. O evento aconteceu na sede do grupo de cavalarianos Última Tropiada, reuniu representantes das entidades tradicionalistas, autoridades e integrantes da comunidade para apresentar o calendário das atividades que movimentará o município entre os dias 30 de agosto e 20 de setembro. Temos aqui toda a programação. Como foi falado, inicia no dia 30 de agosto, no final desse mês, no penúltimo dia desse mês, e vai até o dia 20 de setembro. Entre os principais eventos da programação estão as atividades campeiras, o nono fórum tradicionalista, a sessão solene da Câmara de Vereadores, a Semana da Solidariedade, a Missa Crioula, o Encontro de Patronos e Prendas Farroupilhas, o nono Acampamento Farroupilha, o Laço Farroupilha, a Gineteada, além dos shows baile com os Bertucci e banda Sina Gaúcha. Ah, e também no sábado aconteceu a solenidade onde foram anunciados os homenageados da edição 2026. A prenda farroupilha será Antonella Zancanaro Bergonzi e o patrono dos festejos farroupilhas será o Sidney Antônio Richter. Olha só, ambos, tanto a Antonella quanto o Sidney, foram indicados pelo CTG Felipe Porcinho. Satisfação saber, tomar conhecimento agora que o nosso colaborador aqui, o Sidney Antônio Richter, o Cid Negrinho, será o patrono dos festejos Farroupilhas 2026. Parabéns! O dia 20 de setembro, data máxima do tradicionalismo gaúcho, Marau realizará o desfile Farroupilha na Avenida Júlio Borella, seguido de churrasco de integração entre as entidades. Jogos campeiros, Grenal de Bombacha, final da gineteada e a cerimônia de extinção da chama crioula, encerrando oficialmente os festejos. Isso no dia 20 de setembro. Mas a programação inicia já no dia 30 de agosto. Bom, para complementar o que falamos, vamos ouvir Cristiano Quevedo falando sobre a Semana Farroupilha. Vamos ouvir aí desde o início a música bonita alusiva aos festejos, às comemorações da Revolução Farroupilha.
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as escusas aí, é bonita a música, sem dúvida, né? Mas vamos ouvir uma música mais generalizada aí sobre a Semana Farroupilha. Tem uma aí que foi em 2000, há uns 10 anos atrás, né? Gaúcho Sentimento, muito boa. Também essa, muito boa, então, reavivando o sentimento gaúcho.

0: É, agora são 5 horas e 57 minutos. O programa tá na hora. Vamos até às 7 horas. O boletim da Polícia Rodoviária aqui. É, trânsito na BR-470, no trecho da Serra das Antas, entre Veranópolis e Bento Gonçalves, operou normalmente nesse fim de semana, sábado e domingo, com a liberação durante as 24 horas do dia. O fluxo de veículos seguiu em sistema de pare e siga em razão das obras que continuam sendo realizadas na rodovia. Mas é um tempo de espera bem menor do que era em dias passados, aí às vezes ficando quase meia hora ou mais no aguardo no sistema de comboios. Então, já no fim de semana, o trânsito seguiu liberado totalmente aí no trecho da Serra das Antas, ali no trecho Veranópolis e Bento Gonçalves. Vamos a intervalo e daqui a pouco voltamos. 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

Olá, meu caro ouvinte, estamos juntos para mais este momento de reflexão, a reflexão Despertai para o Amor. O amor é um dom de Deus, é uma oferta de Deus, por isso despertar para o amor é dar-se conta de que este amor pode ser experimentado por nós. Eu gostaria de falar para vocês hoje sobre a questão: eu preciso acreditar em Deus para ser ajudado por Ele? As pessoas são ajudadas por Deus só quando acreditam? Nós poderíamos dizer que normalmente são as pessoas de fé que experimentam a ajuda de Deus. Mas há pessoas também que só começaram a crer quando, sem fé, experimentaram de repente uma ajuda que não souberam explicar. Então elas ficaram perplexas diante desse fato extraordinário e passaram a crer. Esse fato as levou a acreditar na ajuda de Deus. Foi assim que Deus já se dirigiu a muitas pessoas e as pessoas despertaram a conversão através de sua ajuda inesperada. Naturalmente, há pessoas que experimentaram essa ajuda, mas não a ligaram a Deus. Tem pessoas que percebem que há uma ajuda extraordinária, mas pensam que isso é dentro da causalidade do mundo, as coisas são assim mesmo, por isso não ligaram essa ajuda a Deus. Atribuem a ajuda ao acaso ou às próprias reflexões e estratégias. Isto é bem possível, mas assim a vida não fica mais digna de ser vivida, e sim mais pobre e mais fria, porque tudo é resultado dos cálculos, das estratégias e daquilo que nós fazemos. Deus, porém, não ajuda só os que nele creem. Ele ajuda a todos. Ele oferece amor a todos. Ninguém é excluído da sua solicitude, da sua ajuda, do seu amor. Jesus diz que Deus faz brilhar seu sol sobre bons e maus e faz chover sobre justos e injustos. Se eu atribuir apenas ao acaso a cura da minha doença e de ter escapado com vida de um acidente, a minha vida perde em profundidade. Já não sei realmente o que devo agradecer por ter sido salvo. Então tudo é apenas como é, mas podia ter sido bem diferente. Se tudo é mero acaso, minha vida não tem sentido e tudo se torna absurdo, despropositado. Por isso, caro ouvinte, Deus ajuda a todos. A questão é a interpretação que nós fazemos disso. Tem pessoas que são ajudadas e dizem, foi Deus. E outras são ajudadas e dizem, é coisa da vida. Então não atribuem a Deus, por isso tornam a vida mais pobre.

0: curta a página do nosso Facebook e aí você vai encontrar também todos os dias outras reflexões e mensagens. Um forte abraço, Deus te abençoe e te guarde, em nome do Pai, do Filho e do Espírito Santo. Amém.
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2: Pois é, gente, estamos de volta com a segunda hora do programa Tá Na Hora, desta segunda-feira, dia 13 de agosto de 2026. São 6 horas e 6 minutos, a temperatura em 14 graus. 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O programa Tá Na Hora. O programa Tá Na Hora, que leva as informações para você iniciar o dia sempre bem informado. Vamos ver aqui as informações do nosso WhatsApp. Vamos ver quem é que deixou o recadinho para a gente. Bom dia, paz e bem. Ótima semana. Que o nosso dia comece com o sol a iluminar as mãos de Deus e nos abençoar. Quem mandou o recado é a nossa ouvinte Lourdes. Bom dia, Lourdes. Satisfação tê-la sempre ligadinha aqui conosco. Esta vai para você que está chimarreando e acompanhando a gente. Os Monarcas. O Doce Amargo. Daqui a pouco os destaques dos jornais.

0: Agora são 6h12, a temperatura na marca dos 14 graus.
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0: 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O Grenal, claro, mas em jogos separados. A atuação das duas equipes. O Grêmio empatou com o Mirassol e decide vagas quartas da Copa do Brasil na Arena. E o Inter venceu o Corinthians por 2-0 e larga em vantagem na Copa do Brasil. Chuva volta nesta segunda-feira, mas fraca e apenas em algumas localidades do Rio Grande do Sul. Hoje a nossa região está livre da chuva. Morre Bagre Fagundes, autor do Canto Alegretense aos 86 anos, coautor do Canto Alegretense. Em convenção, as siglas políticas estiveram reunidas no final de semana. E o Beira-Rio rugiu alto com a vitória do Inter. Palmeiras atropela Fortaleza e encaminha vaga na Copa do Brasil. Maior derrota de Infantino na FIFA abre dúvidas sobre o futuro e reeleição passa a ser uma incógnita. Cruzeiro para no Chapecoense e empate sem gols deixa vaga aberta na Copa do Brasil. Irã anuncia acordo com Oman sobre Estreito de Hormuz. Donald Trump diz que novas negociações com o Irã serão iniciadas hoje. Adolescente morre após desentendimento em Santo Antônio da Patrulha. Bombardeios israelenses deixam 13 mortos em Gaza. Com análise de vetos do plano diretor, Câmara de Porto Alegre retoma atividades hoje. Eduardo Leite confirma fim de casamento com Thales Bolzan. Com redução do Guaíba e Rio Jacuí, moradores começam a retornar para casa em Eldorado do Sul. Esses são os destaques dos jornais nesta manhã de segunda-feira. 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

0: Agora são 6h20, 6h20, o programa está na hora, vai prosseguindo. Agora nós vamos acompanhar a agenda.
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2: Comunidades. Na lista de festas das comunidades da região, no próximo final de semana, no sábado, dia 8 de agosto, a comunidade de Tunas Camargo convida para jantar dançante. No cardápio, churrasco, galeto, linguiça, pão, cuca, maionese e saladas. O jantar será servido na mesa. E logo após, baile com a banda Os Manuais. Ingressos no valor

0: de R$ 70. Também no final de semana, a comunidade de Rodeio dos Tibola convida para a festa em honra ao padroeiro São Roque. Na programação, no sábado, dia 8, ao 12h30, almoço servido nas mesas, com carne de ovelha, gado e galeto. No domingo, 10h45, missa. Ao 12h, almoço padrão com serviço de copa e cozinha. E tarde dançante com Matheus Taborda e Dirley. E no próximo domingo, a comunidade da linha 19 São Roque Casca convida para a festa em honra ao padroeiro São Roque. Na programação, 10h30 missa. Ao 12h, churrasco com copo e cozinha. E 14h, tarde dançante com os mensageiros. Religião. No sábado, dia 8, no Salão Frei Gentil, tem jantar do CLJ a partir das 20h, com cardápio com massa, galeto, linguiça, arroz à grega, arroz branco, maionese, cuca, pão e saladas. Animação de Matheus Taborda e Dirley. Eventos. Na terça-feira, dia 4 de agosto, a Assim realiza o workshop presencial Psicologia da Venda, como a neurociência influencia as decisões de compra. Vai ser conduzido pelo escritor, mentor, palestrante e consultor Ronan Mairese. Será das 18h30 até as 22h30 no auditório da Associação Comercial no quarto andar. E também haverá um coffee incluso. Rosana Costanaro para a tua Rádio Alvorada.
1: Ok, muito obrigado, Rosana, que fala no oferecimento da Avisui. 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Agora são 6h22. 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
1: Agora são 6 horas e 29 minutos, a temperatura está em 14 graus centígrados. 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
1: Vamos então às informações na área da economia para esta segunda-feira. Aumento de etanol na gasolina divide opiniões sobre impacto em carros. Aprovado recentemente pelo Conselho Nacional de Política Energética, o CNPE, o aumento da mistura obrigatória de etanol anidro na gasolina de 30% para 32%, que entrou em vigor sábado, reacendeu o debate sobre os efeitos da medida tanto para o bolso dos consumidores como para o funcionamento dos veículos. Cresce o número de estabelecimentos na cadeia produtiva da cachaça. O Brasil tinha 1.583 estabelecimentos registrados na cadeia produtiva de cachaça no ano passado, 272 a mais na comparação com 2024. O crescimento foi de 21% e é o maior desde 2018. Mulheres são maioria no setor de seguros, mas minoria na liderança. As mulheres representam a maioria da força de trabalho no mercado de seguros e de previdência privada aberta no Brasil. No entanto, essa presença ainda não se reflete nos postos de comando das empresas e nem na contratação de produtos do setor. É o que mostra a primeira edição da pesquisa Femameter, divulgada pela Superintendência de Seguros Privados, SUSEP, órgão que supervisa o setor. Estas as informações na área da economia. Programa Tá na Hora, aqui pela tua Rádio Alvorada. Levando até você sempre as primeiras informações. Enfim, o que você precisa saber para iniciar o dia bem informado. Quero dar um alô para o meu amigo lá de São Paulo do Gramado, o José Bianchim. Pois é, semana passada ele deixou aí na portaria, na secretaria, eu denominaria como um rancho, né? Porque lá tinha legumes, frutas, laranja, bergamota, torresmo, nabo, pinhão, gente, aquele pinhão macaco, aquele pinhão grande, né? Aqueles que sempre surgem quando começa o final da safra do pinhão. Muito obrigado ao José Bianchim, lá de São Paulo do Gramado. A propósito, vamos colocar aqui uma música que eu sei que ele gosta, Trio Parada Dura, Tempos que Não Voltam.

0: Agora são 6 horas e 35 minutos e meio. Bom dia para Ana Lúcia. A Ana Lúcia sempre chega cedo aqui, né? Para deixar tudo em ordem, para funcionar tudo direitinho. Além de coordenar os assuntos do jornalismo. 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Agora são 6 horas e 37 minutos. Recebendo aqui recadinho da Dorvalina. Bom dia, Dorvalina. Escreveu o seguinte. Bom dia, Luiz Carlos. Aqui é a Dorva do bairro Casulo. Manda a música do milionário José Rico, dono do mundo. Oferece para o esposo Everaldo Bilinski, que hoje está de aniversário. Agradece. Milionário José Rico, dono do mundo. Vamos ver aí. O nosso sistema daqui a pouco aqui. Olha, vamos ver se é possível aí, tá bom? Tem também áudios aqui que foram gravados. Vamos ver. Tem o nosso amigo lá de Camargo, o Roque Matos. Será que tem risada hoje? Coloca o áudio do Roque aí.
1: Bom dia, meu amigo Luiz Carlos. Como é que tá? Tudo certo? Tudo pela ordem aí na cidade de Marau? Aqui o Casca, aqui de Camargo. Tô aqui com meu amigo Roque de Matos. E ele quer pedir uma música aí. Ele quer que escutar a Castração a Pialo aí. E ele tem uma risadinha pra dar pra vocês aí, ó. Então fica registrado nossa passagem por aqui. Aquele abraço apertado e aquele quebra-costela bem chinchadito.
0: Tá bom. Um abraço aí pra vocês dois. Vamos ver se conseguimos aqui abrir novamente o nosso sistema aqui nos arquivos. Aí eu coloco a Castração a Pialo pra vocês. Ah, tem também o Valdemar Argenta Bassi. Coloca aí também o Valdemar.
2: Bom dia, Luiz Carlos da Alvorada. Eu queria com Craveiro e Cravinho Destinos Iguais. Tá. Tô na estudando o programa desde as 5 horas. Tem o rádio ali, eu ligo na missa. Até o terço das 4h30, 5h, daí eu assisto aquele lá. Eu deixo direto, o dia inteiro, eu pago quando vou dormir. Luiz, dá uma abração pra você, um bom iniciando pra todos vocês da rádio, tá? Um bom dia, bom dia.
0: Tá bom, então vamos lá. Destinos Iguais.

0: Agora são 6 horas e 42 minutos, 14 graus a temperatura. A tonalidade do céu começa a mudar. Passa do negro da noite para um azul escuro do amanhecer. Hoje, os primeiros boletins, as primeiras informações do tempo antecipa aí que hoje não teremos chuva, mas daqui a pouco, antes do término do programa, nós vamos acompanhar as informações da nossa meteorologista, da Cátia Valente, depois do intervalo.
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0: Agora são 6 horas e 48 minutos, 14 graus a temperatura. 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
13: Olá, amigos e caros ouvintes. Nesta segunda-feira, temos as instabilidades tomando conta de grande parte do Rio Grande do Sul. Novamente, tem previsão de chuvas, chuvas que podem ser fortes, principalmente no meio-oeste gaúcho, onde também está associados a temporais. Já aqui na nossa região, é mais a nebulosidade, eventualmente tem pancadas de chuva também, algumas trovoadas, mas é assim, é uma instabilidade não tão expressiva quanto na parte mais oeste do estado. Por aqui, nós temos temperaturas que seguem esse padrão elevado que vem sendo observado. As máximas previstas podem variar entre 22 e 24 graus na nossa região. Tendência para terça-feira é de que seguimos assim, com muita umidade presente na atmosfera. Eventualmente pode ter alguma chuva bastante isolada por aqui. A chuva deve ficar mais concentrada em áreas mais ao sul gaúcho. Com relação às temperaturas por aqui, uma terça-feira com mínimas entre 15 e 17 graus, máximas entre 22 e 23 graus. E na quarta-feira seguimos assim também, com bastante umidade presente aqui na região. A gente segue com aquele fluxo de umidade que vem lá do norte do país e por isso a atmosfera continua muito instável. Nesta quarta-feira, eventualmente, tem também previsão de algumas pancadas de chuva por aqui. As instabilidades mais fortes associadas a temporais vão ficar na quarta-feira mais restritas às áreas do sul e campanha gaúcha. Com a previsão do tempo, Cátia Valente.
0: Muito bem, Cátia Valente, com os prognósticos sobre o comportamento do tempo aqui em Marau e na região. 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Hoje é dia 3 de agosto.
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14: 3 de agosto. Dia do tintureiro, dia do capoeirista, dia nacional da melancia e dia do vinho branco. Os aniversariantes do dia. O vocalista da banda Metallica, James Hetfield.

Os fatos do dia. Em 1942, Cristóvão Colombo saiu da Espanha com 3 navios. Esta viagem culminou com o descobrimento da América. Em 1907, nasceu em Bento Gonçalves o político e militar brasileiro Ernesto Geisel, que entre 1974 e 1979 foi o 29º presidente do Brasil. Geisel morreu em 12 de setembro de 1996. Em 1920, o Brasil conquistou a primeira medalha de ouro de uma Olimpíada da história, nos Jogos Olímpicos de Antuérpia, na Bélgica. O feito foi do tenente Guilherme Paraense, que ocorreu na prova de pistola rápida. 1926. Fly.

Nasceu em Nova York, nos Estados Unidos, o cantor e compositor Tony Bennett. Ao longo da sua carreira, vendeu mais de 50 milhões de discos no mundo inteiro. Em 1949, foi criada nos Estados Unidos a NBA, a Associação Nacional de Basquete. 1983. Foi lançada a música Menina Veneno, do cantor Richie, que impulsionou a venda de 500 mil compactos em poucos dias.

0: 1996. A música Macarena se tornou um fenômeno de sucesso. A música de 1993, cantada pelo grupo espanhol Los del Rio, após ganhar uma versão remixada, alcançou o primeiro lugar em mais de 20 países, inclusive nos Estados Unidos. Mário Vivan para a tua rádio.
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Apresentamos Hoje na História com Mário Vivan. E hoje também, de imediato, um alô ao pessoal que aniversaria hoje. A Camille Guion, o Zigomar Zanin, o Volmar Federici, a Adriana Argenton, o Ademar Berghetti, Eliana da Silva, Emily de Lima, a Graziella Obestini, a Geni Lamaison, nossa ex-colega. Um forte abraço. A Classi Chiotti também, Ezequiel Mangoni, a Carla Spenassato, um abraço. E também temos aqui um recadinho, uma pessoa que homenageou um aniversariante, só que não foi possível localizar a música solicitada. Então vai um alô ali para o seu Everaldo Belinski, que é o esposo da Dorva. Da Dorvalina, que hoje está de aniversário. Parabéns então aos amigos e amigas que aniversariam hoje. E deixamos no ar música que foi solicitada pelos meus amigos lá de Camargo. Encerrando o programa, Castração a Piano com o Baitaca. Daqui a pouco Ana Lúcia no Conectado. Gente, bom dia, boa segunda-feira, boa semana.

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Bom dia para todos. Está no ar a partir de agora o nosso Conectado. Você ligado na informação é um programa de rádio jornalismo, ou seja, de muita informação, de muita notícia aqui na 107.7 FM, da tua rádio Alvorada, de Marau para toda a nossa grande região. São mais de 60 municípios que sintonizam a nossa emissora nessa frequência. Estamos também, e aí é sem fronteiras, no site, em tempo real, no aplicativo da tua rádio, na Alexa, nas plataformas de streaming. Então a você vai todo o nosso carinho, vai nosso desejo de um bom dia e de uma boa semana. A gente está começando essa primeira semana inteirinha útil de agosto, o oitavo mês do ano. Hoje é dia 3 de agosto de 2020. E 26. E no ar, então, o nosso Conectado com muita informação para você. É uma produção da Central de Conteúdo da emissora, com a gerência geral de Mauro Matesco e a direção do Frei Renor Pegoraro.

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0: Assuntos que são destaque na imprensa gaúcha na manhã de hoje. O Inter venceu o Corinthians por 2-0 e largou em vantagem na Copa do Brasil. O Grêmio empatou com o Mirassol e decide vaga às quartas da Copa do Brasil agora no jogo da Arena. No Correio do Povo, morre Bagre Fagundes, coautor do canto Alegretense, aos 86 anos. A chuva volta nesta segunda-feira, mas será mais fraca e apenas em algumas localidades. Não chove em praticamente todo o estado, como vinha acontecendo. Adolescente morre após desentendimento em Santo Antônio da Patrulha. Além da vítima, outro jovem restou ferido em uma briga que envolveu 4 pessoas. Donald Trump diz que novas negociações com o Irã serão iniciadas nesta segunda-feira. Os Estados Unidos, que suspendeu ataques que, conforme o presidente, seriam de grandes dimensões. E o Irã anunciou acordo com Oman sobre o Estreito de Hormuz. Países aliam nova rota pelo estratégico estreito, enquanto Estados Unidos e Israel adiam ataques para favorecer a diplomacia. Bombardeio israelense deixa 13 mortos na faixa de Gaza. Com a redução do Guaíba e do rio Jacuí, moradores começam a retornar para casa em Eldorado do Sul. Assuntos que são destaque hoje no Correio do Povo, informações de destaque nacional e internacional, o primeiro quadro, a primeira atração aqui do Conectado, no oferecimento da Cepal Cereais e também do Shopping das Frutas. 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E alguns assuntos de destaque hoje no Zero Hora também. 10 deputados estaduais gaúchos não concorrem à reeleição em 2026. Primeira semana de agosto

0: Ranking coloca 26 pesquisadores da Zona Sul entre os cientistas mais influentes do mundo. Corpo é encontrado em carro incendiado em Cidreira. A Polícia Civil trabalha com hipótese de homicídio. Temporal deixou rastro de perdas nas lavouras gaúchas e dificultou, inclusive, a coleta de leite. Três homens são condenados a penas de até 31 anos de prisão por homicídios e ocultação de cadáver no município de Espumoso. Inmet emite alerta de ventos costeiros para o litoral gaúcho. E na dupla Grenal, o Grêmio ganha fôlego com empate, mas decisão contra o Mirassol vai ditar os rumos da temporada. E vitória da Confiança, mas mantém o Inter em alerta para o jogo de volta com o Corinthians. Assuntos que são destaque também no Zero Hora de hoje. 7 horas 17 minutos, 14 graus a temperatura aqui no centro de Marau, na informação de Água Nova, Poços Artesianos. 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A gente tem 7 horas 18 minutos de hora certa e 14 graus de temperatura aqui no centro de Marau. A informação que você acompanha, então, junto com Água Nova, Poços Artesianos. Já já, Vitor Hugo Ultramari, comentarista do Conectado. Bom dia para você, uma ótima segunda-feira para todos nós, uma excelente e proveitosa semana também.
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0: O assunto é de Vitor Hugo Outramari, nosso comentarista, nosso convidado. Bem-vindo, Vitor Hugo, bom dia para você. Vamos juntos, né? Começando mais uma semana.
2: Ana Lúcia, ouvintes, bom dia para vocês todos. E eu digo para vocês que o final de semana me rendeu bem. Tenho duas opiniões para hoje e reserva para amanhã e quarta-feira já. Valeu a pena minhas circuladas por aí. A primeira de hoje é de uma insatisfação que senti visitando uma empresa no Distrito Industrial na sexta-feira. Ouvi e percebi que estão abandonados. Os acessos asfálticos, fora as ruas frontais, estão muito ruins. E em horário de expediente, como fui, se percebe ainda mais o abandono pelo número de carros estacionados do jeito que dá, em meio a barro, ainda tinha cursos irregulares de águas, uma pena. A queixa é justa e é da falta de um melhor atendimento. Mas o registro também, é preciso dizer, de que tem proprietários de lotes ali que não aceitam qualquer participação nos custos, por exemplo, para melhoria do trânsito, do asfaltamento, ou melhoria qualquer delas dos acessos. E a coisa está como está para quem quiser ver. Como disse, uma pena quando deveria ser o cartão postal de entrada da cidade. Olha, para compensar o relato que faço, mais uma vez, quero assinalar a importância de se ter uma família. E digo isso até no pegar junto, sempre caminho para o sucesso. Almocei no sábado que passou, em Vila Maria, no bar churrascaria, sei lá que nome tem o peretão, como o pessoal fala. E agora em novas instalações, ver lá a família toda pegando junto me maravilhou os olhos. Tenho que dividir com vocês, porque, como disse, família é importante até no pegar junto. Ali todo mundo trabalhava, corria, porque foi um dia de muito movimento, de organização e de servir bem. Não por nada, então, o movimento aumenta a cada sábado. Meu registro e o desejo de sucesso para eles. A vocês todos, tenham uma boa semana e quero tê-los de volta amanhã. Até lá, então.
0: Até lá, Vitor Hugo. Muito obrigada, tá? Pelo teu comentário, pela tua participação. 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
0: A Kátia Valente, a nossa meteorologista, já está conosco para falar a respeito das tendências do tempo, do clima para as próximas horas na região. A gente acompanhou há pouco nos destaques nacionais e internacionais de que há tendência de chuva para o Rio Grande do Sul nessa semana, mas que ela deve ser mais pontual, não em todas as localidades. Vamos saber então como que fica o clima, o tempo aqui na região do Planalto Médio Gaúcho.
3: Olá, amigos e caros ouvintes. Nesta segunda-feira, temos as instabilidades tomando conta de grande parte do Rio Grande do Sul. Novamente, tem previsão de chuvas que podem ser fortes, principalmente no meio-oeste gaúcho, onde também está associados a temporais. Já aqui na nossa região, é mais a nebulosidade, eventualmente tem pancadas de chuva também, algumas trovoadas, mas é assim, é uma instabilidade não tão expressiva quanto na parte mais oeste do estado. Por aqui, nós temos temperaturas que seguem esse padrão elevado que vem sendo observado. As máximas previstas podem variar entre 22 e 24 graus na nossa região. Tendência para terça-feira é de que seguimos assim, com muita umidade presente na atmosfera. Eventualmente pode ter alguma chuva bastante isolada por aqui. A chuva deve ficar mais concentrada em áreas mais ao sul gaúcho. Com relação às temperaturas por aqui, uma terça-feira com mínimas entre 15 e 17 graus, máximas entre 22 e 23 graus. E na quarta-feira seguimos assim também, com bastante umidade presente aqui na região. A gente segue com aquele fluxo de umidade que vem lá do norte do país e por isso a atmosfera continua muito instável. Nesta quarta-feira, eventualmente, tem também previsão de algumas pancadas de chuva por aqui. As instabilidades mais fortes associadas a temporais vão ficar na quarta-feira mais restritas às áreas do sul e campanha gaúcha. Com a previsão do tempo, Kátia Valente.
0: Valeu, Kátia, muito obrigada, tá? Pelas tuas informações. 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
0: Júlia Berguete Xavier, para onde nós vamos nesta segunda-feira? Bom dia.
19: Bom dia, Ana. Bom dia aos nossos ouvintes. O nosso giro hoje vai nos levar até Gentil. Isso porque ontem foram confirmadas e divulgadas as atrações da cultura italiana, que vai ser celebrada nos dias 23 a 29 de agosto no município, com a realização da segunda Settimana del Talian. A programação integra a festa italiana do município e reúne diversas atividades, começando no dia 23, às 18 horas, com o Filó della Comunità, que vai acontecer no Centro Comunitário de Gentil, que é a abertura oficial, então, da segunda Settimana del Talian. A sessão solene acontece no dia 24, às 7h30 da noite, isso na Câmara Municipal de Vereadores. E logo depois, no dia 25, tem o torneio de canastra no Centro Comunitário de Gentil. No dia 26, tem avaliação de vinhos, isso acontece no CRAS. E também, então, essa avaliação técnica dos vinhos artesanais que foram inscritos na 20ª Mostra Regional de Vinhos Artesanais. Também tem torneio de bisca, para quem quer jogar umas cartas. É no dia 26 de agosto, às 7 horas da noite. Bom, o torneio regional de quadrilho acontece no dia 29, então às 9 horas da manhã. E toda essa programação busca valorizar então a herança italiana, fortalecendo as tradições locais e promovendo também a integração da comunidade de Gentil por meio da programação da Settimana do Talian, para você se organizar do dia 23 a dia 29 de agosto, Ana.
0: Júlia, brigadão pelas informações. Até mais.
19: Até mais.
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0: O Brasil consolidou-se como o mercado mais dinâmico do mundo em bioinsumos para a agricultura. Enquanto o crescimento global do segmento varia entre 13% e 15% ao ano, o mercado brasileiro registra expansão superior a 30% nas últimas safras, impulsionada pela adoção crescente de tecnologias biológicas nas principais culturas agrícolas. Segundo o levantamento da McKinsey, mais de 55% dos produtores brasileiros já utilizam bioinsumos em suas propriedades, índice superior ao registrado em países como Estados Unidos e integrantes da União Europeia. E dados da CropLife Brasil e da consultoria Kinetec indicam que o mercado nacional de biodefensivos já movimenta mais de 4 bilhões de reais. O avanço dos bioinsumos está relacionado à necessidade de reduzir a resistência de pragas e doenças aos defensivos químicos, melhorar a saúde do solo e aumentar a eficiência do manejo das lavouras. Produtos como inoculantes e biomaticidas vêm sendo incorporados ao manejo de culturas como soja, milho e cana-de-açúcar. Além de favorecer a produtividade, essas tecnologias contribuem para a melhoria da microbiota do solo, aumentam a disponibilidade de nutrientes e a retenção de água, tornando as plantas mais resistentes aos períodos de estiagem. Especialistas também destacam que a adoção dos bioinsumos fortalece a competitividade do agronegócio brasileiro, especialmente diante das exigências internacionais por sistemas de produção mais sustentáveis. Entre os desafios para a continuidade desse crescimento estão o avanço da regulamentação do setor e o fortalecimento da segurança jurídica para incentivar novos investimentos em pesquisa e inovação. A gente segue falando do setor, trazendo a expectativa para o evento que acontece agora no próximo sábado em Marau. Há pouco a gente falou da mostra de vinhos do município de Gentil. Os municípios de toda a nossa região vêm fazendo os seus eventos, que é o concurso dos vinhos artesanais, e a gente tem o de Marau agora no próximo sábado, que é o resgate do vinho tradicional lá na comunidade de Nossa Senhora do Carmo. Há poucos dias eu conversei com a Edivane Ferro, que chefia o escritório da Imater de Marau, que está à frente da organização do evento, do concurso em si, e fiz um recorte dessa conversa para trazer aqui para você essa expectativa. É agora, nessa semana, que acontece também a avaliação do júri técnico. E a grande mudança, a grande novidade desse ano, que é a avaliação do júri popular lá no dia do evento.
20: Nós temos esse ano participando 19 amostras de vinho, deu uma reduzida em relação ao ano passado, mas nos últimos anos ela se mantém ali entre 19, 22, 23 amostras de vinho. Então, neste ano temos 19 amostras e com 6 produtores participando neste evento. Já recebemos de volta todos os resultados de análises que foram para o laboratório. Então, as amostras elas foram coletadas nos produtores, encaminhadas para Bento Gonçalves, no laboratório, que faz as análises químicas desses vinhos. Já recebemos de volta essas análises, né, que são base para avaliação técnica. Então, no dia 5 de agosto, pela parte da tarde, a gente vai realizar com profissionais habilitados e capacitados, né, para isso, fazer a avaliação técnica desses vinhos. Com base nessas análises, com a degustação desses vinhos, esses profissionais eles darão notas, né? E ao final, são 4 jurados, ao final a gente faz a soma dessas notas. E é importante destacar que na avaliação técnica, não é somente dar uma nota se é bom, se é ruim, de todo vinho, né? Tem dentro da avaliação técnica, a planilha, ela contempla desde a limpeza, o sabor, o aroma, a permanência desse aroma, se aquela característica, aquela cor daquele vinho realmente é daquela uva. Então, são vários detalhes dentro desta amostra que os avaliadores técnicos observam para classificar esse vinho. Os premiados daí recebem esse prêmio, essa divulgação, no dia do jantar.
0: Uhum.
20: Então, nós temos no dia 8 de agosto, que é o evento de premiação para esses produtores que foram beneficiados, né? Que foram premiados, serão premiados no dia 8 de agosto. E os premiados neste dia irão representar o município de Marau na Mostra Regional, que esse ano completa 20 anos de história. Então, as mostras em si, todo esse trabalho, eles, neste ano de 2026, completa 20 anos. Nós temos em Marau a nossa 18ª edição, porque permaneceu por 2 anos parado ali no período da pandemia.
0: Uhum.
20: Então, é a 18ª edição do evento. Mas desde o início, quando começou esses trabalhos, essa valorização, esse resgate da cultura de fazer os vinhos artesanais, completa 20 anos. E esse ano a gente traz também para este evento uma novidade, que é a avaliação popular dos vinhos que vai acontecer com as pessoas participantes do evento.
0: Ah, que joia!
20: Então, conforme as pessoas vão chegando no evento, já vão degustando os vinhos, os 19 vinhos que estão participando, os garrafões já vão estar abertos, as pessoas podem chegar, podem ir provando esse vinho, degustando. Não vai ter o nome do produtor no garrafão, vai ser identificado por código, né? Então, vocês vão provar o vinho, vão dar uma nota para esse vinho numa urna por categoria e ao final, ali, antes da janta, durante a janta, a gente faz a contabilização desses votos e após a gente faz o lançamento, o anúncio de quem serão os ganhadores do destaque popular, da avaliação popular dos vinhos, então, durante o evento. Então, nós temos a abertura ali às 19 horas. Logo em sequência, depois da abertura, a gente já tem o jantar. O jantar é com massa, carne suína e frango, maionese, mandioca com bacon, o pão, saladas diversas, sobremesa, o vinho e suco liberados a noite toda.
0: Uhum.
20: Então, essa é uma característica do evento, que tem durante toda a noite o vinho e o suco liberado. Na sequência, nós temos a animação com o Matheus Taborda e Dirley, que é o baile, né? E os ingressos, então, adulto é R$ 80,00, dá direito a um petisco na chegada do evento, então, as pessoas já vão receber um petisco para cada um, né? Há o direito à taça de vinho, de vidro, que é tradicional, que uhum. é a lembrança e que podem levar para casa, e o vinho liberado a noite inteira, e para crianças, daí é R$ 40,00, que é metade do valor do ingresso de adulto. Os ingressos são limitados, então é importante que quem já participa, que gosta, que aprecia o evento, já reserve, já faça aquisição dos seus ingressos, porque eles são limitados. Nós temos na Emater disponível, no supermercado Passa Lá, também tem disponível os ingressos já, e com a diretoria da comunidade Nossa Senhora do Carmo.
0: Assunto que a gente amplia ao longo desta semana. 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Hora de acompanharmos assuntos de economia.
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0: Mulheres são maioria no setor de seguros, mas minoria na liderança. Cresce o número de estabelecimentos na cadeia produtiva da cachaça. Programa de renegociação de dívidas é prorrogado até 31 de agosto. Brasil é o quarto país que mais ampliou o turismo internacional. Aumento do etanol na gasolina divide a opinião sobre o impacto nos carros. Centrais sindicais propõem medidas para enfrentar o tarifaço dos Estados Unidos. Dólar fechou a sexta-feira estável, mas acumulando uma queda de 1,82% no mês de julho. O dólar teve uma pequena alta na sexta-feira, refletindo a busca dos investidores por proteção diante das tensões no Oriente Médio e do fortalecimento da moeda estadunidense no exterior. A Bolsa brasileira fechou em alta, acumulando ganho de quase 3,5% no mês de julho. O petróleo subiu mais de 20% no sétimo mês do ano, impulsionado, lógico, pela escalada novamente do conflito entre Estados Unidos e Irã. Os principais números do mercado financeiro, com dados, então, da sexta-feira à tarde, o dólar a R$ 5,06, e Bovespa com alta 177.999 pontos e o petróleo Brent por 87,93 dólares o barril. 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Já já temos notícias da hora com a rede Tua Rádio, a atualização das informações que foram as primeiras trazidas aqui no programa, os destaques nacionais e internacionais. A atualização é em seguida com a rede Tua Rádio. Depois tem a segunda parte, a segunda hora do Conectado desta segunda-feira. Fique conosco e tenha aí um bom dia. Uma boa semana também.

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6: 8 horas. 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O velório de Bagre Fagundes será realizado no Palácio Piratini, em Porto Alegre, nesta segunda-feira. O local da cerimônia fúnebre será aberto ao público a partir das 10 horas da manhã. Bagre Fagundes faleceu neste domingo, aos 86 anos, no Hospital Ernesto Dornelles, na capital gaúcha, onde estava internado desde maio, quando sofreu uma parada cardiorrespiratória. Nascido em Uruguaiana, o músico iniciou sua trajetória se apresentando em programas de rádio em São Borja, ainda jovem. Bagre fez parte do grupo Os Fagundes, formado por artistas da família, e construiu sua carreira marcada pelo domínio da gaita de quatro baixos, instrumento com o qual percorreu todas as regiões do Rio Grande do Sul. Entre as principais contribuições do músico à cultura tradicionalista gaúcha está o canto alegretense, composto por ele e pelo irmão Nico Fagundes. Dados do Serviço Geológico Brasileiro indicam que ao menos 4 rios permanecem acima da cota de inundação no Rio Grande do Sul na manhã desta segunda-feira. As águas afetam 6 municípios gaúchos. Conforme o serviço, os rios dos Sinos, Jacuí, Uruguai e Gravataí estão acima da cota de inundação no estado. 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Cerca de 100 mil pessoas se deslocaram internamente no Marrocos rumo à fronteira com Ceuta nos últimos dias, segundo informou a Associação Marroquina de Direitos Humanos. A estimativa é que milhares tenham percorrido longas distâncias para chegar ao norte marroquino após chamados difundidos nas redes sociais, incentivando a travessia para o território espanhol. Ao menos 50 mil dessas pessoas conseguiram entrar no enclave espanhol, desencadeando uma crise humanitária agora marcada também por desaparecimentos e centenas de adolescentes desacompanhados vivendo em condições precárias. A crise deixou ao menos 67 mortos. A maior parte das vítimas morreu afogada ao tentar contornar a barreira marítima que separa Marrocos de Ceuta e alcançar as praias do território espanhol. 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
6: Próxima edição às 9 horas.
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Olá, meu caro ouvinte, estamos juntos para mais este momento de reflexão, a reflexão Despertai para o Amor. O amor é um dom de Deus, é uma oferta de Deus, por isso despertar para o amor é dar-se conta de que este amor pode ser experimentado por nós. Eu gostaria de falar para vocês hoje sobre a questão: eu preciso acreditar em Deus para ser ajudado por Ele? As pessoas são ajudadas por Deus só quando acreditam? Nós poderíamos dizer que normalmente são as pessoas de fé que experimentam a ajuda de Deus. Mas há pessoas também que só começaram a crer quando, sem fé, experimentaram de repente uma ajuda que não souberam explicar. Então elas ficaram perplexas diante desse fato extraordinário e passaram a crer. Esse fato as levou a acreditar na ajuda de Deus. Foi assim que Deus já se dirigiu a muitas pessoas e as pessoas despertaram a conversão através de sua ajuda inesperada. Naturalmente, há pessoas que experimentaram essa ajuda, mas não a ligaram a Deus. Tem pessoas que percebem que há uma ajuda extraordinária, mas pensam que isso é dentro da causalidade do mundo, as coisas são assim mesmo, por isso não ligaram essa ajuda a Deus. Atribuem a ajuda ao acaso ou às próprias reflexões e estratégias. Isto é bem possível, mas assim a vida não fica mais digna de ser vivida, e sim mais pobre e mais fria, porque tudo é resultado dos cálculos, das estratégias e daquilo que nós fazemos. Deus, porém, não ajuda só os que nele creem. Ele ajuda a todos. Ele oferece amor a todos. Ninguém é excluído da sua solicitude, da sua ajuda, do seu amor. Jesus diz que Deus faz brilhar seu sol sobre bons e maus e faz chover sobre justos e injustos. Se eu atribuir apenas ao acaso a cura da minha doença e de ter escapado com vida de um acidente, a minha vida perde em profundidade. Já não sei realmente o que devo agradecer por ter sido salvo. Então tudo é apenas como é, mas podia ter sido bem diferente. Se tudo é mero acaso, minha vida não tem sentido e tudo se torna absurdo, despropositado. Por isso, caro ouvinte, Deus ajuda a todos. A questão é a interpretação que nós fazemos disso. Tem pessoas que são ajudadas e dizem, foi Deus. E outras são ajudadas e dizem, é coisa da vida. Então não atribuem a Deus, por isso tornam a vida mais pobre.

0: curta a página do nosso Facebook e aí você vai encontrar também todos os dias outras reflexões e mensagens. Um forte abraço, Deus te abençoe e te guarde, em nome do Pai, do Filho e do Espírito Santo. Amém.
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8: Francisco de Assis, uma semente de vida eterna.
9: Curiosidades de São Francisco, a cruz que falou. Você sabia que a cruz de São Damião falou com São Francisco?
10: Sim.
9: Enquanto ele buscava entender o que Deus queria dele, foi rezar numa igreja em ruínas. Ao entrar nesta igreja, chorava e rezava diante da cruz de São Damião. Foi ali que ele ouviu de Jesus que deveria reconstruir sua igreja. Por primeiro, ele entendeu de forma material, e somente hoje compreendemos que Deus, por meio de Francisco de Assis, fez uma grande reconstrução espiritual e social. Seja um franciscano, seja uma franciscana, paz e bem!

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2: Iniciando então a segunda hora, a segunda parte aqui do nosso programa. E nós ouvimos há pouco Padre Ezequiel Dalpozo trazendo o quadro Despertai para o Amor, palavras de otimismo para a gente. 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Oito horas e 13 minutos, 15 graus, a temperatura aqui no centro de Marau. 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Lojas Benoit trazendo para a gente informação de hora e de temperatura. Agora 8 e 14, 15 graus no centro de Marau. A gente tem uma presença bem tímida do sol, mas com bastante nebulosidade nesse início de semana. E inclusive é sobre o tempo, sobre o clima que a gente fala agora, porque a Kátia Valente, a nossa meteorologista, já está aqui, já está de volta. Ela nos atualiza sobre as tendências, então, do comportamento do tempo aqui para esse início de semana no Planalto Médio Gaúcho.
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3: Olá, amigos e caros ouvintes. Nesta segunda-feira, temos as instabilidades tomando conta de grande parte do Rio Grande do Sul. Novamente, tem previsão de chuvas que podem ser fortes, principalmente no meio-oeste gaúcho, onde também está associados a temporais. Já aqui na nossa região, é mais a nebulosidade, eventualmente tem pancadas de chuva também, algumas trovoadas, mas é assim, é uma instabilidade não tão expressiva quanto na parte mais oeste do estado. Por aqui, nós temos temperaturas que seguem esse padrão elevado que vem sendo observado. As máximas previstas podem variar entre 22 e 24 graus na nossa região. Tendência para terça-feira é de que seguimos assim, com muita umidade presente na atmosfera. Eventualmente pode ter alguma chuva bastante isolada por aqui. A chuva deve ficar mais concentrada em áreas mais ao sul gaúcho. Com relação às temperaturas por aqui, uma terça-feira com mínimas em

0: As informações, 15 graus é a temperatura aqui no centro de Marau na manhã desta segunda-feira, nesse momento, agora 8h17. Já já as informações da nossa unidade móvel, daqui a pouquinho a gente tem o esporte, a gente tem o plantão de segurança também.
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4: Os dias frios e secos do inverno costumam trazer alguns problemas de saúde para a população. Entre elas, as alergias oculares. É uma inflamação da membrana que recobre o olho e a superfície interna das pálpebras. Causa vermelhidão nos olhos, coceira, irritação, lacrimejamento, inchaço e aumenta a sensibilidade à luz. Medidas simples como manter os ambientes em casa e no trabalho arejados e limpos são eficazes para evitar o acúmulo de fungos e ácaros. Confira outras dicas aqui no Bem Viver. Põe as roupas que estavam guardadas no armário ao sol. A casa também deve ficar limpa e arejada, favorecendo ao máximo os ambientes onde bate o sol. Evite vassouras e espanadores na faxina. O ideal é usar aspiradores de pó e panos úmidos. E uma última dica é fazer uma limpeza nos equipamentos de ar-condicionado. Não esqueça! Esse foi o Bem Viver no seu rádio. E eu, Ana Paula Barros, volto com outra dica pra você.
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1: 15 graus.
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4: Oito horas 24 minutos, 15 graus de temperatura. 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E olha, gente, ainda na sexta-feira à tarde, o colega Eduardo Serri conversou com o Aldomir Santi, que é o gerente de relacionamento da Corsan aqui na metade norte do estado, a respeito das obras que estão acontecendo no município, falando um pouquinho do que aconteceu de fato, qual a explicação para muitas famílias terem por alguns dias tido uma água embarrada saindo das suas torneiras, de como fica agora esta questão também. A gente fez um recorte dessa entrevista que está na íntegra nas redes sociais aqui da nossa emissora. A gente transmitiu em vídeo o momento dessa entrevista, está lá no Facebook da tua Rádio Alvorada, a íntegra. Aqui para o Conectado a gente fez um recorte exatamente explicando o que aconteceu, né? Como que fica a questão das faturas e já as novidades que a Corsan apresenta também, com novas obras no município, com a fatura social que já pode ser encaminhada e também com as mudanças, né, no formato da fatura. Agora ela está mais explicativa, dá para se dizer isso. Então a gente acompanha a partir de agora a entrevista do colega Eduardo Serri com o Aldomir Santi, gerente de relacionamento da Corsan.
5: Pois é, Santi, esse caso ele vem desde ontem ao longo do dia. E muitas pessoas associam a questão que foi noticiada também lá no norte de Marau, na saída para Passo Fundo, uma obra preventiva da prefeitura que resultou em um vazamento. Esta obra tem ligação com esse problema da água? A maioria das denúncias que nós recebemos aqui na rádio vem mais da região central, Bairro Planalto e etc. Qual é, de fato, a causa desse problema no abastecimento?
6: É, nós tivemos dois rompimentos de rede. Uma ali na ERS, nas margens da ERS 2324, né? Com o Alexandre Santin, que era uma obra, acho que a prefeitura estava fazendo uma desobstrução de bueiro ou de boca de lobo, e um outro rompimento que teve também por a empresa que está prestando serviço para a Corsã, nas obras que nós estamos fazendo, reforço de rede, também lá na José Primo Bernardi. Então, dois rompimentos de rede em dias de chuva, que sim, foi essa a causa, né? Durante o conserto dessas redes é que houve a entrada desse material e por isso que houve, então, né, essa ocorrência de água turva e que o pessoal passou o tempo todo aí trabalhando para limpar, para expurgar a rede. Mas como disse, né, nem sempre é possível você tirar todo esse material antes que ele chegue nas residências, né?
5: Um questionamento que nós recebemos em massa quase dos nossos ouvintes, Santi, foi a respeito do pagamento, né? Essas pessoas, elas fizeram esse procedimento de deixar a água ligada por um tempo até que ela não estivesse mais turva. E o questionamento é se este procedimento pode gerar, vai de fato gerar uma fatura mais alta no final do mês, porque ficou ligado por mais tempo. Existe algum desconto que vai ser programado? As pessoas podem realizar esse pedido de desconto na fatura da água no fim do mês?
6: Não, o procedimento é esse que eu comentei, né? Sempre que ocorrer água com turbidez elevada, o morador deve ligar uma torneira, claro, de preferência o mais próximo possível do medidor, do quadro, para que não entre para dentro da residência, e deixar alguns segundos. Se por acaso não limpar, entre em contato com a Corsã, para que a Corsã faça o expurgo e esses moradores não sejam penalizados por isso, né?
5: Muito bem, então vamos aproveitar e falar dessas obras, né, Santi? Tem essa da José Primo Bernardi, que teve essa intercorrência. A Corsã está realizando uma série de obras ao longo da cidade. Vamos explicar quais pontos já foram e quais ainda serão, né, alvos dessas obras.
6: Então, nós vamos fazer uma extensão bem significativa de obras, né, de reforço de rede. O que, que acontece? Nós temos uma estação de tratamento aqui no centro, e que distribui água para toda a cidade. Então, tem bairros longe, né, distantes e altos, onde nós temos mais dificuldade de abastecer. Sempre que acontece qualquer problema de falta de energia elétrica, queima de um equipamento, esses bairros mais distantes e mais altos são os que mais demoram para retornar e os que mais sofrem com a falta de água. Então, nós estamos fazendo uma obra que vai sair da estação de tratamento aqui do centro, é, e vai até o Jardim do Sol, e do Jardim do Sol depois vai lá para o bairro Metasa. Então é uma obra bem, bem importante, vai dar mais de 4 mil metros de rede, com bitolas bem significativas, de 300, de 200 milímetros, onde nós vamos poder recuperar com mais facilidade, mais agilidade, quando nós tivermos esse problema. Nós vamos aumentar a capacidade como um todo aqui de Marau em torno de 25% no geral, mas especificamente nesses bairros, com certeza nós vamos chegar a mais de 70% de capacidade de recuperação, né? Porque você vai ter uma rede virgem que vai estar abastecendo diretamente os reservatórios sem que abasteça as moradias antes no percurso, né?
5: Muito bem, existem mais obras que estão planejadas para frente. Nós temos, só para contextualizar então, Santi, se puder citar quais lugares as obras já foram feitas, como a gente tem exemplo ali no bairro Santa Lúcia, né, onde já foi realizada uma obra, em quais lugares estão acontecendo nesse momento e quais os próximos lugares em que elas vão acontecer?
6: Então, nós começamos lá pelo bairro Metasa, né, no Santa Lúcia, viemos até no Jardim do Sol, já está concluída, e agora, então, dali do Jardim do Sol até a estação de tratamento, já está com 75% concluída. Nos próximos dias aí nós vamos anunciar a interligação dessas redes, e nós temos também mais um trecho bem importante de 1.500 metros, que vai partir da rua Bento Gonçalves até o bairro Portal do Sol. Então, você veja, bairro Metasa, bairro Portal do Sol, Jardim do Sol, fora os outros bairros que estão no entorno desses aí, é que todos esses vão ser beneficiados com essas obras, né?
5: Muito bem, é uma série de obras ao longo de toda a cidade, Santi. Eu imagino que até o final do ano a Corsã vá fazendo essas obras ou tem uma previsão de durar talvez mais obras no começo do ano que vem? Tem algum prazo assim?
6: Essas que eu comentei agora, nós queremos concluir elas dentro de, no máximo, aí 60 dias, né? Então, claro que depois nós vamos continuar fazendo, isso é contínuo, as melhorias devem ser contínuas porque a população vai aumentando, os ativos da Corsã vão ficando envelhecidos, nós precisamos constantemente estar ampliando, substituindo, mas essas obras que são importantes, esse pacote de obras que vai envoltar em mais de 4 milhões de reais, nós vamos concluir em 60 dias, claro que depende muito do tempo, né, que tá, ultimamente tem chovido bastante e acaba atrapalhando um pouco, mas nós queremos concluir nesse prazo aí e depois continuar fazendo mais melhorias. Nós temos planejado aí também, partido aí da estação de tratamento até o bairro Borges, acho que é o bairro Reservatório do Morro. Então, são várias melhorias que tem que ir fazendo ao longo do tempo, além desses que nós comentamos, né? De instalar mais ventosas, que são equipamentos para tirar o ar da rede, e também expurgos, né, que são hidrantes e registro para retirar esse material quando ocorre então o vazamento e pode entrar essa água com turbidez.
5: Existem algumas novidades que a gente pode falar também sobre a Corsã, se a gente quer que tu fique à vontade para falar delas. Temos a tarifa social e logo falamos também sobre o novo layout da fatura, né? Teve uma alteração. Começamos falando sobre esse projeto da tarifa social.
6: Então, perfeitamente. A tarifa social é um benefício que a Corsã oferece para famílias de baixa renda. O critério é que elas estejam cadastradas, tenham cadastro único, né? Famílias carentes e... nós tínhamos até agora a necessidade do morador, do cliente ir até a Corsã para solicitar o benefício. E a partir de agora, a Corsã é que vai fazer esse cruzamento do cadastro que nós temos com o cadastro que o município tem e incluir essas famílias que estão no cadastro. Então, só tem que observar ali que o titular da conta da Corsã é que tem que ser o beneficiário. Então, nesse primeiro momento, todos vão ser beneficiados, aqueles que têm o cadastro que coincide com o beneficiário e aqueles que têm o benefício que não vão ser contemplados, precisam fazer essa adequação, então, de mudar a titularidade da fatura, da conta, para eles poderem também ser incluídos. Nós temos a previsão aí no estado todo, de um número aí que nós tínhamos de benefício de 45 mil para passar para 240 mil famílias beneficiadas. Então, é um grande incentivo, né, para as famílias que vão ter 50% de desconto na sua fatura com consumo até 15 metros de água. Né?
5: Muito bem, aproveitando então para falar justamente da fatura, que ela passa a vir agora com um novo layout, né? Não é mais aquela fatura que nós conhecíamos, tem coisas novas. Explica um pouquinho para quem nos escuta também, para quem nos assiste no Facebook.
6: Perfeito. A fatura da Corsã, né? Todos têm noção ali de como ela é, tem distribuição, tem o volume consumido no mês, tem o endereço, tem todos os dados, cadastro do morador, enfim, do cliente. Tem a média dos últimos 6 meses, tem várias informações. O que vai mudar agora é o formato dela e nós vamos incluir, ela tem hoje um QR Code, que é para o morador fazer o pagamento através do Pix, e nós vamos incluir mais um QR Code para que o morador possa verificar a nota fiscal, né? Ele fez o pagamento da sua fatura e isso automaticamente vai sair uma nota fiscal, então é exatamente para cumprir essa questão, essa diretriz de uma lei federal que vai mudar a partir de agosto, então, mas não muda nada nos critérios de aferição, né? A Corsã vai lá, faz a medição, vai verificar quanto foi o consumo multiplicado pelo metro cúbico e vai continuar da mesma forma. A data de vencimento também não muda. O que vai mudar são essas questões de verificação que ele possa fazer através desse QR Code, né?
5: Muito bem, Santi, quero que tu finalize falando para os nossos ouvintes como eles podem entrar em contato com a Corsã, seja para essa questão de fatura ou para a questão que nós comentamos há pouco, né, sobre o expurgo, os contatos, meios de comunicação com a Corsã.
6: Então, nós temos vários canais digitais, né, para o cliente entrar em contato com a Corsã, né? Então, nós temos o 0800-646-6444, que ele é tanto o WhatsApp quanto é o 0800, né? Então, lance em mão, principalmente do WhatsApp, que é muito fácil, as pessoas têm facilidade para entrar em contato e avisem a Corsã. Sempre que tenha problema, tem um vazamento, que tem qualquer pavimento mal executado, que tem água com turbidez, enfim, qualquer problema, avisem através desses canais para que a Corsã possa estar executando de forma mais rápida e sempre fornecer o endereço completo, né? Porque muitas vezes a gente recebe alguma demanda, tem um vazamento, tem uma falta d'água no bairro, fuga. Tá, mas e qual é a rua, qual é o número? Sem esses, nós não conseguimos verificar, que tem bairros extensos, grandes, né, que nós não conseguimos. Então, sempre o endereço completo, além do site, né, que a Corsã tem, o aplicativo que nós temos também, muito fácil das pessoas procurarem. Nós temos a videochamada agora, a pessoa pode ligar para o 0800 ou para entrar no aplicativo e ligar e ser atendido como se ele estivesse lá no escritório. Então, de forma muito cômoda, muito rápida, né?
5: Obrigado, Aldomir Santi, ele é gestor de relações da Corsã, por aceitar nosso convite para vir aqui esclarecer algumas situações.
4: Obrigada também a você, Eduardo, pelo conteúdo, pela condução da conversa. Lembrando que foi uma conversa realizada na sexta-feira à tarde. A íntegra está em imagens no Facebook da tua rádio Alvorada. 20 para as 9. 15 graus a temperatura aqui no centro de Marau. 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
2: 16 graus.
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9: Agora 14 para as 9, 16 graus de temperatura. 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Hora de segurança por aqui, Júlia Berguete Xavier e as informações do trabalho da Brigada Militar nas últimas horas, Júlia.
2: Isso mesmo, Ana, porque conforme então essas informações repassadas pela BM, as ocorrências registradas entre a sexta-feira, o sábado e também o domingo envolveram furto em residência, lesão corporal e ameaças a vias de fato. Durante o período, a Brigada Militar realizou uma barreira dinâmica de fiscalização de trânsito. Segundo a corporação, foram abordadas 43 veículos e identificadas 94 pessoas, sem registro, então, de nenhuma irregularidade durante a operação, Ana.
9: Na área policial, a Brigada Militar atendeu uma ocorrência de furto em residência. Conforme a corporação, o morador percebeu o desaparecimento de uma televisão de 50 polegadas ao chegar no imóvel. Não havia sinais de arrombamento e, apesar das buscas realizadas, o objeto furtado e o suspeito não foram localizados, caso que passa agora a ser registrado e investigado pela Polícia Civil.
2: E durante o período também, Ana, foi registrada uma ocorrência de lesão corporal e ameaça, após uma mulher relatar ter sido agredida pela vizinha, isso durante um desentendimento. Segundo a BM, além das agressões físicas, a vítima afirmou ter recebido ameaças e manifestou interesse em representar criminalmente contra a autora.
9: No sábado, a Brigada Militar atendeu duas ocorrências de vias de fato. Em uma delas, um homem relatou ter sido agredido ao tentar intervir em uma discussão entre vizinhos. Informou que ele e a esposa foram ameaçados. O suspeito deixou o local antes da chegada da guarnição.
2: Na outra ocorrência, policiais atenderam uma briga envolvendo cerca de 10 pessoas em uma via pública. Conforme a brigada, foram apreendidos objetos como uma barra de ferro, uma enxada e uma faca. 4 pessoas envolvidas no conflito foram detidas e encaminhadas ao hospital para atendimento e, posteriormente, à Delegacia de Polícia Civil para os procedimentos legais e permanecem agora à disposição da Justiça. Mas foram 10 pessoas, então, envolvidas em uma briga em uma via pública aqui do município.
9: As informações agora do Corpo de Bombeiros de Marau, o trabalho que foi realizado nas últimas horas. A corporação destaca para a gente as últimas 48 horas, o final de semana de atendimentos com a Bombeiro Ana. Bom dia.
10: Bom dia, ouvintes. Vamos ao relato das ocorrências atendidas pelas guarnições de plantão nas unidades central e norte do Corpo de Bombeiros de Marau nas últimas 48 horas. No dia 1º de agosto, às 2 horas e 47 minutos, atendimento à Casa do Clínico, na rua Honorino Pereira Borges, bairro Antônio Carlos Outramari. Às 6 horas e 14 minutos, realizados os primeiros socorros, na IRS 324, quilômetro 207. Às 7 horas e 44 minutos, atendimento à Casa do Clínico, na rua Reinaldo Mate, centro. Às 10 horas e 20 minutos, atendimento à vítima de queda da própria altura, nas dependências do Parque Lauro Ricieri Bortolom. Às 12 horas e 50 minutos, atendimento a caso clínico, na Avenida 7 de Setembro, bairro São José Operário. Às 14 horas, atendimento à vítima em parada cardiorrespiratória, na Rua Anchieta, centro. Às 14 horas e 5 minutos, atendimento a caso clínico na Rua Alberto Borella, centro. Às 18 horas e 14 minutos, atendimento a caso clínico na rua Reinaldo Mate, centro. Às 19 horas, atendimento a caso clínico na rua Luiz Riva, bairro Colinas Nova Amaral. No dia 2 de agosto, às 8 horas e 20 minutos, atendimento a caso clínico na rua Santa Rita, bairro Santa Rita. Às 11 horas e 57 minutos, atendimento a caso clínico na rua Anchieta, centro. Às 19 horas e 29 minutos, atendimento a sinistro de trânsito do tipo colisão frontal, envolvendo um Volkswagen Gol e um Toyota Corolla, ambos com placas de Marau. Fato ocorrido na IRS 324, quilômetro 219. Esses foram os chamados atendidos pelo Corpo de Bombeiros de Marau nas últimas 48 horas. Da Sala de Operações do Quartel Central, informou a bombeira Ana Júlia. A todos um bom dia e uma ótima semana.
2: Muito obrigada, bombeira Ana, também uma boa semana de trabalho para vocês aqui. Estamos com duas Anas, né, Ana?
9: É, isso aí. E a bombeiro é Ana Júlia, e aqui é a Ana e a Júlia.
2: Mas isso mesmo, e um bom trabalho para todos os órgãos de segurança aqui do nosso município nessa semana que vai ser transcorrida. Mas agora, Ana, mais uma informação de segurança para fechar o nosso plantão. Isso porque um acidente de trânsito foi registrado na noite do domingo, na BR-386, nas proximidades do antigo pedágio entre Carazinho e Sarandi. A colisão envolveu um Fiat Stilo emplacado em Carazinho e um Ford Ka de Frederico Westphalen. O acidente ocorreu, então, no fim da terceira faixa, no sentido Carazinho-Sarandi. As equipes do SAMU e o Corpo de Bombeiros atenderam a ocorrência, então, que deixou seis feridos que foram encaminhados ao Hospital de Clínicas de Carazinho. Segundo o boletim divulgado pelo hospital, os ocupantes do Fiat Stilo, todos moradores de Carazinho, são um bebê de 6 meses, uma criança de 4 anos, uma mulher de 36 anos e um homem de 40 anos. Todos, então, apresentavam um estado de saúde considerado estável. No Ford Ka, um homem de 38 anos e uma mulher de 25, também moradores de Frederico Westphalen, também foram, então, encaminhados ao hospital. Essas 6 pessoas que tiveram que ser atendidas depois de um acidente que aconteceu na BR-386, Ana.
9: Júlia, brigadão pelas informações. Um abraço.
2: Abraço.
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9: As informações do esporte com o colega Vinícius Gaieschi.
14: Alô, você, nosso amigo ligado na programação da tua Rádio Alvorada, uma excelente segunda-feira, semana começando, e a gente vai trazendo os esportes por aqui. Dupla Grenal entrou em campo no último domingo pela Copa do Brasil e o Inter fez um resultado importantíssimo diante do Corinthians, um 2 a 0 relâmpago lá no estádio Beira-Rio e ficou muito perto da classificação para as quartas de final da competição mais charmosa e mais democrática do futebol brasileiro. Os gols do Colorado foram marcados ambos na segunda etapa com Matheus Bahia e Alan Patrick de pênalti. Com esse resultado, o Inter então tem a vantagem no confronto de volta, que vai ser na próxima quinta-feira, lá na Neoquímica Arena. Falando do jogo em si, bom jogo do Internacional. Mostra uma evolução, inclusive referente ao jogo contra o próprio Flamengo, onde o Inter foi bem, merecia ter vencido a partida. Nesse jogo contra o Corinthians, teve boas chances ainda no primeiro tempo. Bernabei, mais uma vez, sendo uma força ofensiva do time do Inter. Ainda na primeira etapa, teve um possível pênalti para o Inter, mas aí a gente sabe que pênalti e área do Corinthians não combina muito bem, então o jogo continuou rolando. Na segunda etapa, aí sim, o Inter foi avassalador, em 6 minutos liquidou a fatura. Perto dos 15 minutos, o Matheus Bahia fez o primeiro gol do Colorado, e aos 21, pênalti para o Inter. Alan Patrick finalizou num canto, Hugo Souza foi para o outro, garantindo assim a vitória para o Colorado. Resultado importantíssimo para o Inter. Pode perder por até 1 a 0 lá em São Paulo, 2 a 0 leva para os pênaltis. E se o Corinthians quiser passar direto, vai ter que vencer por 3 gols de diferença. Mas, de novo, gostei da partida do Inter, mostrou muito boa evolução. É um time muito aguerrido. A gente sempre bateu nessa tecla aqui, que tecnicamente pode ser um time um pouco abaixo, mas é um time que não falta entrega em momento algum. O trabalho do Paulo Pezzolano é muito bom nesse sentido. É um time que briga bastante e mostrou mais uma vez isso nessa partida da Copa do Brasil.
9: E a gente vai falar mais de Copa do Brasil, porque teve Grêmio também empatando com o Mirassol, né? O Vini volta com todas essas informações a partir da 1h30 da tarde no programa No Ponto, que apresenta mais uma edição de Na Torcida. Fechamos o Conectado de hoje. Um abraço, gente. Boa semana. Paz e bem.
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16: 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Vamos ao giro da reportagem da Rede Tua Rádio.
17: Em Veranópolis, o Corpo de Bombeiro Militar divulgou o balanço dos atendimentos realizados durante o mês de julho de 2026. Ao todo, foram registradas 99 atividades em Veranópolis e em outros 12 municípios atendidos pela corporação. A maior parte das ocorrências foi relacionada ao atendimento pré-hospitalar, com 51 chamados, representando mais da metade dos serviços prestados no período. Os bombeiros também realizaram 27 atividades preventivas, reforçando ações de orientação, fiscalização e prevenção de acidentes. O balanço ainda aponta 9 ocorrências de combate a incêndios, além de 9 atendimentos envolvendo salvamentos, buscas e resgates. Também foram realizados 3 serviços de corte de árvores. Os dados foram divulgados pelo 4º Pelotão de Bombeiro Militar de Veranópolis e fazem parte dos registros oficiais do Sistema de Emergência 193. Da tua Rádio Veranense de Veranópolis, Mário Vivan.
18: E em Garibaldi, mais uma vez o vidro do Capitel do Santo Antônio, localizado na Rua Buarque de Macedo, bairro Alfândega, foi alvo de vandalismo. A última ocorrência havia acontecido há 2 anos, na véspera do Dia dos Namorados, em junho de 2024. A vizinhança constatou os vidros quebrados na manhã de ontem, domingo. No interior do capitel, foi encontrada uma tampa redonda de ferro, que teria sido lançada contra a vidraça. A imagem de Santo Antônio não foi atingida. Da tua Rádio Garibaldi, Luiz Henrique Guarnieri.
19: A Consulta Popular 2026 teve seu resultado divulgado, definindo os 2 projetos que serão contemplados com recursos em Vacaria e região. O primeiro projeto foi a reforma do piso do ginásio de esportes do bairro Vitória. Foi o mais votado, com 657 votos. Também foi contemplado o projeto interdisciplinar Ensino, Pesquisa e Extensão da Unidade da UERGS em Vacaria e obteve 442 votos. Da tua Rádio Fátima de Vacaria, Júlia Rodrigues.
20: Em Soledade, um dos acusados pelo assassinato de Paula Perimportes, crime ocorrido em 2020, teve a prisão relaxada por decisão do Superior Tribunal de Justiça. O ministro Sebastião Reis concedeu liberdade ao réu, que deverá cumprir medidas cautelares, como o uso de tornozeleira eletrônica. Outro acusado já havia sido colocado em liberdade nas mesmas condições, enquanto dois homens ainda permanecem presos. Agora, o caso aguarda julgamento pelo Tribunal de Júri, com expectativa de ocorrer ainda em 2026, após sucessivos adiamentos. Da tua Rádio Cristal de Soledade, Kathleen Gotts.
21: O município de Lagoa Vermelha realizou na noite de sábado a 7ª mostra de vinhos artesanais. Ao todo foram avaliadas 32 amostras, sendo 13 de vinho branco e 19 de vinho tinto. Na categoria vinho branco, o primeiro lugar ficou com Vital Canali, da comunidade de Santa Luzia. O segundo lugar foi conquistado por Amauri Caprini, do Rincão São Francisco. E o terceiro lugar com Sérgio Luvison, também do Rincão São Francisco. Já na categoria vinho tinto, Silvana Endres, da comunidade de Pisamilho, conquistou o primeiro lugar com Gênesis Tumeleiro, também de Pisamilho, com o segundo, e Edir Marchiori, da comunidade de Fátima, Quinto Distrito, alcançando a terceira colocação. Da tua rádio Cacique de Lagoa Vermelha, Daniel Carvalho.
22: Em Marau, destaque para a futura licitação do transporte coletivo urbano. Pela primeira vez, o município deverá realizar um processo licitatório para definir a empresa responsável pelo serviço. Conforme a prefeita Naura Bordignon, o edital será elaborado após a conclusão do Plano de Mobilidade Urbana, prevista para setembro, quando estarão definidos aspectos como linhas, horários, frota e modelo da futura concessão. Da tua Rádio Alvorada de Marau, Ana Lúcia Giacomini.
23: Um veículo Mercedes-Benz que acumulava 501 autuações de trânsito, somando mais de R$160 mil em multas, foi recolhido na tarde de sexta-feira em Caxias do Sul. Além do elevado número de infrações, o veículo circulava com licenciamento vencido desde 2017, situação que também motivou o recolhimento. Das 501 autuações registradas, 63 já estavam vencidas, 436 encontram-se suspensas, outras duas multas ainda não haviam sido definitivamente exigidas, sendo uma em fase de defesa e a outra ainda dentro do prazo para vencimento. Este é o segundo caso registrado em julho que chama atenção pelo alto volume de infrações acumuladas. No último dia 16, uma motocicleta Honda CG160 também foi recolhida pelos fiscais de trânsito após ser flagrada com R$69.163,51 em multas. Da tua Rádio São Francisco de Caxias do Sul, Alice Correa.
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Bom dia para você, amigo fiel e companheiro, aqui nas manhãs da tua Rádio Alvorada, cada vez mais líder em audiência em Marau, mas com o coração presente em 60 municípios da nossa grande região. Que honra, que prazer estarmos juntinhos mais uma vez. Bem-vindos, bem-vindos ao primeiro temática do mês de agosto de 2026. Agosto, que é o mês dos pais, o mês vocacional, o mês da família, o mês nacional da saúde, o mês internacional dos povos indígenas, o mês nacional da consciência, o mês nacional da enfermagem, o mês de combate à poluição, o mês mundial da unidade humana, o mês nacional das artes, o mês da informática, o mês nacional do patrimônio histórico, o mês mundial da fotografia, o mês mundial do folclore, o mês do Exército Brasileiro e o mês nacional da avicultura, que é também um dos grandes suportes da nossa economia brasileira com exportações. Agosto no calendário da Igreja Católica. Agosto com muitos santos famosos, entre eles aqui São Roque, Santa Lídia, padroeira dos tintureiros, São João Maria Vianney, padroeiro dos sacerdotes, Santa Maria Maior, São Domingos, fundador, São Lourenço, patrono dos arquivistas, Santa Clara de Assis, padroeira da televisão, Santa Helena, São Bernardo, monge, patrono dos apicultores, Nossa Senhora Rainha, São Bartolomeu, apóstolo, padroeiro dos açougueiros, Santa Mônica, padroeira das esposas, Santo Agostinho da Hipona, bispo patrono dos editores e também de São Raimundo Nonato, religioso patrono dos recém-nascidos. Então, realmente, um mês inteirinho de muitas e muitas celebrações, de muitas e muitas datas especiais para a gente comemorar também junto com você aqui no Temática, aqui na tua Rádio Alvorada, este mês de agosto. Que seja realmente um mês de muita superação, um mês de grandes conquistas, mas principalmente que seja para as nossas famílias todas um mês de muitas e muitas bênçãos. Agosto na saúde, agosto na saúde. As principais campanhas de saúde no mês de agosto são as seguintes: o agosto dourado, o agosto laranja, o agosto azul-vermelho e o agosto verde-claro. Agosto dourado, foco no incentivo e na conscientização sobre a importância do aleitamento materno, considerado o alimento padrão ouro para o bebê. Agosto laranja, conscientização e combate à esclerose múltipla, doença crônica que afeta o sistema nervoso central. Agosto azul-vermelho, alerta para os cuidados com a saúde vascular, gente. É o agosto azul-vermelho, alerta para os cuidados com a saúde vascular, prevenindo doenças como varizes, tromboses e aneurismas. E, por fim, o nosso agosto verde-claro. Agosto verde-claro, divulgação de informações para a detecção precoce dos linfomas, ou seja, o câncer no sistema linfático. Agosto na saúde, então, com o agosto dourado, o agosto laranja, o agosto azul-vermelho e o agosto verde-claro. Que também seja um mês de muita saúde para todos nós. 9:15, 9:15, temperatura em 17 graus. 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
0: 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Quina acumulada em 3 milhões de reais, concurso 7.081. Números sorteados: 14, 22, 28, 40 e 45. Loto fácil com o ganhador de Minas Gerais com o prêmio de 1 milhão e 700 mil reais, concurso 3.751. Time Mania acumulada em 6 milhões e 200 mil reais, concurso 2.423. 08, 25, 26, 28, 50, 77 e 80. A mais milionária, acumulada em 80 milhões de reais, concurso 377, 01, 14, 15, 21, 30 e 47. A mais milionária, acumulada para o próximo concurso em 80 milhões de reais. Também acumulada ficou a Mega Sena. Mega Sena agora acumulada em 135 milhões de reais, concurso 3.039. Mega Sena agora acumulada em 135 milhões de reais, concurso 3.039. Números sorteados: 14, 16, 21, 39, 53 e 58. E por fim aqui o destaque para a Loteria Federal. Extração 6.088. Quinto prêmio, 86.301. 86.301. Quarto prêmio, 23.192. 23.192. O terceiro prêmio, 3.867. 03.867. Segundo prêmio, 84.465. 84.465. E primeiro prêmio da Federal do seu fim de semana, 43.770. 43.770. 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
3: 17 graus.
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1: 9 horas e 25 minutos, Marau, temperatura em 17 graus.
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1: 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Kátia Valente, é mais uma semana com a gente.
2: Olá, amigos e caros ouvintes. Nesta segunda-feira, temos as instabilidades tomando conta de grande parte do Rio Grande do Sul. Novamente, tem previsão de chuvas que podem ser fortes, principalmente no meio-oeste gaúcho, onde também está associados a temporais. Já aqui na nossa região, é mais a nebulosidade, eventualmente tem pancadas de chuva também, algumas trovoadas, mas é assim, é uma instabilidade não tão expressiva quanto na parte mais oeste do estado. Por aqui, nós temos temperaturas que seguem esse padrão elevado que vem sendo observado. As máximas previstas podem variar entre 22 e 24 graus na nossa região. Tendência para terça-feira é de que seguimos assim, com muita umidade presente na atmosfera. Eventualmente pode ter alguma chuva bastante isolada por aqui. A chuva deve ficar mais concentrada em áreas mais ao sul gaúcho. Com relação às temperaturas por aqui, uma terça-feira com mínimas entre 15 e 17 graus, máximas entre 22 e 23 graus. E na quarta-feira seguimos assim também, com bastante umidade presente aqui na região. A gente segue com aquele fluxo de umidade que vem lá do norte do país e por isso a atmosfera continua muito instável. Nesta quarta-feira, eventualmente, tem também previsão de algumas pancadas de chuva por aqui. As instabilidades mais fortes associadas a temporais vão ficar na quarta-feira mais restritas às áreas do sul e campanha gaúcha. Com a previsão do tempo, Kátia Valente.
1: Obrigado, Kátia. Boa semana para ti, viu?

0: 9:30, 9:30, temperatura em 17 graus, super manhã de segunda-feira, 3 de agosto, no dia de Santa Lídia, padroeira dos tintureiros, no mês vocacional e também no mês da família, recebemos aqui, com muito carinho, Dom Cleonir Dal Bosco Capuchinho, que há 8 anos tem a responsabilidade de liderar a Diocese de Bagé, fronteira gaúcha, que hoje é a maior diocese do estado em termos de território. Dom Cleonir, que bom que você veio tomar um café com a gente nesta manhã. Bom dia, paz e bem, bem-vindo aqui.
1: Bom dia, Marco Lã. Que alegria estar novamente aqui convivendo com vocês, mesmo que seja breve, mas sempre uma alegria poder passar por Marau, pela região e dá uma chegadinha, né? Pelo menos nesse sentido. Estou passando, logo mais sigo para Veranópolis. Eu tenho um trabalho em Veranópolis essa semana. Começa hoje meio-dia e até sexta-feira meio-dia eu vou orientar o retiro do clero, dos padres da Diocese de Erechim. Então estarei em trabalho logo mais aí em Veranópolis, na cidade vizinha. Mas é uma alegria estar aqui depois de 8 anos que estou fora da província dos Freis Capuchinhos, a nossa província, né? Hoje estou em missão lá na fronteira, na cidade de Bagé, mas que envolve os 12 municípios da região ali, que pega a diocese, o qual eu sou o bispo diocesano.
0: Em termos de território, é mais extensa hoje?
1: É, hoje nós temos lá cidades, por exemplo, da sede, que é Bagé, até São Gabriel, são 260 quilômetros, né? E de volta mais que ir a Porto Alegre. Então as distâncias são grandes, né? Mas o cenário, a região é muito bonita, né? A região muito bonita e também o povo muito querido. Nosso povo da fronteira, um povo muito acolhedor, muito querido. Uma cultura diferente da nossa região, mas é um povo muito querido.
0: E hospitaleiro.
1: Hospitaleiro, é. Nosso povo da campanha, né? Lá nós temos ainda os gaúchos raízes, né? Que a gente encontra, o pessoal bem, bem campeiro mesmo.
0: Esse pessoal de raiz, Frei e Dom Cleonir, é um povo que respeita muito, né?
1: Muito, é. É, sabe que esse é um ponto, assim, um elemento na convivência, na missão que nós temos que é destaque. O respeito está muito presente, né? Aqueles valores fundamentais e principais da convivência, eles prevalecem, estão presentes no dia a dia.
0: Bom, certamente nesses 8 anos aí muita coisa aconteceu na sua diocese.
1: É, a nossa diocese Bagé é uma diocese ampla, né? Muito ampla, grande em território, mas ela tem também a realidade de fronteira, suas dificuldades, seus limites. Uma diocese também com bastante dificuldade nessa questão de sustentabilidade. Passamos por vários momentos. Hoje, graças a Deus, assim, organizamos, estamos convivendo, mas é um grande desafio. Um grande desafio essa questão da sustentabilidade. E a dimensão da religiosidade também é diferente. Né? Também é diferente. Ali precisamos, assim, povo bom, querido, mas precisa de mais trabalho, mais presença, mais incentivo, mais formação. Né? Então, a gente vem fazendo. E nesses 8 anos, graças a Deus, assim, eu tive muito a colaboração de muita gente. Formamos lideranças, capacitamos, trabalhamos as lideranças comunitárias. A nossa igreja ela tem esse braço na parte religiosa, mas também esse compromisso com as questões sociais. Né? Então nós temos um trabalho social muito bonito, que já é histórico, né? Desde a presença de tantos freis, inclusive do Frei Renor, que marcou muito a nossa região, a cidade de Bagé, com a presença dele, o trabalho dele. Então, essa dimensão religiosa e social caminha junto. Então, nós temos um trabalho muito bonito nessa dimensão do cuidado, da promoção da vida, com a Caritas diocesana, as pastorais sociais. Então, nós fazemos esse trabalho em conjunto. Somos uma igreja viva, atuante e que interage com os diversos meios da sociedade nesse momento.
0: E o trabalho com as comunidades religiosas lá de cada cidade? Frei, como é que tem sido esse trabalho ao longo dos 8 anos aí?
1: Então, eu consegui fazer uma visita pastoral em todas as comunidades, né? todas as comunidades. E olha, experiências bonitas. Tu tá no centro, às vezes convivendo. De repente, você vai lá numa comunidade que tem 3, 4 famílias, né? E que vive lá longe de tudo, né? E lá convivi, celebrei, visitei as famílias. Então, esse trabalho é muito, muito bonito e, ao mesmo tempo, satisfatório, porque você vai ao encontro daqueles que normalmente poucos vão até lá, né? E esse é um trabalho nosso como religiosos, de poder ir lá onde quase ninguém vai, né? Então, na diocese, eu tenho, por exemplo, o município de São Gabriel, é uma paróquia grande. Eu tenho comunidade que dá 100 quilômetros de estrada de chão para chegar lá, né? Então, esses são pontos assim da nossa fronteira que nós temos essas realidades. E claro, com as chuvaradas, tudo estradas ruins, às vezes tu vai, atola, precisa de um trator para te puxar, para levar em frente, né? Então, são realidades de missão. Nossa diocese é uma região de missão, né? Uhum. De missão. Temos as realidades dos municípios, mas as comunidades vão muito além dos centros, sim, que nós temos. Então, bonito. Graças a Deus, assim, o trabalho nas comunidades, o povo, na sua simplicidade, mais acolhedor. E a gente vem fazendo um trabalho contínuo, né? Continua, um dia após o outro, né? A gente vem fazendo, e graças a Deus, assim, eu estou muito feliz nessa região. Vai completar 8 anos já da minha nomeação para Bagé, né? Agora em setembro, como bispo da diocese de Bagé. Então estamos ali trabalhando. E eu tenho, além da diocese, eu tenho outros trabalhos a nível do Rio Grande do Sul. Eu sou vice-presidente do regional. E também sou membro de 3 comissões a nível nacional, né? A nível de CNBB nacional. Então, tenho esse trabalho também em Brasília, aqui no estado, como representante, né? Na organização da Igreja do Brasil e também do Rio Grande do Sul.
0: E o tempo para estudo, hein?
1: O estudo a gente tem que dar, não dá para parar, né, Marcos? Sabe que hoje, inclusive, com tudo aquilo que a gente tem que responder, também precisa estar atualizado. Sim. Então isso é importante também.
0: Dom Cleonir, a equipe de sacerdotes, padres da sua diocese hoje, consegue atender toda a demanda das paróquias lá naquela região?
1: Eu precisaria pelo menos mais uns 3, 4 padres, né? Para me dar uma ajuda. Que eu tenho, às vezes, quando eu tenho poucos padres na diocese, né? E a demanda é grande. E então, às vezes acontece, um padre fica doente, precisa sair, eu acabo me deslocando para fazer o atendimento, para fazer esse acompanhamento. E a nossa região também foi uma região com poucas vocações, né? Hoje eu estou, graças a Deus, está melhorando. Hoje já tenho 5 seminaristas, mas eu não tinha nenhum seminarista quando cheguei na diocese. Hoje tenho 5 seminaristas, tem uns jovens sendo acompanhados, então está melhorando. Mas a necessidade é grande ainda, né? Eu precisaria mais alguns sacerdotes. Até se alguma diocese pudesse nos ajudar, seria uma grande bênção.
0: Mandar alguém para lá?
1: Mandar alguém para nos ajudar lá seria importante, né? Existe já esse trabalho de muitas dioceses irmãs que se ajudam nessas necessidades, né? Mas precisaria ainda essa ajuda.
0: E a formação de novos diáconos por lá também tem esse trabalho?
1: Então, sabe que começamos lá, depois que eu cheguei, eu já ordenei 3.
0: Opa!
1: 3 diáconos, e estou com a escola diocesana de diáconos com mais 6 candidatos.
0: Que baita força, hein?
1: Então vou, se der tudo certo, no próximo ano eu terei 9 diáconos permanentes na diocese.
0: Aqui em Marau agora, logo, logo teremos também a ordenação de mais 3 aqui também, né?
1: Olha, que bonito. E a igreja está se abrindo, né? Na verdade, a questão dos ministérios desde o início, lá quando Jesus começou, ele abriu para isso. Depois a igreja se fechou bastante, mas no Concílio Vaticano II, novamente se abriu para todos os ministérios da igreja. E o diaconato é uma vocação da igreja que a gente tem que olhar com muito carinho. E é uma grande bênção para a igreja ter homens casados a serviço da igreja, inclusive de vários sacramentos, o batismo, as celebrações, aquilo que é possível, então, também colaborar como diáconos permanentes.
0: No Temática, nesta manhã, com muito carinho, conversando aqui com o Dom Cleonice Del Bosco Capuchinho, que há 8 anos está na Diocese de Bagé, lá na fronteira, belíssima fronteira gaúcha. Você falava de 8 anos nomeados como bispo lá de Bagé. Daqui para frente, qual é o caminho, o desejo? Claro que sempre obedecendo o chamado de Deus, né, Dom Cleonice?
1: É, então sabe que a gente nunca sabe o que vai acontecer amanhã. A gente reza pelo amanhã, né? E confia que a gente possa estar a serviço. Eu sempre digo, né? Depois que a gente deu sim ao chamado de Deus para, mesmo como Frei Capuchinho, agora como bispo, a gente não se manda mais, né? Aonde houver necessidade, a gente está aí para servir. Então, eu estou em Bagé, estou feliz. Se o Papa Leão me deixar lá por mais 20 anos, eu fico contente. Mas se amanhã ele me chamar para uma outra necessidade, para uma outra missão, rapidamente arrumo a mala e sigo em viagem, né? Porque esse é essa é a nossa vocação, né? Então, não sei, talvez que daqui a alguns anos, pode ser que eu seja transferido, alguns anos, um ano, nem talvez, né? Para outra missão, mas isso então é a necessidade da igreja que faz todas essas análises. Tem o representante do Papa, que é o Núncio Apostólico, ele tem sede em Brasília, e ele faz essa ligação direta então com o Papa para as necessidades da igreja. Então assim, o futuro nós estamos construindo, mas onde e como a gente não sabe direito.
0: Ou seja, não tem um tempo X para se ficar numa diocese, numa arquidiocese.
1: Não, não tem. Às vezes é como uma organização, tanto ou outra. Tu tem, às vezes, uma figura que tem ali, mas ela é importante no lugar que está. Mas tu precisa dela num outro ambiente. Então, a igreja também usa das forças que tem para atender todos os lugares e necessidades, né? Então, estou disponível. Aonde o Papa precisar de mim, eu vou com alegria.
0: Dom Cleonice, uma palavrinha sobre o nosso querido mês vocacional.
1: Então, nós estamos agora iniciando, né? Esse final de semana nós tivemos a vocação à vida sacerdotal. Momento muito importante de rezar por todos os sacerdotes, todos os padres, os vocacionados a essa vocação. E o mês vocacional ele é marcado com todas as vocações, né? Então, o próximo domingo nós vamos celebrar a família, o Dia dos Pais, né? Que já estamos rezando pelas nossas famílias. Terceiro final de semana, a vida consagrada religiosa. Quanto bem a vida religiosa consagrada faz para o mundo e para a igreja. E os freios capuchinhos sabem que nós hoje, a nível mundial, estamos em quarto lugar em números, né? Então, esse também é um dado bem interessante. Então, também agradecer a vida consagrada. E o quarto final de semana do mês de agosto, nós celebramos o dia da liderança leiga. Todos quantos hoje milhares e milhares de pessoas que dão parte do seu tempo para o serviço da comunidade, da igreja. Então, o mês vocacional, recordamos o amor de Deus por todos nós, esse chamado amoroso de Deus, que Ele nos chama com amor tão grande, para cada um poder dar parte de si para o seu bem, mas de modo muito especial para o bem dos outros. Que a vocação é o chamado de Deus e é a resposta que a gente dá, é as ações que a gente faz em nosso nome, principalmente para o bem daqueles que estão necessitados e próximos de nós.
0: Dom Cleonice, hoje, para nós brasileiros, uma data que deve ser muito celebrada e comemorada. Hoje, 38 anos em que tivemos o fim da censura no Brasil, lá em 3 de agosto de 1988, quando foi votado o texto da Constituição que trata desse tema. O que a gente passou e o que a gente vive hoje com mais liberdade, né?
1: É verdade, sabe que ainda
0: só quem passou por isso sabe.
1: É, isso é verdade. É que a gente precisa voltar na história e olhar esse tempo, né? E o sofrimento que se viveu, as pessoas, né? Às vezes tu escuta uma pessoa já bem mais vivida e ela conta o que era e como era. Às vezes as pessoas não têm a noção do sofrimento do que se viveu. A partir da Constituição de 88, nós temos, de fato, todos os direitos na Constituição, no livro, preservados. Mas, às vezes, ainda falta muito na prática, no dia a dia, de que todos, de fato, tenham todos esses direitos. Né? Então, acho que caminhamos muito. E graças a Deus, né? Então hoje nós precisamos assim celebrar esses momentos, mas não descuidar, né? Porque ainda há muito sofrimento, há muita dor nos diversos ambientes, há muita exploração ainda, né? Da questão do humano. E aqui o Papa Francisco e agora o Papa Leão vem trabalhando muito essa dimensão que o humano deve prevalecer. Se nós não colocar no centro o humano, dificilmente nós vamos evoluir como seres humanos. Né? Então agora o Papa Leão com a encíclica a Magnífica Humanitas novamente traz e coloca a necessidade de nós cuidar do humano, né, do humano. Então acho que essa história toda que nós temos da censura, de todas as questões, ela de fato foi muito forte lá no passado, mas ainda hoje temos resquícios ainda que permanecem em algumas situações ou muitas situações no tempo, que nem todos ainda têm os mesmos direitos e as mesmas vozes.
0: Verdade. E além da questão da liberdade de expressão, Dom Cleonir, não adianta vir para o microfone ou para a TV falar aqui de liberdade de expressão se a gente lá fora, aí na rua, a gente não tem o respeito humano.
1: Esse é fundamental, né? Porque às vezes as palavras podem ser bonitas, mas as atitudes...
0: O discurso é bonito, né?
1: É, mas as atitudes, as ações, às vezes não correspondem com aquilo que diz, né? Então isso é muito importante, pensar e refletir.
0: Dom Cleonir, que bom sempre revê-lo. Volte sempre para um bom café capuchinho aqui, viu? Volte sempre, te desejo uma boa caminhada, sucesso, prosperidade e um agosto feliz com muitas vocações, viu? Principalmente...
1: Muito obrigado, eu agradeço sempre o carinho de todos vocês, principalmente dos freis e de toda a equipe que também aqui das nossas emissoras de rádio, esse carinho, a dedicação. E deixo o convite também, quando puderem, nos visito, que agora eu sou gaúcho da fronteira lá, né? E é uma alegria poder também, fico muito feliz quando alguém nos visita, que estamos no sul lá, de lá, a gente já entra para o Uruguai, né?
0: Tem vestido a bombacha por lá ou não?
1: Tem também. Opa! Agora, mês de setembro aí é o período que nós temos aí...
0: Os festejos, né?
1: Nossa, muito! Então, muito obrigado e uma alegria sempre estar com vocês. Que Deus abençoe e proteja a todos.
0: Sua bênção.
1: Então, que Deus...

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6: 18 graus.
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2: 8 para as 10 da manhã, 8 para as 10. Na sequência tem o Agenda por aqui, da sua supermanhã de segunda-feira, 8 para as 10. Maior temperatura em 19 graus. 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
3: Comunidades. Na lista de festas das comunidades da região, no próximo final de semana, no sábado, dia 8 de agosto, a comunidade de Tunas Camargo convida para jantar dançante. No cardápio, churrasco, galeto, linguiça, pão, cuca, maionese e saladas. O jantar será servido na mesa. E logo após, baile com a banda Os Manuais. Ingressos no valor de R$ 70. Também no final de semana, a comunidade de Rodeio dos Tibola convida para a festa em honra ao padroeiro São Roque. Na programação, no sábado, dia 8, ao meio-dia e 30, almoço servido nas mesas, com carne de ovelha, gado e galeto. No domingo, 10h45, missa. Ao meio-dia, almoço padrão com serviço de copa e cozinha. E tarde dançante com Matheus Taborda e Dirley. E no próximo domingo, a comunidade da linha 19 São Roque Casca convida para a festa em honra ao padroeiro São Roque. Na programação, 10h30 missa. Ao meio-dia, churrasco com copa e cozinha. E 14 horas, tarde dançante com os mensageiros. Religião. No sábado, dia 8, no Salão Frei Gentil, tem jantar do CLJ a partir das 8 horas da noite, com cardápio com massa, galeto, linguiça, arroz à grega, arroz branco, maionese, cuca, pão e saladas. Animação de Matheus Taborda e Dirley. Eventos. Na terça-feira, dia 4 de agosto, a Assim realiza o workshop presencial Psicologia da Venda, como a neurociência influencia as decisões de compra. Vai ser conduzido pelo escritor, mentor, palestrante e consultor Ronan Mairese. Será das 18h30 até as 22h30 no auditório da Associação Comercial no quarto andar. E também haverá um coffee incluso. Rosana Costanaro para a tua Rádio Alvorada.
2: Obrigado, Rosana. Boa semana. Agora, faltando 5 para as 10 da manhã, estamos agora com 19 graus, que informa a temperatura aqui no Temática, meus amigos da Clínica Cognitive, uma clínica especializada em transtorno do desenvolvimento e saúde neurológica, com equipe completa do psicólogo ao neurologista, junto ao Centro Clínico Providência. 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Já já por aqui o destaque das notícias da hora. Antes, eu agradeço a sua companhia ao vivo com você aqui nos 107.7. E é claro, sempre também com muita emoção, estamos com você com muitas informações em nossas redes sociais e também em nosso site.

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4: 10 horas, notícias da hora. 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O Instituto Nexus, em parceria com o banco BTG Pactual, divulgou nesta segunda-feira uma nova pesquisa de intenções de voto para presidente da República nas eleições de outubro. A margem de erro do levantamento é de 2 pontos percentuais, para mais ou para menos. Em um cenário de primeiro turno, Lula do PT aparece com 41% dos votos, Flávio Bolsonaro do PL, 37%, Ronaldo Caiado do PSD, 5%, Renan Santos do Missão, 4%, Romeu Zema do Novo, 3%, Augusto Cury, do Avante, 1%. Cabo Daciolo, Mobiliza, 1%. Samara Martins, Unidade Popular, 1%. Rui Costa Pimenta, do PCO. Hertz Dias, do PSTU. Heró Bezerra, do PRTB. E Edmilson Costa, do PCB, tiveram 0%. Nenhum, branco ou nulo, 4%. Não sabe ou não respondeu, 3%. O Instituto apresentou aos entrevistados também 4 cenários de segundo turno. No cenário Lula versus Flávio Bolsonaro, Lula do PT com 46%, Flávio Bolsonaro do PL 45%, nenhum, branco ou nulo, 8%, não sabe, não respondeu, 2%. Num cenário Lula versus Ronaldo Caiado, Lula tem 46%, Ronaldo Caiado 42%. Nenhum, branco ou nulo, 10%, não sabe, não respondeu, 3%. Num cenário Lula versus Zema, Lula tem 46%, Romeu Zema 40%, nenhum, branco ou nulo, 10%, não sabe, não respondeu, 3%. E num cenário Lula versus Renan, Lula tem 47%, Renan Santos 37%, nenhum, branco ou nulo, 13%, não sabe, não respondeu, 3%. A pesquisa, encomendada e paga pelo BTG Pactual, ouviu por telefone 2.002 pessoas entre os dias 31 de julho e 2 de agosto. O nível de confiança é de 95%. O registro do levantamento no TSE é BR-02874/2026. Tudo parece impossível até que seja feito. 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A campanha nacional de multivacinação começa nesta segunda com o objetivo de atualizar a caderneta de vacinação de crianças e adolescentes menores de 15 anos em todo o país. A mobilização segue até o dia 1º de setembro e terá um dia D nacional no dia 22 de agosto para ampliar a cobertura vacinal e alcançar quem está com doses em atraso. A estratégia prevê que profissionais de saúde avaliem a situação vacinal de cada criança e adolescente e apliquem, na mesma visita, todas as vacinas indicadas conforme a idade. A campanha não tem uma única vacina como foco, mas busca recuperar esquemas incompletos do calendário nacional de vacinação. 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
4: Próxima edição às 11 horas.
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13: Utilidade pública, agora são 10 horas e 7 minutos, 10 e 7, Marau, temperatura de 20 graus. O 20 nos coloca de que há vários cavalos soltos em frente à Cotramar e Stock Center. Vários cavalos e potrinhos também. Aconteceu no sábado, hoje logo cedo também. Então, a gente pede aí cuidado aos motoristas que trafegam pela Perimetral Marau, pela 324 Perimetral Marau, que desde sábado eles estão por aí, né? Eu sei que desde sábado eles estão por aí e hoje, agora, estão por aí de novo. Vários cavalos e Potrinhos também. Aconteceu no sábado, hoje logo cedo também. Então, aos motoristas aí, cuidado aí, trafegar pela rodovia 324, via perimetral, com esses animais soltos pela rua, ou melhor, pela avenida aí na rodovia 324, isso é um perigo com certeza. 10 horas e 8 minutos com 20 graus.
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0: Agora são 10h12 com 20 graus, super, super manhã de segunda-feira, 3 de agosto. Que honra, que prazer e que bênção estarmos juntinhos em mais um dia, em mais uma semana e em mais um mês. Isso é gratidão. Obrigado e, ao mesmo tempo, parabéns a você que já tem na sua agenda o nosso WhatsApp, que é o 99979-7515, porque em várias oportunidades ou em vários momentos, você também pode ser aí o nosso repórter, né? Pela região toda aí, nos passando informações de muitos acontecimentos. Então é importante que você tenha na sua agenda aí o nosso WhatsApp. Muito obrigado. Eu sei que muita gente já tem aí. Então, se você não tem, coloca aí. Ficarei muito feliz em saber que você está colocando agora, nesse momento, o nosso WhatsApp em tua agenda. É o 99979-7515, combinado? 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Aqui no Temática, como sempre, a informação não para.
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0: No Temática, Eduardo Sirri.
2: Começando mais uma semana, hoje segunda-feira, e como de costume, né, a nossa primeira conversa do dia com a prefeita Naura Bordignon para falar sobre a agenda do Executivo ao longo dessa semana. Prefeita Naura, bem-vinda à nossa programação.
3: Olá, nossa saudação a toda a comunidade marauense. Nós sempre aproveitamos essa oportunidade de conversar com os cidadãos de Marau, né, que a tua rádio, que é mais nova, nos oferece. E gostaríamos de fazê-lo iniciando com uma experiência muito interessante que passamos na semana passada, que foi a visita às agroindústrias familiares, né, que tem o benefício do município através do Promaf, onde possuímos jovens também, fazendo esse papel importante da sucessão rural. E eu fiquei absolutamente encantada ao ver os produtos, a qualidade e a diversidade

0: assíduos, inclusive, né,
1: É
0: prefeita Nara, o
1: verdade.
0: interior de Marau e da região. Tivemos também um lançamento nesse final de semana, não é mesmo?
1: É verdade, no sábado, uma grande festa no Última Tropeada, organizado pela comissão que sempre cuida com tanto detalhe, com tanto zelo. E essa comissão, apesar de ser liderada, né, pelo seu Valdecir, conta com a participação, com um trabalho qualificado e dedicado de várias entidades tradicionalistas que estão preparando mais uma nova programação e intensa programação dos festejos Farroupilhas desse ano. Eu, infelizmente, não tive oportunidade de participar porque estava numa agenda em Porto Alegre. Nosso vice-prefeito lá fez a representação e estava me falando logo cedo que foi uma bonita festa, com uma participação expressiva. E a gente sabe que, se depender da gauchada aqui de Marau, a festa e a promoção da cultura e do tradicionalismo em Marau será garantido.
0: Mas isso com toda certeza, né? Então aí, próximos dias, final de agosto até o comecinho ali de setembro, nós temos os festejos Farroupilhas. Inclusive, nosso colega de emissora, Cid Richter, é o patrono dos festejos desse ano. E também um abraço para Antonella Bergonzi, que é a prenda. Prefeita Naura, próximos dias, o que nós temos na agenda ao longo dessa semana?
1: Essa semana a gente conta com algumas programações externas aqui também, já tradicional. A cada 2 anos ocorre em São Paulo a programação do CIAVES, né? Onde nós temos o marauense Ricardo Santin, que representa uma entidade brasileira, né, da proteína animal, e que faz um trabalho interessante. Recebemos o convite, e várias empresas que também são relacionadas ao setor de suplementos, de equipamentos avícolas, de Marau estarão lá representada nessa, que é uma feira muito grande e que contará então também com o DNA empreendedor do marauense. Eu, infelizmente, em razão de outros compromissos, não consigo me fazer presente, mas o nosso vice-prefeito estará lá representado, como tradicionalmente Marau costuma participar. E lá, além da programação de abertura e de toda a feira, né, envolvendo diversas lideranças de todo o país, nós também deveremos ter uma agenda com os CEOs, com a representatividade da MBRF, de alguns assuntos que nós estamos tratando já há algum tempo. Alguns avançaram, alguns estão em andamento e outros que também seguem na expectativa. Então, o nosso vice-prefeito terá uma agenda no estande da MBRF para tratar desses assuntos, que a gente ainda aguarda alguma movimentação por parte do compliance da empresa para a gente dar sequência. E aí não é segredo, já em outras oportunidades falei, vocês perceberam que foi aberta a extensão da Rua 21 de Maio, que fez conexão lá, com a Rua Finlândia e a Rua Japão. Nós também seguimos em tratativas bastante avançadas da abertura da Rua Júlio de Castilhos. Enfim, para que a gente siga avançando também no que diz respeito à mobilidade e à segurança aqui na área central da nossa cidade, e também dando outras alternativas de caminho de deslocamento para os marauenses.
0: Prefeita, falando um pouquinho justamente sobre isso, na né, infraestrutura, nós temos algumas diversas obras pela cidade, né? Tanto de abertura de ruas, expansão de ruas, temos também essas obras preventivas que estão acontecendo, né? Tu pode dar um panorama para os nossos ouvintes sobre quais obras acontecem, quais vão talvez iniciar nos próximos dias ou também se encerrar nos próximos dias?
1: Certo, então eu gostaria de começar exatamente pela sua provocação, que é a questão de infraestrutura. Nós temos algumas obras ocorrendo na cidade no que diz respeito à drenagem, em razão do elevado volume de chuva dos últimos dias. Comentamos que preventivamente temos aí no radar para os próximos dias ocorrer a questão de galerias no bairro Santa Helena. Houveram algumas intervenções, perdão, no bairro Fátima. Nós também estamos com uma obra a ser executada ali na ponte do bairro Constante Fuga. Nós também mencionamos na última segunda-feira uma reunião que deveremos agendar, ainda não foi possível, com o presidente da Câmara, nós aqui do Executivo, e também a Corsano, que diz respeito a questões que envolvem os moradores do loteamento da Alberto, né? Quando ocorrem os volumes elevados de chuva para que aquela comunidade não tenha transtorno. Está acontecendo nesse momento também a rede de esgoto lá naquela localidade, que depois o município vai concluir o pluvial e colocar o asfalto, o que a gente entende também não

0: vai resolver completamente o problema, mas vai dar uma minimizada no que diz respeito à responsabilidade do município. Aquela que é de responsabilidade da Corsã, é evidente que a gente vai estar sempre do lado dos moradores para defender os seus interesses e os seus transtornos ocasionados em decorrência aí das chuvas. A grande obra de drenagem, que ainda segue em andamento, ela se situa na região norte, mais precisamente próximo à entrada do bairro Colinas Nova Amaral, que é uma intervenção desde a última semana e que segue, deve ser concluída essa semana, dependendo das condições e melhorias do tempo. No que diz respeito à Corsã também, em razão daquela crise hídrica que ocorreu há alguns meses, nós fizemos uma cobrança muito forte à Agergs, que é a agência reguladora e a própria Corsã, e a Agergs nos últimos dias andou também fazendo algumas fiscalizações in loco. Isso é importante e ajuda nas cobranças à empresa concessionária. Sabemos que também em decorrência daquela obra houveram algumas famílias que tiveram dificuldades no que diz a coloração da água, né? E a gente também registrou tudo que recebemos através aqui da prefeitura. A gente fez o registro, fez o dossiê para poder encaminhar. A gente só reforça sempre que quando essas situações ocorrerem, além de passarem para as autoridades competentes para fazer a cobrança, é importante registrar o protocolo, o requerimento lá de chamado para também termos, vamos dizer assim, a compatibilidade de informações, daquilo que o Poder Executivo está cobrando, bater com aquilo que está registrado lá na empresa, né? Porque às vezes ocorre que a gente cobra e não tem o registro lá, acabamos não tendo muito êxito também nas nossas tentativas, nas nossas cobranças, né?
1: Obrigado, prefeita Naura Bordignon, nossa prefeita de Marau, falando um pouquinho sobre a agenda dos últimos dias e também dos próximos dias que vem por aí. Devolvendo a programação da emissora diretamente da unidade móvel Eduardo Serri, em nome de Zafre de Marau, das lojas Triunfante e dos postos Marau Norte e Marau Sul.
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3: 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Marau, temperatura de 20 graus, quem informa a temperatura aqui no Temática, meus amigos da Clínica Dr. Henrique Perim Urologia. 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
2: 21 graus.
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0: Agora faltando 24 para as 11, 21 graus. Atenção, papais, atenção, mamães. Começa hoje a campanha nacional de multivacinação e o foco é atualizar a imunização de crianças e adolescentes. A campanha nacional de multivacinação começa nesta segunda-feira com o objetivo de atualizar a caderneta de vacinação de crianças e adolescentes menores de 15 anos em todo o país. A mobilização segue até o dia 1º de setembro e terá um dia D nacional em 22 de agosto para ampliar a cobertura vacinal e alcançar, é claro, quem está com doses em atraso. A estratégia prevê que profissionais de saúde avaliem a situação vacinal de cada criança e adolescente e apliquem, na mesma visita, todas as vacinas indicadas conforme a idade. A campanha não tem uma única vacina como foco, tá, gente? Mas busca recuperar esquemas incompletos do calendário nacional de vacinação. Ou seja, muita criança no Brasil, inclusive por aqui também, né? Muita criança está com as vacinas atrasadas em seu calendário vacinal. Entre os imunizantes que poderão ser oferecidos estão as vacinas contra poliomielite, sarampo, cachumba e rubéola, a tríplice viral, difteria, tétano e coqueluche, hepatites A e B, rotavírus, meningites, febre amarela, HPV, dengue nos municípios onde ela integra o calendário, a influenza e a Covid-19. Então, importante sim, mamães e papais, fazer com que a caderneta aí do seu filho esteja realmente em boa situação, ou seja, completinha, porque a gente não quer que no amanhã haja arrependimento de um pai ou de uma mãe por não ter vacinado o seu filho. É verdade, a gente não quer aí o arrependimento de um pai ou de uma mãe no futuro por não ter vacinado o seu filho hoje. Sabemos que a cada dia as doenças nos surpreendem e o único meio que a gente consegue prevenir é através de uma boa vacinação. Então, papai e mamãe, não deixe para amanhã. Não esqueça de olhar com muito carinho e cuidado a caderneta da sua filha, do seu filho, aí, em relação à imunização, aí, tá bom? O documento, aliás, a oferta vai depender da idade da criança ou adolescente e das doses já registradas na caderneta. Segundo o Ministério da Saúde, a campanha faz parte do esforço para recuperar as coberturas vacinais após a queda observada nos últimos anos. O documento que orienta a estratégia destaca que, apesar da melhora dos índices de 2023, ainda há diferenças importantes entre estados e municípios, o que mantém diversas pessoas suscetíveis a doenças preveníveis por vacinação. Para ampliar o alcance da campanha, estados e municípios poderão adotar ações como vacinação em escolas, unidades móveis, horários estendidos nas salas de vacina e busca ativa de crianças e adolescentes com esquemas incompletos. Olha que interessante, hein? Para ampliar o alcance da campanha, estados e municípios poderão adotar com liberdade ações como vacinação em escolas, unidades móveis, horários estendidos nas salas de vacina e busca ativa de crianças e adolescentes com esquemas incompletos. Ou seja, cada estado e município tem essa liberdade de criar, adotar ações de vacinação para, então, atender toda essa necessidade. Ainda informações aqui, temos o seguinte. Para ampliar o alcance da campanha, estados e municípios então poderão adotar ações. Em 2026, o Brasil confirmou 17 casos de sarampo, dos quais 14 seguem em acompanhamento no estado de São Paulo. É importante, gente. E segundo o Ministério da Saúde, mais de 7 milhões de doses da vacina tríplice viral já foram distribuídas aos estados e municípios neste ano e cerca de 2 milhões de doses foram aplicadas. A pasta também reforça a recomendação da chamada dose zero para crianças de 6 a 11 meses em locais com circulação do vírus. Então, papai e mamãe, eu te peço aqui com muito carinho, não esqueça do seu filho, da sua filha, e não se arrependa no amanhã de hoje não ter vacinado eles, prevenido eles a muitas doenças, tá? Boa sorte para vocês, boa vacinação aí. Lembrando que a campanha começa hoje em todo o Brasil e vai até o dia 1º de setembro. E teremos também, durante essa campanha, o Dia D Nacional, que acontece no dia 22 de agosto, para ampliar a cobertura vacinal e alcançar quem está com doses em atraso em sua carteirinha. 18 para as 11, 21 graus.
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6: 21 graus. 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
1: Agora faltando 13 para as 11, estamos com 21 graus, que informa a temperatura aqui no Temática. 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Na sequência tem o nosso balcão de empregos aqui no Temática. 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Vamos então ao nosso destaque do nosso balcão de trabalho, que tem aqui a parceria dos amigos do Temática. Vamos lá então?
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3: Para você que está em busca de empregos, o Cine de Marau tem vagas na indústria metalúrgica para alimentador de linha de produção, na indústria frigorífica para auxiliar de linha de produção, magarefe, inspetor de qualidade, cozinheiro e auxiliar de cozinha. No comércio, para representante de vendas com carro próprio e atendente de farmácia. Em supermercados, para operador de caixa, fiscal de caixa e auxiliar de padaria. Na indústria em geral, para soldador, operador de máquina, auxiliar de costura, auxiliar de rotomoldagem, trabalhador para laticínios e operador de empilhadeira 1. E em serviços, para eletricista auxiliar de manutenção, vigilante, auxiliar mecânico de manutenção, auxiliar administrativo, analista financeiro, coordenador de equipe para coleta de sucata, técnico de enfermagem, auxiliar de carga e descarga, pedreiro, servente, auxiliar de cozinha e motorista para caminhão C, além de revisor de tecidos e frentista. Lembrando que para se candidatar para as vagas, você deve ir até o Cine com o seu documento pessoal e fazer o seu cadastro para ser encaminhado para as entrevistas. O Cine fica na rua Irineu Ferlin, número 658, no centro, junto à Prefeitura Municipal de Marau. Júlia Berghetti Xavier para a tua Rádio Alvorada.
1: Obrigado, Júlia, pelas informações. 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Alguns dos principais destaques da sua supermanhã de segunda-feira, dia 3 de agosto. União Europeia só comprará carne do país em 2 anos, diz consultor. União Europeia só comprará carne do país em 2 anos, diz consultor. Menino morre após bolada na cabeça em escola de São Paulo, hein? Menino morre após bolada na cabeça em escola de São Paulo. Bomba via drone fere crianças em festa de rua no Rio de Janeiro. Motorista embriagado mata casal de idosos em São Paulo. Mulher caiu de viaduto. É mais um, infelizmente, que acontece pelo Brasil afora aí. Cada dia, né, a gente registra aí motoristas embriagados matando e matando gente. E pouco se faz em relação às leis mais severas em nosso país. El Niño vai permanecer ativo no Brasil até pelo menos início de 2027. El Niño vai permanecer ativo no Brasil até pelo menos no início de 2027, afirma análise do INMET. Alzheimer não é uma doença da velhice, mas da meia-idade, diz neurocientista. O Alzheimer não é uma doença da velhice, mas da meia-idade, diz neurocientista. Quem é a feiticeira que ergueu estátua de 11 metros em homenagem ao diabo no Ceará? Que história, hein? Quem é a feiticeira? Quem é a feiticeira que ergueu estátua de 11 metros em homenagem ao diabo lá no Ceará? Chama atenção aí nas principais informações em site do Brasil essa história aí. Ainda pelo segundo dia seguido, mais um avião da TAP faz pouso de emergência em Portugal. Diagnosticada com câncer sem cura, engenheira decidiu cursar segunda graduação. Doença me estimulou. Olha que história de resiliência, de superação, né, gente? Diagnosticada com câncer sem cura, engenheira decidiu cursar a segunda graduação. A doença me estimulou, hein? Que resiliência. Ainda, opção gratuita permite usar gov.br para bloquear CPF em BETS e impedir novos cadastros. Ainda, Brasil tem 55 dos 66 tons de pele que há no mundo, afirma a diretora global de Gigante dos Cosméticos. Brasil tem 55 dos 66 tons de pele que há no mundo, afirma diretora global de Gigante dos Cosméticos. E ainda, incêndio atinge loja de veículos em Piracicaba e o homem é preso. Alguns dos principais destaques aqui da sua supermanhã de segunda-feira.

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4: 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O corpo do cantor e compositor Bagre Fagundes é velado neste momento no Palácio Piratini, em Porto Alegre. O tradicionalista faleceu neste domingo aos 86 anos de idade. Ele estava internado desde maio, após sofrer uma parada cardiorrespiratória ao engasgar durante um almoço em casa na capital gaúcha. O Supremo Tribunal Federal retoma as atividades nesta segunda após o recesso de julho, com a previsão de julgamentos polêmicos em agosto, além da expectativa de novos desdobramentos de investigações do Banco Master, do escândalo do INSS e das emendas parlamentares. Outro ponto que deve ganhar destaque na corte é a promessa de avanço na discussão de um código de ética para os ministros. Este tema, no entanto, deve ser aprofundado após as eleições de outubro. Na sessão de reabertura dos trabalhos na tarde desta segunda, o presidente da corte, Edson Fachin, deve fazer um discurso e alguns temas já podem ser analisados, como ações que discutem a restrição de isenção tributária para pessoas com deficiência. Não coloque limites em seus sonhos, coloque fé. 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O presidente da FIFA, Gianni Infantino, vai pedir ajuda ao presidente dos Estados Unidos, Donald Trump, para que consiga permanecer à frente da entidade, de acordo com uma reportagem do jornal New York Post, publicada nesta segunda. Infantino angariou críticas na semana passada de dirigentes da FIFA por conta de um plano para vender direitos comerciais da Copa do Mundo. O projeto prevê a criação de uma subsidiária avaliada em 20 bilhões de dólares para administrar a Copa e os mundiais de clubes masculino e feminino. Diante das críticas, ele disse ter desistido do plano, mas a ideia gerou uma onda de pressão para que Infantino renuncie ao cargo. Segundo o New York Post, Infantino pediu ao secretário de Estado dos Estados Unidos, Marco Rubio, uma reunião para que Rubio tente convencer Trump a apoiá-lo. O jornal disse que a reunião ocorrerá nesta segunda-feira. 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

0: Muito bem, 11 horas e 10 minutos, 11 e 10, Marau, temperatura de 21 graus. Hoje, para nós brasileiros, uma data que deve ser muito celebrada e comemorada. 3 de agosto, fim da censura no Brasil. 3 de agosto de 1988, dia em que foi votado o texto da Constituição que trata deste tema. Hoje, 38 anos deste grande acontecimento, 38 anos desta grande conquista. O fim oficial da censura no país, cerceamento da liberdade de expressão intelectual, artística, científica e comunicativa. Essa data remete ao dia em que foi votada na então Assembleia Constituinte de 1987-1988, o conteúdo da nova Constituição Federal referente ao tema da censura que havia vigorado como política de controle durante o regime militar 1964-1985. O regime militar aplicava a censura às diversas esferas da sociedade, desde a prática do jornalismo até festivais de música, teatro, cinema e muito mais. Para tanto, servia-se de órgãos de Estado, como a Divisão de Censura e Diversões Públicas, o Conselho Superior de Censura e o Departamento de Ordem Política e Social. Frequentemente, além do controle da liberdade de expressão, esses órgãos acabavam também por colaborar com outros departamentos, sobretudo departamentos da inteligência, das políticas e do exército, que tinha, é claro, o objetivo de capturar e obter informações, muitas vezes por meio de tortura, de indivíduos que tivessem ligação com grupos revolucionários. Foi no texto desta carta que ficaram garantidos os principais direitos e os deveres dos cidadãos e das instituições brasileiras. Entre esses direitos está o da liberdade de expressão. Se abrirmos a Constituição Federal do Brasil em seu capítulo 1, intitulado Dos Direitos e Deveres Individuais e Coletivos, veremos que no título 2, que trata dos direitos e garantias fundamentais, há a seguinte resolução no inciso 9 do artigo 5º. É livre a expressão da atividade intelectual, artística, científica e de comunicação, independentemente de censura ou licença. É isso o que assegura ao Brasil, após o fim do regime militar, o acesso livre à informação e à livre manifestação de opinião, seja política, seja religiosa, artística ou outros mais. Só que, infelizmente, ainda sofremos com muitas questões que não são valorizadas. Muitos direitos negados a nós brasileiros, infelizmente. Mas, apesar de tudo, a gente vive essa conquista, então, de 38 anos da conquista do fim da censura no Brasil. Muita coisa ainda deve e precisa melhorar, é claro, a questão da liberdade, direitos do ser humano e, principalmente, o respeito a tudo isso. 11 horas e 12 minutos, Marau, temperatura de 22 graus, com os amigos da Bevel. 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Hora certa no temática, 11:14. 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Na Cressol, cooperar é ganhar. 11:15, 22 graus, informações do agro aqui no Temática. Vamos lá?
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0: 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Cotações para a gente da sua segunda-feira. Vamos lá com a colega Ana Lúcia. Informações da sua segunda-feira.
2: E nós iniciamos com as cotações dos grãos comercializados em sacas de 60 quilos. A soja, R$ 126,00. O milho, R$ 58,00. E o trigo, R$ 70,00. Demais produtos: boi gordo, R$ 13,20 ao quilo vivo. Vaca gorda, R$ 11,85 ao quilo vivo. Suíno tipo carne, no preço integração, R$ 4,95 ao quilo vivo. Suíno tipo carne, no preço particular, R$ 5,08 ao quilo vivo. E o leite padrão, de acordo com a Emater, comercializado

0: o mês mundial da unidade humana, o mês nacional das artes, o mês da informática, o mês nacional do patrimônio histórico, o mês mundial da fotografia, o mês mundial do folclore, o mês do exército brasileiro e o mês nacional da avicultura. Agosto, no calendário da Igreja Católica, agosto destacando muitos santos famosos, entre eles São Roque, Santa Lídia, padroeira dos tintureiros, que é o dia dela oficial hoje, São João Maria Vianney, padroeiro dos sacerdotes, Santa Maria Maior, São Domingos fundador, São Lourenço, patrono dos arquivistas, Santa Clara de Assis, padroeira da televisão, Santa Helena, São Bernardo, monge, patrono dos apicultores, Nossa Senhora Rainha, São Bartolomeu, apóstolo, padroeiro dos açougueiros, Santa Mônica, padroeira das esposas, Santo Agostinho da Hipona, bispo, patrono dos editores, e também, para ele, São Raimundo Nonato, famoso São Raimundo Nonato, religioso, patrono dos recém-nascidos. Então, um agosto aí com muitas celebrações importantes no nosso calendário. E que seja um mês de muita prosperidade, mas que seja para a gente, né, um mês de muitas e muitas bênçãos.
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1: 11 horas e 24 minutos, maior temperatura de 22 graus. 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
2: Olá, amigos e caros ouvintes. Nesta segunda-feira, temos as instabilidades tomando conta de grande parte do Rio Grande do Sul. Novamente, tem previsão de chuvas, chuvas que podem ser fortes, principalmente no meio-oeste gaúcho, onde também está associados a temporais. Já aqui na nossa região, é mais a nebulosidade, eventualmente tem pancadas de chuva também, algumas trovoadas, mas é assim, é uma instabilidade não tão expressiva quanto na parte mais oeste do estado. Por aqui, nós temos temperaturas que seguem esse padrão elevado que vem sendo observado. As máximas previstas podem variar entre 22 e 24 graus na nossa região. Tendência para terça-feira é de que seguimos assim, com muita umidade presente na atmosfera. Eventualmente pode ter alguma chuva bastante isolada por aqui. A chuva deve ficar mais concentrada em áreas mais ao sul gaúcho. Com relação às temperaturas por aqui, uma terça-feira com mínimas entre 15 e 17 graus, máximas entre 22 e 23 graus. E na quarta-feira seguimos assim também, com bastante umidade presente aqui na região. A gente segue com aquele fluxo de umidade que vem lá do norte do país e por isso a atmosfera continua muito instável. Nesta quarta-feira, eventualmente, tem também previsão de algumas pancadas de chuva por aqui. As instabilidades mais fortes associadas a temporais vão ficar na quarta-feira mais restritas às áreas do sul e campanha gaúcha. Com a previsão do tempo, Kátia Valente.
1: Obrigado, Kátia. Boa semana para ti de coração, hein? 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
1: Agora 27 para o meio-dia, temperatura de 22 graus. Convite para a missa. A saudade é muita, mas nenhuma pessoa morre enquanto houver alguém que se lembre dela. Jamais vamos esquecer dos momentos juntos vividos. Com esse pensamento, família de Jandir Marodim agradece com profunda gratidão a Funerária Marauense e sua equipe, Floricultura, Frei Gabriel, ministros, Hospital Cristo Redentor, equipe médica, enfermeiros, Lar Voilídio, equipe PSF Santa Rita, equipe de funcionários, cuidadora Inês e Danúlia, Comunidade Santa Rita, Volmir Maciel, Uneide, Ajuda Patinhas, Corpo de Bombeiros, sobrinhos e demais familiares que abraçaram esta causa e que, de uma forma ou de outra, ajudaram neste momento tão difícil. Convidam para a missa de sétimo dia de falecimento de Jandir Marodim. será celebrada na próxima quarta-feira, dia 5 de agosto, 19 horas, na Igreja Matriz Cristo Rei de Marau. Por mais este ato de fé, a família Marudim agradece a todos.
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8: Muito bem, 22 para o meio-dia com 22 graus. Júlia, falta de água, bom dia.
9: Bom dia, isso mesmo. Nós estamos com falta de água. Alguns ouvintes relatando falta aqui no centro e também em locais do bairro São Cristóvão. Se você também está com esse problema, relatando falta de água na sua casa, manda para a gente nosso WhatsApp ou liga aqui para a redação. Entramos em contato com a Corsan e logo vamos ter mais informações sobre essa falta de água. O que a gente sabe é que tem uma obra da Corsan que está acontecendo, então a rua está trancada. A Lauro Ricieri Bortolom, entre a Presidente Vargas e também a Júlio Borella. Então, para você que está de carro andando agora por Marau, a Lauro Ricieri Bortolom está trancada no trecho entre a Presidente Vargas e a Júlio Borella. Está acontecendo uma obra da Corsan, a gente já vai ter mais informações. Se essa obra está relacionada à falta de água aqui no município ou se seria outro motivo, então logo mais eu também entro com mais informações. Maculã.
8: Valeu, Júlio. Obrigado. Até mais.
9: Até mais.
8: 22 para o meio-dia, 22 graus por aqui. O Temática segue com as informações. Na sequência, hein? Também o boletim paroquial. E antes dele, aqui o nosso comentário do professor Benhur Soares. 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Olá, professor Benhur Soares.
10: Olá, espero encontrar todos muito bem. Hoje vamos conversar um pouquinho sobre um assunto que quem nos trouxe foi uma das ouvintes do programa. Isso é muito legal, né? Quando acontece, porque você que é ouvinte e está nesse momento nos escutando, também traz consigo algumas dúvidas que às vezes pode estar relacionado diretamente a esse ou a outros temas abordados. E daqui a pouco a gente consegue chegar de uma forma mais precisa, mais pontual, aos seus interesses. Então, sempre que possível, entre em contato, chame a gente, converse, assim como essa ouvinte fez, e que nos solicitou que a gente conversasse um pouquinho aqui sobre dores no quadril. Bom, as dores do quadril, elas acontecem em alguns momentos da nossa vida de uma forma muito pontual. Vamos dizer assim, eu fiz algo e acabou me doendo o quadril. Exemplo, dirigi por muito tempo, a carteira estava no meu bolso atrás, na calça. Isso acontece muito para os homens, né? Acabei vindo com uma dor. Então, essa dor ela tem dia e hora marcado. Aconteceu por causa disso. Ou sofreu uma queda, teve um impacto, uma batida em casa, fazendo uma limpeza, uma faxina, acabou batendo, ficou muito tempo agachado. Então, a gente costuma dizer que essas dores são dores, assim, agudas. Aconteceram momentaneamente. Mas existem algumas dores do quadril que são dores crônicas. Elas acontecem, se prolongam e você minimiza e ela retorna. E aí pode estar agregada a uma série de elementos. Então, aqui, antes de nós seguirmos com essa explicação deste tipo de dor, que é uma dor mais crônica, uma dor mais longitudinal, vamos dizer assim, é fundamental que quando você comece a perceber as primeiras questões agudas, que você já tente fazer alguma ação preventiva e que também promova a tua saúde, melhore o fortalecimento local para minimizar essas dores ao longo do tempo. Quando a dor se transforma crônica, nós já temos agora instaurado no teu corpo um desgaste exatamente onde tem um encaixe assim do nosso fêmur, que é aquele osso maior que nós temos no corpo da coxa, exatamente no quadril, nós temos um desgaste ali, nós temos às vezes uma relação inflamatória, nós temos algumas fissuras na cartilagem gerada por essa série de atritos, e agora a gente tem que fazer algo que tente minimizar, e em alguns casos, por análise médica, clínica, não resta outra alternativa que não fazer uma prótese aí no quadril para você tentar eliminar de vez essas dores e essas restrições que acontecem. Quando nós aliamos as dores do quadril a prática de exercício físico, é muito importante que todos fiquem muito, muito atentos a esses elementos. Primeiro, esportes de impacto não são interessantes para quem já vem tendo dores do quadril. E o que são esportes de impacto, professor? Então, eu jogar vôlei, que tem muito salto, o futebol, o futsal, por exemplo, futsal é de muito impacto por causa das diferenças deslocamentos que acontecem, né? O tipo de calçado que é um calçado baixo, hoje já avançamos bastante para minimizar isso, um goleiro tem muitas quedas, então ele sofre muito impacto na região do quadril com o chão, isso pode aumentar, outras questões assim, corridas de rua, de longas distâncias, então aquele impacto que é frequente, mas então eu vou para a academia, pode ser uma boa alternativa e requer uma prescrição muito bem vista, tá? Porque se você já vem apresentando dores coxofemorais, que são chamadas, é importante na prescrição uma dose da carga e essa dose ser gradativamente elevada e não com cargas muito excessivas, porque esta dor pode sim aumentar. Então você imagina, eu vou fazer um esporte para melhorar a minha dor do quadril, e de repente a tua escolha pode ser uma escolha muito mais preocupante e ainda problemática para esta dor. Então, hoje era isso para nós poder conversar aqui um pouquinho sobre. A gente está sempre à disposição. Fiquem bem e até a próxima.
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8: 11 para o meio-dia, Marau com 22 graus de temperatura. Convite para a missa. Não importa quanto tempo passe, a sua memória continuará sempre viva e resplandecente em nossos corações. Com esse pensamento, os familiares agradecem à equipe da UTI do Hospital Cristo Redentor de Marau, à Funerária Marauense, ao Frei Laércio, à comunidade de São Sebastião Vista Alegre e à comunidade de Viado Pardo, e a todos que ajudaram e confortaram neste momento. E convidam para a missa do sétimo dia de falecimento de Juliana Bianchini Schmidt, que será celebrada quarta-feira, dia 5, 19 horas, na Igreja Matriz Cristo Rei de Marau. Por mais este ato de fé, a família toda agradece.
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8: 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Muito bem, hoje meu parceiro está em Passo Fundo, ali no seminário de Aparecida. E por aqui está o nosso futuro diácono, que é o Carlos Serafim, está com a gente ao vivo, né? Eu sempre adoro quando as pessoas têm a oportunidade de estar aqui com a gente, né? Claro?
18: Claro.
8: Que toda a informação, toda a notícia, toda a entrevista pelo WhatsApp também é bom demais. Mas pessoalmente, olho no olho, né? Aquele bom dia especial é bem melhor. Carlos, tudo bem, cara? Bom dia, bem-vindo aqui hoje ao vivo.
18: Bom dia, Maculã, bom dia, ouvintes. Que alegria para mim também estar aqui ao vivo, te vendo. Que beleza, alegria, muito maravilha. Escutar muito você e o Marcelo, agora estou eu aqui.
8: Agora é contigo, né? Eu falei, Marcelo, em Passo Fundo hoje.
18: Sim, ontem ele me incumbiu, diz, vai lá e faz o programa ao vivo. Então tá bom, eu disse, beleza. Vamos lá.
8: É contigo então aí.
18: É, irmãos, o evangelho de hoje está em Mateus. Evangelho de Jesus Cristo segundo Mateus. Glória a vós, Senhor. Logo em seguida, Jesus obrigou os discípulos a entrar na barca e ir adiante dele para outra margem, até que ele se despedisse das multidões. Depois de despedi-las, Jesus subiu à montanha sozinho para rezar. Quando chegou o fim da tarde, ele estava aí sozinho, e a barca já se encontrava bem longe da terra. Era batida pelas ondas, pois o vento era contrário. De madrugada, Jesus foi até eles, caminhando sobre o mar. Vendo Jesus que caminhava sobre o mar, os discípulos ficaram espantados e disseram, "É um fantasma!" e gritaram de medo. Jesus, porém, logo lhe disse, "Coragem, sou eu, não tenho medo." Então Pedro lhe pediu, Senhor, se és tu, manda-me ir ao teu encontro caminhando sobre as águas. E Jesus disse, venha. Descendo da barca, Pedro caminhou sobre as águas e foi ao encontro de Jesus. Mas sentindo o vento forte, ficou com medo. E começando a afundar, gritou, Senhor, salva-me. Imediatamente, Jesus estendeu a mão e o segurou. Ele disse, homem fraco na fé, por que você duvidou? Assim que eles subiram a barca, o vento se acalmou. palavra da salvação. Glória a vós, Senhor. Meus irmãos, meus amigos, Mateus repete na narração de hoje alguns elementos presentes no milagre da tempestade. Com o poder sobre as forças da natureza e a decepção diante da falta de fé dos discípulos traduzida no medo, nas entrelinhas colhemos em ambas as narrativas o ensinamento de que a vitória do discípulo de Cristo no mundo depende da fé em Jesus Salvador. Fé que exprime o grito de socorro e de confiança naquele que pode salvar. Quando cremos em Jesus Cristo, todo medo se dissipa. As ondas e o vento já não nos preocupam. A serenidade e a paz voltam a reinar. Programação, então, da Paróquia Cristo Rei para esta semana. Segunda-feira, hoje, dia 3, 19 horas, missa na Matriz. Dia 4, terça-feira, 19 horas, missa na Matriz. Dia 5, quarta-feira, atendimento, confissões das 8 às 11 e das 14 às 17. 19 horas, Matriz, missa da Esperança. 19 horas, Nossa Senhora Perpétuo Socorro Progresso. Quinta-feira, dia 6. 19 horas, Matriz, missa da Desatadora dos Nós. 19 horas, São Pelegrino. 19 horas, Tríduo na comunidade de São Roque, abertura do Tríduo. Dia 7, sexta-feira, 16 horas, Matriz, missa do Sagrado Coração de Jesus. 19 horas, São José Operário. 19h30, Nossa Senhora Consoladora. Dia 8, sábado, 10h30, missa para os pais no Gramadinho. 14 horas, missa em São Miguel. 14 horas, Treiceiro. 15 horas, São Pedro do Jacuí. 15 horas, São Caetano. 18 horas, Matriz, 37 anos do CLJ. 18 horas, missa na Santa Teresinha, 19 horas, Santa Catarina e 19 horas, São Gabriel. Dia 9, domingo, 8 horas, Matriz com batizado, 9 horas, Santo Expedito, 9 horas, Guadalupe, 10h30, São Roque, festa, 15 horas, Cemitério Municipal, missa dos pais falecidos. 19 horas, missa na Santa Helena, 19 horas, Salete Rigo e 19 horas, Matriz. Então, esta é a programação da paróquia. A todos, paz e bem e santa alegria.

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4: Paze bem, meu irmão, paze bem.
5: Estimados irmãos e irmãs, é meio-dia. E juntos vamos invocar a bênção de Deus sobre nós, nosso alimento e nossos trabalhos. Amado Pai, que neste meio-dia o Senhor possa me preencher com a sua luz e o seu amor. Que as bênçãos provindas do seu coração infinito possam me dar forças para continuar até o fim deste dia. Fortaleça minha fé, torne inabalável minha consciência, inquebrantável minha vontade de servir e trabalhar. Iluminado seja meu humor e minha felicidade. Passe na frente, Senhor, com sua força e fé, em todos os caminhos que eu percorrer até o final deste dia. Que eu possa, Senhor, perceber toda a Tua grandeza e a Tua presença em mim. Sopra o Teu Espírito dentro de minha alma, para que eu sinta o meu interior fortalecido com a Tua presença, minuto a minuto, hora a hora, dia após dia. Que eu sinta a Tua voz dentro de mim, e ao redor e em minhas decisões, que eu perceba qual a Tua vontade. Santo anjo do Senhor, meu zeloso guardador, se a Ti me confiou, a piedade divina sempre me rege, me guarde, me governe, me ilumine. Amém. E por intercessão de Nossa Senhora, os santos e santas de nossas comunidades, que os anjos de Deus estejam à nossa frente para nos guiar, ao nosso lado para nos acompanhar, atrás de nós para nos proteger, acima de nós para nos iluminar e dentro dos nossos corações para abençoar. A bênção de Deus sobre todos os ouvintes e sobre o nosso alimento, em nome do Pai, do Filho e do Espírito Santo. Amém. Um bom almoço, um bom dia, paz e bem, e santa alegria.
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0: Boa tarde, amigos. Está no ar mais um programa patrocinado pela Agropecuária Irmãos Ruá, Oral Unique, Aliança Variza, CBEM Indústria e Comércio de Cereais, TRR Tradição e Gambato Ford. 13 de agosto de 2026, segunda-feira.
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0: Vamos saber como fica o tempo. Informações com a meteorologista Kátia Valente.
2: Olá, amigos e caros ouvintes. Nesta segunda-feira, temos as instabilidades tomando conta de grande parte do Rio Grande do Sul. Novamente, tem previsão de chuvas que podem ser fortes, principalmente no meio-oeste gaúcho, onde também está associados a temporais. Já aqui na nossa região, é mais a nebulosidade, eventualmente tem pancadas de chuva também, algumas trovoadas, mas é assim, é uma instabilidade não tão expressiva quanto na parte mais oeste do estado. Por aqui, nós temos temperaturas que seguem esse padrão elevado que vem sendo observado. As máximas previstas podem variar entre 22 e 24 graus na nossa região. Tendência para terça-feira é de que seguimos assim, com muita umidade presente na atmosfera. Eventualmente pode ter alguma chuva bastante isolada por aqui. A chuva deve ficar mais concentrada em áreas mais ao sul gaúcho. Com relação às temperaturas por aqui, uma terça-feira com mínimas entre 15 e 17 graus, máximas entre 22 e 23 graus. E na quarta-feira seguimos assim também, com bastante umidade presente aqui na região. A gente segue com aquele fluxo de umidade que vem lá do norte do país e por isso a atmosfera continua muito instável. Nesta quarta-feira, eventualmente tem também previsão de algumas pancadas de chuva por aqui. As instabilidades mais fortes associadas a temporais vão ficar na quarta-feira mais restritas às áreas do sul e campanha gaúcha. Com a previsão do tempo, Kátia Valente.
0: Muito obrigado, Kátia.
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0: O Conselho Monetário Nacional, CMN, regulamentou a nova linha de crédito destinada à renegociação de dívidas rurais. A medida permite que produtores e cooperativas refinanciem débitos do setor agropecuário conforme as regras estabelecidas pela medida provisória número 1376. A linha de crédito é destinada a agricultores familiares enquadrados no PRONAF, produtores do PRONAMP, demais produtores rurais e cooperativas de produção agropecuária. Para aderir, será necessário comprovar perdas em pelo menos duas safras, entre 2019 e 2025, com redução mínima de 30% da renda bruta esperada da atividade financiada. O financiamento poderá ser utilizado para quitar ou reorganizar operações de custeio, comercialização, industrialização, investimento e cédulas de produto rural, os CPRs, inclusive operações já renegociadas ou inadimplentes, desde que atendam aos critérios da regulamentação. Os limites de financiamento variam conforme o perfil do produtor. Até R$400 mil para o PRONAF, R$2 milhões para o PRONAMP e R$4 milhões para os demais produtores. As taxas de juros serão de 6, 9 e 12% ao ano, respectivamente, com prazo de pagamento de até 8 anos e 2 anos de carência para início de amortização do principal. Produtores que registraram perdas em 3 ou mais safras, com redução mínima de 40% da renda, terão acesso a condições diferenciadas, com limites maiores, juros reduzidos e prazo de pagamento de até 10 anos. A contratação da nova linha de crédito poderá ser realizada até 12 de novembro.
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0: Agora vamos acompanhar as informações do mercado agrícola com a Ana Lúcia Jacomini.
3: E nós iniciamos com as cotações dos grãos comercializados em sacas de 60 quilos. A soja, R$ 126,00. O milho, R$ 58,00. E o trigo, R$ 70,00. Demais produtos: Boi gordo, R$ 13,20 ao quilo vivo. Vaca gorda, R$ 11,85 ao quilo vivo. Suíno tipo carne no preço integração, R$ 4,95 ao quilo vivo. Suíno tipo carne no preço particular, R$ 5,08 ao quilo vivo. E o leite padrão, de acordo com a Emater, comercializado na região, com o menor preço referência em R$ 2,25 ao litro. Ana Lúcia Jacomini para a tua rádio.
0: Obrigado, Ana Lúcia.
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0: Quem formaliza um negócio e empreende na terceira idade pode triplicar a renda. É o que aponta o estudo Empreendedorismo Sênior sob a ótica da Pesquisa Nacional por Amostra de Domicílio, PNAD Contínua, do Serviço Brasileiro de Apoio às Micro e Pequenas Empresas, SEBRAE, realizado a partir de dados do Instituto Brasileiro de Geografia e Estatística, o IBGE. O estudo do SEBRAE mostra que no quarto trimestre de 2025, os empreendedores 60+, formalizados, atingiram o maior rendimento médio de toda a série histórica, iniciada em 2012. Em média, eles receberam R$ 7.458, valor mais de 3 vezes superior ao rendimento dos empreendedores informais, R$ 2.152. De acordo com o estudo, a formalização não apenas eleva a renda no curto prazo, mas amplia o retorno ao longo de todo o ciclo de vida do empreendedor e promove avanços na escolaridade dos empreendedores sêniores. Apesar dos avanços em escolaridade e renda, o estudo aponta que os empreendedores sêniores foram o grupo etário com menor progresso em formalização e proteção previdenciária na última década. Entre 2015 e 2025, a formalização entre os empreendedores 60+, avançou pouco mais de 2 pontos percentuais, ante 7,5 pontos percentuais entre os jovens e aproximadamente 7 pontos percentuais entre os adultos.
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0: Agora a sequência das informações.
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3: O Centro de Integração Empresa Escola do Rio Grande do Sul, CIERS, está com uma oportunidade de estágio aberta em Marau para estudantes de Engenharia Elétrica e Engenharia Mecânica Mecatrônica. A vaga oferece bolsa auxílio de R$ 1.550,00 com jornada de segunda a sexta-feira, das 7h30 às 13h30. O código da oportunidade é 26/43986, dígito 801, que deve ser informado no momento do cadastro na plataforma do CIERS. Além da oportunidade em Marau, o CIERS está com mais de 2.900 vagas de estágio abertas em diferentes regiões do Rio Grande do Sul. As oportunidades são destinadas a estudantes do ensino médio e de cursos de graduação em diversas áreas. Os interessados podem obter mais informações, consultar a vaga e realizar o cadastro no site do CIERS.
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3: A AGCO, fabricante de máquinas agrícolas que mantém unidade em Marau, firmou uma parceria com o Instituto Federal Farroupilha, IFAR, Campo Santo Augusto, para oferecer um curso técnico voltado à operação e assistência de colheitadeiras. A iniciativa é destinada a estudantes da área de ciências agrárias e busca ampliar a formação de profissionais para atender a demanda por mão de obra especializada no setor. A primeira turma será formada por 20 estudantes de agronomia do Campo Santo Augusto, que atende alunos de 21 municípios da região noroeste do Rio Grande do Sul. Segundo as instituições, trata-se da primeira parceria entre um instituto federal e uma fabricante de máquinas agrícolas para oferta de uma capacitação teórica e prática nessa área. O curso terá 60 horas de duração, sendo 20 horas de atividade online por meio da AGCO Academy e 40 horas de aulas presenciais na fábrica da empresa em Santa Rosa. Durante a etapa prática, os participantes terão contato com tecnologias, processos de operação, manutenção e assistência de colheitadeiras. A capacitação foi estruturada para complementar a formação acadêmica e atender a necessidade identificada na região por profissionais qualificados para atuar com máquinas agrícolas. O conteúdo inclui temas relacionados ao funcionamento das colheitadeiras, cadeia produtiva, demandas operacionais e assistência técnica.
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3: 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O telefone é o 3371-0300.
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3: 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A Hora do Agricultor estará de volta amanhã, ao meio-dia. A todos, muito obrigado e uma boa tarde.

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0: Oi, gente, boa tarde para todos. Segunda-feira, 3 de agosto de 2026. E essa semana que a gente está começando seja muito positiva, muito produtiva para todos nós. Sejam dias de paz e bem, de bons resultados nas nossas atividades, de bons relacionamentos na nossa família, na nossa comunidade, no nosso ambiente de trabalho. É o que a gente vai desejando para você nessa primeira semana cheinha, né, do mês de agosto, hoje dia 3. E agora, meio-dia e 30, 23 graus a temperatura no centro de Marau. 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Informação importante a respeito do abastecimento de água aqui no município de Marau. A gente está recebendo uma série de mensagens de ouvintes questionando falta de água em parte do município. Inclusive aqui na rádio, a gente também está sem água nesse momento. E a Corsan já informou que moradores do centro de Marau deverão ter o abastecimento de água normalizado gradativamente agora no início da tarde de hoje. A Corsan está fazendo o conserto em uma canalização que se rompeu aqui na Rua da Rádio, a Lauro Ricieri Bortolon, e que causou aí o desabastecimento. Para outras informações, o contato da Corsan é o WhatsApp ou a ligação gratuita para o 0800-646-6444. A gente tem esse comunicado para a região central da cidade, mas estamos também recebendo aqui informações de que lá no bairro Santa Rita também há falta de água. Também no bairro São Cristóvão há desabastecimento de água nesse momento. E a gente então também busca estas informações com a Corsan para se saber, né? A Júlia está aqui do meu lado. Se nesses dois locais, Santa Rita e também São Cristóvão, se esse desabastecimento também tem alguma relação com esse conserto que está sendo feito aqui na região central de Marau. Então, o que a gente precisa até para poder comunicar a Corsan ou obter a informação correta com a Corsan, a gente precisa do endereço completo, tá? A rua e o número da residência. Então, nossos ouvintes que escreveram aqui que estão sem água no bairro São Cristóvão, no bairro Santa Rita, por exemplo, a gente precisa da rua e do número para conseguir alguma resposta da concessionária da Corsan, tá bem? Na região central, incluindo aqui a tua rádio Alvorada, a gente também está sem água e é em função desse conserto que está sendo feito na Lauro Ricieri Bortolon, e aí gradativamente ao longo da tarde o abastecimento será retomado. Hora do recado, nossos comunicados de comunidades, de famílias. 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
0: Agora 17 para 1, 24 graus a temperatura no centro da cidade. 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
0: É segunda-feira e é tradicional a nossa reportagem conversar com a administração municipal. A prefeita Naura Bordion recebeu o colega Eduardo Serri por uma conversa sobre assuntos que são destaque nesta semana. Vamos acompanhar.
19: Começando mais uma semana, hoje segunda-feira, e como de costume, né, a nossa conversa do dia com a prefeita Naura Bordinhão para falar sobre a agenda do Executivo ao longo dessa semana. Prefeita Naura, bem-vinda à nossa programação.
20: Olá, nossa saudação a toda a comunidade marauense. Eduardo, nós ainda temos algumas obras também andando, como o asfalto da Laranjeira, como a USF da Santa Lúcia, o Ginásio Municipal de Esportes, o Centro Dia para Idosos, que será inaugurado na próxima segunda-feira, o novo CRAS, que é mais um atendimento que passará a contar com sede própria, uma economia em aluguel, que é uma meta que a gente vem perseguindo. A Praça do Santo Expedito, a Praça do Distrito de São Miguel. Tem bastante coisa acontecendo na cidade e é evidente, como a gente costuma lamentar, né? Não só por causa dos transtornos que acontecem às famílias que são atingidas à chuva, mas isso também tem um impacto muito forte aqui na nossa programação. Essa semana está entrando para o Poder Legislativo a nossa LDO, né, que também vai ser avaliado lá para os vereadores, e todo o planejamento também que a gente começa a focar para 2027.
19: Muito bem, só fazer uma observação aqui. As casas em que a água chega turva, a orientação da Corsan é que aquele teste de manter a água ligada até que ela fique limpa não seja feita mais de um minuto, assim, porque senão vai acarretar numa cobrança muito alta, né? Então você que está passando por isso, entre em contato com a Corsan. Aproveitando sobre esse assunto, prefeita, tu comentou rapidamente sobre essa inspeção da Agergs. Eu sei que a prefeitura teve a oportunidade de citar alguns pontos para que eles fossem verificar. Quero que tu fale sobre esses pontos e também uma avaliação, se eles já deram algum retorno para o governo municipal a respeito dessa avaliação.
20: Olha, eu particularmente nessa manhã de segunda ainda não recebi uma atualização acerca disso, mas a gente recebeu ou diretamente de moradores ou até de algumas lideranças, próprios vereadores que indicavam endereços e que a gente, ao receber através da nossa Secretaria de Administração, encaminhava para a Gergs para também fazer essa verificação in loco. E aí são várias situações. Dificuldade na pressão da água, desabastecimento com frequência, etc., para que haja essa verificação e também, posteriormente, um relatório, né, da situação de Marau, do que se confirmou nessa vistoria, o que não se confirmou, e também o encaminhamento das devidas providências. Então, a gente aguarda isso. Nós temos, para tranquilizar a comunidade, uma equipe de fiscalização desse contrato, que são servidores bastante experientes e que inclusive passaram por um treinamento técnico específico na semana passada, são concursados de carreira e inclusive um deles é até um ex-colaborador da empresa, então que compreende bastante, né, da operação, o que acaba ajudando bastante na fiscalização para que ela seja assertiva e para que ela seja também eficiente no sentido de que São várias situações da operação, né? É a repavimentação, que tem um prazo para ser feita e com qualidade, é a oscilação da pressão, como eu falava, são os casos de interrupção no abastecimento, e que isso tudo o município de Marau tem, então, a responsabilidade de fiscalizar e de fazer as cobranças. Por isso que a gente diz que a informação que chega até nós, a gente trata ela como oficial. Quando não chega, a gente tem mais dificuldade de prestar uma satisfação quando a gente não tem conhecimento dela. Então, por isso que a gente reforça os canais, tem a ouvidoria do município, para que se possa também fazer o direcionamento dessas queixas.
19: Muito bem, então. Hoje de manhã, né, nós temos o lançamento do programa Marau do Bem. Eu posso estar enganado, mas eu lembro que na abertura do Festival do Salame você comentou sobre esse projeto, correto, prefeita?
20: É verdade. Bom, da onde nasceu um pouco essa ideia é de nós destacarmos a importância do trabalho voluntário, da Força Voluntária de Marau, através de pessoas que individualmente se dedicam em qualquer ação que gere o bem à nossa sociedade. E aí a gente está falando desde o momento em ajudar numa ação voluntária de campanha do agasalho, de cuidar de uma praça, das flores da avenida, de ajudar na causa animal, de estar à disposição quando uma comunidade faz uma promoção. Nós temos várias entidades que têm pessoas que se dedicam muito, e essa força que gera o bem, ela é também um diferencial da cidade. Quando a gente fala qual é o segredo de Marau, da cidade, ele está na riqueza e na força das pessoas que, além de cuidarem da sua família, de cuidarem do seu trabalho, dos seus negócios, sempre encontram um tempo para ajudar o próximo. Então, a gente entendeu que é importante até para promover um clima saudável, de união, de pertencimento, de que ninguém faz nada sozinho aqui. Veja bem, a gente é do Poder Executivo. Quando a gente celebra uma conquista de Marau, tem participação, tem projetos de incentivo do município, mas sozinho não faria nada, precisa das pessoas, precisa das entidades, e a cidade vai se transformando, vai progredindo, é os empresários, é os trabalhadores, e tudo isso eu acho que é o grande segredo do sucesso de Marau. Então, a gente hoje faz um lançamento prévio, convida as entidades para conhecer mais do que é o programa, o Marau que promove o bem, e cada entidade vai ter um prazo para dizer, cada entidade, aliás, que recebe recurso público, ninguém vai ser obrigado, mas será estimulado a, num determinado período, até o fim do ano, desenvolver uma ação que gere o bem a alguns públicos, a alguns grupos, a algumas pessoas mais frágeis ou vulneráveis que precisam dessa ajuda. Então, a gente gera aí uma corrente do bem para também ir formando esse clima com a aproximação do final do ano, onde a maioria das pessoas acabam fazendo alguma ação e esse retorno vem para toda a sociedade, né? E é isso que a gente quer destacar, promover, enaltecer e buscar que as pessoas se envolvam nesse clima de unidade da comunidade mesmo.
19: Bom, vou aproveitar para te pedir uma coisa que tu comentou também durante a tua fala sobre as obras, que é sobre o ginásio. Já tirão, né? Está quase pronto, temos previsão de inauguração.
20: Nós tivemos um tempo em que a empresa prestadora de serviço orientou ao trabalho da quadra, que ela é flutuante, é um novo sistema, né? E agora, da semana passada para cá, então, retomaram as obras, especificamente me refiro agora aqui à quadra, e claro, ainda temos alguns acabamentos finais, e temos a previsão, então, no dia 28, 29, fazer a entrega à comunidade, né, daquele espaço que já foi palco de grandes alegrias para os marauenses, para, de novo, nós entrarmos no nosso ginásio municipal, verificarmos como ficou essa obra, essas melhorias na parte interna, e também desenvolvermos uma programação que a gente pensa que vai agradar bastante os desportistas, melhor dizendo, que é uma programação festiva mesmo de inauguração e que a gente oportunamente vai detalhar, mas vai incentivar muito que os marauenses possam estar nesse momento aí, vibrando essa conquista que é de todos nós.
19: Ficamos muito ansiosos por esse momento. Prefeita, só para finalizar, te faço mais uma pergunta que é sobre a consulta popular, porque saíram ali os resultados, né, dos projetos, enfim, que foram contemplados, foram 3, né? Quer falar para a nossa audiência quais foram e também os benefícios que vêm para Marau com essa votação.
20: É, nós estamos bastante satisfeitos e queremos agradecer a todos que participaram desse processo, a própria imprensa que ajudou na divulgação. Eu já falei em outros momentos nesse microfone que acho que há uns 2 ou 3 anos o Marau não era mais beneficiado, porque nós tínhamos critérios mais rígidos, nós tínhamos que alcançar um percentual de eleitores e que agora houve uma flexibilização nesse critério. E proporcionalmente, se tu falares, comparares com grandes centros como Passo Fundo, Carazinho, Marau fez uma votação maior, então sinal de que as pessoas, elas de fato participaram desse processo. É, a informação que eu tenho é que ficou uma demanda voltada à agricultura, se eu não me engano, porque é a demanda mais votada aqui localmente e regionalmente, né? E aí teve uma campanha bem grande em razão dessas mudanças climáticas voltada à instrumentalização da defesa civil, à agricultura e não me lembro se o terceiro... Esporte e lazer, é. Isso aí. Então, a gente, dentro disso agora, abrem-se prazos para que o município ele escolha uma das áreas para desenvolver o seu plano de trabalho, né, e acessar o recurso. E também existe uma possibilidade de também haver uma nova repartição de acordo com a demanda mais votada na região. Então, às vezes, Eduardo, não são recursos grandes, mas que ajudam a desenvolvimento de alguma ação, por exemplo, na área do esporte. As defesas civis realmente precisam de maior instrumentalização para o momento da emergência, mas também para todo o trabalho preventivo que precisa ser feito, e a agricultura, que é a mola propulsora de todo o desenvolvimento no setor primário. Então, acreditamos que reflete bem a realidade, o desejo, o sentimento da comunidade local mesmo.
19: Pois é, na minha conversa com o Flávio Augusto de Conto, que é o presidente do Comud, né, ele tinha comentado comigo que nós precisávamos de 0,1%, se eu não me engano, dos eleitores de Marau. Acho que era questão de 100, 170 pessoas. E nós tivemos em Marau 216 votos. Eu só vou citar aqui, antes de finalizar com a prefeita, as propostas mais votadas na região. Fortalecimento da agricultura e infraestrutura rural e ou recuperação de solo e aquisição de insumos. A revitalização, ampliação e construção de infraestrutura para esporte e lazer. E também a prevenção e a resposta a desastres ou aparelhamento da defesa civil nos municípios. Prefeita, mais alguma coisa na tua agenda para essa semana? Algo que tu queira frisar para os nossos ouvintes? Fique à vontade.
20: Eu só queria aproveitar para destacar que na última semana foi divulgada uma informação que, no meu ponto de vista, é muito relevante, é o que faz sentido todo o trabalho e o esforço de uma gestão, que foram as melhorias nos índices da educação. E isso passa pela gestão, mas passa pela dedicação, pelo trabalho dos nossos professores. Então, a gente quer compartilhar isso. Entendemos que é uma meta que sempre deve ser perseguida, porque a educação é a base de tudo. E aproveito também para comentar que eu estarei ausente da cidade aí 2 dias essa semana em razão de compromissos vinculados à FAMURS, que é o Congresso de Municípios, que vai acontecer em Restinga Seca, e também a definir aqui um programa que Marau faz parte, que é o Educa Mais, que tem relação com a educação, por isso que eu fiz esse gancho, do Tribunal de Contas do Estado do Rio Grande do Sul. Veja bem, Marau faz parte de um grupo seleto de 42 municípios que está recebendo uma mentoria, um treinamento específico para a gente também seguir melhorando nesses indicadores. E nesse Congresso de Municípios também aproveito para destacar que a gente vai participar de um painel falando do prêmio Boas Práticas na área da cultura, onde Marau foi agraciado no ano passado com o programa Cultura 24 Horas. Então, nós estaremos lá dividindo o painel com a Candice Campos, né, que junto com o Jardel são os idealizadores, os amigos da cultura de Marau. E a gente acha que é importante porque também teremos a oportunidade de compartilhar uma experiência bem-sucedida do município com os demais municípios gaúchos que lá se farão presentes. Então, falei, comentei no início que o nosso vice-prefeito estará em São Paulo e quando ele volta, daí eu estarei em Restinga Seca, mas no mais toda a programação de serviços, hoje à tarde, como tradicionalmente ocorre, a reunião de secretários, onde a gente vai programar todos os trabalhos para essa semana.
19: Muito bem, a gente conversou há pouco também com a Aline Polones, que vai participar junto com o secretário Paulo Dal Paz de um outro congresso, né? Lá junto, mas é um congresso para diretores de cultura dos municípios, né? Prefeita, muito obrigado por me receber. Se não tiver ao longo da semana, feliz aniversário.
20: Ah, muito obrigada. É a semana realmente que eu mudo de ciclo, né? Na próxima sexta. Obrigada pelo carinho. Um grande abraço a todos os marauenses que nos ajudam a construir o Marau melhor todos os dias. Quem tiver curiosidade, acompanhe o Marau do Bem, que é um movimento realmente para o bem da nossa cidade. E desejo também uma boa semana, com muitas bênçãos, com muita produtividade, com muita felicidade no coração para superar os desafios que todos nós temos na jornada, né? Mas que muito da nossa esperança ter na cidade, a gente vai à luta e resolve, né? Vence os obstáculos. Um grande abraço a todos. Obrigada pelo carinho mais uma vez. E desejar também que todos nós tenhamos sempre essa resiliência necessária. Um grande abraço.
19: Obrigado, prefeita Naura Bordignon, nossa prefeita de Marau, falando um pouquinho sobre a agenda dos últimos dias e também dos próximos dias que vem por aí. Devolvendo a programação da emissora diretamente da Unidade Móvel Eduardo Serri. 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
0: Valeu, Dudu. 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Valeu, Eduardo. Obrigada pelas informações. Um abraço para a prefeita Naura também. Já já tem saúde e bem-estar.
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23: Os dias frios e secos do inverno costumam trazer alguns problemas de saúde para a população. Entre elas, as alergias oculares. É uma inflamação da membrana que recobre o olho e a superfície interna das pálpebras. Causa vermelhidão nos olhos, coceira, irritação, lacrimejamento, inchaço e aumenta a sensibilidade à luz. Medidas simples como manter os ambientes em casa e no trabalho arejados e limpos são eficazes para evitar o acúmulo de fungos e ácaros. Confira outras dicas aqui no Bem Viver. Põe as roupas que estavam guardadas no armário ao sol. A casa também deve ficar limpa e arejada, favorecendo ao máximo os ambientes onde bate o sol. Evite vassouras e espanadores na faxina. O ideal é usar aspiradores de pó e panos úmidos. E uma última dica é fazer uma limpeza nos equipamentos de ar-condicionado. Não esqueça! Esse foi o Bem Viver no seu rádio. E eu, Ana Paula Barros, volto com outra dica pra você.
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1: Vamos lá, estamos no ar aqui com o No Ponto, servindo notícia para você, sempre com muita informação, muitas pautas, muitos temas sendo trabalhados em um programa que é produzido pela nossa central de conteúdo, que tem a gerência geral de Mauro Matesco e a direção do Frei Renor Pegoraro. 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
1: Nosso quadro de saúde, de informações sobre qualidade de vida, sobre bem-estar, a segunda edição do dia no oferecimento da nova ressonância magnética do CD, que é o Centro de Diagnóstico de Marau. 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E o nosso contato de hoje é com a fonoaudióloga Karina Carla Sara, da ProAudi. E o tema da nossa conversa, Karina, é a comunicação na família. Ouvir, falar, fortalecer vínculos, todas essas abordagens que são super importantes também. Bem-vinda ao programa mais uma vez. Boa tarde, Karina.
2: Boa tarde, tudo bem?
1: Tudo certo. E contigo?
2: Tudo ótimo.
1: Ai, que bom, então. Bem, pensando, né, que a gente tem aí no próximo final de semana, Dia dos Pais, queria te perguntar sobre a comunicação familiar. Muita gente pensa que comunicação é só conversar, né? Mas quando a gente traz a fonoaudiologia para a conversa, a comunicação vai muito além da fala. O que, que realmente ela significa? O que, que significa uma boa comunicação dentro de casa?
2: Então, a comunicação, ela faz parte da nossa qualidade de vida, né? Porque ela está no nosso dia a dia. Hoje em dia, para tudo o que a gente precisar é através da comunicação, seja ela fala, seja ela gestos. A gente tem muitas formas, né, de nos comunicarmos. Mas falando diretamente assim em questão auditiva, então a gente tem a questão de ter uma boa audição para melhorar o nosso dia a dia, a nossa convivência, principalmente com os nossos familiares, né? Pensando em um momento de estar junto da família e conseguir participar desse momento como um todo.
1: Uhum. E quando isso não acontece, a gente tem reflexos também, né? Que envolvem diretamente o relacionamento, por exemplo, de pais e filhos.
2: Com certeza. Não é só a família, né, que é afetada, mas a pessoa em si que está com essa dificuldade de comunicação automaticamente já começa a criar um isolamento, porque não consegue dar conta do ambiente ali onde está tendo essas conversas, não consegue mais participar desses momentos, seja em família, seja com amigos. E aí acaba já dificultando, ficando mais isolado mesmo, como a gente diz, né? E a qualidade de vida, ela já vai diminuindo.
1: Uhum. E aí certamente envolvem outros fatores também, porque uma pessoa que acaba se isolando por não conseguir ouvir bem, por exemplo, num almoço de família, certamente a autoestima também acaba sendo atingida, né, Karina?
2: Com certeza. Até já tem alguns dados relacionados a ter maior risco de depressão, né, por uhum. conta desse isolamento que vai surgindo.
1: Uhum. Queria que tu explicasse pra gente, porque eu imagino que exista uma diferença entre o escutar, né, e o, de fato, ouvir a outra pessoa, o entender o que a outra pessoa está comunicando.
2: Claro, eu costumo explicar para os meus pacientes que escutar, nós escutamos com o ouvido, com os nossos ouvidos, mas entender o que foi dito é com o nosso cérebro. Então, se a informação já não está entrando 100% pelos nossos ouvidos, como que ela vai chegar para o nosso cérebro conseguir entender essa informação? E aí, com essa explicação, assim fica mais claro o porquê que muitas vezes eles vê que alguém está falando alguma coisa, mas não conseguem entender, né? E isso tudo é questão de estimulação, porque no momento que a gente inicia um tratamento auditivo, voltamos a estimular esse ouvido, automaticamente a informação já vai chegando melhor no nosso cérebro. Claro que isso é um processo, é um pouco por dia que vai ficando melhor, mas já é algo que muda totalmente o dia a dia do nosso paciente.
1: Os problemas de audição a gente acaba às vezes relacionando à idade, né? A pessoas com uma idade mais avançada, mas não são apenas os idosos que têm esse problema, que podem sofrer com um problema auditivo, né, Karina?
2: Não, não mesmo. Aqui na clínica, mesmo nós trabalhamos desde o recém-nascido até o idoso. E atualmente, hoje, o nosso público maior, assim, é o adulto indo para a terceira idade ali. Não é só idoso, não.
1: E quando a gente fala de tratamento, né? Você fala dos teus pacientes, dos tratamentos. É que tratamentos que existem hoje em dia para melhorar a nossa audição?
2: Então, aqui na clínica, o primeiro de tudo a gente faz uma audiometria, que é o exame onde a gente identifica se existe uma perda auditiva, o grau que está essa perda e o tipo que é essa perda auditiva, né? Para aí sim partimos para o tratamento. Então, se for o caso de tratarmos diretamente aqui na clínica, a gente faz o tratamento com aparelhos auditivos. Porque aí, com o aparelho, a gente consegue amplificar os sons que esse paciente já não está mais ouvindo, ou ouvindo de uma forma que não deveria ouvir, né? Muito baixo. E aí é essa estimulação, como eu falei antes, né? Usando o aparelho todos os dias, o dia todo, é que vai melhorando a questão de compreensão, e automaticamente isso é o bem-estar, né? Do nosso paciente.
1: E quando, por exemplo, que a pessoa deve procurar o atendimento profissional, por exemplo, algum sinal, algum ponto de alerta que você poderia comentar aqui conosco, de que, pera lá, as coisas não estão bem, preciso procurar ajuda em função de alguma dificuldade de audição.
2: Tem sinais assim muito simples que a gente consegue perceber no dia a dia, mas muitas vezes os pacientes, quando chegam aqui com nós, eles não percebem, e sim quem percebeu isso foi os familiares. Então, quem convive também é muito importante estar atento a isso, né? Porque acaba que a pessoa às vezes vai se acostumando com esse jeito de ouvir, mesmo não sendo o normal. Ela acha que assim é o normal de se ouvir, né? Então, alguns sinais que tem é aumentar o volume da televisão, volume do rádio. Daqui a pouco pode ter até uma preferência de um dos ouvidos para atender o telefone, porque prefere atender em um porque no outro não escuta direito. Por que será que não escuta? O que que está acontecendo? Pela casa mesmo, às vezes chama, tá num cômodo e a pessoa tá no outro, ela já não consegue localizar da onde que estão chamando ela. Então, tudo isso já é indícios de que alguma coisa da audição não está correta.
1: Achei bem interessante que no início dessa fala você falou da importância da família, né? Do outro, digamos assim, perceber e conversar e orientar, de repente até sugerir que se busque ajuda. Achei tão importante essa tua fala, porque é isso de fato que acontece, né?
2: Claro, porque muitas vezes eles não percebem, e a maioria dos pacientes que a gente atende aqui no início da nossa conversa, eles até falam: "Ah, eu vim porque meu filho pediu para eu vir, porque fulano pediu para eu vir", porque para eles está bom assim, mas quem convive percebe que tem alguma coisa de errado.
1: Bom, a gente está com o Dia dos Pais chegando aí e quem sabe, né, até uma sugestão de presente seja justamente melhorar essa questão da comunicação, esses momentos que a gente tem para viver em família, né, tendo eles de forma bem concretizada mesmo, com a comunicação sendo efetivada. Gostaria que você falasse então também dessas condições, dessas promoções que a clínica tem hoje.
2: Então, a gente está iniciando o mês de agosto com a promoção da idade. Como que ela funciona? Ao adquirir o par do aparelho auditivo, o segundo aparelho tem de desconto a idade do paciente. Então, se ele tem 70 anos, ele vai receber 70% de desconto no segundo aparelho. Se ele tem 80 anos, 80% de desconto. Então, é uma ótima opção realmente de presente, né, para reestabelecer a comunicação entre a família.
1: Karina, a pergunta do ouvinte aqui, eu já estava quase me despedindo de você, mas eu acho que se torna bem interessante a gente trazer. É, quando você fala de aparelhos auditivos, existem diferentes tipos de aparelho auditivo, conforme o paciente, ou todos eles são iguais?
2: Não, não. É, conforme a rotina do paciente, conforme a perda auditiva que ele tem, o grau que ele apresentou nesse exame, tem vários modelos de aparelhos e não é o mesmo para todo mundo. Então, a gente tem que verificar de acordo com o exame qual aparelho que vai se dar no melhor tratamento para esse paciente.
1: Tá certo, então. Karina, se tem mais alguma informação que você gostaria de deixar aqui para nossa audiência, fica à vontade, espaço para você. Mas desde já eu quero te agradecer por tirar um tempo aí na tua agenda também nesse início de tarde para conversar aqui conosco.
2: Imagina, é muito importante, então, quando perceberem esses sinais que a gente comentou, né? Porque às vezes a gente convive com a pessoa que já está com uma perda auditiva e acaba passando, ou por não perceber, ou por achar que realmente é normal ficar aumentando o volume da TV, o volume do rádio. Então, vamos nos atentar melhor a essas ações que a gente, o quanto antes a gente identificar. Se tem uma alteração e já iniciarmos o tratamento, melhor vai ser a adaptação e o processo com esse paciente.
1: Tá certo, então. Karina, um abraço para você. Ótima semana.
2: Obrigada igualmente.
1: Eu conversei com a fonoaudióloga Karina Carla Sara, da ProAudi, aqui de Marau, esse tema tão interessante, né? Da comunicação nas famílias, o como a comunicação acontece não apenas no falar, mas no ouvir, para gerar a compreensão e os bons momentos, né, que a gente tem em família. Um abraço, então, para a Karina. Obrigada pela disponibilidade. Agora, 1h17, 25 graus. 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Agroleite, Caseon, Odontologia e Nativo Topografia. 1h18, 25 graus.
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0: Agora 1h25, 25 graus de temperatura. Esse é o No Ponto, servindo notícia para você. 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
0: Hora de ouvirmos a Kátia Valente, a nossa meteorologista, para as informações relacionadas às tendências do tempo, do clima aqui para a nossa região. Para essa semana tem novamente a possibilidade de chuva no estado, mas ela vai ser em menores volumes e ainda de forma mais isolada também, não como na semana passada aí que a gente teve dias de chuva em praticamente todo o estado. Kátia fala como que fica o tempo, o clima então aqui para nossa região. Região que inclui o Planalto Médio Gaúcho.
2: Temos as instabilidades tomando conta de grande parte do Rio Grande do Sul. Novamente, tem previsão de chuvas, chuvas que podem ser fortes, principalmente no meio-oeste gaúcho, onde também está associados a temporais. Já aqui na nossa região, é mais a nebulosidade, eventualmente tem pancadas de chuva também, algumas trovoadas, mas é assim, é uma instabilidade não tão expressiva quanto na parte mais oeste do estado. Por aqui, nós temos temperaturas que seguem esse padrão elevado que vem sendo observar. Tendência para terça-feira é de que seguimos assim, com muita umidade presente na atmosfera. Eventualmente pode ter alguma chuva bastante isolada por aqui. A chuva deve ficar mais concentrada em áreas mais ao sul gaúcho. Com relação às temperaturas por aqui, uma terça-feira com mínimas entre 15 e 17 graus, máximas entre 22 e 23 graus. E na quarta-feira seguimos assim também, com bastante umidade presente aqui na região. A gente segue com aquele fluxo de umidade que vem lá do norte do país e por isso a atmosfera continua muito instável. Nesta quarta-feira, eventualmente, tem também previsão de algumas pancadas de chuva por aqui. As instabilidades mais fortes associadas a temporais vão ficar na quarta-feira mais restritas às áreas do sul e campanha gaúcha. Com a previsão do tempo, Kátia Valente.
0: Valeu, Kátia. Brigadão, tá? Pelas tuas informações e pela tua presença aqui no programa. Falando um pouquinho de economia agora, a bandeira tarifária das contas de energia continuará amarela durante agosto. O adicional será de R$ 1,88 a cada 100 kWh consumidos. Esse será o quarto mês consecutivo com a bandeira amarela. A ANEEL, que é a Agência Nacional de Energia Elétrica, atribui a medida ao período seco e à redução dos níveis dos reservatórios em nível nacional. Com menor geração hidrelétrica, usinas termoelétricas mais caras precisam ser acionadas e a recomendação aos consumidores é evitar desperdícios e acompanhar sempre o consumo mensal, portanto, na conta da luz, esse mês de agosto, a gente vai ter novamente a bandeira amarela, R$ 1,88 adicional a cada 100 kWh consumidos. Daqui a pouquinho tem esporte no programa, agora 1h30.
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8: Agora 24 para as 2, 25 graus a temperatura no centro de Marau. 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
8: Num primeiro momento, ouvindo o colega Vinícius Gaies, que as informações da dupla Grenal, Vini, na Copa do Brasil.
10: Alô você, nosso amigo ligado na programação da tua Rádio Alvorada, uma excelente segunda-feira, semana começando. E a gente vai trazendo os esportes por aqui. Dupla Grenal entrou em campo no último domingo pela Copa do Brasil e o Inter fez um resultado importantíssimo diante do Corinthians, um 2-0 relâmpago lá no estádio Beira-Rio e ficou muito perto da classificação para as quartas de final da competição mais charmosa e mais democrática do futebol brasileiro. Os gols do Colorado foram marcados ambos na segunda etapa com Matheus Bahia e Alan Patrick de pênalti. Com esse resultado, o Inter então tem a vantagem no confronto de volta, que vai ser na próxima quinta-feira, lá na Neoquímica Arena. Falando do jogo em si, bom jogo do Internacional. Mostra uma evolução, inclusive referente ao jogo contra o próprio Flamengo, onde o Inter foi bem, merecia ter vencido a partida. Nesse jogo contra o Corinthians, teve boas chances ainda no primeiro tempo. Bernabei, mais uma vez, sendo uma força ofensiva do time do Inter. Ainda na primeira etapa, teve um possível pênalti para o Inter, mas aí a gente sabe que pênalti e área do Corinthians não combina muito bem, então o jogo continuou rolando. Na segunda etapa, aí sim, o Inter foi avassalador. Em 6 minutos, liquidou a fatura. Perto dos 15 minutos, o Matheus Bahia fez o primeiro gol do Colorado. E aos 21, pênalti para o Inter. Alan Patrick finalizou num canto. Hugo Souza foi para o outro, garantindo assim a vitória para o Colorado. Resultado importantíssimo para o Inter. Pode perder por até 1-0 lá em São Paulo. 2-0 leva para os pênaltis. E se o Corinthians quiser passar direto, vai ter que vencer por 3 gols de diferença. Mas, de novo, gostei da partida do Inter, mostrou muito boa evolução. É um time muito aguerrido. A gente sempre bateu nessa tecla aqui, que tecnicamente pode ser um time um pouco abaixo, mas é um time que não falta entrega em momento algum. O trabalho do Paulo Pezzolano é muito bom nesse sentido. É um time que briga bastante e mostrou mais uma vez isso nessa partida da Copa do Brasil. A gente vai escutar agora o que o técnico Paulo Pezzolano falou sobre essa vitória importantíssima do Colorado na Copa do Brasil diante do Corinthians.
11: Obviamente, como falamos sempre, os jogadores sabiam o jogo que fizemos o jogo passado. Agora vinha outro time que tinha posse de bola, sabíamos o que iam a fazer. E obviamente quando você... El juego pasado merecía los 3 puntos, no se dio. Eso da más confianza también, ¿eh? Contra un chisme tan grande como Flamenco. Hoy contra Corinthians pudimos conseguir los 3 puntos, digamos, el primer juego. ¿Sí? Esta pequeña diferencia para el próximo juego y nada. Después, juego a juego. Ir al próximo juego a la va a ser un juego muy sufrido. Sabemos la cualidad que le ten. Y nos tenemos que ir muy confiantes que podemos. Y muy aplicado en lo que tenemos que hacer, en la manera de pasar esta fase. Mas ainda nada está fechado, tenemos que estar al 100%.
10: Si o Inter mostra evolución, vai muito bem, obrigado, e garantiu uma excelente vantagem na Copa do Brasil, a gente não pode dizer o mesmo sobre o Grêmio. Existe uma certa evolução, porque o Grêmio, em todos os seus confrontos diante do Mirassol, jamais havia saído com um empate. Dessa vez, o Grêmio conseguiu o empate. Olha só, o Grêmio empatou com o Mirassol. Fora isso, não tem perspectiva nenhuma de melhora no time do Grêmio. Outra partida horrível do Tricolor. Primeiro tempo muito ruim, mas muito ruim. Não apresenta absolutamente nada o time do técnico Luiz Castro. E o Grêmio, então, tem esse empate para carregar e para decidir tudo na Arena na próxima quarta-feira, a partir das 7h30. Para não dizer que foi tudo ruim na partida do Grêmio, a gente tem 2 destaques aqui para fazer. O lateral Diego Caíto mostra que só por ser da posição é um acréscimo em relação ao Pavon, que é um jogador que se doa muito à equipe. Disso a gente não pode tirar mérito nenhum do Pavon, mas tendo o Diego Caíto, que é da posição, é natural que ele vá melhor. Outra notícia boa para o torcedor do Grêmio é o zagueiro Wallace. Foi muito bem, parecia estar bastante acostumado já com esse cenário. Foi muito melhor que o seu companheiro de zaga, Gustavo Martins, que acabou falhando no gol da equipe paulista. No segundo tempo, o Grêmio fez uma coisa que não fazia há bastante tempo. Foi pressionar alto e dessa pressão roubaram a bola e Amuso empatou a partida. 1-1, ficou por isso mesmo. Mas foi mais uma partida muito fraca tecnicamente do Grêmio. Tem jogadores que parece que não entendem a metodologia do Luiz Castro, que é uma preocupação enorme, porque ele reclamava que não tinha tempo para treinar, teve toda essa pausa da Copa do Mundo e depois dessa volta o Grêmio não venceu nenhuma partida. Tem esse jogo contra o Mirassol na Copa do Brasil, mas depois para mim tem um jogo que realmente importa, que é contra o São Paulo, também dentro de casa. É um jogo que o Grêmio vai precisar vencer para escapar do Z4, onde se encontra nesse momento. A gente vai escutar agora o que o técnico Luiz Castro falou logo após esse empate lá no Maião, diante do Mirassol.
12: O nosso objetivo é claro, é no jogo das duas mãos, fazemos a qualificação para os quartos de final. Sabemos, e a leitura que fazemos da Copa até agora é uma Copa muito apertada em todos os jogos, só houve um resultado mais desnivelado que foi o Palmeiras, não é? No resto, tudo muito apertado, aquilo que é típico e é normal acontecer na Copa do Brasil. Está muito disputada, está-se a chegar aos quartos de final, as equipas querem avançar. Foi um jogo, pelos números todos que temos de dados, foi um jogo extremamente apertado. Abrimos nós com a melhor oportunidade, logo passado 1 minuto e meio, 2 minutos, sofremos o golo, abalou-nos um pouco, mas não deixámos o jogo, não deixámos de ir atrás do jogo. Queríamos muito um resultado positivo, que era ganhar o jogo, não conseguimos. Conseguimos um empate que fica aquém daquilo que era aquilo que nós queríamos para o jogo, mas abre claramente aquilo que será uma final na quarta-feira.
8: E a gente segue falando de esportes, agora o nosso assunto é o futsal. Eduardo Serri está por aqui e a gente tem convidado também. Dudu, boa tarde para você.
13: Oi, Ana, boa tarde para ti e para os nossos ouvintes. É verdade, essa semana tem a MF, né, em casa, de novo, enfrentando, aliás, recebendo, né, o Atlântico lá de Erechim. E faz um tempinho que a gente recebeu o Giba da última vez, acho que no último jogo em casa, né, Giba? Exatamente. Ele tá aqui novamente, bem-vindo mais uma vez.
14: Obrigado.
8: Boa tarde,
14: Ana.
8: Imagina.
14: Boa tarde. Boa tarde, Dudu. Mais uma vez a gente volta, voltamos à nossa casa, ao lado do nosso torcedor, onde a gente tem que começar a escrever uma história diferente, né? A gente sabe que os resultados não estão sendo os mesmos que fora de casa, né? Onde fora de casa nós estamos invicto e dentro de casa ainda nós não conseguimos vencer. Então nós vamos para o nosso quarto jogo dentro da nossa casa e a gente espera fazer um algo melhor, transformar performance em resultado, né? A gente está performando bem, mas o resultado não está vindo. Então nós precisamos fazer algo diferente para que a gente consiga sair com os 3 pontos.
13: Pois é, vamos falar do último jogo então, Giba, que foi em casa, né? Porque a gente tem uma rodada que tá atrasada, né? Contra o Camacuã, se eu não
14: contra
13: me engano.
14: Vélez.
13: Contra o Vélez, né? Então, o certo seria Ibira, Vélez e agora Atlântico, né? E aí, teve esses 2 jogos adiados, ficou Ibira, Atlântico e depois vai ser Vélez? Como é que vai ser?
14: E não, o Vélez passou lá pra setembro, né? Até porque o Vélez não tem data no seu calendário. E agora também começa a Copa dos Pampas, então fica muito apertado. O Vélez disputa a Liga Nacional, então nós temos que ter um encaixe ali de datas para que a gente também não saia prejudicado, né? Então nós temos uma viagem longa, que é a Uruguaiana,
13: uhum.
14: E Camaquã também é uma viagem longa. Então a gente tem que botar num período ali que também não nos atrapalhe e não seja 2 viagens longas, até porque a gente viaja e joga, né? A gente não tem como, até pelo lado financeiro, a gente não vai um dia antes para ficar no hotel, a não ser Uruguaiana que a gente vai, mas para Camaquã não. Então, a gente precisa ter esse discernimento aí do que é melhor aí para que a equipe chegue um pouco menos desgastada nesses 2 jogos.
13: Então, vamos falar sobre aquele último jogo, Giba, que foi aqui em casa, né, contra o Ibira. E quem acompanhou viu que foi um jogo difícil, né? Ali no final foi um quase, mas fechou num placar de 3-2.
14: É, Dudu, a gente vem sofrendo só para... A gente tem 2 jogos atrasados, né? Hoje, na tabela de classificação, a gente tem o Atlântico também, que é um jogo atrasado, né? Então, ele passou para quarta-feira. Ele, num primeiro momento, era dia 1º, se eu não me engano. E ele passou para essa quarta-feira. Então, teve alguns jogos nessa... Então, nós temos com algumas equipes 2 a 3 jogos atrasado em relação a outras equipes. Mas é um jogo onde a equipe buscou, teve a proposta... inicial nossa era aquela mesmo, de buscar o resultado. E a gente não trocou a nossa filosofia de jogo, né? Ou o nosso sistema, né? E o adversário veio se segurando um pouco mais atrás, onde, por erros nossos, saiu na frente. E isso dificultou muito a nossa busca. Então, tomamos gol novamente por erros, por falhas individuais e coletiva, né? Então, a gente precisa ter uma clareza melhor nos nossos movimentos para que a gente pare de ser punido com gol. E, por outro lado, perdemos muitos gols, né? Nós finalizamos mais de 30 bolas a gol, então dá uma média de um chute a cada minuto, mais ou menos, ali um pouquinho mais, um minuto e meio, né? Então, nós precisamos ser mais efetivos quando a gente cria. A equipe tem criado muito, mas não estamos sendo efetivos. Isso tem nos custado caro, principalmente no jogo dentro de casa.
8: E a gente tem, então, essa partida agora, Giba, dia 5, quarta-feira, que é o Atlântico, que é um time de renome no cenário nacional e até internacional, né?
14: É, eu converso bastante, até pelo tempo que eu passei lá em Erechim, né? Passei 10 anos, 6 como atleta, 4 como treinador. E eu tenho uma relação muito boa, assim, com todos lá dentro. E conversando com eles lá, a gente fica na dúvida, né, de qual time vem, né? Se eles vão mesclar, mas parece que por eles ter jogo só no sábado, né? Jogaram na quinta-feira passada e tiveram um jogo jogando pela federação, pela outra competição, e foi um placar de 8-0, se eu não me engano. Então eles tiveram uma rodagem boa. Então eles não sabem, ainda não definiram o elenco que vem todo. A gente procura tirar até para poder municiar nossos
8: claro,
14: atletas,
8: né? Óbvio. Informação.
14: Para passar tá vídeo, certo. Né? A gente não sabe que vídeo vai passar, mas a gente acredita muito naquilo que a gente vem fazendo também, né? Então, independente do time da equipe que vem, a gente tem o torcedor do nosso lado e a gente tem que fazer prevalecer o fator local, né? Onde nós sempre fomos muito fortes no Jatirão aqui, nós temos que levar essa aura, essa adrenalina lá para dentro da FAB, né? Então, muita gente tem falado, vocês não criaram ainda uma identidade. Não, a identidade é a gente mesmo que vai criando, é a gente que tem que buscar, é nós que temos que trabalhar mais no dia a dia para que as coisas aconteçam durante os 40 minutos.
13: E a preparação, Giba, eu sei que vocês treinam todo dia, né? Quando tá vindo jogo aí pela frente, como é que tá a preparação da galera? Uma semana bem curta de preparação, né? 2 dias para se preparar e o jogo já na quarta-feira?
14: É, nós trabalhamos a semana passada inteira, né? Fomos até no sábado pelo meio-dia. Aí demos um descanso de 3 turnos, né? O turno da tarde de sábado e os 2 de domingo. Voltamos hoje pela manhã já com treino técnico-tático. Treinamos agora à tarde e noite novamente, né? E amanhã pela tarde, no período da quarta pela manhã também. Então nós temos ainda pela frente 3 períodos de treino para que a gente comece a ter esses ajustes finais aí que são importantes, né? E também até para a gente... quem sabe aí não esteja chegando outro jogador aí para quarta-feira, também já está à disposição. A gente está precisando, a gente tem alguns desfalques para esse jogo. Então o nosso elenco já era curto, passa a ser mais curto ainda com esses desfalques. Então, a gente precisa aí também, né? Tentar botar, se vier alguém aí até antes de quarta-feira, e botar no nível pelo menos um pouco para ter conhecimento dos seus companheiros para que possa jogar, nos ajudar um pouquinho aí durante essa partida de quarta-feira, que é uma partida decisiva para nós, né? A gente sabe que não pode mais perder pontos dentro de casa.
8: Tem essa expectativa da chegada de um novo atleta, então, Giba?
14: Tem conversas bem adiantadas, assim, né? E a gente espera que chegue, né? Então, o presidente aí e os diretores estão trabalhando muito aí nos bastidores para ver se consegue entregar mais um jogador para nós. Aí nós temos o desfalque do Caio Carioca, temos mais o Alisson ali, que a gente não sabe se vai poder jogar. Então, para um elenco que tínhamos 8, né, nós passamos a ter 6. Temos o retorno do Bebê para essa partida, mas o Bebê, depois de 9 meses parado, uma cirurgia de LCA, a gente tem que ter todos os cuidados, né? Então, a gente espera poder contar um pouquinho com ele ali, né, para que nos ajude também, dê um fôlego para os outros.
13: E a gente sabe que a expectativa do jogo é alta, Ana, porque tem venda de ingressos antecipados, inclusive, né, Giba?
14: E isso é importante para nós, né? A gente sabe, a última vez ali que o ginásio teve lotado, a gente fez um grande jogo, e a gente espera que isso se repita, né? A nossa casa é a nossa fortaleza, e o torcedor, quanto mais participativo, a gente sabe que sobe muito a intensidade de jogo, o querer. Querer, tu tem que querer sempre, mas a gente sabe que o incentivo que vem de fora, ele contagia, e o nosso torcedor, quando ele quer, ele sabe motivar. Então a gente espera que tenha um número bom de torcedores.
13: Com certeza. Agora só vou aproveitar para falar com o Giba sobre um assunto que a gente falou hoje ao longo da programação, né, Ana, que é o Jatirão. Agora a gente tem data para inaugurar e já sabe qual vai ser o primeiro jogo lá, Giba?
14: Não, a gente ainda não, até porque a gente não... A gente está tendo alguns cuidados. Esse jogo do Atlântico era já para ser. Uhum. No Jatirão, a gente tinha meio que programado, né, o retorno para esse jogo ali tentado, mas a gente sabia que tem as dificuldades que é normal de uma obra, né?
8: Sim.
14: Então, a gente não tem nada ainda pré-estabelecido. Hoje a gente senta com... vou sentar com o presidente ali, com o Maurício, com o Jader ali, vamos ver o que a gente pode... pode fazer, até porque também os jogadores, os torcedores estão todos querendo a volta do Jatirão. E a gente agora vê o Jatirão aí bem, com as obras bem adiantadas, Sim. bem próximas de ser entregue. Né? A gente espera que nesse prazo aí ela se concretize, né? E a gente consiga voltar. A gente agradece muito a Fábio por tudo que disponibilizou, a SERP. Foram nossos parceiros ali, né? São nossos parceiros até esse momento, e a gente é muito agradecido, mas o Jatirão ali tem aquela nostalgia do torcedor, sim, nossa mesmo, sim. ali por trabalhar, e eu tô no terceiro ano no comando da MF ali, né, como costumo brincar, né, não sou treinador, estou treinador, e a gente precisa, e a gente sabe que ali é muito forte, o torcedor vai bastante ali, é um lado diferente, e a gente sabe da qualidade de tudo que está sendo oferecido aí para que o ginásio fique com as dimensões de a nível nacional, né? É importante para o esporte maraense, com certeza. Foi um grande incentivo para todo o esporte maraense, e a gente parabeniza toda a prefeitura ali, as pessoas que participaram aí dessa grande obra. A gente espera o mais depressa possível estar lá de novo.
8: Ingressos antecipados, então. Onde, valor?
14: Eu acho que tem no mundo dos esportes, isso. né? Eu acho que o Dudu ali, eu acho que ele tá mais pronto para esse detalhezinho.
8: Então vai lá, Dudu.
13: Ingressos à venda antecipadamente, tá, pessoal? Ali na loja Mundo dos Esportes. Por R$15, então, ali do ladinho do Shopping das Frutas de Baixo, né? O pessoal pode adquirir antes lá, porque é um grande jogo, né? Então a gente acha que vai dar bastante gente mesmo nesse jogo. E agradecer a você, Giba, por estar aqui mais uma vez, desejar... boa sorte pro pessoal da MF.
14: Eu que agradeço a Ana, agradeço a vocês, né, da rádio aí, por estar sempre nos chamando para falar um pouquinho da MF, né? É um jogo de grande apelo, tá? Então, o torcedor que puder antecipar e comprar seu ingresso, com certeza vai entrar bem mais fácil lá no ginásio e vai poder escolher seu lugar. Então, 20 horas no ginásio da FAB, esperamos todos lá.
8: Um abraço, boa sorte.
14: Obrigado, Ana.
8: Abraço, Dudu, até mais.
13: Obrigadão, Ana, até mais.
8: A gente fecha com o Na Torcida, o programa de hoje. Agradecendo a todos pelo carinho da audiência, muito obrigada. Já já tem as notícias da hora com a Rede Tua Rádio, depois o Fifo, Cassiano Tomasi, apresenta pra gente o Em Alta, o Te Aproxega e também o Encontro Certo. A partir das 19h tem o Johnny Francio com o Tua Noite. Um abraço bem carinhoso, uma ótima tarde a todos, até mais, paz e bem.
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6: 2 horas. 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Na Ilha da Pintada, em Porto Alegre, o nível da água começou a recuar, permitindo que moradores iniciassem a limpeza das áreas atingidas pela cheia. Segundo o boletim mais recente da Defesa Civil, o Guaíba segue em redução. Na manhã desta segunda, por volta das 10 horas, a medição do local era de 2 metros. No domingo, no mesmo horário, o nível registrado era de 2 metros e 18. A rua Nossa Senhora da Boa Viagem, às margens do Guaíba, ficou alagada em quase toda a sua extensão nos últimos dias, com alguns trechos em que a água impedia completamente a passagem de pedestres. Nesta segunda-feira, embora o cenário já fosse de recuo, ainda havia pontos onde a água cobria completamente a calçada. A partir do dia 3 de setembro, a União Europeia vai interromper suas compras de produtos de origem animal do Brasil e, no caso da carne bovina, a suspensão não preocupa pelo volume, mas pelo peso estratégico do bloco para pecuaristas e frigoríficos nacionais. A União Europeia excluiu o Brasil da lista de países que cumprem suas regras contra o uso excessivo de antimicrobianos na pecuária. A medida não foi motivada por irregularidades encontradas na carne nacional, mas porque a União Europeia considera insuficiente o controle que o Brasil faz sobre o uso dessas substâncias. A União Europeia é o destino de apenas 3,7% do volume total que o Brasil exporta em carne bovina, mas compra cortes nobres e é considerado uma espécie de vitrine para o mundo. Não coloque limites em seus sonhos, coloque fé. 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O presidente dos Estados Unidos, Donald Trump, chamou nesta segunda-feira que a liderança iraniana de inacreditavelmente confusa e afirmou que Teherã deve escolher entre um acordo ou a rendição total. Em seguida, Trump disse que o Estreito de Hormuz está completamente sob o controle da Marinha norte-americana e que nada, em termos comerciais, chega ao Irã a menos que queiramos e nada chegará a menos que um acordo ou rendição total seja alcançado. O regime iraniano, no entanto, negou que haja tratativas em andamento com os Estados Unidos e afirmou que está se aproximando de um acordo com Oman para uma nova rota de trânsito de navios comerciais em Hormuz. 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
2: Boa tarde, meu amigo, minha amiga. 3 de agosto de 2026. Bem-vindo, mês de agosto. 25 graus de temperatura, 2:07 da tarde. É segunda-feira, segundou, né? Como dizem os jovens. E nós vamos seguindo por aqui. Vamos até as 4 com muita música sertaneja de bandas e gaúchas também. Como eu sempre falo, é o desfile do melhor da música sertaneja de bandas e gaúchas no programa Em Alta da tua Rádio Alvorada. 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Os Reis do Baile abrindo, hein? Os atuais. Antes de ir embora, letra do meu amigo Alberi Ferro.

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1: É isso mesmo, 2h13, 25 graus de temperatura. Vou botar para girar nossa unidade móvel.
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1: Colega Eduardo Serri falando sobre a inauguração do Centro Dia Idosos, né? Vai ser na semana que vem, né? No Centro dos Idosos, né? Vamos acompanhar.
2: Muito bem, pessoal. A gente noticiou muito ao longo dos últimos dias, desde o início da construção, o lançamento, e agora estamos chegando muito perto, falta uma semana para a inauguração do Centro Dia do Idoso aqui de Marau, e quem fala um pouquinho para a gente sobre isso é a nossa secretária de Desenvolvimento Social, Adriela Balotin Tonin.
3: Então, estamos aí para falar deste novo serviço que Marau passa a prestar para a comunidade, que é o trabalho do Centro Dia.
2: Pois é, então, quando eu cheguei aqui, tu comentou comigo que estava lá, né, secretária Adriela, no Centro Dia. Há quantas anda essa obra? O que, que falta para a gente poder inaugurar essa inauguração que acontece na segunda-feira, dia 10?
3: Então, a obra já está pronta. Agora nós estamos com o acolhimento da equipe que vai atuar no Centro Dia. Essa semana é semana de formação para esta equipe, que é composta por um psicólogo, um assistente social, uma terapeuta ocupacional e os atendentes de idosos que estarão lá para receber e fazer todo o trabalho conforme deve ser. Também teremos uma coordenadora e a equipe da Copa e da Sanificação.
2: Aproximadamente quantas pessoas dessa equipe, se tu lembrar também os nomes desse pessoal aí que vai estar acompanhando os trabalhos do Centro Dia?
3: São a equipe que vai atuar diretamente no Centro Dia é em média de 14 pessoas, porque eles irão atuar em dois turnos, um turno das 7 às 13 e outro do meio-dia às 18.
2: Muito bem, então, e falando de inscrições, da última vez que a gente conversou, inclusive as inscrições haviam sido prorrogadas, né, devido a esse tempo a mais para inaugurar. A previsão da inauguração inicial era hoje, a gente comentou, né, que para capacitação desses profissionais, para entregar tudo funcionando, foi para o dia 10. Inscrições, quantos inscritos nós temos? Falar um pouquinho sobre esse pessoal e também se ainda dá tempo de se inscrever para participar do Centro Dia.
3: Então, nós temos em torno de 25 inscritos, tá? Ainda podem se inscrever, sim. Quem pretende fazer a sua inscrição é só ir até o CREAS, que é a referência do serviço, porque é um serviço de proteção. O número do CREAS, para quem quiser anotar, é 54-3342-4436, tá? Vou repetir, 54-3342-4436, tem o WhatsApp também. Então, podem mandar uma mensagem, marcar um horário e fazer a sua avaliação, né? É para grau 1 e 2 de dependência dos idosos que irão frequentar. Então, o Centro Dia, ele é um serviço que vem para trabalhar com o idoso, mas também com os familiares, né? Ele é mais do que um espaço físico, do que um acolhimento, digamos assim. O Centro Dia, ele representa cuidado, dignidade, inclusão e também qualidade de vida dos idosos e dos familiares. É um serviço que irá permitir que os seus usuários participem de inúmeras atividades, que recebam acompanhamento especializado e que fortaleça seus vínculos sociais e familiares. E, claro, ao mesmo tempo em que oferece suporte e tranquilidade aos familiares que precisam trabalhar. E o mais importante da atividade no Centro Dia é que o idoso não vai perder a sua referência do seu lar, porque durante o dia ele passa lá, ele é cuidado, ele é assistido, mas no fim do dia ele volta para a sua residência. Então, ele fica com o contato com os familiares, ele fica com o contato do seu lar, que para muitos é só um lar, mas para outros é tudo que eles construíram ao longo de toda a vida. Então, é um serviço que vem com esse olhar de proteção do idoso mesmo e também de amparo social, psicológico, para as famílias que a gente sabe que é bem difícil passar por esse processo, né? Ao mesmo tempo que você quer cuidar do seu familiar, você sabe também que você tem as suas obrigações para a sobrevivência humana. Então, é nesse sentido que vem. E a implantação desse serviço demonstra o compromisso da gestão da prefeita Anaura, do vice Vilmo, com uma Amaral cada vez mais humana, acolhedora e comprometida com a proteção social das pessoas da nossa comunidade, dos marauenses.
2: Muito bacana esse projeto. Inclusive, eles, geralmente as pessoas idosas, assim, elas ficam mais em casa, né? Não costumam sair muito. Então, esse projeto, para eles irem lá, interagirem com pessoas da idade deles e tudo mais. Tu falou que temos 25 inscritos. Sabe nos dizer, secretária Adriela, o perfil dessas pessoas? São mais mulheres, mais homens? A idade deles, uma faixa etária mais ou menos assim?
3: Muito interessante, porque a procura 90% é por mulheres. Faixa etária de 86 anos, em média, então uma faixa etária bem elevada, e todos grau 1 e 2 de dependência, tá? Então, é um serviço que está cumprindo a sua funcionalidade já no início, percebemos através das inscrições.
2: Bom, você comentou um pouquinho sobre os profissionais que vão estar lá à disposição. Fala pra gente onde é que vai ficar o centro dia, onde é que fica já, né? E também quais atividades que serão desenvolvidas lá para essas pessoas que vão passar o dia lá.
3: Então, o centro dia, ele fica na rua Antônio Pedro Eboni, número 63, no bairro Jardim do

0: esteja na inauguração no dia 10, que faça essa visita, que perceba o local foi todo preparado, pensado com carinho para o acolhimento dos idosos. Então, nós convidamos toda a comunidade dia 10 para estar conosco às 8h30 da manhã, lá no centro-dia, no momento da inauguração oficial, visto que essa semana já temos a equipe lá trabalhando.
1: Muito bacana. Só vamos aproveitar então para esclarecer aqui. Acho que o pessoal talvez não entenda tão bem assim, secretária Adriela, e você colocou essa localização. Eu acho importante esclarecer. A diferença então, por exemplo, do centro-dia para o CCI. Eu acho que o CCI é para os idosos que têm uma autonomia maior, é isso?
0: O centro de convivência do idoso é para quem tem autonomia, quem consegue se locomover, decidir fazer as atividades de segunda a sexta. Nós temos oficina no centro de convivência do idoso de alfabetização, mão solidária, ginástica, dança, inclusão digital. São inúmeras atividades, oficinas que se disponibiliza lá para os idosos de segunda a sexta-feira. Já o centro-dia, que fica na parte inferior, ele tem a entrada pela rua Pedreboni, que é na escola Pedro Rico. Você entra à esquerda e fica na metade da quadra para se locomover assim melhor. Então, aí já é um serviço mais de cuidado e proteção, né? Por isso, lá nós teremos um assistente social, um psicólogo, um terapeuta ocupacional, uma coordenadora, os atendentes, que são especialistas para este cuidado que é diferenciado.
1: Nós teremos então dois turnos do trabalho dos atendentes. Serão dois turnos para atender os idosos também, ou eles podem ir passar o dia todo lá?
0: A demanda da vaga é conforme a necessidade da família. Então, teve familiares que pediram para que os idosos ficassem o dia todo. Tem familiares que pediram somente no turno da manhã e tem familiares que pediram somente no turno da tarde, porque de manhã o idoso costuma acordar mais tarde. Então, nós respeitamos todas essas prioridades de cada um. Então, é um atendimento individualizado. Cada idoso necessita de um tipo de cuidado e também de um tipo de trabalho, e todo este planejamento é feito conforme a necessidade de cada um.
1: Muito bem, muito obrigado, secretária Adriela, por me receber aqui falando sobre esse assunto muito bacana. Se tu tiver mais alguma coisa para falar para nossa audiência, fique à vontade.
0: Acredito que seria isso. Deixamos então as portas da Secretaria de Desenvolvimento Social à disposição para qualquer dúvida da comunidade e estamos aí para desenvolver este novo serviço e fazer com que a qualidade de vida dos idosos seja cada vez melhor. Essa é a nosso objetivo maior com esse projeto, porque obras são importantes, ruas são importantes, mas cuidar da vida é algo que fica, né, para sempre aí marcado. Então, é isso que nós pretendemos: cuidar de cada marauense de forma individualizada e proporcionando a qualidade de vida que cada um merece.
1: Muito obrigado, secretária Adriela Balotin Tonin, do Desenvolvimento Social aqui de Marau, falando um pouquinho então sobre o Centro Dia da Pessoa Idosa, que inaugura no dia 10 de agosto. Devolvendo a programação da emissora diretamente da unidade móvel, Eduardo Serri, em nome de Zafra de Marau, das lojas Triunfante e dos postos Marau Norte e Marau Sul.

0: Tá aí, muito obrigado, Eduardo.
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0: E agora tem César Berotti e Fabiano, Talismã, 12h25, 25 graus de temperatura, tempo parcialmente nublado em Marau.

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1: Temos as instabilidades tomando conta de grande parte do Rio Grande do Sul. Novamente, tem previsão de chuvas, chuvas que podem ser fortes, principalmente no meio-oeste gaúcho, onde também está associados a temporais. Já aqui na nossa região, é mais a nebulosidade, eventualmente tem pancadas de chuva também, algumas trovoadas, mas é assim, é uma instabilidade não tão expressiva quanto na parte mais oeste do estado. Por aqui, nós temos temperaturas que seguem esse padrão elevado, que vem sendo observar. Tendência para terça-feira é de que seguimos assim, com muita umidade presente na atmosfera. Eventualmente pode ter alguma chuva bastante isolada por aqui. A chuva deve ficar mais concentrada em áreas mais ao sul gaúcho. Com relação às temperaturas por aqui, uma terça-feira com mínimas entre 15 e 17 graus, máximas entre 22 e 23 graus. E na quarta-feira seguimos assim também, com bastante umidade presente aqui na região. A gente segue com aquele fluxo de umidade que vem lá do norte do país e por isso a atmosfera continua muito instável. Nesta quarta-feira, eventualmente, tem também previsão de algumas pancadas de chuva por aqui. As instabilidades mais fortes associadas a temporais vão ficar na quarta-feira mais restritas às áreas do sul e campanha gaúcha. Com a previsão do tempo, Kátia Valente.
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2: 2:34. 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
6: Vamos lá então, voltando pra cantar Nenhum de Nós, amanhã ou depois. Boa tarde, passe bem.

0: 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Tem mais Made in Brasil chegando por aqui. Leandro Leonardo, essa fez sucesso, né? Esse CD, esse disco aí, estourou inteirinho. Todas as músicas desse disco fizeram sucesso. Hoje o pessoal lança uma música, né? Tenta ver se vai fazer sucesso, se vai estourar, como eles dizem. E esse aqui do Leandro Leonardo, todas elas, da primeira à última, estourou.
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0: E deixa eu falar também a maioria das músicas do Leandro Leonardo, do Zezé e Luciano, do César Augusto, né? Um dos maiores compositores de música sertaneja do Brasil. São 1.055 letras rodando, gravadas, né? Fora as que ele tem que ainda vai lançar.

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7: 2:47.
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1: 3 de agosto, dia do tintureiro, dia do capoeirista, dia nacional da melancia e dia do vinho branco. Os aniversariantes do dia... O vocalista da banda Metallica, James Hetfield.

Os fatos do dia. Em 1942, Cristóvão Colombo saiu da Espanha com 3 navios. Esta viagem culminou com o descobrimento da América. Em 1907, nasceu em Bento Gonçalves o político e militar brasileiro Ernesto Geisel, que entre 1974 e 1979 foi o 29º presidente do Brasil. Geisel morreu em 12 de setembro de 1996. Em 1920, o Brasil conquistou a primeira medalha de ouro de uma Olimpíada da história, nos Jogos Olímpicos de Antuérpia, na Bélgica. O feito foi do tenente Guilherme Paraense, que ocorreu na prova de pistola rápida. 1926. Fly.

Nasceu em Nova York, nos Estados Unidos, o cantor e compositor Tony Bennett. Ao longo da sua carreira, vendeu mais de 50 milhões de discos no mundo inteiro. Em 1949, foi criada nos Estados Unidos a NBA, a Associação Nacional de Basquete. 1983. Foi lançada a música Menina Veneno, do cantor Richie, que impulsionou a venda de 500 mil compactos em poucos dias.

0: 1996. A música Macarena se tornou um fenômeno de sucesso. A música de 1993, cantada pelo grupo espanhol Los del Rio, após ganhar uma versão remixada, alcançou o primeiro lugar em mais de 20 países, inclusive nos Estados Unidos. Mário Vivan para a tua rádio.
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1: Vamos embora então, vamos fechando por aqui, faltando 4 para as 3, 25 graus de temperatura. 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Alô, meu amigo Evangelo da Concapricho Lavanderia, pessoal. 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Que bom, né? Um abraço, vem aí as notícias da hora. Já já volto.

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4: 3 horas, notícias da hora. 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O Instituto Nacional de Meteorologia emitiu um aviso amarelo, correspondente à faixa de perigo potencial na escala de alerta do órgão, abrangendo a totalidade do território gaúcho. A notificação meteorológica, válida até às 10 horas da manhã desta terça-feira, aponta para a ocorrência de volumes acumulados de chuva de até 50 milímetros, com ventos que podem atingir velocidades entre 40 e 60 km por hora, além do risco de queda de granizo em localidades isoladas. Paralelamente, a Defesa Civil do Rio Grande do Sul reforçou as orientações de segurança e emitiu alertas específicos de temporais para as faixas do Oeste, Missões, Noroeste, Centro e Campanha. Nas demais regiões do Rio Grande do Sul, o panorama inclui a passagem de pancadas de chuva com intensidade de moderada a forte. Usuários do WhatsApp relatam que tiveram as contas bloqueadas pela plataforma. Os perfis bloqueados exibem uma mensagem informando que estão em análise para verificar se seguem os termos de serviço da plataforma. Segundo o aviso, o resultado da análise será informado em até 24 horas. Nas redes sociais, usuários afetados dizem que não fizeram nada que viole as políticas da plataforma. A Meta disse que trabalha para estar à frente daqueles que tentam fazer uso indevido do serviço e que bane contas para ajudar a proteger os demais usuários. Quem cultiva a gratidão é capaz de realizar sonhos que parecem inalcançáveis. 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Cuba começou a restabelecer gradualmente sua rede elétrica nesta segunda-feira, após um novo apagão nacional na noite de domingo, em meio a uma de suas piores crises energéticas sob pressão de Washington. A ilha, com mais de 9 milhões de habitantes, sofre constantes cortes de eletricidade de várias horas por dia, devido ao envelhecimento de suas usinas termoelétricas. A situação se agravou desde janeiro com o bloqueio petrolífero dos Estados Unidos. Na noite de domingo, a estatal União Elétrica de Cuba informou que houve uma desconexão total do sistema elétrico nacional, sem especificar as causas. Este é o 6º apagão geral no decorrer do ano e o 11º desde o final de 2024. 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
4: Próxima edição, às 4 horas.
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12: 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Francisco de Assis, uma semente de vida eterna.
14: Irmã Morte, louvado sejas, meu Senhor, por nossa irmã a morte corporal, da qual homem algum pode escapar. Ai dos que morrerem em pecado mortal, felizes os que ela achar conformes a tua santíssima vontade, porque a morte segunda não lhes fará mal. Antes a morte era nossa inimiga, mas depois de Cristo ter vencido ela em sua ressurreição, a morte é nossa irmã. Não há o que temer quem deposita sua confiança em Deus. Não há o que temer diante do desejo último de nos reencontrarmos como Pai. Louvado sejas, meu Senhor, pela irmã Morte. Seja um franciscano, seja uma franciscana, paz e bem.
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17: Vamos chegando então para a segunda hora do Em Alta, 13h10 da tarde, 3 de agosto, 2026, 25 graus de temperatura. Faze bem, obrigado pela tua audiência, companhia e sintonia. 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Grupo da Umago chegando para cantar, abrindo a segunda hora, Teu Sorriso. Depois tem festa de rodeio com Leandro Leonardo. Musicão, hein? É como eu sempre falo, é o desfile do melhor da música sertaneja de bandas e gaúchas. É o Em Alta da tua Rádio Alvorada.
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1: Devido ao sucesso da música Peito Apaixonado, nós do San Marino resolvemos gravar mais uma música em homenagem a todos vocês de casa. É ou não é, Negão?
2: É claro, Magrão, e a gente canta pra vocês.
1: Então, gente, chegando, foto 3x4 pra gente cantar assim pra vocês.

0: Ô, musicão pra matar a saudade, hein? Depois do musicão desse com a Sam Marino, a foto 3x4, às 13h23, 25 graus de temperatura, só sabendo onde é que tem bailinho. Vamos conferir a agenda.
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2: Comunidades. Na lista de festas das comunidades da região, no próximo final de semana, no sábado, dia 8 de agosto, a comunidade de Tunas Camargo convida para jantar dançante. No cardápio, churrasco, galeto, linguiça, pão, cuca, maionese e saladas. O jantar será servido na mesa. E logo após, baile com a banda Os Manuais. Ingressos no valor de R$ 70,00. Também no final de semana, a comunidade de Rodeio dos Tibola convida para a festa em honra ao padroeiro São Roque. Na programação, no sábado, dia 8, ao 12h30, almoço servido nas mesas, com carne de ovelha, gado e galeto. No domingo, 10h45, missa. Ao 12h, almoço padrão com serviço de copa e cozinha. E tarde dançante com Matheus Taborda e Dirley. E no próximo domingo, a comunidade da linha 19 São Roque Casca convida para a festa em honra ao padroeiro São Roque. Na programação, 10h30 missa. Ao 12h, churrasco com copa e cozinha. E 14 horas, tarde dançante com os mensageiros. Religião. No sábado, dia 8, no Salão Frei Gentil, tem jantar do CLJ a partir das 8 horas da noite, com cardápio com massa, galeto, linguiça, arroz à grega, arroz branco, maionese, cuca, pão e saladas. Animação de Matheus Taborda e Dirley. Eventos. Na terça-feira, dia 4 de agosto, a Assim realiza o workshop presencial Psicologia da Venda, como a neurociência influencia as decisões de compra. Vai ser conduzido pelo escritor, mentor, palestrante e consultor Ronan Mairese. Será das 18h30 até as 22h30 no auditório da Associação Comercial no quarto andar. E também haverá um coffee incluso. Rosana Costanaro para a tua Rádio Alvorada.
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5: 3:28.
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0: Aí, musicão, hein? Cowboy Fora da Lei, ele, o maluco beleza, o Raul Seixas. 3:33, 25 graus de temperatura. 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Botei para cantar drama com Alberi e Banda Dimensão na segunda hora do Made in Brasil.
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0: Vamos lá então, musicão, hein, musicão. Agora 19, faltando para as 4, 25 graus de temperatura, tempo fechado, hein? Nublado, daqui a pouco vamos atualizar aqui com a Kátia Valente a previsão para ver o que, que vai acontecer. Mas eu acho que vai chover.
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7: 3:44.
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0: Tá aí no programa Em Alta, tem o quadro Tapro Chega, com a boa música Galdéria, trazendo Porca Véia, lembranças. Vamos embora então, 12 faltando para as 4, 25 graus de temperatura, faz bem.
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0: Ô, musicão do Porca Véia, lembranças aqui no programa em alta. Vamos lá, tem informação chegando por aqui da área do esporte para fechar com chave de ouro. Léo na torcida chegando, hein? 9 faltando para as 4. 25 graus de temperatura e vem chuva por aí.
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0: Vamos lá, Vini Gaieschi, atualize-nos, por favor.
3: Alô, você, nosso amigo ligado na programação da tua rádio Alvorada. O jogo continuou rolando. Na segunda etapa, aí sim, o Inter foi avassalador. Em 6 minutos, liquidou a fatura. Perto dos 15 minutos, o Matheus Bahia fez o primeiro gol do Colorado. E aos 21, pênalti para o Inter. Alan Patrick finalizou num canto. Hugo Souza foi para o outro, garantindo assim a vitória para o Colorado. Resultado importantíssimo para o Inter. Pode perder por até 1-0 lá em São Paulo. 2-0 leva para os pênaltis. E se o Corinthians quiser passar direto, vai ter que vencer por 3 gols de diferença. Mas, de novo, gostei da partida do Inter, mostrou muito boa evolução, é um time muito aguerrido, a gente sempre bateu nessa tecla aqui, que tecnicamente pode ser um time um pouco abaixo, mas é um time que não falta entrega em momento algum. O trabalho do Paulo Pezzolano é muito bom nesse sentido, é um time que briga bastante e mostrou mais uma vez isso nessa partida da Copa do Brasil. A gente vai escutar agora o que o técnico Paulo Pezzolano falou sobre essa vitória importantíssima do Colorado na Copa do Brasil diante do Corinthians.
4: Não, a ver, obviamente, como falamos sempre, os jogadores sabiam o jogo que fizemos o jogo passado, agora vinha outro time que tinha posse de bola, sabíamos o que iam a fazer, e obviamente quando você, o jogo passado merecia os 3 pontos, não se deu, isso dá mais confiança também, né, contra um time tão grande como o Flamengo. Hoy contra Corinthians pudimos conseguir los 3 puntos, digamos, el primer juego, ¿sí? Esta pequeña diferencia para el próximo juego y nada, después, juego a juego, ir al próximo juego allá va a ser un juego muy sufrido, sabemos la cualidad que le tienen y nos tenemos que ir muy confiantes que podemos y muy aplicado en lo que tenemos que hacer, es la manera de pasar esta fase, mas ainda nada está fechado, tenemos que estar al 100%.
3: Se o Inter mostra evolução, vai muito bem, obrigado, e garantiu uma excelente vantagem na Copa do Brasil, a gente não pode dizer o mesmo sobre o Grêmio. Existe uma certa evolução porque o Grêmio, em todos os seus confrontos diante do Mirassol, jamais havia saído com um empate. Dessa vez o Grêmio conseguiu um empate. Olha só, o Grêmio empatou com o Mirassol. Fora isso, não tem perspectiva nenhuma de melhora no time do Grêmio. Outra partida horrível do Tricolor, primeiro tempo muito ruim, mas muito ruim, não apresenta absolutamente nada o time do técnico Luiz Castro, e o Grêmio então tem esse empate para carregar e para decidir tudo na Arena na próxima quarta-feira a partir das 7:30. Para não dizer que foi tudo ruim na partida do Grêmio, a gente tem 2 destaques aqui para fazer. O lateral Diego Caíto mostra que só por ser da posição é um acréscimo em relação ao Pavon, que é um jogador que se doa muito à equipe. Disso a gente não pode tirar mérito nenhum do Pavon, mas tendo o Diego Caíto que é da posição, é natural que ele vá melhor. Outra notícia boa para o torcedor do Grêmio é o zagueiro Wallace. Foi muito bem, parecia estar bastante acostumado já com esse cenário, foi muito melhor que o seu companheiro de zaga, Gustavo Martins, que acabou falhando no gol da equipe paulista.
5: Em todos os jogos, só houve um resultado mais desnivelado, que foi o Palmeiras, né? De resto, tudo muito apertado, aquilo que é típico e é normal acontecer na Copa do Brasil. Está muito disputada, está-se a chegar aos quartos de final, as equipas querem avançar. Foi um jogo, pelos números todos que tivemos, que temos de dados, foi um jogo extremamente apertado. Abrimos nós com a melhor oportunidade, logo passado 1 minuto e meio, 2 minutos, sofremos o golo. Abalou-nos um pouco, mas não deixámos o jogo, não deixámos de ir atrás do jogo. Queríamos muito um resultado positivo, que era ganhar o jogo. Não conseguimos. Conseguimos um empate que fica aquém daquilo que era aquilo que nós queríamos para o jogo, mas abre claramente aquilo que será uma final na quarta-feira.
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0: Vamos lá então, a temperatura marcando 24 graus do oferecimento da Xlândia, que está em novo endereço, agora na Avenida Júlio Borella, ao lado do Correio, de segunda a sábado, servindo um delicioso 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Vem aí as notícias da hora e já já eu mesmo volto pro Te Apro Chega. Paz e bem.

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5: 4 horas, notícias da hora. O nível da Lagoa dos Patos, em Rio Grande, na região sul do estado, superou a cota de inundação no entre a noite de domingo e entre a madrugada desta segunda-feira. O pico da cheia foi registrado por volta da meia-noite e 30, quando o nível ficou em 88 centímetros, de acordo com a régua do linígrafo do Centro de Ciências do Mar da Universidade Federal do Rio Grande. No local, a cota de inundação é de 80 centímetros. O nível permaneceu acima da cota ao longo da madrugada desta segunda. Pela manhã, às 6 horas, a Lagoa dos Patos recuou para 79 centímetros abaixo da cota, mantendo a tendência de recuo desde então. No início da tarde desta segunda, por volta das 2h30, o nível estava em 59 centímetros no mesmo local. Uma operação contra uma quadrilha investigada por desviar cerca de 45 milhões de reais de clientes da Caixa Econômica Federal foi vazada aos suspeitos cerca de um mês antes. Os investigados tiveram acesso antecipado ao documento sigiloso da Justiça Federal que autorizava a ação. Eles apagaram provas e esconderam parte dos valores ilícitos em um paraíso fiscal. O Tribunal Regional Federal da 2ª Região do Rio de Janeiro informou ter afastado servidores apontados na investigação. Segundo a corte, eles estão sem qualquer acesso aos sistemas judiciais e administrativos do órgão. O inquérito sob sigilo apura o caso. A quadrilha invadia contas e desviava o dinheiro de beneficiários do FGTS e do auxílio emergencial. A investigação da Polícia Federal começou em 2025. Não coloque limites em seus sonhos, coloque fé. 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O presidente da Argentina, Javier Milei, voltou a atacar o presidente Luiz Inácio Lula da Silva no último domingo, uma semana depois de sua vinda ao Brasil. Em entrevista à TV argentina LN+, Milei chamou Lula de ladrão e de corrupto, além de reiterar os questionamentos à decisão judicial que anulou a prisão do petista em 2019. As novas declarações aumentam a tensão diplomática entre os países vizinhos. Ao defender as falas, Milei disse que é muito menos grave chamar um ladrão de ladrão do que cometer o ato de roubar. Os novos ataques ocorreram poucos dias depois de o Brasil chamar de volta seu embaixador em Buenos Aires para consultas. 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
5: Próxima edição às 5 horas.
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2: Vamos embora então, gauchada, chegando pro Aldeia Proxega desta segunda-feira, 3 de agosto de 2026, 24 graus de temperatura, 4 e 6 da tarde. Faz bem para você que ligou seu rádio agora, seja muito bem-vindo à nossa programação. Tempo nublado, prometendo chuva, vamos ver, né? Daqui a pouco vou atualizar com a Kátia Valente. 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Bem me quer com os monarcas. Te aproxega, tia. Depois tem o grupo minuano Surungo de Candeiro. E aí o João Luiz Correia para cantar a definição do grito e as coisas do meu rincão. É muita música gaúcha até às 6 aqui na tua rádio Alvorada. Quase bem. Já aproxega, tchê.

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8: Vamos embora então, vamos embora, meu amigo, minha amiga. 4h25 da tarde, 24 graus de temperatura. Faz bem pra você, muito obrigado pela tua audiência, companhia e sintonia. Que achou, né? Que achou? Música da boa chegando por aqui, alô, dona Rosinha lá do Carolo, acompanhando a nossa programação. Ela que é fanzaça aqui do Porca Véi, quem não é, né? Partiu e nos deixou esse grande legado, muita música. Vou botar pra cantar o Ginete de Fronteira, então, pra matar a saudade. Valeu, dona Rosinha. Bom chimarrão pra senhora ali no Carolo. Ó, recolhe as roupas que a chuva tá aí. E se quiser dançar e cantar junto, pode também. Porca Véia, Ginete de Fronteira.

0: Vamos embora então, meu amigo, minha amiga, vamos embora agradecendo aqui os nossos patrocinadores da hora. Vamos lá, temperatura marcando 24 graus e a hora certa, 16h30, em nome da Clínica Cid. 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Canta, Teixeirinha, o pobre João. 29 faltando para 5, 24 graus de temperatura e vem chuva por aí.
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Aí o Teixeirinha cantando o Pobre João, já vai cantar o Gildo de Freitas também aqui, canta o Teixeirinha e canta o Gildo de Freitas. 24 faltando para 5, 24 graus de temperatura. 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Olha o Gildo de Freitas chegando para cantar Pedidos de um Gaúcho. Paz e bem!

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1: 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Comunicamos o falecimento de Mário Bortoluz, ocorrido hoje aos 79 anos. 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
1: Vamos lá então, os mirins chegando para cantar o baile do candeeiro. 15 faltando para 5, 23 graus de temperatura e vem chuva por aí.

Vamos embora então, vamos embora. 8, faltando para 5, 23 graus de temperatura. Vou fechando com chave de ouro por aqui, em nome da AgroFR Mecânica do João. 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Fechei com chave de ouro, deixei os monarcas cantando. Cheiro de galpão. Até pro chega, meu amigo, minha amiga. Muito obrigado pela tua audiência, companhia e sintonia. Paz e bem, não saia daí, hein? Já, já, eu mesmo tô voltando com mais uma hora de Taprochega. E o tempo nublado, prometendo chuva. Vamos atualizar aí também a previsão do tempo com a Kátia Valente. Por aqui é assim, né? É música, informação, é bom humor. É o programa Taprochega na tua rádio Alvorada. Paz e bem, obrigado pela audiência, companhia e sintonia. Até mais!

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1: 5 horas. Notícias da hora. Vamos às informações da central de conteúdo da tua rádio.
2: Aqui na região do Planalto Gaúcho, destaque para o Hospital São Vicente de Paulo de Passo Fundo, que realizou pela primeira vez um procedimento de crioablação por gás argônio para o tratamento do câncer. A técnica, utilizada em um paciente com câncer renal, é minimamente invasiva, preserva o tecido saudável e amplia as opções terapêuticas para pacientes com tumores selecionados. Segundo a equipe médica, esta é a primeira vez da utilização da tecnologia fora do eixo Rio-São Paulo. Da tua Rádio Alvorada de Marau, Ana Lúcia Giacomini.
3: Cerca de 11 mil pacientes foram transportados pela Secretaria Municipal de Saúde de Lagoa Vermelha para atendimento especializado durante o primeiro semestre de 2026. O balanço foi apresentado pelo coordenador de transportes, Gabriel Vieira. Os deslocamentos ocorreram para mais de 19 municípios gaúchos, conforme a regulação do SUS. O coordenador também destaca que não são realizados encaixes de última hora, medida que atende às normas do DAIR e garante a segurança de todos os passageiros. Para utilizar o transporte, os pacientes devem realizar o agendamento com antecedência. Da tua Rádio Cacique de Lagoa Vermelha, Bernardo César.
4: Estão encerradas as inscrições para o 4º pouso regional do Festival Cante uma Canção em Vacaria. Ao todo, mais de 40 composições de autores dos municípios que integram a Associação dos Municípios dos Campos de Cima da Serra. A comissão avaliadora realizará a triagem das obras inscritas. Serão selecionadas 10 músicas finalistas e 2 suplentes, que subirão ao palco no dia 12 de setembro durante a realização do festival. O resultado da triagem deve ser divulgado ainda nesta semana pelos organizadores. Da tua Rádio Fátima de Vacaria, Júlia Rodrigues.
5: Soledade sediou no sábado a primeira edição da Feira Regional da Agricultura Familiar, Sabores da Nossa Terra, realizado no Largo da Matriz. O evento reuniu 35 produtores e artesãos de 7 municípios da região, que comercializaram alimentos produzidos pela agricultura familiar e artesanato. A iniciativa foi da Associação dos Municípios do Alto da Serra do Botucaraí, a MASB, com apoio da Prefeitura de Soledade, e teve como proposta fortalecer a agricultura familiar, a economia regional e o turismo, além de ampliar a divulgação dos produtos produzidos nos municípios que integram a associação. A primeira edição registrou uma movimentação de R$ 52.711 em vendas. Da tua Rádio Cristal, de Soledade, Cláudio Fly.
6: Os municípios da microrregião de Veranópolis estão entre os contemplados por uma das propostas vencedoras da Consulta Popular 2026, que definiu os investimentos do Estado para a região da Serra em 2027. Esse projeto prevê a implantação de um sistema regional de sinalização turística em territórios turísticos consolidados e também em consolidação. A iniciativa ficou na terceira colocação entre as demandas mais votadas da consulta popular, somando 1.189 votos nos 32 municípios que integram o Conselho de Desenvolvimento da Serra, o Coret Serra. Da tua Rádio Veranense de Veranópolis, Alessandra Bernardi.
7: A Prefeitura de Caxias do Sul lançou no dia 29 de maio o Refis 2026, oferecendo condições especiais para que pessoas físicas e jurídicas regularizem débitos tributários e não tributários junto ao município. Em 2 meses, a Secretaria da Receita Municipal registrou mais de 5.600 atendimentos e arrecadou mais de R$ 13 milhões em negociação de dívidas, superando a arrecadação registrada no mesmo período da edição anterior do Refis. Visando ampliar o atendimento à população, a Secretaria abre novamente neste sábado, das 9 às 11h45 da manhã, para que os contribuintes possam renegociar suas dívidas com possibilidades de parcelamento. Da tua Rádio São Francisco de Caxias do Sul, Luan Varela.
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1: 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Participação de luto. A funerária marauense, juntamente com o cunhado Rudiberto Coldebella, a irmã Maria Bortoluz Coldebella, sobrinhos Érico, Everton, Leonice, comunicam o falecimento de Mário Bortoluz, ocorrido hoje aos 79 anos. O corpo está sendo velado na Capela B do Cemitério Municipal de Marau. A celebração de despedida será amanhã às 10:30 e logo após o sepultamento no Cemitério Municipal de Marau. Comunicamos o falecimento de Mário Bortoluz, ocorrido hoje aos 79 anos. 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
1: Vamos embora então, né? Estou acompanhando agora aqui a Deus ao Bagre Fagundes, né? Comoção marca a despedida do ícone da cultura gaúcha. O pessoal tá prestando aí as últimas homenagens, né? Grande ícone aí da cultura gaúcha, tocando sua gaita de botão, cantando, encantando. Vamos lá, né? É por aí afora, nos deixa esse grande legado e sempre a gente vai lembrar em todas as ocasiões aí em que se falar de cultura gaúcha, o pessoal com certeza vai lembrar aí do Bagre Fagundes, esse grande ícone da nossa cultura. Assim, com essa notícia, né, eu abro aqui a segunda hora do Tapro Chega, em nome da Agropecuária Império do Campo. 5 anos de história, hein? 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Ó, oh, bailanta de fundão com os garotos de ouro, depois tem previsão do tempo. Tá nublado e escurecendo, hein? Até aproxega, tchê.
7: Vamos pra bailanta, hein, Thiago?
8: Cê vamos!
7: Tô indo!

0: Ah, vamos lá, agora sim, tá atualizada aqui a Kátia Valente com a previsão do tempo. Vamos saber, né? Vamos saber como é que vai ficar. Tava dando uma conferida no nosso pluviômetro, já está zerado. Tomara que não venha muita chuva por aí, nem temporal. 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Kátia Valente, atualize-nos. Como fica o tempo nos primeiros dias do mês de agosto?
1: Temos as instabilidades tomando conta de grande parte do Rio Grande do Sul. Novamente, tem previsão de chuvas, chuvas que podem ser fortes, principalmente no meio-oeste gaúcho, onde também está associados a temporais. Já aqui na nossa região, é mais a nebulosidade, eventualmente tem pancadas de chuva também, algumas trovoadas, mas é assim, é uma instabilidade não tão expressiva quanto na parte mais oeste do estado. Por aqui, nós temos temperaturas que seguem esse padrão elevado que vem sendo observar. Tendência para terça-feira é de que seguimos assim, com muita umidade presente na atmosfera. Eventualmente pode ter alguma chuva bastante isolada por aqui. A chuva deve ficar mais concentrada em áreas mais ao sul gaúcho. Com relação às temperaturas por aqui, uma terça-feira com mínimas entre 15 e 17 graus, máximas entre 22 e 23 graus. E na quarta-feira seguimos assim também, com bastante umidade presente aqui na região. A gente segue com aquele fluxo de umidade que vem lá do norte do país e por isso a atmosfera continua muito instável. Nesta quarta-feira, eventualmente, tem também previsão de algumas pancadas de chuva por aqui. As instabilidades mais fortes associadas a temporais vão ficar na quarta-feira mais restritas às áreas do sul e campanha gaúcha. Com a previsão do tempo, Kátia Valente.
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5: Os dias frios e secos do inverno costumam trazer alguns problemas de saúde para a população. Entre elas, as alergias oculares. É uma inflamação da membrana que recobre o olho e a superfície interna das pálpebras. Causa vermelhidão nos olhos, coceira, irritação, lacrimejamento, inchaço e aumenta a sensibilidade à luz. Medidas simples como manter os ambientes em casa e no trabalho arejados e limpos são eficazes para evitar o acúmulo de fungos e ácaros. Confira outras dicas aqui no Bem Viver. Põe as roupas que estavam guardadas no armário ao sol. A casa também deve ficar limpa e arejada, favorecendo ao máximo os ambientes onde bate o sol. Evite vassouras e espanadores na faxina. O ideal é usar aspiradores de pó e panos úmidos. E uma última dica é fazer uma limpeza nos equipamentos de ar-condicionado. Não esqueça! Esse foi o Bem Viver no seu rádio. E eu, Ana Paula Barros, volto com outra dica pra você.
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1: Participação de luto. A funerária marauense, juntamente com o cunhado Rudiberto Coldebella, a irmã Maria Bortoluz Coldebella, sobrinhos Érico, Everton, Leonice, comunicam o falecimento de Mário Bortoluz, ocorrido hoje aos 79 anos. O corpo está sendo velado na Capela B do Cemitério Municipal de Marau. A celebração de despedida será amanhã às 10h30 e logo após o sepultamento no Cemitério Municipal de Marau. Comunicamos o falecimento de Mário Bortoluz, ocorrido hoje aos 79 anos.
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5: 23 graus.
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0: Da musicão aí dos mirins, a madrugada, 5:30 da tarde, 23 graus de temperatura. 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Os Serranos, a bailanta do Tio Flor, depois tem a hora do recado, não me saia daí por nada.
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0: Vamos indo então, agora 25 faltando para 6, 22 graus de temperatura. 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
0: 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Você é nosso convidado especial. As madrugadas. 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
4: 22 graus.
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5: Participação de luto. A funerária marauense, juntamente com o cunhado Rudiberto Coldebella, a irmã Maria Bortoluz Coldebella, sobrinhos Érico, Everton, Leonice, comunicam o falecimento de Mário Bortoluz, ocorrido hoje aos 79 anos. O corpo está sendo velado na Capela B do Cemitério Municipal de Marau. A celebração de despedida será amanhã, às 10:30, e logo após o sepultamento no Cemitério Municipal de Marau. Comunicamos o falecimento de Mário Bortoluz, ocorrido hoje aos 79 anos.
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5: Vamos botar pra cantar os monarcas, a rancheira puladinha, depois volto só pra fechar. 10 faltando pra 6, 22 graus de temperatura.

Ô, musicão, 8 faltando para 6, 22 graus de temperatura. 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Fui e deixei cantando os mirins, o recanto da natureza. Te aproxega, tchê. Faz bem. Vem aí, o encontro certo. 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
5: Olá, caro ouvinte, cara ouvinte. Estamos juntos para mais uma semana. E este é o momento de oração do fim de tarde. É um momento de gratidão, é um momento de bênção. E eu convido a você a sintonizar com esta hora, com este momento, e colocar o seu coração nas mãos de Deus. Muitas coisas deverão acontecer nessa semana, cada um tem os seus trabalhos, as suas preocupações, por isso entregue nas mãos de Deus. Também as suas atividades, as suas preocupações. Deus está conosco, Deus olha por nós. Nós precisamos ter essa confiança porque é a maior das verdades. Te convido a rezar comigo e o pensamento de hoje é o seguinte: não julgue seu próximo. Não pense mal das pessoas. Quantas vezes as aparências enganam? E o que pensamos ser um erro é o que está certo nos outros. Não julgue para não ser julgado. Meditemos a canção.

Vamos rezar juntos. O anjo do Senhor anunciou a Maria, e ela concebeu do Espírito Santo. Ave Maria, cheia de graça, o Senhor é convosco. Bendita sois vós entre as mulheres, e bendito é o fruto do vosso ventre, Jesus. Santa Maria, Mãe de Deus, rogai por nós, pecadores, agora e na hora da nossa morte. Amém. Eis aqui a escrava do Senhor. Faça-se em mim segundo a vossa palavra. Ave Maria, cheia de graça, o Senhor é convosco, bendita sois vós entre as mulheres, e bendito é o fruto do vosso ventre, Jesus. Santa Maria, Mãe de Deus, rogai por nós, pecadores, agora e na hora de nossa morte. Amém. E o Verbo se fez carne e habitou entre nós. Ave Maria, cheia de graça, o Senhor é convosco, bendita sois vós entre as mulheres, e bendito é o fruto do vosso ventre, Jesus. Santa Maria, Mãe de Deus, rogai por nós, pecadores, agora e na hora de nossa morte. Amém. Rogai por nós, Santa Mãe de Deus, para que sejamos dignos das promessas de Cristo. Oremos. Derramai, ó Deus, a vossa graça em nossos corações, para que, conhecendo pela mensagem do anjo a encarnação do vosso Filho, cheguemos por sua paixão e cruz à glória da ressurreição. Por Cristo nosso Senhor. Amém.

0: E agora sobre você a bênção de Deus. Por intercessão de Nossa Senhora, o Deus de amor te abençoe, abençoe a tua semana, o teu trabalho, as tuas atividades, tudo aquilo que está pela frente, para que você faça bem todas as coisas. Em nome do Pai, do Filho e do Espírito Santo. Amém. Quero te convidar a curtir a nossa página no Facebook Padre Ezequiel. Você vai encontrar ali muito conteúdo. Um grande abraço, uma boa noite e até amanhã.
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2: Bom final de tarde, bom início de noite, 6:08, 22 graus de temperatura, paz e bem. Já estamos chegando com o programa Encontro Certo, teu dia em evidência. A produção da Central de Conteúdo da tua Rádio Alvorada. Coordenação Ana Lúcia Jacomini, gerência Mauro Matesco, direção Frei Renor Pegorar. 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Trazendo informação aqui, sempre da área do tempo. Sim, é a previsão do tempo chegando atualizada.
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2: 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Kátia Valente, atualize-nos como é que fica o tempo nos primeiros dias de agosto.
3: Tendência para terça-feira é de que seguimos assim, com muita umidade presente na atmosfera. Eventualmente pode ter alguma chuva bastante isolada por aqui. A chuva deve ficar mais concentrada em áreas mais ao sul gaúcho. Com relação às temperaturas por aqui, uma terça-feira com mínimas entre 15 e 17 graus, máximas entre 22 e 23 graus. E na quarta-feira seguimos assim também, com bastante umidade presente aqui na região. A gente segue com aquele fluxo de umidade que vem lá do norte do país e por isso a atmosfera continua muito instável. Nesta quarta-feira, eventualmente, tem também previsão de algumas pancadas de chuva por aqui. As instabilidades mais fortes associadas a temporais vão ficar na quarta-feira mais restritas às áreas do sul e campanha gaúcha. Com a previsão do tempo, Kátia Valente.
2: Tá aí, muito obrigado, Kátia. 6:11, 22 graus de temperatura, escureceu, nublado aqui no município de Marau. Sim, senhor. Vamos lá, então? Vamos lá, que agora tem mais informação chegando por aqui. Agora é a vez da opinião com Vitor Hugo Ultramari.
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2: 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Vitor Hugo Ultramari, qual é o assunto para hoje?
4: E eu digo para vocês que o final de semana me rendeu bem. Tenho duas opiniões para hoje e reserva para amanhã e quarta-feira já. Valeu a pena minhas circuladas por aí. A primeira de hoje é de uma insatisfação que senti visitando uma empresa no Distrito Industrial na sexta-feira. Ouvi e percebi que estão abandonados. Os acessos asfálticos, fora as ruas frontais, estão muito ruins. E em horário de expediente, como fui, se percebe ainda mais o abandono pelo número de carros estacionados do jeito que dá. Em meio a barro, ainda tinha cursos irregulares de águas. Uma pena. A queixa é justa. E é da falta de um melhor atendimento. Mas o registro também, é preciso dizer, de que tem proprietários de lotes ali que não aceitam qualquer participação nos custos, por exemplo, para melhoria do trânsito, do asfaltamento, ou melhoria qualquer delas dos acessos. E a coisa está como está para quem quiser ver. Como disse, uma pena quando deveria ser o cartão postal de entrada da cidade. Olha, para compensar o relato que faço, mais uma vez, quero assinalar a importância de se ter uma família. E digo isso até no pegar junto, sempre caminho para o sucesso. Almocei no sábado que passou em Vila Maria, no bar churrascaria, sei lá que nome tem o peretão, como o pessoal fala. E agora em novas instalações, ver lá a família toda pegando junto me maravilhou os olhos. Tenho que dividir com vocês, porque, como disse, família é importante até no pegar junto. Ali todo mundo trabalhava, corria, porque foi um dia de muito movimento, de organização e de servir bem. Não por nada, então, o movimento aumenta a cada sábado. Meu registro e o desejo de sucesso para eles. A vocês todos, tenham uma boa semana e quero tê-los de volta amanhã. Até lá, então.
2: Até lá. Obrigado, Vitor Hugo Ultramari. 6h15 agora, 22 graus de temperatura. Paz e bem, boa noite. Tem intervalo comercial. Depois tem giro na região. Não saia daí. 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
13: 6:18.
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1: 6:19 agora, 22 graus de temperatura.
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1: Quem chega com as informações é a Júlia Berghetti Xavier.
3: No nosso giro hoje, nós vamos ir até Passo Fundo. Isso porque mais de 18 mil estudantes da rede municipal de ensino estão recebendo novos uniformes escolares. Ao todo, serão distribuídas 99.958 peças, com a entrega prevista para ser concluída até essa quarta-feira, dia 5, que é a data de retorno das aulas em Passo Fundo. Os kits variam conforme a etapa de ensino. Na educação infantil, os alunos devem receber um casaco fino, calça, camisetas de manga curta e longa, além de uma bermuda ou corsário. Já os estudantes do ensino fundamental vão receber, então, um casaco fino, moletom e camisa de manga curta. A distribuição gratuita dos uniformes é garantida pela Lei Municipal número 5.264, de 2017, e contempla todos os estudantes da rede pública municipal, isso, então, no município de Passo Fundo. Como informações aqui da região de Marau, Júlia Berghetti Xavier para a tua Rádio Alvorada.
1: Obrigado, Júlia.
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1: 6:20 da tarde, agora tem informação que vem do agro.
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1: É a Ana Lúcia Jacomini chegando primeiramente com as cotações de mercado.
5: E nós iniciamos com as cotações dos grãos comercializados em sacas de 60 quilos. A soja, R$ 126,00. O milho, R$ 58,00. E o trigo, R$ 70,00. Demais produtos: boi gordo, R$ 13,20 ao quilo vivo. Vaca gorda, R$ 11,85 ao quilo vivo. Suíno tipo carne, no preço integração, R$ 4,95 ao quilo vivo. Suíno tipo carne, no preço particular, R$ 5,08 ao quilo vivo. E o leite padrão, de acordo com a Emater, comercializado na região, com o menor preço referência, em R$ 2,25 ao litro. Ana Lúcia Jacomini para a tua rádio.
1: Tá aí, obrigado, Ana Lúcia Jacomini. 6:22 agora, 22 graus de temperatura. 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

0: 5h26, boa noite, paz e bem.
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2: O Brasil consolidou-se como o mercado mais dinâmico do mundo em bioinsumos para a agricultura. Enquanto o crescimento global do segmento varia entre 13% e 15% ao ano, o mercado brasileiro registra expansão superior a 30% nas últimas safras, impulsionada pela adoção crescente de tecnologias biológicas nas principais culturas agrícolas. Segundo o levantamento da McKinsey, mais de 55% dos produtores brasileiros já utilizam bioinsumos em suas propriedades, índice superior ao registrado em países como Estados Unidos e integrantes da União Europeia. E dados da CropLife Brasil e da consultoria Kinetec indicam que o mercado nacional de biodefensivos já movimenta mais de 4 bilhões de reais. O avanço dos bioinsumos está relacionado à necessidade de reduzir a resistência de pragas e doenças aos defensivos químicos, melhorar a saúde do solo e aumentar a eficiência do manejo das lavouras. Produtos como inoculantes e biomaticidas vêm sendo incorporados ao manejo de culturas como soja, milho e cana-de-açúcar. Além de favorecer a produtividade, essas tecnologias contribuem para a melhoria da microbiota do solo, aumentam a disponibilidade de nutrientes e a retenção de água, tornando as plantas mais resistentes aos períodos de estiagem. Especialistas também destacam que a adoção dos bioinsumos fortalece a competitividade do agronegócio brasileiro, especialmente diante das exigências internacionais por sistemas de produção mais sustentáveis. Entre os desafios para a continuidade desse crescimento estão o avanço da regulamentação do setor e o fortalecimento da segurança jurídica para incentivar novos investimentos em pesquisa e inovação. Ana Lúcia Jacomini para a tua rádio.
0: Tá aí, muito obrigado, Ana Lúcia Jacomini. Já já tem mais informação chegando por aqui, agora 6h26, 21 graus de temperatura.
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0: 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Colega José Maculan, qual é o assunto para iniciar o mês de agosto?
3: Estamos chegando com mais um Saúde e Bem-Estar. E hoje, o Dr. Ariel comenta sobre o quanto deixamos em segundo plano a nossa saúde bucal.
4: Hoje eu quero trazer uma analogia, né? Que eu vejo muito que as pessoas aqui na nossa região investem muito no carro, na casa. E muitas vezes acabam, poxa, aquela ideia de, nossa, eu preciso ter esses bens, né? É muito mais importante, às vezes, do que eu ter uma saúde, ter um coração em paz, um corpo saudável, né? Uma mente tranquila. Então, às vezes, eu vejo que as pessoas acabam esquecendo de cuidar esse outro lado, que é a nossa máquina, que é o nosso corpo, e acabam focando em apenas nesse lado material, né?
3: O cuidar-se sempre por último ou em segundo plano, é isso?
4: Com certeza. E não é uma das coisas que a gente fala, poxa, eu tô falando aqui isso, ai, o Ariel não quer olhar para esse lado, né, da casa, do carro. Com certeza, a gente tem que ter essa visão. São conquistas importantes, são coisas boas, né? Mas é o que eu falo, quando a gente vai morrer aqui, a gente não vai levar essas coisas, né? A gente vai levar a qualidade de vida que a gente tem, principalmente. E isso começa nós trabalhando o nosso corpo, principalmente voltado à nossa saúde bucal, que é uma das partes, como eu falei, é uma parte do nosso corpo que está interligada com tudo. Então, isso vai afetar diretamente a nossa performance, toda essa relação. Até agora me veio aqui pensando até a ideia do futebol, né, as lesões do jogador. Então, tudo isso é muito interligado, né? Então, é um ponto muito importante.
3: Tem uma frase que o pessoal comenta muito na questão de saúde e bem-estar e o cuidar-se, que é: você trabalha a vida toda para acumular dinheiro. Depois, pega o dinheiro acumulado para gastar, para salvar a saúde. E aí, o que fica de bom, né?
4: Com certeza. É a mesma relação onde eu vejo que aqui a gente tem uma região muito de gringo, né? Então, é muito comum a gente esquecer da gente e eu vou priorizar meu capital.

0: tal, né? Então, às vezes eu trago essa analogia para as pessoas que estão sentadas lá na clínica, conversando comigo, porque eu falo, nossa, às vezes a pessoa fala, nossa, Ariel, 10 mil para mim investir nos dentes?
1: Tu tá
0: Caramba!
1: louco, cara? Que é isso?
0: Aí, às vezes eu pergunto para ela, assim, às vezes quando é uma mulher, eu falo, quanto vale a geladeira que tu tem em casa? Ah, vale 4, 5 mil. Eu digo, então, às vezes as pessoas preferem priorizar investir nisso do que cuidar dos dentes. Nossa, se eu investir 10 mil nos dentes, meu Deus, mas, né, às vezes a dona de casa que tá me escutando, se eu investir 10 mil na minha casa, aqui nas minhas coisinhas, meu Deus, é pouco. Teria tanta coisa a mais que eu teria para comprar. É a pessoa ter essa clareza, né? A gente tem que ter as coisas, com certeza, mas a gente tem que estar bem com a nossa saúde. Porque muitas vezes, pelo fato das pessoas esquecerem dessa qualidade de saúde, né? Por negligenciar isso, muitas vezes elas estão passando dor, né? Estão tendo dificuldade para mastigar. Muitas vezes vão adiando isso. Ah, depois eu cuido, depois eu trato.
1: O que se percebe hoje, doutor Ariel, é de que temos dificuldade em termos ou levarmos uma vida com equilíbrio. É difícil, mas tem que haver esse equilíbrio.
0: Com certeza, eu acho que equilibrar todos os pratos é uma coisa difícil, né? Porque tem que ser um bom pai, tem que ser um bom marido, tem que ser assim, do financeiro, tem que cuidar da saúde. Então isso é um todo que eu acho que é o que é mais difícil, né? Só que eu vejo que talvez eu na minha na minha no meu pensamento eu penso que a gente não vai conseguir ter esse equilíbrio constante. É muito difícil as pessoas que atingem isso, mas ao mesmo tempo a gente não pode desequilibrar muito uma coisa.
1: Quem se ama, claro, se cuida. Gente, uma abençoada semana para todos nós. José Maculã, para a tua Rádio Alvorada.
2: Tá aí, obrigado, colega José Maculã. Falando de saúde, vamos trazer Benhur Soares, nosso comentarista, para dar sequência aqui ao assunto do colega José Maculã também. Seguimos falando de saúde e bem-estar.
3: Olá, espero encontrar todos muito bem. Hoje vamos conversar um pouquinho sobre um assunto que quem nos trouxe foi uma das ouvintes do programa. Isso é muito legal, né? Quando acontece, porque você que é ouvinte e está nesse momento nos escutando, também traz consigo algumas dúvidas que às vezes pode estar relacionado diretamente a esse ou a outros temas abordados. E daqui a pouco a gente consegue chegar de uma forma mais precisa, mais pontual, aos seus interesses. Então, sempre que possível, entre em contato, chame a gente, converse, assim como essa ouvinte fez, e que nos solicitou que a gente conversasse um pouquinho aqui sobre dores no quadril. Bom, as dores do quadril, elas acontecem em alguns momentos da nossa vida de uma forma muito pontual. Vamos dizer assim, eu fiz algo e acabou me doendo o quadril. Exemplo, dirigi por muito tempo, a carteira estava no meu bolso atrás, na calça. Isso acontece muito para os homens, né? Acabei vindo com uma dor. Então, essa dor ela tem dia e hora marcado, aconteceu por causa disso. Ou sofreu uma queda, teve um impacto, uma batida em casa, fazendo uma limpeza, uma faxina, acabou batendo, ficou muito tempo agachado. Então a gente costuma dizer que essas dores são dores assim agudas, aconteceram momentaneamente. Mas existem algumas dores do quadril que são dores crônicas. Elas acontecem, se prolongam e você minimiza e ela retorna, e aí pode estar agregado a uma série de elementos. Então aqui, antes de nós seguirmos com essa explicação deste tipo de dor, que é uma dor mais crônica, uma dor mais longitudinal, vamos dizer assim, é fundamental que quando você comece a perceber as primeiras questões agudas, que você já tente fazer alguma ação preventiva e que também promova a tua saúde, melhore o fortalecimento local para minimizar essas dores ao longo do tempo. Quando a dor se transforma crônica, nós já temos agora instaurado no teu corpo um desgaste exatamente onde tem um encaixe assim do nosso fêmur, que é aquele osso maior que nós temos no corpo da coxa, exatamente no quadril, nós temos um desgaste ali, nós temos às vezes uma relação inflamatória, nós temos algumas fissuras na cartilagem gerada por essa série de atritos, e agora a gente tem que fazer algo que tente minimizar. E em alguns casos, por análise médica, clínica, não resta outra alternativa que não fazer uma prótese aí no quadril para você tentar eliminar de vez essas dores e essas restrições que acontecem. Quando nós aliamos as dores do quadril à prática de exercício físico, é muito importante que todos fiquem muito, muito atentos a esses elementos. Primeiro, esportes de impacto não são interessantes para quem já vem tendo dores do quadril. E o que são esportes de impacto, professor? Então, eu jogar vôlei, que tem muito salto, o futebol, o futsal, por exemplo, futsal é de muito impacto por causa das diferenças, as diferenças de deslocamentos que acontecem, né? O tipo de calçado, que é um calçado baixo. Hoje já avançamos bastante para minimizar isso. Um goleiro tem muitas quedas, então ele sofre muito impacto na região do quadril com o chão. Isso pode aumentar. Outras questões, assim, corridas de rua, de longas distâncias, então aquele impacto que é frequente. Ah, mas então eu vou para academia. Pode ser uma boa alternativa e requer uma prescrição muito bem vista, tá? Porque se você já vem apresentando dores coxofemorais, que são chamadas, é importante na prescrição uma dose da carga e essa dose ser gradativamente elevada e não com cargas muito excessivas, porque esta dor pode sim aumentar. Então você imagina, eu vou fazer um esporte para melhorar a minha dor do quadril e de repente a tua escolha pode ser uma escolha muito mais preocupante e ainda problemática para esta dor. Então, hoje era isso para nós poder conversar aqui um pouquinho sobre. A gente está sempre à disposição. Fiquem bem e até a próxima.
2: Tá aí, obrigado, Benhur Soares, sempre comentando sobre bem-estar. Agora tem notícia chegando aqui para quem está precisando, querendo e, acima de tudo, interessado.
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2: Chegando com as informações, a colega Júlia Berguete Xavier.
5: Para você que está em busca de empregos, o Cine de Marau tem vagas na indústria metalúrgica para alimentador de linha de produção, na indústria frigorífica para auxiliar de linha de produção, magarefe, inspetor de qualidade, cozinheiro e auxiliar de cozinha. No comércio, para representante de vendas com carro próprio e atendente de farmácia. Em supermercados, para operador de caixa, fiscal de caixa e auxiliar de padaria. Na indústria em geral, para soldador, operador de máquina, auxiliar de costura, auxiliar de rotomoldagem, trabalhador para laticínios e operador de empilhadeira 1. E em serviços, para eletricista, auxiliar de manutenção, vigilante, auxiliar mecânico de manutenção, auxiliar administrativo, analista financeiro, coordenador de equipe para coleta de sucata, técnico de enfermagem, auxiliar de carga e descarga, pedreiro, servente, auxiliar de cozinha e motorista para caminhão C, além de revisor de tecidos e frentista. Lembrando que para se candidatar para as vagas, você deve ir até o Cine com o seu documento pessoal e fazer o seu cadastro para ser encaminhado para as entrevistas. O Cine fica na rua Irineu Ferlin, número 658, no centro, junto à Prefeitura Municipal de Marau. Júlia Berguete Xavier para a tua Rádio Alvorada.
2: Aí, obrigado, Júlia Berguete Xavier. 23, faltando para 7, 21 graus de temperatura. Vou botar para girar nossa unidade móvel.
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2: Eduardo Serri chegando para falar da inauguração do Centro Dia Idosos. Vai ser a semana que vem, hein? Está chegando a hora.
6: Muito bem, pessoal. A gente noticiou muito ao longo dos últimos dias, desde o início da construção, o lançamento, e agora estamos chegando muito perto, falta uma semana, para a inauguração do Centro Dia do Idoso aqui de Marau. E quem fala um pouquinho para a gente sobre isso é a nossa secretária de Desenvolvimento Social, Adriela Balotin Tonin.
7: Então, estamos aí para falar deste novo serviço que Marau passa a prestar para a comunidade, que é o trabalho do Centro Dia.
6: Pois é, então, quando eu cheguei aqui, tu comentou comigo que estava lá, né, secretária Adriela, no centro-dia. A quantas anda essa obra? O que, que falta para a gente poder inaugurar essa inauguração que acontece na segunda-feira, dia 10?
7: Então, a obra já está pronta. Agora nós estamos com o acolhimento da equipe que vai atuar no centro-dia. Essa semana é semana de formação para esta equipe, que é composta por um psicólogo, um assistente social, uma terapeuta ocupacional e os atendentes de idosos que estarão lá para receber e fazer todo o trabalho conforme deve ser. Também teremos uma coordenadora e a equipe da Copa e da Sanificação.
6: Aproximadamente quantas pessoas dessa equipe, se tu puder, se tu lembrar também os nomes desse pessoal aí que vai estar acompanhando os trabalhos do centro-dia?
7: São a equipe que vai atuar diretamente no centro-dia é em média de 14 pessoas, porque eles irão atuar em dois turnos, um turno das 7 às 13 e outro do meio-dia às 18.
6: Muito bem, então, e falando de inscrições, da última vez que a gente conversou, inclusive as inscrições haviam sido prorrogadas, né, devido a esse tempo a mais para inaugurar. A previsão da inauguração inicial era hoje, a gente comentou, né, que para capacitação desses profissionais, para entregar tudo funcionando, foi para o dia 10. Inscrições, quantos inscritos nós temos? Falar um pouquinho sobre esse pessoal e também se ainda dá tempo de se inscrever para participar do centro-dia.
7: Então, nós temos em torno de 25 inscritos, tá? Ainda podem se inscrever, sim. Quem pretende fazer a sua inscrição é só ir até o CREAS, que é a referência do serviço, porque é um serviço de proteção. O número do CREAS, para quem quiser anotar, é 54-3342-4436. Tá? Vou repetir. 54-3342-4436. Tem o WhatsApp também. Então, podem mandar uma mensagem, marcar um horário e fazer a sua avaliação, né? É para grau 1 e 2 de dependência dos idosos que irão frequentar. Então, o centro-dia, ele é um serviço que vem para trabalhar com o idoso, mas também com os familiares, né? Ele é mais do que um espaço físico, do que um acolhimento, digamos assim. O centro-dia, ele representa cuidado, dignidade, inclusão e também qualidade de vida dos idosos e dos familiares. É um serviço que irá permitir que os seus usuários participem de inúmeras atividades, que recebam acompanhamento especializado e que fortaleça seus vínculos sociais e familiares. E, claro, ao mesmo tempo em que oferece suporte e tranquilidade aos familiares que precisam trabalhar. E o mais importante da atividade no centro-dia é que o idoso não vai perder a sua referência do seu lar, porque durante o dia ele passa lá, ele é cuidado, ele é assistido, mas no fim do dia ele volta para a sua residência. Então, ele fica com o contato com os familiares, ele fica com o contato do seu lar, que para muitos é só um lar, mas para outros é tudo que eles construíram ao longo de toda a vida. Então, é um serviço que vem com esse olhar de proteção do idoso mesmo e também de amparo social, psicológico, para as famílias que a gente sabe que é bem difícil passar por esse processo, né? Ao mesmo tempo que você quer cuidar do seu familiar, você sabe também que você tem as suas obrigações para a sobrevivência humana. Então, é nesse sentido que vem. E a implantação desse serviço demonstra o compromisso da gestão da prefeita Naura, do vice Vilmo, com uma Amaral cada vez mais humana, acolhedora e comprometida com a proteção social das pessoas da nossa comunidade, dos marauenses.
6: Bom, você comentou um pouquinho sobre os profissionais que vão estar lá à disposição. Fala pra gente onde é que vai ficar o centro-dia, onde é que fica já, né? E também quais atividades que serão desenvolvidas lá para essas pessoas que vão passar o dia lá.
7: Então, o centro-dia, ele fica na rua Antônio Pedro Eboni, número 63, no bairro Jardim do Sol. tá? E próximo, então, ao Centro de Convivência do Idoso. Hoje nós temos lá no Jardim do Sol o Centro de Convivência do Idoso, que tem oficinas para os idosos que conseguem ir e vir, se locomover, de segunda a sexta-feira, tá? No turno da manhã e da tarde. Então, o centro-dia ficará na parte super inferior do Centro de Convivência do Idoso, que é o CCI.
6: Muito obrigado. Secretária Adriela Balotin Tonin, do Desenvolvimento Social aqui de Marau, falando um pouquinho, então, sobre o centro-dia da pessoa idosa, que inaugura no dia 10 de agosto. Devolvendo a programação da emissora diretamente da Unidade Móvel, Eduardo Serri, em nome de Zafra de Marau, das Lojas Triunfante e dos postos Marau Norte e Marau Sul.
2: Obrigado, Eduardo!
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11: 6 horas 47 minutos. 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
2: Vamos indo então, agora 12 apenas faltando para 7, 21 graus de temperatura, até informação que chega do esporte.
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2: Vini Gajewski chegando para atualizar.
12: Alô você, nosso amigo ligado na programação da tua Rádio Alvorada, e a gente vai trazendo os esportes por aqui. Dupla Grenal entrou em campo no último domingo pela Copa do Brasil e o Inter fez um resultado importantíssimo diante do Corinthians, um 2-0 relâmpago lá no estádio Beira-Rio, e ficou muito perto da classificação para as quartas de final da competição mais charmosa e mais democrática do futebol brasileiro. Os gols do Colorado foram marcados ambos na segunda etapa com Matheus Bahia e Alan Patrick de pênalti. Com esse resultado, o Inter então tem a vantagem no confronto de volta, que vai ser na próxima quinta-feira, lá na Neoquímica Arena. Falando do jogo em si, bom jogo do Internacional. Mostra uma evolução, inclusive referente ao jogo contra o próprio Flamengo, onde o Inter foi bem, merecia ter vencido a partida. Nesse jogo contra o Corinthians, teve boas chances ainda no primeiro tempo, Bernabé, mais uma vez sendo uma força ofensiva do time do Inter. Ainda na primeira etapa, teve um possível pênalti para o Inter, mas aí a gente sabe que pênalti e área do Corinthians não combina muito bem, então o jogo continuou rolando. Na segunda etapa, aí sim, o Inter foi avassalador, em 6 minutos, liquidou a fatura. Perto dos 15 minutos, o Matheus Bahia fez o primeiro gol do Colorado. E aos 21, pênalti para o Inter. Alan Patrick finalizou num canto. Hugo Souza foi para o outro, garantindo assim a vitória para o Colorado. Resultado importantíssimo para o Inter. Pode perder por até 1-0 lá em São Paulo. 2-0 leva para os pênaltis. E se o Corinthians quiser passar direto, vai ter que vencer por 3 gols de diferença. Mas de novo, gostei da partida do Inter, mostrou muito boa evolução, é um time muito aguerrido, a gente sempre bateu nessa tecla aqui, que tecnicamente pode ser um time um pouco abaixo, mas é um time que não falta entrega em momento algum. O trabalho do Paulo Pezzolano é muito bom nesse sentido, é um time que briga bastante e mostrou mais uma vez isso nessa partida da Copa do Brasil. A gente vai escutar agora o que o técnico Paulo Pezzolano falou sobre essa vitória importantíssima do Colorado na Copa do Brasil, diante do Corinthians.
13: Obviamente, como falamos sempre, os jogadores sabiam o jogo que fizemos o jogo passado. Agora vinha outro time que tinha posse de bola, sabíamos o que iam a fazer. E obviamente, quando você, o jogo passado merecia os 3 pontos, não se deu, isso dá mais confiança também, né, contra um time tão grande como o Flamengo. Hoy contra Corinthians pudimos conseguir los 3 puntos, digamos, el primer juego, ¿sí? Esta pequeña diferencia para el próximo juego y nada. Después, juego a juego, ir al próximo juego allá va a ser un juego muy sufrido, sabemos la cualidad que le tienen y nos tenemos que ir muy confiantes que podemos y muy aplicado en lo que tenemos que hacer, es la manera de pasar esta fase. Mas ainda nada está fechado, tenemos que estar al 100%.
12: Se o Inter mostra evolução, vai muito bem, obrigado, e garantiu uma excelente vantagem na Copa do Brasil, a gente não pode dizer o mesmo sobre o Grêmio. Existe uma certa evolução porque o Grêmio, em todos os seus confrontos diante do Mirassol, jamais havia saído com um empate. Dessa vez o Grêmio conseguiu um empate. Olha só, o Grêmio empatou com o Mirassol. Fora isso, não tem perspectiva nenhuma de melhora no time do Grêmio. Outra partida horrível do Tricolor, primeiro tempo muito ruim, mas muito ruim, não apresenta absolutamente nada o time do técnico Luiz Castro. E o Grêmio, então, tem esse empate para carregar e para decidir tudo na Arena na próxima quarta-feira, a partir das 7h30. Para não dizer que foi tudo ruim na partida do Grêmio, a gente tem dois destaques aqui para fazer. O lateral Diego Caíto mostra que só por ser da posição é um acréscimo em relação ao Pavon, que é um jogador que se doa muito à equipe. Disso a gente não pode tirar mérito nenhum do Pavon, mas tendo o Diego Caíto, que é da posição, é natural que ele vá melhor. Outra notícia boa para o torcedor do Grêmio é o zagueiro Wallace. Foi muito bem, parecia estar bastante acostumado já com esse cenário, foi muito melhor que o seu companheiro de zaga, Gustavo Martins, que acabou falhando no gol da equipe paulista. No segundo tempo, o Grêmio fez uma coisa que não fazia há bastante tempo. Foi pressionar alto e dessa pressão roubaram a bola e Amuso empatou a partida. 1-1, ficou por isso mesmo, mas foi mais uma partida muito fraca tecnicamente do Grêmio. Tem jogadores que parece que não entendem a metodologia do Luiz Castro, que é uma preocupação enorme, porque ele reclamava que não tinha tempo para treinar, teve toda essa pausa da Copa do Mundo, e depois dessa volta o Grêmio não venceu nenhuma partida. Tem esse jogo contra o Mirassol na Copa do Brasil, mas depois para mim tem um jogo que realmente importa, que é contra o São Paulo, também dentro de casa. É um jogo que o Grêmio vai precisar vencer para escapar do Z4, onde se encontra nesse momento. A gente vai escutar agora o que o técnico Luiz Castro falou logo após esse empate lá no Maião, diante do Mirassol.
14: O nosso objetivo é claro, é no jogo das duas mãos fazermos a qualificação para os quartos final. Sabemos, e a leitura que fazemos da Copa até agora é uma Copa muito apertada em todos os jogos, só houve um resultado mais desnivelado, que foi o Palmeiras, não é? No resto, tudo muito apertado, aquilo que é típico e é normal acontecer na Copa do Brasil. Está muito disputada, está-se a chegar aos quartos de final, as equipas querem avançar. Foi um jogo, pelos números todos que temos de dados, foi um jogo extremamente apertado. Abrimos nós com a melhor oportunidade, logo passado 1 minuto e meio, 2 minutos, sofremos o golo, abalou-nos um pouco. Mas não deixámos o jogo, não deixámos de ir atrás do jogo. Queríamos muito um resultado positivo, que era ganhar o jogo. Não conseguimos. Conseguimos um empate que fica aquém daquilo que era aquilo que nós queríamos para o jogo. Mas abre claramente aquilo que será uma final na quarta-feira.
2: Tá aí, muito obrigado pelas informações, Vini Gajewski. 4 faltando para 7, 21 graus de temperatura. 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Fechei então com chave de ouro, com o Na Torcida. Agora tem agenda para você ficar bem informado.
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16: Comunidades. Na lista de festas das comunidades da região, no próximo final de semana, no sábado, dia 8 de agosto, a comunidade de Tunas Camargo convida para jantar dançante. No cardápio, churrasco, galeto, linguiça, pão, cuca, maionese e saladas. O jantar será servido na mesa. E logo após, baile com a banda Os Manuais. Ingressos no valor de R$ 70. Também no final de semana, a comunidade de Rodeio dos Tibola convida para a festa em honra ao padroeiro São Roque. Na programação, no sábado, dia 8, ao 12h30, almoço servido nas mesas, com carne de ovelha, gado e galeto. No domingo, 10h45, missa. Ao 12h, almoço padrão com serviço de copa e cozinha. E tarde dançante com Matheus Taborda e Dirley. E no próximo domingo, a comunidade da linha 19 São Roque Casca convida para a festa em honra ao padroeiro São Roque. Na programação, 10h30 missa. Ao 12h, churrasco com copa e cozinha. E 14h, tarde dançante com os mensageiros. Religião. No sábado, dia 8, no Salão Frei Gentil, tem jantar do CLJ a partir das 20h, com cardápio com massa, galeto, linguiça, arroz à grega, arroz branco, maionese, cuca, pão e saladas. Animação de Matheus Taborda e Dirley. Eventos. Na terça-feira, dia 4 de agosto, a Assim realiza o workshop presencial Psicologia da Venda, como a neurociência influencia as decisões de compra. Vai ser conduzido pelo escritor, mentor, palestrante e consultor Ronan Mairese. Será das 18h30 até as 22h30 no auditório da Associação Comercial no quarto andar. E também haverá um coffee incluso. Rosana Costanaro para a tua Rádio Alvorada.
2: Tá aí, obrigado, colega Rosana Costenar. Faltando 1 para 7, 21 graus de temperatura, fechei o encontro certo de hoje. Paz e bem. Boa noite. Vem aí, Johnny Francio, e o programa Tua Noite. Eu volto amanhã.
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1: Muito boa noite, muito boa noite. Agora 7 horas e 4 minutos, 7 e 4, temperatura 21 graus aqui na área central de Marau. Tá começando mais uma semana e a tua Rádio Alvorada abre as portas da sua casa, do seu coração, com muita alegria, muita música boa e a companhia de verdade. Depois da comunicação aí do nosso colega Cassiano Tomás e o Fifo, e também saudando todos os nossos colegas que começaram desde o clarear da Alvorada, fica aqui o nosso grande abraço. E que esta segunda-feira seja o início de dias repletos de muitas conquistas, saúde, paz, novas oportunidades para todos nós, né? E a partir de agora, então, fica aí com a programação feita com carinho, trazendo os grandes sucessos que marcaram e continuam marcando gerações, informando com credibilidade a participação dos nossos ouvintes e a participação dos melhores anunciantes do rádio. Muito obrigado. E que acreditam na força da nossa comunidade. Obrigado por você escolher a 107.7 FM para fazer parte da sua noite, da tua noite. Aumenta o volume, participa conosco e venha viver mais uma jornada de boa música, alto astral e muita, muita energia positiva. Seja muito bem-vindo. A semana está apenas começando e ela promete ser especial aqui na tua Rádio Alvorada. 7 horas, 5 minutos, 7 e 5. Vamos que vamos. Com música. E é claro, os melhores anunciantes do rádio. Boa noite, 20 graus.
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1: Que beleza, que maravilha. A gente começou num alto astral, um astral muito legal, né? Muito bacana aqui com o Daniel começou cantando com Um Beijo Pra Me Enlouquecer. Depois teve os atuais cantando aqui com Thalia e também Elisa Mississippi. Ficou muito legal, né? Essa regravação ontem também bombou, a semana toda tá bombando, todo mundo quer, todo mundo gosta, é um som agradável de ouvir, né? Quem gosta de música, muito, mas muito bem-vindo. É, seja muito bem-vindo aqui pelas ondas da 107.7. Em qualquer plataforma que você estiver nos escutando, né? Nos ouvindo no campo, na cidade, na rodovia, no interior, aonde você estiver, né? Que paz e bem, é paz e bem para você, que a gente possa aí seguir atualizando as informações, levando para você a disponibilização dos melhores serviços da nossa região, como é o caso aqui da AgroSonora. 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Tia Chaleira fecha o bloco, na sequência tem previsão do tempo.
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0: Bora de som, daqui a pouquinho então a previsão do tempo completa. Saiba mais como ficam as temperaturas, a possibilidade de chuva e tudo que você precisa para planejar aí a sua semana. Fica ligado. E logo mais tá chegando aí depois dessa boa música que a gente viu aqui na programação, é a previsão do tempo aqui na tua Rádio Alvorada. Lembrando que nesse momento a temperatura marcando 20 graus aqui na área central. E você planeja a sua semana, né? 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Previsão do tempo com Kátia Valente.
1: Tendência para terça-feira é de que seguimos assim, com muita umidade presente na atmosfera. Eventualmente pode ter alguma chuva bastante isolada por aqui. A chuva deve ficar mais concentrada em áreas mais ao sul gaúcho. Com relação às temperaturas por aqui, uma terça-feira com mínimas entre 15 e 17 graus, máximas entre 22 e 23 graus. E na quarta-feira seguimos assim também, com bastante umidade presente aqui na região. A gente segue com aquele fluxo de umidade que vem lá do norte do país e por isso a atmosfera continua muito instável. Nesta quarta-feira, eventualmente tem também previsão de algumas pancadas de chuva por aqui. As instabilidades mais fortes associadas a temporais vão ficar

0: Nossa senhora, que beleza de som. Dou a vida por um beijo. Zezé de Camargo e Luciano aqui pelo 107.7 no seu rádio. Vamos pro intervalo comercial? Depois a gente volta com mais música. Então não sai daí, não sai daí não. É rapidinho, é bem rapidinho. A gente roda já daquela que você pediu, tá bom? Galera que tá com a gente aí participando, aquela que você pediu tá chegando na sequência.
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1: Estamos de volta e Rio Grande reverencia suas grandes vozes e mantém viva a tradição através aí de quem canta a nossa história. Agora uma homenagem especial a Bagre Fagundes. Ele que interpreta um dos maiores clássicos do Eterno Teixeirinha, que já partiu desse plano terrestre, mas permanece vivo na memória. E ontem ele também, né, o Bagre, deixou esse plano terrestre e vai deixar muita saudade no coração de todos que amam a música gaúcha. Um encontro entre gerações que celebra um legado imortal. Aumenta o volume e aumenta o volume e emocione-se com essa grande canção especial aqui na tua Rádio Alvorada, que é o Canto Alegretense. É o Canto Alegretense na voz dos Fagundes, em especial aqui ao Bagre Fagundes. Fica aqui o nosso reconhecimento pela sua história e pela sua tradição no quadro
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1: Criada em 1982, a música que virou um dos maiores hinos da nossa cultura do Rio Grande do Sul, os versos que foram escritos por Nico Fagundes, enquanto a melodia foi feita por esse grande taura que partiu e nos deixou nesta madrugada, Bagre Fagundes, cantam o Canto Alegretense aqui pela tua Rádio Alvorada.

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0: Tá legal, tá aí um som muito bacana aqui na programação que você pode curtir aí com o Lindomar Castilho. Que beleza de som, eu vou rifar meu coração. E você que está nos ouvindo aí do outro lado do rádio, vai rifar seu coração. 19 minutos faltando para, ou melhor, 18 para as 20 horas, 18 para as 20 horas, mais uma daquelas e aquele som demais, né? Depois que emoção essa canção que acabamos de ouvir. Eu vou rifar meu coração, trazendo aquele sentimento profundo, aquelas histórias de amor que ficam guardadas na alma. E a nossa programação continua assim, abrindo espaço para aquela música que toca o coração, para as lembranças, para as emoções e para cada ouvinte que faz parte aqui da nossa história. Você que também faz parte aqui da nossa história, então curte aí. Seguimos juntinho aqui pela tua Rádio Alvorada. São grandes canções, grandes momentos e a certeza de que a música sempre encontra um caminho para chegar até você. Milionários é Rico canta aqui.
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6: Muito bem, seguimos 11 minutos faltando para as 20 horas, 11 para as 20, a gente segue aqui na programação aqui do Tua Noite pela Tua Rádio Alvorada. Não podemos, no nosso quadro Te Aproxega, seguir homenageando, né? Este ícone, ele que dedicou, né, a nossa... uma vida, né? Seguimos com mais um momento especial da música do Rio Grande, uma canção que carrega histórias, sentimentos e a essência da nossa gente, com a força da tradição gaúcha, lembrando as raízes, as paisagens e as emoções da nossa terra. Uma bela homenagem a Bagre Fagundes. 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Vamos ver quem mais aqui. Hora de mandar abraços aqui para nossa audiência, não podemos... Boa noite, Johnny. Se puder, manda uma música aí pra gente. É a foto 3x4. Um gole de cerveja debruçado sobre a mesa. O gole é a minha companhia. Não, o copo é a minha companhia. Eu gosto muito do teu programa. Um abraço e uma ótima semana pra você. Muito obrigado. Obrigado você, queridas. Tá bom? Um grande abraço aqui pra nossa... Olha que foto bonita aqui, viu, Isabel? Tá lindaça, hein? Isabel Siqueira. Tá bonitaça, viu, Isabel? Tá lindaça. Boa noite, meu amigo. Sempre na sintonia, deixo o meu pedido, uma letra linda e com uma interpretação fora da curva, com duas das maiores vozes da nossa música brasileira. Romance no Deserto, com Raimundo Fagner. Essa é demais, hein? E também com Amado Batista. Você largou essa música semana passada, achei fantástico. Um abraço, meu irmão. Baita programa. Obrigado aí, meu querido. Um abração aqui pro Romanini, Cladimir Romanini. Obrigado, Cladimir. Um abração, ótima semana para você, meu irmão. Tudo de bom, saúde e paz. Já vamos rodar esse som que é demais. É muito bom. Buenas, meu irmão. Dirley Conte, manda uma bem campeira aqui pro Sérgio Chaves. Alô, Sérgio, alô, Burto. Alô, Burto. Esse é uma fera. Esse cara é parceiraço, hein? Um grande parceiro, hein? O Sérgio Burto, tô com saudade de a gente se encontrar no rodeio, Burto, e prosear. Você é um grande amigo, um grande cara, viu? Tamo aí no rancho, Conte, metendo uma cancha. Não, metendo uma canha. Ah, metendo uma canha, metendo uma cancha. Metendo uma canha e um osso no fogo. Ah, quem não gosta, né? Quem não gosta? Me desculpa, mas quem não gosta? Um abração aí pra vocês. Obrigado, muito obrigado pela mensagem, viu, Dirley? É muito legal vocês mandarem essa manifestação aí, porque o Sérgio é um grande parceiraço, viu? Um grande parceiro. O Sérgio é um baita cara aí, uma pessoa fantástica, laçador. Serjão, gosto de marcar 10 na tua planilha sempre, né, Serjão? Tamo junto, meu irmão. Abraço pessoal aí do Galpão da Amizade. Todo o pessoal do Galpão da Amizade, em especial aí o Sérgio Chaves, família Fuga. Um abração pra vocês aí, né? Especial o Gustavo, que tá lá fora, tá lá pra São Paulo, vim pra cá, às vezes, logo é a premiação, Rolantia Internacional, que a gente teve o privilégio de narrar. Depois também veio aqui, logrou premiação no rodeio aqui da nossa cidade. Logrou com muita capacidade, né? Que coisa boa. Abraço seu Constante, Iedo Júnior, o seu Eduardo. Se faltei algum nome aqui, me desculpe, mas são esses caras aí que a gente conhece, são pessoas, gente fina, sincera, elegante e também de uma simplicidade fantástica. Muito obrigado aí. Valeu, obrigado aí, Dirley, obrigado, Serjão. Obrigado aí pela companhia de vocês, um baita abraço. Quem mais tá aqui? É nossa queridaça, né? Nossa queridíssima. Oi.
7: Tudo bem?
6: Tudo bem.
7: Você?
6: Tudo, tudo ótimo. Tudo bem.
7: Aqui começou o cassino.
6: Começou o cassino?
7: Viu?
6: Marley?
7: Então, eu quero pedir uma música.
6: Começaram a jogar o baralho, né?
7: Do Teodoro Sampaio.
6: Olha aí.
7: Qualquer uma ali pra nós escutar, jogando um barainho aqui, tá?
6: Que beleza.
7: Obrigado. Fica com Deus.
6: Vamos lá. Um abração pra você no quadro Te Aprossiega. É mais uma Origens. Homenagem a Bagre Fagundes, ícone da música regional, da música galponeira. Aqui no quadro Te Aprossiega.
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4: Francisco de Assis, uma semente de vida eterna.
5: A força do perdão. Louvado sejas, meu Senhor, pelos que perdoam por teu amor e suportam enfermidades e tribulações. São Francisco fez esta implementação de estrofe no Cântico das Criaturas diante da rixa que havia entre o bispo e o prefeito da cidade. O apelo é claro: perdão e reconciliação. Perdoar não é esquecer, é oferecer um pouco do grande amor que recebi de Deus para fazer com que esta situação ou pessoa seja separada dos erros e assim eu tenha respeito e preze por sua dignidade. Quem não perdoa fica amarrado e estanca o processo de crescimento. Seja um franciscano, seja uma franciscana, paz e bem.
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6: 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E o Rei do Bailão? É isso mesmo, o Rei do Bailão é o lugar das grandes festas, o palco das grandes atrações. Neste final de semana, o que que tem? Tem banda pra você. Tem banda quem gosta de dançar, quem gosta de se divertir. Não te encabula, te aproxega, vivente. Vem aí pro Rei do Bailão, na saída para Passo Fundo, no bairro Colinas. 8 horas, 8 minutos. Muito boa homenagem aí ao Bagre, a lenda da música gaúcha. Tamo na escuta aqui. Um abraço aí aos nossos parceiros, o pessoal que... os parceiros que estão ouvindo aqui a programação, os nossos ouvintes aqui no bar da... no Bolicho da Eliane. Bolicho da Eliane. Nosso parceiro Lombinho. Um abraço, Lombinho. Obrigado aí pela sintonia. Tudo de bom pra você, meu amigaço. Saúde e paz aí. Obrigado aí pela sintonia. Reconhecimento, né, ao Bagre, que é uma lenda. É uma lenda já. Uma lenda viva. Com a sua trajetória, a sua música. A lenda da música gaúcha aí com o Bagre Fagundes. Boa noite, meu amigo, sempre na sintonia. Vamos ver aqui. Essa música é demais, cara. Essa música é muito linda. O pessoal pediu aqui o Romance no Deserto. Às vezes a gente não consegue atender aqui porque... tá aqui, ó. Esse aqui é demais, hein? Deixa eu ver com o Fagner. Tem com o Amado Batista, o Fagner, Gustavo Lima, o Fagner. E aí eu acho que vamos rodar essa aqui com o Amadão, Amado Batista e também com o Fagner. Romance no Deserto.
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6: 8 horas, 9 minutos, 20 graus.

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1: Muito bem, 8 horas e 14 minutos, 8 e 14, você ligado aqui pela Tua Rádio Alvorada, informação que você gosta e precisa ouvir. Neste dia 5, quarta-feira, vamos falar da tabela de jogos. Atenção, pessoal, tabela de jogos da dupla Grenal. Neste dia 5, quarta-feira, às 19h30, tem Grêmio e Mirassol de novo. Que partidinha ontem, hein, velho Francio? Que partidinha ontem. Foi muito ruim, cara. Eu tava acompanhando ontem, foi muito ruim a partida do Grêmio. Jogou muito mal. Parecia um joguinho da Série C. Me perdoem os tricolores, hein? E ponto final. No dia 6, pessoal, na quinta-feira, tem Corinthians Internacional. Às 20 horas pela Copa do Brasil. Tá bom? Então, dia 6. Ontem o Internacional deu um show, hein? Foi uma correria total, até parecia uma joba... Não sei, fala aí, Francinete. Parecia um jogo da Copa do Brasil, não é mesmo? Hã? Parecia um jogo da Copa do Brasil, é? Francinete agora não pode falar. Tudo bem. Então, parecia um jogo da Copa do Brasil ontem, na quinta-feira, na quinta-feira tem Corinthians Internacional, mas ontem o Internacional deu um coro geral, hein? Não adianta, hein? Foi um coro geral. Lembrando que também na quinta-feira nós temos aí a nossa... Que bacana, hein? Muito obrigado. A gente agradece imensamente aí ao pessoal que está participando da celebração. Tanto pela a transmissão aqui pela 107.7, as celebrações tradicionais da novena, né? Nossa Senhora Desatadora dos Nós, direto da Igreja Matriz Cristo Rei. 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Um excelente atendimento aí no Hospital Cristo Redentor. Um abraço, pessoal da HCR, também Hospital São Lucas, as demais instituições de toda a região. 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Também quero mandar um grande abraço. Hoje tive o privilégio de ser atendido pelo Dr. Mário, especialista em joelho. Obrigado, Dr. Mário, pela tua atenção, obrigado pelo teu carinho. A gente que está passando por uma temporada difícil, ombro, joelho, né? Também abraço para o Dr. Mário e o fisioterapeuta, o Dr. Guilherme. São pessoas muito legais. Então, um abração para vocês aí, tá certo? Vamos seguir com a música. San Marino segue cantando aqui na programação. Uma foto 3x4, 8 e 18. Depois tem previsão do tempo.
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2: Tendência para terça-feira é de que seguimos assim, com muita umidade presente na atmosfera. Eventualmente pode ter alguma chuva bastante isolada por aqui. A chuva deve ficar mais concentrada em áreas mais ao sul gaúcho. Com relação às temperaturas por aqui, uma terça-feira com mínimas entre 15 e 17 graus, máximas entre 22 e 23 graus. E na quarta-feira seguimos assim também, com bastante umidade presente aqui na região. A gente segue com aquele fluxo de umidade que vem lá do norte do país e por isso a atmosfera continua muito instável. Nesta quarta-feira, eventualmente tem também previsão de algumas pancadas de chuva por aqui. As instabilidades mais fortes associadas a temporais vão ficar na quarta-feira mais restritas às áreas do sul e campanha gaúcha. Com a previsão do tempo, Kátia Valente.
3: Muito obrigado, Kátia Valente. Previsão do tempo, 8 horas 23 minutos, temperatura 20 graus aqui na área central de Marau. Uma ótima noite para você. A gente segue com o som do Christian e Ralf. Fica com a gente aí, porque aqui roda o que você gosta de ouvir.
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2: Bora então, seguimos aqui na programação, agora 8h30, com oferecimento Rei do Bailão, o palco das grandes atrações. 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Moradores da região central de Marau devem ter abastecimento de água restabelecido gradativamente no início, ou tiveram no início desta segunda-feira, segundo a Corsã. O desabastecimento foi provocado pelo rompimento de uma canalização na rua Lauro Ricieri Bortolon. Segundo a Corsã, equipes da companhia realizam em pontos o conserto da rede para normalizar o fornecimento de água. Desta forma, o trecho entre as avenidas Presidente Vargas e Júlio Borella está bloqueado. Aconteceu hoje, né? Então a Corsã, para você que não sabia o que está acontecendo, a Corsã orientando aí os clientes que utilizam os canais oficiais de atendimento para informações e solicitações por meio de aplicativo da companhia, agência virtual. Atenção para o nosso WhatsApp aí da Corsã. Você que está com problema de água na sua residência, 0800-646-6444, 0800-646-6444, e videochamadas. Esses canais permitem agilizar o atendimento e a mobilização das equipes de serviço. Em partida realizada neste sábado, dia 1º, em Arvorezinha, o Grêmio Marau empatou 0-0 com o Esporte Clube São Luís. O técnico Ivanir Boles iniciou com os seguintes atletas: Clayton Volney, Zancão Dilonei, também Tite Alencar, Rafa Tibola, Elivelton e Márcio Mioto. Márcio Mioto e Rodrigo. No decorrer da partida entraram Dani Clera, Ricardo Carlos, Lidmar, Rafael Rissotto, Alisson e Dalício, Dico Cáceres e Cleonir. Clayton e Márcio foram escolhidos os destaques dos setores defensivo e ofensivo da equipe da partida. Então, nessa temporada 2026, foram 13 jogos com 9 vitórias. 13 jogos, 9 vitórias, 3 empates e 1 derrota. O próximo compromisso será dia 8 de agosto em Marau, contra a equipe do União Canabarrense, de Davi Canabarro. Falando de Passo Fundo, a capital do Planalto Médio, mais de 18,5 mil estudantes da rede municipal de ensino de Passo Fundo estão recebendo novos uniformes escolares. Ao todo, serão então 99.958 peças, com entrega prevista para ser concluída então até quarta-feira, dia 5, data de retorno das aulas. Os kits variam conforme a etapa de ensino. Na educação infantil, os alunos recebem casaco fino, calça, camiseta de manga curta e longa, além de bermuda ou corsário. Já os estudantes do ensino fundamental recebem casaco fino, moletom, camiseta de manga curta. A distribuição gratuita dos uniformes é garantida pela Lei Municipal número 5.264/2017 e contempla todos os estudantes da rede pública municipal. Eu acho super interessante essa questão do uniforme, porque identifica a criança, né? Identifica a escola, identifica o aluno, trazendo segurança para a criança, para os pais, né? Para todo mundo, para a sociedade em geral. Música chegando! Eu fui num cavalo preto de acordo com a noite escura. Tá aí Délcio Tavares cantando no quadro.
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0: Maravilha, tá aí o som do João, ou melhor, Délcio Tavares, não João Del Almeida Neto, não, é Délcio Tavares, o Cavalo Preto, 23 minutos faltando para as 9 da noite, daqui um pouco tem Voz do Brasil. Muito obrigado você que está curtindo a programação nessa noite de segunda-feira, temperatura na marca dos 20 graus, bom início de semana para você, com muita luz, muita esperança, muita prosperidade. Aproveitar para mandar um abraço aqui mais uma vez ao Romanini, também mandar um abração especial. Boa noite, Johnny, chegando agora e ouvindo a programação.
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0: Abraço de volta e meia. A celebração da novena das quintas é uma maravilha. Acompanhamos sempre também. Cara, se tu chegar na igreja aqui, tu vai ver que é bom, melhor ainda do que pelo rádio, viu? Obrigado pela audiência. Mais uma vez, muito obrigado aí pelo carinho do pessoal de Passo Fundo que acompanha a novena aqui pela programação do rádio. E eu te convido aqui, você que é de São Miguel, vem pra cá uma hora, vem aqui, visita, vem na igreja, vem um pouquinho antes, garante o teu lugar e tu vai ver que show, que espetáculo que é a novena desatadora dos nós, todas as quintas, a partir das 19 horas. Segue o som.
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1: Vamos lá, 16 minutos faltando para as 9, 16 para as 9, seguimos aqui com, depois de um momento aí de música, um bloco musical, um intervalinho comercial, a gente segue com a beleza da música do Rio Grande, aquela que nos aproxima da natureza, das nossas raízes, das pequenas maravilhas que Deus colocou pelo caminho. E também agora em uma canção que parece pintar uma paisagem em forma de melodia, trazendo a força das águas, ou a beleza dos campos, a simplicidade da vida junto à natureza. Vitória Régia, uma música gaúcha que toca a alma e nos faz valorizar a grandeza da nossa terra, dos nossos rios e das nossas lembranças. Dá um gás aí, aumenta o volume e deixa a emoção florescer aqui junto conosco, aproveitando mais uma vez aqui para mandar um grande abraço aqui ao Rudy em Passo Fundo, ouvindo a programação. Valeu, parceiro, obrigado pela sintonia. Também quero mandar um abraço aqui para o Mistura, a garota Evelyn, todos os seus familiares, muito obrigado aí pela sintonia. No quadro Te Aproxega, canta Vitória Régia.
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1: na voz do Wilson Paim.

Aí o som do Gian Giovanni. Olha que bacana, Taça de Pranto. Que música linda. Que música linda, barbaridade. 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E olha, o coração fica cheio de gratidão. A gente vai chegando ao final de mais um programa aqui pela tua Rádio Alvorada. Foram momentos aí de música, história, sentimentos, emoções compartilhadas. E mesmo com o tempo passando muito rápido, cada minuto tem um significado especial, porque por trás de cada voz no rádio existe aí alguém do outro lado ouvindo, trabalhando, descansando, viajando ou simplesmente fazendo a sua companhia ser a nossa maior recompensa. Então vai a nossa gratidão imensa a todos que estão conosco nessa caminhada. A você que participou, que mandou a sua mensagem, deixou seu carinho, deixou seu toque. E também a você que ficou na escuta em silêncio, mas com o coração conectado aqui na nossa programação. Um agradecimento muito especial aos nossos anunciantes também, aos nossos parceiros que acreditam na força da comunicação e ajudam a manter viva essa história. E que Deus retribua tudo com carinho recebido, ilumine seu caminho, proteja a sua família e que a sua semana seja de muita, muita, muita paz, saúde e esperança. Fica aqui o nosso abraço apertado daqueles que atravessam a distância pelo rádio. Muito obrigado, mais uma vez. Obrigado, obrigado, obrigado pela companhia. E que venham os próximos encontros aqui pela tua Rádio Alvorada, sempre junto com você. Um beijo no coração e até o próximo encontro. A partir de amanhã, depois das 19 horas, a gente se encontra novamente, tá bom? Vamos que vamos! Aí fica cantando a moça da passarela, viu seu pause? Tá chegando na sequência a voz do Brasil. Beijinho, beijinho, tchau, tchau, paz e bem.

Maravilha, então, antes de a gente se despedir mesmo, aquele último momento especial, uma música que chega trazendo esse sentimento de lembrança e aquele gostinho de até breve. Vamos junto, então. Tchau, tchau, tchau, amor. Mas não um adeus, é apenas um até logo, porque a nossa sintonia continua sempre viva. Com carinho, seguimos com tchau, tchau. Tchau, amor, aqui pela tua Rádio Alvorada. Beijinho, beijinho, tchau, tchau. Paz e bem.

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2: Olá, boa noite.
3: Boa noite para você que nos acompanha em todo o país.
2: Segunda-feira, 3 de agosto de 2026.
3: Vamos ao destaque do dia.
2: Agosto Dourado.
3: Mês reforça a importância do aleitamento materno para a saúde do bebê. Graziele Bezerra.
4: O leite materno é o alimento mais completo para os bebês. E até os 6 meses de vida, eles não precisam de mais nada.
2: El Niño causa fortes chuvas e secas severas em regiões do país.
3: Cidades em emergência ou calamidade podem solicitar recursos federais para ações de defesa civil. Luana Karen.
5: A ajuda pode vir em forma de assistência humanitária, como distribuição de água, alimentos, colchões e kits de higiene. Também pode ser no restabelecimento de serviços essenciais.
2: Pilhas, baterias, eletrônicos, dá para jogar fora no lixo comum?
3: Vamos saber como fazer o descarte correto desse tipo de material na reportagem de Graziele Mendonça.
6: Vale seguir a chamada regra dos 3 R's: reutilizar, recondicionar e reciclar.
2: Hoje, na apresentação da Voz do Brasil, Mariana Jungmann e Luciano Seixas.
3: E acompanhe a gente ao vivo, acesse radiogov.ebc.com.br ou canal Gov na sua TV aberta.
2: É no leite materno que o bebê encontra tudo o que precisa: alimento, proteção e afeto.
3: Por isso, todo mês de agosto é dedicado à amamentação e fica conhecido como o Agosto Dourado.
2: Nessa Semana Mundial do Leite Materno, vamos lembrar dos desafios e benefícios desse gesto, que é natural, mas nem sempre uma tarefa simples.
3: A iniciativa é coordenada globalmente pela Aliança Mundial para Ação em Aleitamento Materno, em parceria com a Organização Mundial de Saúde e o Unicef.
4: A cor é de leite mesmo, mas tem sabor de aconchego e valor de ouro. O leite materno é o alimento mais completo para os bebês. E até os 6 meses de vida, eles não precisam de mais nada. A coordenadora de políticas de aleitamento materno da Secretaria de Saúde do Distrito Federal, Maria das Graças Cruz, explica o porquê.
7: O bebê até 6 meses, ele tem parte do quebra-cabeça no seu sistema digestivo e as outras peças estão dentro do leite da mãe. E aí, quando ele se alimenta, ele vai formar o seu intestino e vai completar aquele quebra-cabeça de forma que esse bebê tenha uma boa saúde, que não venha ter alergias, que não venha correr risco de ter obesidade, de diabetes e até hipertensão na vida adulta.
4: Todos os anos, a campanha Agosto Dourado reforça a importância do aleitamento materno para a saúde do bebê. A edição deste ano vai além. Destaca o papel da amamentação na segurança alimentar, na redução da pobreza e na sustentabilidade ambiental, como explica Sônia Isoyama Venâncio, coordenadora-geral de Atenção à Saúde das Crianças, Adolescentes e Jovens do Ministério da Saúde.
8: O leite materno é o primeiro alimento que é oferecido para o bebê, garantindo o direito humano, né, alimentação adequada. Vai também favorecer a garantia da segurança alimentar e nutricional dessa criança, por ser esse primeiro alimento, né?